0: António José Seguro deixa um alerta contra a cultura de improviso em Portugal. Dias depois de ter sido divulgado o relatório de Belém sobre a resposta à tempestade Christine, o Presidente da República volta a avisar que a desorganização tem custos.
1: Portugal tem uma capacidade extraordinária de improviso. Genuína, admirável, uma expressão de solidariedade enorme, profunda, que vem do coração. Que já nos salvou em momentos muito difíceis. Mas o imprevisto tem um limite preciso. Só reduz o caos e atenua a perda. Não constrói futuros. Os futuros constroem-se com método, com planeamento, com instituições que funcionam de forma consistente, independentemente de quem está na sua liderança. Temos uma cultura de desorganização e desarticulação que nenhum improviso compensa.
0: O Presidente da República, no encerramento do festival que assinalou os 10 anos do jornal Eco. O novo treinador do Benfica vai ser conhecido a partir desta sexta-feira, dia em que termina o prazo para a saída de José Mourinho por 7 milhões. A partir daí, as águias esperam que o Real Madrid pague 14 milhões, o novo valor para a libertação do técnico, que, recorde-se, tem mais um ano de contrato com os encarnados. A Renascença sabe que, ao mesmo tempo, o Benfica procura fechar a sucessão de Mourinho com o Marco Silva, cabeça. Segundo apuramos, estão já a ser trabalhados alguns aspectos com o ainda técnico do Fulham, de forma a combater o pouco tempo que falta até ao arranque antecipado da pré-época a 25 de junho. Entretanto, a Renascença sabe que Rui Costa vai mesmo falar publicamente sobre todo o processo, mas só depois das eleições no Real Madrid, em que Mourinho tem sido falado como um trunfo eleitoral. As declarações deverão acontecer assim após o dia 7 de junho. Do outro lado da segunda circular, Frederico Varandas arrasa a exibição do Sporting na final da taça. O presidente dos Leões diz que a culpa não foi do cansaço nem da tática, foi falta de atitude dos jogadores.
2: Percebo que os jogadores do Sporting têm os seus objetivos pessoais. Eu respeito e quero que os meus jogadores tenham isso. Participar em campeonatos neste caso do mundo, representar as suas seleções, fazer grandes campanhas europeias. Mas o objetivo principal de um jogador do Sporting é ganhar títulos pelo Sporting, entidade patronal que lhe paga o salário.
0: Frederico Varandas, que garantiu nestas declarações a continuidade de Rui Borges à frente dos comandos do Sporting. Está tudo em rr.pt.
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8: Olá, muito boa noite, uma boa quinta-feira com a Renascença. Eu sou Carlos Bastos, porque o fim de semana está a chegar. Vamos lá começar assim.
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Ontem estava a ver que nos Estados Unidos há adultos que voltaram a comprar Tamagotchis, consolas portáteis daquelas antigas também, e jogos de bolso dos anos 90, não apenas por nostalgia, mas porque dizem que estes objetos ajudam a desligar-se do ritmo acelerado do telemóvel moderno. E muitos explicam que gostam precisamente do facto destes aparelhos fazerem muito

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0: Tiago Bittencourt na Renascença, nem tudo é mágoa. E daqui a pouco vai ouvir o Sting, apesar da imagem calma e sofisticada que muita gente associa às baladas dele. O Sting começou num universo muito mais ligado ao punk e à new wave britânica no final dos anos 70. Aliás, os primeiros anos dos Police eram muito mais rápidos, muito mais nervosos, muito mais experimentais do que aquilo que mais tarde associamos à carreira a solo de Sting.
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0: Há pouco estava a dizer-lhe que o Sting vinha de um ambiente muito diferente antes da carreira a solo. Fields of Gold mostrou precisamente um lado muito mais sereno, mais melódico e quase contemplativo do músico britânico ali nos anos 90. A música acabou por se transformar num dos maiores clássicos da carreira dele e ficou muito ligada à imagem mais madura e mais sofisticada que o Sting começou a construir fora dos Police. E ainda hoje continua a aparecer em filmes, em séries, em compilações românticas, um pouco por todo o mundo. Por alguma coisa será. Toca agora na Renascença, Sting, Fields of Gold.

Inesquecível, o grande António Variações, o corpo é que paga. Os anos 80 em Portugal não teriam sido a mesma coisa sem o António Variações. Está com a Renascença, sempre, nunca igual, e agora vamos até 1978, uns anos antes. Foi uma altura em que viajar de avião começava a tornar-se mais acessível e a música também começava a soar cada vez mais internacional. Aliás, a música parecia vir todo lado ao mesmo tempo. Se calhar a culpa era dos aviões. As rádios misturavam disco, reggae, soul e pop. Numa década em que a cultura das Caraíbas começava finalmente a entrar também no grande mercado internacional, e foi precisamente nesse ambiente que os Boney M lançaram Rivers of Babylon. E agora pense nisto. O grupo foi criado na Alemanha, conseguiu transformar uma adaptação inspirada num salmo bíblico numa das músicas mais populares do final dos anos 70. E Rivers of Babylon acabou por se tornar um fenómeno gigantesco, graças ao refrão, claro, e é um ambiente muito diferente da pop tradicional daquela altura. É para ouvir agora.

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A parte boa é que não precisa sequer de se deslocar. Vamos ter streaming. Está tudo no site e está tudo também no YouTube da Renascença. Onde quer que esteja, pode espreitar. Se gosta de futebol, hoje, definitivamente, é um dia para acompanhar-se esta Conferência Bola Branca. Vai ser uma quinta-feira também com temperaturas bastante altas em praticamente todo o país. Vamos ter máxima de 24 para o Porto, 27 para Lisboa. Para Lisboa, não. Para Faro, Lisboa vai chegar aos 30, ainda mais. Calorzinho. Daqui a pouco vamos ter aí notícias às 2 da manhã.

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1: Boa noite, são agora 2:01 nos Açores. Está com a Renascença, já a seguir vamos às notícias, mas antes os títulos em destaque nesta edição.
2: Estados Unidos voltam a atacar o Irão. António José Seguro alerta para a cultura de desorganização em Portugal. Os Estados Unidos atacaram uma instalação militar no Irão. A confirmação é dada pelas Forças Armadas norte-americanas depois da imprensa iraniana relatar 3 explosões na cidade portuária de Bandar Abbas ao início desta madrugada. O ataque surge em resposta a uma ameaça à circulação no Estreito de Hormuz. É o que indica uma fonte militar citada pela agência Reuters. As Forças Armadas norte-americanas terão também interceptado vários drones de origem iraniana, indica a fonte. É o segundo ataque dos Estados Unidos contra solo iraniano desta semana. António José Seguro deixou um alerta contra a cultura de improviso em Portugal, dias depois de ter sido divulgado o relatório de Belém sobre a resposta à tempestade Christine. O Presidente da República volta a avisar que a desorganização tem custos.
3: Portugal tem uma capacidade extraordinária de improviso, genuína, admirável, uma expressão de solidariedade enorme, profunda, que vem do coração, que já nos salvou em momentos muito difíceis. Mas o imprevisto tem um limite preciso. Só reduz o caos e atenua a perda. Não constrói futuros. Os futuros constroem-se com método, com planeamento, com instituições que funcionam de forma consistente, independentemente de quem está na sua liderança. Temos uma cultura de desorganização e desarticulação que nenhum imprevisto compensa.
2: O Presidente da República, no encerramento do festival que assinalou os 10 anos do jornal Eco. A OLS do Algarve vai abrir um inquérito para apurar as circunstâncias em que uma grávida foi recusada na urgência por não ter ligado para a Saúde 24, apesar de estar em trabalho de parto. Num esclarecimento enviado à Renascença, a unidade indica que a decisão foi tomada depois de uma análise preliminar ao caso por parte da Direção Clínica dos Cuidados de Saúde Hospitalares. O objetivo é apurar os factos, avaliar o cumprimento dos circuitos assistenciais definidos e identificar eventuais oportunidades de melhoria organizacional e assistencial. Já esta quarta-feira, a Ministra da Saúde tinha dito que foi um erro que não deveria ter acontecido. A opinião partilhada por Alberto Caldas Afonso, presidente da comissão que definiu o plano de reorganização das urgências obstétricas.
4: Para definir a prioridade da resposta, a senhora tem que ser observada. E na próxima estamos a falar na mesma OLS, ou seja, que tem dois polos, não é? Vamos imaginar que a senhora está numa situação em que pode ter condicionantes, pode pôr em risco uma deslocação de 50 km e, portanto, o parto tem que ser feito ali. Ou seja, a senhora tem todo o direito de chegar ao serviço de urgência e ser observada. E depois, de acordo com a observação, deve ser feita a orientação de acordo com as características da situação. O plano de contingência, independentemente de se aconselhar a ligar para a linha, não invalida como a senhora chega à porta e tem que ser vista.
2: Alberto Caldas Afonso, ouvido pela jornalista Anabela Góis. O preço do cabaz alimentar volta a baixar. É a terceira descida consecutiva do conjunto de 63 produtos essenciais, que atinge agora os 257,33 euros. Desde o início do ano, o cabaz alimentar, monitorizado pela DECO, aumentou 15,5 euros. Está tudo em rr.pt.
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1: Boa noite, está com a Renascença e comigo, Manuel Cabral. Espero que tenha uma excelente noite e uma ótima quinta-feira. E para começar, uma pergunta. Há quanto tempo é que não participa numa ação de voluntariado? Se não se lembra da última vez, então eu tenho aqui uma proposta para si, conto-lhe já a seguir. Antes, começamos esta hora cheios de energia e com música de verão. É a Katy Perry na Renascença. Esta chama-se Hot and Cold, para ouvir na sua rádio e também no próximo dia 20 de junho no Rock in Rio Lisboa. Está com a Renascença, ponha mais alto. Boa noite.

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1: Porque permite dar visibilidade a todos os ouvintes da Renascença, que são muitos bons amigos daquilo que se faz. E como diz, aqui faz-se o dia-a-dia, e o dia-a-dia é entregar alimentos. E, para além disso, prepara-se já a grande campanha de recolha que vai ter no fim de semana. Há 21 bancos alimentares em Portugal que em conjunto apoiam 370 mil pessoas através de 2.400 instituições de solidariedade que são nossas parceiras.
2: E o que é preciso para que a campanha deste fim de semana corra bem?
1: Olha, eu diria que antes de mais, voluntários. São precisos voluntários que estejam nas lojas, que nos ajudem nos armazéns a separar os alimentos, a arrumar, a pesar, para que tudo fique pronto para a partir de segunda-feira começarmos a distribuir. Mas depois é preciso uma centelha de solidariedade. E aquilo que estas campanhas fazem, mais apenas do que recolher comida, é também alertar para a pobreza em Portugal e para o facto de podermos ir partilhar com outras famílias aquilo que vamos comprar para a nossa casa. E, portanto, voluntários, sensibilidade e atenção ao outro.
2: E como é que as pessoas podem inscrever para serem voluntárias na campanha do Banco Alimentar deste fim de semana?
1: Olha, é muito simples. Temos um site, que é o site dedicado à campanha. Basta as pessoas registarem, só então aparecerem num Banco Alimentar. Se calhar o Rodrigo pode dizer melhor que eu aquilo que vai fazer falta e como é que as pessoas, se não se registarem, podem aparecer.
3: Sim, qualquer pessoa que não se registra a tempo no site ou que ainda não saiba se consegue vir no fim de semana ou não, é sempre muito bem-vindo a aparecer aqui nos armazéns do Banco de Lisboa, porque nós na campanha, nesse fim de semana, enquanto estamos nos supermercados a convidar toda a gente à partilha, também estamos nos armazéns do Banco Alimentar já a pesar e a triar e a arrumar todos os produtos que vão chegando. Portanto, no limite é só aparecer e são muito bem-vindos e há sempre muito trabalho a fazer.
2: E não é preciso estar cá 8 horas, às vezes as pessoas pensam que vão ter um dia de trabalho. Qualquer ajuda é bem-vinda, não é?
1: Sim, é tudo bem-vindo, até uma hora. E as pessoas de todas as idades. Há 21 bancos alimentares, há de certeza um banco alimentar perto da casa de cada um dos ouvintes da Renascença. E se forem crianças, podem vir com os pais. Se tiverem colegas da empresa, podem vir numa ação de voluntariado da empresa. Basta aparecer no supermercado ou no armazém da sua região. São precisos voluntários, porque se não tivermos voluntários, não conseguimos angariar alimentos. E estes alimentos são aqueles que vão permitir chegar à mesa de famílias que têm carências agora durante os próximos 6 meses. Quem não tiver hipótese de ir ao supermercado, temos um site, alimentaestaideia.pt, também podem contribuir para o Banco Alimentar. E um agradecimento à Renascença, que nos ajuda a dar visibilidade a esta ideia que alimenta tantos portugueses.
2: Fica a mensagem dada, junte-se à campanha do Banco Alimentar este fim de semana e ajude a combater a fome em Portugal.

0: Acabamos de ouvir Rui Veloso na Renascença com Porto Covo, uma música que a partir de maio começa a soar a vontade de ir de férias. Eu, pelo menos, com este calor, fico logo cheio de vontade de ir dar mergulhos para a Ilha do Pessegueiro e para a Praia Grande de Porto Covo. Um grande abraço para Porto Covo, é uma região que eu adoro. Já a seguir, na Renascença, é Olívia Rodrigo com uma música que o pode deixar com a sensação de já ter vivido este momento. Estou a falar de Déjà Vu, da Olívia Rodrigo. Toca agora na Renascença. Boa noite.
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Michael Jackson na Renascença com Black or White. E se ainda não foi ver o filme aos cinemas, ainda pode. E o Festival Jardins do Marquês vai estar de 26 de junho a 8 de julho em Oeiras, no Oeiras Valley. Estamos a falar do Festival Jardins do Marquês, um festival que junta boa música com os Baco, ex do Blues, Lucas Ortete, Raimundos e Arnaldo Antunes, e este ano também com um palco comédia de luxo, onde vão estar o Herman José, Mário Falcão, Vitor Sá. É um festival para todos os gostos, a não perder. Festival Jardins do Marquês, Oeiras Valley, de 26 de junho a 8 de julho em Oeiras. E agora, para ouvir aqui na Renascença, são os Kim. Esta chama-se Everybody's Changing. Está com a Renascença. Boa noite.

Bruno Mars e Lady Gaga com Die With A Smile. E o verão está aí à porta e o que ia mesmo, mesmo bem era ter uma casa de férias junto à praia. Daquelas em que adormecemos a ouvir as ondas e acordamos a 3 passos do mar. 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E agora, ouvimos Electric Light Orchestra com Don't Bring Me Down. Está com a Renascença e comigo, Manuel Cabral. Boa noite.

David Bowie na Renascença com Let's Dance. E hoje temos um dia muito quente pela frente. Não se esqueça de pôr uma garrafa de água no frigorífico para ter água fresca amanhã. Olha o que vai precisar. No Porto, a máxima é de 32 graus. Lisboa chega aos 35 e Évora aos 36. Que calor! Faro aos 29 e temos sol em todo o continente. Já nas ilhas, Ponta Delgada um bocadinho mais fresco, com 18 graus e o Funchal a chegar aos 21. Está com a Renascença, eu sou Manuel Cabral e já a seguir temos as notícias para atualizar a informação. Boa noite!

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1: Boa noite, são agora 3 horas, 2 nos Açores. Está com a Renascença, já a seguir vamos às notícias, mas antes os títulos em destaque nesta edição.
2: Não há danos registados no ataque norte-americano ao Irão. O Benfica vai mesmo mudar de treinador e Marco Silva é o nome favorito. Não há registo de danos nem de feridos depois do ataque norte-americano a uma instalação militar no Irão. A informação é avançada pela agência de notícias iraniana Tasnim, depois das forças armadas norte-americanas confirmarem um ataque na cidade portuária de Bandar Abbas ao início desta madrugada. O ataque surge em resposta a uma ameaça à circulação no Estreito de Hormuz, é o que indica uma fonte militar citada pela agência Reuters, que acrescenta que terão sido também interceptados vários drones iranianos. É o segundo ataque dos Estados Unidos contra solo iraniano desta semana. Ainda no quadro do conflito, os Estados Unidos anunciaram novas sanções contra o Irão. Desta vez, a autoridade do Estreito do Golfo Pérsico, um organismo iraniano para gerir os pedidos de passagem pelo Estreito de Hormuz. Segundo o site do Departamento do Tesouro norte-americano, este organismo fica incluído na lista de entidades impedidas de realizar transações financeiras e comerciais nos Estados Unidos. António José Seguro deixou um alerta contra a cultura de improviso em Portugal. Depois de ter sido divulgado o relatório de Belém sobre a resposta à tempestade Christine, o Presidente da República volta a avisar que a desorganização tem custos.
3: Portugal tem uma capacidade extraordinária de improviso. Genuína, admirável, uma expressão de solidariedade enorme, profunda, que vem do coração. Que já nos salvou em momentos muito difíceis. Mas o improviso tem um limite preciso. Só reduz o caos e atenua a perda. Não constrói futuros. Os futuros constroem-se com método, com planeamento, com instituições que funcionam de forma consistente, independentemente de quem está na sua liderança. Temos uma cultura de desorganização e desarticulação que nenhum improviso compensa.
2: O Presidente da República, no encerramento do festival que assinalou os 10 anos do jornal Eco. O Benfica vai mesmo mudar de treinador, com Marco Silva bem encaminhado para suceder a José Mourinho. A Renascença sabe que Rui Costa apenas aguarda pelo expirar do prazo de rescisão. Rui Viegas.
4: O Benfica vai mesmo ter um novo treinador que será conhecido, atenção, a partir de sexta-feira, sabe a Renascença. Assim que termina o prazo para a libertação de José Mourinho por 7 milhões, esperando as águias, a partir dessa data que o Real Madrid paga os 14, o novo valor para a saída do técnico. A não ser assim, teriam de ser os encarnados a assumir aquela soma. Em simultâneo, o Benfica procura fechar a sucessão com Marco Silva à cabeça, trabalhando já em alguns aspectos com o ainda técnico do Fulham, de forma a mitigar a escassez de tempo até ao arranque antecipado da pré-época a 25 de junho.
2: A Renascença sabe também que as explicações de Rui Costa sobre todo o processo vão ser dadas depois de concluído o processo eleitoral no Real Madrid, para onde poderá ir José Mourinho se vencer Florentino Pérez. Marco Silva cancelou a presença na 4ª Conferência Bola Branca, que decorre esta quinta-feira. A ausência deve-se a motivos de agenda. Confirmados estão os nomes como Luís Montenegro, Pedro Proença, Reinaldo Teixeira, André Villas-Boas ou adjunto de Pep Guardiola, Pep Lenders. Está tudo em RR.
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1: Boa noite, está com a Renascença e comigo, Manuel Cabral. Espero que tenha uma ótima quinta-feira. Se anda pelas redes sociais, de certeza que viu que o Bad Bunny, o cantor porto-riquenho, ontem encheu o seu segundo Estádio da Luz. Foi uma loucura para ver o Bad Bunny, ou Benito, ou como os fãs lhe chamam, e é sobre concertos que falamos já a seguir. Antes, começamos a hora com um conjunto de artistas que o vai deixar com a vontade de cantar. É o David Guetta, Teddy Sims e também Tones and I. Esta chama-se Gone, Gone, Gone. Está com a Renascença. Boa noite.

Los Hermanos na Renascença com Ana Júlia. E agora falamos do artista do momento, Bad Bunny, que esgotou o Estádio da Luz duas vezes esta semana. O artista porto-ricanho é um fenómeno mundial, as redes sociais estão inundadas de conteúdo dele e ainda bem que assim ao menos vamos vendo o que lá aconteceu. É que eu gostava muito de ter ido ao concerto, gostava mesmo, mas era mais difícil encontrar um bilhete para este espetáculo do que encontrar um lugar para o carro num dia de Santos Populares no meio da Alfama. Eu soube de pessoas que tinham 3 computadores, 2 telefones, 1 tablet e 3 amigos na fila da bilheteira e ainda assim viram o bilhete, mas foi na rua. Eu acho isto mal. Desde quando é que comprar bilhetes para um concerto se transformou numa prova olímpica? Eu não compacto com isto. Não sabem brincar? Não se brinca. Mas também eu digo uma coisa. Música ouve-se bem, é na rádio, como esta Gravity do John Mayer, que toca agora aqui na Renascença. Eu sou Manuel Cabral e desejo-lhe uma excelente noite e também uma ótima quinta-feira. Está com a Renascença. Boa viagem.

0: Ambiente de festa na Renascença, esta é do Mojo e chama-se Lady. E aí a chegar estão os vizinhos com pobre ex-namorado. Está com a Renascença, o meu nome é Manuel Cabral e espero que tenha uma ótima quinta-feira. Boa noite.
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O Escalema na Renascença com A Nossa Dança. 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E agora, para ouvir aqui na Renascença, é Bruce Hornsby com The Way It Is. Boa noite!

Camber na Renascença com Belong Together. E agora uma sugestão cultural. Vá até o Casino de Lisboa e veja o musical Rent, um musical que foi um sucesso na Broadway, que fala de amor, de sonhos, de superação, com um estilo muito rock and roll e que de certeza que vai adorar. 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É o Rent, um musical com apoio Renascença, a não perder. E agora, para ouvir aqui na sua rádio, são os The Weasel. Tenho a certeza que sabe cantar de cor. Esta chama-se Dialetos de Ternura. Está com a Renascença.

Pink na Renascença com A Million Dreams. E atenção que vem aí um dia de muito calor. Já dá para arriscar numa camisa de linho. No Porto, a máxima são 32 graus. Lisboa chega aos 35, Évora aos 36 e Faro aos 29. Um dia de sol por todo o país. Já nas ilhas, Ponta Delgada, um bocadinho mais fresco, com 18 graus. E o Funchal chega aos 21 graus. Está com a Renascença e comigo, Manuel Cabral. Já a seguir, temos as notícias para atualizar a informação. E agora, Nuno Ribeiro com Saloia. Boa noite.

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1: Boa noite, são agora 4 horas 3 nos Açores. Está com a Renascença, já a seguir vamos às notícias, mas antes os títulos em destaque nesta edição.
2: O preço do petróleo aumenta na sequência do ataque norte-americano contra o Irão. A DECO exige compensações aos passageiros que perdem voos devido às filas nos aeroportos. Na sequência do ataque norte-americano contra o Irão, o preço do barril de petróleo volta a aumentar. A referência europeia de petróleo Brent está agora a ser negociada a 94 dólares por barril, uma subida de quase 2% face aos valores do dia anterior. Ao início desta madrugada, as Forças Armadas norte-americanas atacaram uma base militar na cidade iraniana de Bandar Abbas. O exército dos Estados Unidos diz tratar-se de uma resposta a uma ameaça à circulação no Estreito de Hormuz, indica fonte militar. Citada pela agência Reuters, que acrescenta que terão sido também interceptados vários drones iranianos. É o segundo ataque dos Estados Unidos contra solo iraniano desta semana. A administração Trump está a negociar acordos de financiamento com empresas de fabrico de drones. A notícia é avançada pelo jornal norte-americano Wall Street Journal. O objetivo será aumentar a produção nacional e reduzir os custos de fabrico do equipamento militar. Por cá, a DECO exige ao Estado que compense os passageiros que percam os voos devido ao controlo de fronteiras nos aeroportos. A defesa do consumidor defende que quem chega a horas ao aeroporto não pode ser prejudicado pelas filas. Paulo Fonseca, jurista da DECO, reforça que deve haver um mecanismo de compensação e o pedido já seguiu por carta.
3: Terá que ser o Estado português o responsável, daí o nosso envio quer ao Ministério das Infraestruturas, quer ao Ministério da Administração Interna, porque estamos a falar de serviços que dizem respeito a estas duas tutelas, para que enquadrem ou encontrem efetivamente a forma de compensar e que criem estes mecanismos de compensação que não obriguem os consumidores que tenham sofrido os danos a ter que sujeitar às vias judiciais que serão morosas para resolver um problema que não foi por eles criado.
2: Paulo Fonseca, jurista da DECO, ouvido por Fátima Casanova. O novo treinador do Benfica vai ser conhecido a partir de sexta-feira, o dia em que terminou o prazo para a saída de José Mourinho por 7 milhões. A partir daí, as águias esperam que o Real Madrid pague 14 milhões, o novo valor para a libertação do técnico, que, recorde-se, tem mais um ano de contrato com os encarnados. A Renascença sabe que, ao mesmo tempo, o Benfica procura fechar a sucessão de Mourinho com Marco Silva à cabeça. Segundo apuramos, estão já a ser trabalhados alguns aspectos, com o ainda técnico do Fulham, de forma a combater o pouco tempo que falta até o arranque antecipado da pré-época, 25 de junho. Entretanto, a Renascença sabe que Rui Costa vai mesmo falar publicamente sobre todo o processo, mas só depois das eleições do Real Madrid, em que Mourinho tem sido falado como um trunfo eleitoral. As declarações deverão acontecer assim após dia 7 de junho. Do outro lado da segunda circular, Frederico Varandas arrasa a exibição do Sporting na final da Taça. O presidente dos Leões diz que a culpa não foi do cansaço nem da tática, foi da falta de atitude dos jogadores.
4: Percebo que os jogadores do Sporting tenham os seus objetivos pessoais. Eu respeito e quero que os meus jogadores tenham isso. Participar em campeonatos neste caso do mundo, representar as suas seleções, fazer grandes campanhas europeias. Mas o objetivo principal de um jogador do Sporting é ganhar títulos pelo Sporting, entidade patronal que lhe paga o salário.
2: Frederico Varandas, que garantiu nestas declarações a continuidade de Rui Borges à frente dos comandos do Sporting. Está tudo em rr.pt.
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1: Boa noite, o meu nome é Manuel Cabral e espero que tenha uma ótima quinta-feira. Uma quinta-feira em que se celebra o dia do vizinho. Bem, celebra-se para quem celebra, que há quem tenha relações com os vizinhos daquelas que nem cruzar-se no elevador é bom. Falamos sobre isto já a seguir, mas antes temos os Maroon 5 na Renascença. Boa noite. 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

Rosalía e Carminho com Memória. De certeza que elas têm boas relações com os vizinhos, porque se cantarem em casa, toda a gente fica encantado. Hoje é o dia do vizinho, um dia que pretende promover a proximidade e o sentido de comunidade. Eu acho isto ótimo. Eu sempre tive o sonho de viver num sítio em que, quando faltam ovos, vou à vizinha e peço ovos. Se alguém não tem sal, vem lá à casa e pede-me iodo sal. Eu acho isto o sonho para qualquer prédio, mas acho que hoje em dia isto cada vez menos acontece. Aliás, eu às vezes até acho que se está a perder a arte de fazer a chamada conversa de elevador. Aliás, daqui a nada, já lhe digo dois ou três temas para ter uma interação de elevador daquelas em que entra um conhecido e sai de lá amigo do seu vizinho. Antes disso, temos a Miley Cyrus com Used to Be Young. Está com a Renascença e comigo, Manuel Cabral. Espero que tenha uma ótima quinta-feira.

0: Pedro Abrunhosa, na Renascença, nesta quinta-feira em que se celebra o Dia dos Vizinhos. E por isso eu dou-lhe aqui dois temas para fazer ótimas conversas no elevador. O primeiro tema é certeiro. Se quer ser amigo dos seus vizinhos, elogie o cheiro do que vem da cozinha deles. Mesmo quando o seu vizinho faz o jantar, pense: ia bem, pelo cheiro disto já está tudo queimado. Nunca diga isto, diga sempre: que maravilha, vizinho. O que o vizinho fez ontem parecia um restaurante. Palavra de honra. Estava cheio de vontade de ir lá abaixo e pedir para jantar consigo. Vai ver que isto é amizade na certa. E se o seu vizinho não cozinha e, além disso, ainda tem o hábito de ouvir música alta à meia-noite, não vá lá pelo conflito. Vá pelo elogio. Diga: vizinho, eu adoro as suas músicas. Eu também sou do punk e eu adoro hard rock. Podia era não ser às 4 da manhã. Mas isso também, olha, já vai de cada um. Não se chateie por minha causa. Vai ver, quando der por si, é o melhor amigo de todos os seus vizinhos e ainda se arrisca a ser administrador de condomínio. E agora, a chegar à Renascença, está a Miley Cyrus com Used to Be Young. Está com a Renascença sempre, nunca igual, e comigo, Manuel Cabral. Boa noite.
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Alicia Keys na Renascença com Fallin'. Isso já está em pulgas para o Rock in Rio. E o que mais quer é que chegue o dia 20 de junho. Então eu tenho aqui um programa ideal para si, para ir sabendo tudo sobre os artistas que vão atuar este ano no Rock in Rio. Vai ser nos dias 20, 21, 27 e 28 de junho. Mas até lá, todos os sábados, entre as 7:30 e as 8, pode ouvir o José Coimbra a falar com alguns dos artistas que por lá vão passar. Esta semana, o convidado do palco Renascença no Rock in Rio é a Nena. E não vai querer perder para ouvir este sábado. E agora, para ouvir aqui na sua rádio, é Benson Boone com Mr. Electric Blue. Está com a Renascença, sempre, nunca igual, e comigo, Manuel Cabral. Espero que tenha uma excelente noite.

Taylor Swift na Renascença com The Fate of Ophelia. 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E agora, vamos ouvir um clássico da música. Esta é do Bruce Springsteen, chama-se Born in the USA. Está com a Renascença e comigo, Manuel Cabral. Ponha mais alto.

Os Village People na Renascença com o YMCA. E hoje temos um dia de calor, mas calor à séria. Não leva um casaco, mas leva um leque. Olha o que vai fazer falta. No Porto, a máxima é de 32 graus. Lisboa chega aos 35, Évora aos 36 e Faro aos 29. Temos um dia de sol em todo o continente. Já nas ilhas, Ponta da Algada está um bocadinho mais fresco, com 18 graus e o Funchal chega aos 21. Está com a Renascença. Eu sou Manuel Cabral e despeço-me por hoje, mas deixo muito bem acompanhado com o Paulinho Coelho e com a Sandra Torres por aqui até às 7 da manhã. Já a seguir, temos as notícias para atualizar a informação. Está com a Renascença sempre, nunca igual. Boa noite.

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1: Muito bom dia, são agora 5 horas, 4 nos Açores.
2: Vamos às notícias, em destaque no Jornal das 5, bom dia.
3: Bom dia, a Guarda Revolucionária do Irão admite ataque à base norte-americana. A DECO exige compensações aos passageiros que perdem voos devido às filas nos aeroportos. A Guarda Revolucionária do Irão admite ter atacado uma base aérea norte-americana esta madrugada. A informação está a ser avançada pela Reuters. É a resposta iraniana ao ataque norte-americano na cidade de Bandar Abbas. A Guarda Revolucionária terá avisado que outra agressão pode desencadear uma resposta mais decisiva. Entretanto, apesar de não ser revelada a localização da base atacada, o exército do Kuwait diz que os sistemas de defesa aéreos foram acionados em resposta a um ataque com drones. Ainda no quadro do conflito, Israel terá começado uma onda de ataques a infraestruturas do Hezbollah, no sul do Líbano. Há também registro de um morto e dois feridos em território israelita, na sequência de operações militares numa região a norte do país. Por cá, a DECO exige ao Estado que compense os passageiros que percam os voos devido ao controlo de fronteiras nos aeroportos. A Defesa do Consumidor defende que quem chegar a horas ao aeroporto não pode ser prejudicado pelas filas, como defende o jurista Paulo Fonseca.
4: Terá que ser o Estado português o responsável, daí o nosso envio quer ao Ministério das Infraestruturas, quer ao Ministério da Administração Interna, porque estamos a falar de serviços que dizem respeito a estas duas tutelas, para que encontrem efetivamente a forma de compensar e que criem estes mecanismos de compensação que não obriguem os consumidores que tenham sofrido os danos a ter que sujeitar às vias judiciais que serão morosas para resolver um problema que não foi por eles criado.
3: Paulo Fonseca, jurista da DECO, ouvido pela jornalista Fátima Casanova. A segurança nos aeroportos é, a partir de hoje, reforçada com mais 360 agentes da PSP. A Unidade Nacional de Estrangeiros e Fronteiras recebe mais de metade dos polícias que concluem o curso de formação, que ainda precisam de passar por uma formação de 4 semanas. Os restantes formados vão integrar o Comando Metropolitano de Lisboa. O novo treinador do Benfica vai ser conhecido a partir de sexta-feira, dia em que termina o prazo para a saída de José Mourinho por 7 milhões de euros. A Renascença sabe que, ao mesmo tempo, o Benfica procura fechar a sucessão de Mourinho com Marco Silva como favorito. Segundo apuramos, já estão a ser trabalhados alguns aspectos com o ainda técnico do Fulham. Entretanto, a Renascença sabe que Rui Costa vai mesmo falar publicamente sobre todo o processo, mas só depois das eleições no Real Madrid. Do outro lado da segunda circular, Frederico Varandas arrasa a exibição do Sporting na final da taça. O presidente dos Leões diz que a culpa não foi do cansaço nem da tática, foi da falta de atitude dos jogadores.
5: Percebo que o jogador do Sporting tem os seus objetivos pessoais. Eu respeito e quero que os meus jogadores tenham isso. Participar em campeonatos neste caso do mundo, representar as suas seleções, fazer grandes campanhas europeias. Mas o objetivo principal de um jogador do Sporting é ganhar títulos pelo Sporting, entidade patronal que lhe paga o salário.
3: Frederico Varandas que garantiu nestas declarações a continuidade de Rui Borges à frente dos comandos do Sporting. Está tudo em rr.pt. Notícias na próxima hora com o jornalista Sérgio Costa.
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2: Muito bom dia, tenha uma ótima quinta-feira. Bom dia, Sandra.
7: Bom dia, Paulinho. Boa quinta-feira.
2: Dormiste bem?
7: Olha, muito bem, melhor do que ontem. Tinha-me deitado muito tarde na terça-feira, portanto já dormi mais uma horinha, o que esta hora conta muito.
2: Okay. É exatamente. Depois dos 40, há um número de horas que devemos dormir, vou falar disso daqui a pouco, e também vou falar, isto parece um programa feito na cama, mas não, não é. Vou falar também do primeiro despertador. Tinha uma curiosidade.
7: Muito bem, muito bem. Vou ficar para ouvir, eu e também quem está do outro lado a acompanhar a Renascença nesta manhã de quinta-feira. Deixe ficar agora ao som de Bruno Mars.

0: E hoje, quinta-feira, vamos ter mais um dia quente com muito sol e apenas aqui algumas nuvens junto ao litoral.
1: Pois, a temperatura desce um bocadinho, mas atenção, sem entusiasmos, continua a saber a verão bem servido hoje.

0: mais música já a seguir na Renascença. Tenha uma ótima quinta-feira. Bom dia.
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1: 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Consigo, Paulinho Coelho e Sandra Torres.
0: Muito bom dia, tenha uma ótima quinta-feira. Olha, e este fim de semana, que está quase aí, não é? O Banco Alimentar tem mais uma recolha de alimentos e a sua participação é muito importante, não só para fazer

0: o seu donativo, obviamente, que eu faço todos os anos, às vezes até mais que uma vez, mas também para ser voluntário, não é, Sandra?
1: Sim, porque esta é uma ação de grande dimensão que necessita muitos braços para que tudo corra da melhor forma e a nossa sugestão é que junte familiares, amigos e que se inscreva no site do Banco Alimentar. A sua decisão é importante para a vida de muitas famílias e a ideia aqui é, como dizias, Paulino, fazermos o nosso donativo, mas também ajudarmos como voluntários a recolher os donativos que esperamos que sejam muitos pelo país.
0: Exatamente.
1: Fora.
0: Exatamente. E o lema é mesmo, vamos ajudar quem ajuda, não é?
1: Isso mesmo. Cheguei

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1: E esta quinta-feira não traz grandes mudanças no tempo, continua o tempo quente e com muito sol na maioria do país.
2: Sim, embora temos aqui, possam aparecer aqui algumas nuvens junto ao litoral, mas atenção que as temperaturas também vão descer um bocadinho, mas é aquele descer que se vai sentir pouco, porque continuamos com muito sol, muito calor, e não se esqueça, hidratação, água e sombra é também muito importante nestes dias.
1: E a quantidade de água que eu tenho bebido, meu Deus.
2: E fazes muito bem. Quando

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1: Bom, e agora são 5h34. Sandra, deixa-me fazer-te um mini inquérito. Quantas horas dormiste esta noite?
2: Ora, fazendo aqui contas rapidamente, 6 horas e meia, sensivelmente.
1: 6 horas. É porque há um estudo que diz que depois dos 40 pode haver uma espécie de número mágico de horas de sono para o cérebro funcionar melhor. E a resposta anda ali perto das 7 horas por noite.
2: Ai, nem não muito estou longe.
1: Pouco, não, nem muito pouco, nem exageradamente muito, não é? Não estás mesmo nada longe, tu.
2: Então, e aquelas pessoas que dizem, durmo 4 horas e estou ótimo, o que é que isso significa?
1: Os cientistas torcem um bocadinho o nariz, mas eu acho que o professor Marcelo Rebelo de Sousa contraria a ciência. Bom, mas a ideia é esta, dormir pouco está mesmo ligado a mais dificuldades de memória, de concentração e de raciocínio. E curiosamente, dormir demasiado também não parece ser grande ideia. Os investigadores perceberam que a partir da meia-idade o equilíbrio faz toda a diferença.
2: Portanto, resumo aqui da matéria. Nem herói do dorme pouco, nem campeão do só acorda ao meio-dia. É o equilíbrio.
1: Exatamente. Exato. O Paulo Gonço, por exemplo, acorda às 2 da tarde,
2: sim,
1: não é? Como diz na canção. E há aqui uma coisa importante. Não é só a quantidade, é também a qualidade. Isso é muito importante.
2: Claro.
1: Dormir 7 horas interrompidas, porque acordamos 10 vezes... não é a mesma coisa que ter um sono tranquilo, não é? Aliás, os especialistas lembram que com a idade o sono tende a ficar mais leve e muita gente passa a acordar mais durante a noite.
2: Sim, por isso é que muitas vezes ouvimos aquele clássico de dormi 8 horas, mas acordei cansado, e isso explica-se também.
1: Muito. E depois dos 40, dormir bem deixa de ser um luxo. É quase manutenção do cérebro. E isso é importantíssimo. Eu, por exemplo, sempre tive um sono muito leve. Acordo com muita facilidade. Não acordo muitas vezes, mas acordo com muita facilidade. E por exemplo, eu com as 5, 6 horas fico bem. E quando é menos, fico menos mal. Mas, mas 5, 6 horas para mim é o tempo de sono, até porque é o fim de semana. E com o ritmo que nós temos neste horário, eu tendo a acordar sempre muito cedo, porque já dormi aquelas 5, 6 horas, estou bem.
2: Eu identifico-me muito com este ponto do estudo que falaste aqui, que é o sono seguido e tranquilo, porque por vezes dormir mais, lá está, não significa dormir bem ou melhor. E se eu dormir seguido aquelas horas mínimas, aí já sinto a energia, já me sinto revitalizada e já sinto a energia renovada. Se dormir muitas horas, mas com sono interrompido, isso é terrível. Terrível.
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0: E esta quinta-feira é dia de conferência Bola Branca, costuma ser um sucesso e certamente hoje vai ser mais um enorme sucesso. Convidados de luxo e na plateia também vão estar convidados que não vão propriamente ser oradores, mas que vão assistir a esta conferência com muito interesse, certamente. Sandra, e há um artigo na Renascença, no site da Renascença, que é muito interessante e convém ler, não é?
1: Sim, é um artigo do nosso colega, o jornalista Carlos Calaveiras, que fala sobre fadiga mental e desporto. E diz precisamente que a fadiga mental está a ganhar destaque nesta área. E em entrevista à Renascença, o psicólogo Pedro Almeida explica que o desgaste psicológico pode naturalmente afetar diretamente o rendimento dos atletas, porque vai reduzir a concentração, a energia, a capacidade de reação em momentos que podem ser decisivos. E esta entrevista é de facto muito interessante, dá-nos aqui muito que pensar, e este especialista lembra também que as emoções e que a pressão competitiva acabam por contagiar o grupo. Nós tantas vezes falamos que muitas vezes o segredo, nós falamos muito isso aqui na equipa da manhã, com as 3 da manhã, que achamos que o segredo para conseguirmos acordar tão bem dispostos e estarmos com tanta energia é a forma como cada um de nós aqui chega e a forma como eu te encontro também de manhã, não é? Esta energia que trocamos e esta vontade que temos de estar aqui acaba por contagiar o grupo todo. E isto é, de facto, determinante em todas as equipas e em todas as áreas, e é necessário preparar melhor os jogadores e os treinadores. Preparar melhor mentalmente, porque Exatamente. A parte física, quando falamos de desporto, já está naturalmente contemplada. E é de facto um artigo que eu recomendo, que é muito importante, e podemos tirar ali conclusões importantes para a nossa vida, que não é o desporto, mas há de facto ali conclusões muito, muito interessantes que vale a pena ter. É ler, está no nosso site rr.pt.
0: E é muito interessante, eu vou ler com muito interesse. É muito interessante porque, por exemplo, no futebol hoje, enfim, a exigência é enorme, é gigantesca. E depois os jogadores, tendo fadiga física, claro que também apanham logo fadiga mental, não é?
1: Claro.
0: E há jogos em que isso nota particularmente. O discernimento muda completamente quando estamos mais cansados, sem dúvida.
1: Sem dúvida. E este tema é de facto muito importante. E o artigo, esta entrevista que foi feita, lembra aqui uma coisa importantíssima, que é: não há mal nenhum em recorrer a um psicólogo, em procurar apoio, procurar ajuda. Isso é, de facto, fundamental, e fica também essa mensagem.
0: Exatamente.

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0: Bem, tenho aqui uma história que acho particularmente ofensiva para quem gosta de dormir. Cá está, voltamos ao sono. Sabias que o primeiro despertador mecânico da história só tocava às 4 da manhã?
1: Olha, perfeito para nós.
0: Oh, exatamente, pois era. Foi criado em 1787 por um americano chamado Levi Hutchins. E a melhor parte é esta: o homem precisava de acordar às 4 da manhã para trabalhar. Então, inventou um despertador. O problema... só dava aquela hora.
1: Ao fim de semana estava tramado.
0: Não havia botão, não havia mais 5 minutos, não havia escolha. Era 4 da manhã ou nada.
1: Ou seja, um despertador que só servia para ele, porque não se lembrou que outras pessoas podiam querer acordar, sei lá, às 7 da manhã.
0: Exatamente. Bem, aparentemente não, porque o relógio era para uso pessoal. Ele nem sequer o patenteou. Ou seja, criou a invenção, mas não pensou isto dava um grande negócio. E durante cerca de 60 anos... se alguém quisesse um despertador mecânico, basicamente tinha que aceitar a lógica do Sr. Levy. Acordar às 4 e agradece. Pronto, acabou. Só em 1847 é que apareceu um inventor francês, Antoine Redier, com uma ideia revolucionária. Um despertador em que se podia escolher a hora.
1: Ora, isto é um conceito moderno.
0: Não é? Mas isto faz pensar numa coisa. Hoje reclamamos do telemóvel, do alarme irritante, do snooze. Mas houve uma altura da história em que o mundo inteiro tinha uma única opção. 4 da manhã, ou então, olha, boa sorte.
1: Olha, nessa altura podíamos ter vivido, porque é mais ou menos a hora que acordamos. Estava tudo certo
0: tal
1: para nós.
0: Qual, tal e qual. É aquela lógica do relógio parado. Marca sempre a hora certa duas vezes por dia.
1: Ora, lá está, não falha. Não é?

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6: Bom dia, são 6:05 nos Açores.
7: A altura agora de atualizarmos as notícias. Sérgio Costa, bom dia.
8: Olá, Viva, bom dia.
7: Quais os destaques?
8: Temperaturas vão continuar a bater recordes nos próximos anos. Médio Oriente, Irão, ataque a base norte-americana.
7: Vamos às notícias, edição das 6 na Renascença.
8: Temperaturas médias globais deverão continuar em níveis recorde nos próximos 5 anos. A indicação é da Organização Meteorológica Mundial. O novo relatório, realizado pelo Serviço Nacional de Meteorologia do Reino Unido, prevê que durante o período 2026 a 2030, as temperaturas médias globais anuais junto à superfície variem entre 1,3 graus Celsius e 1,9 acima da média da era pré-industrial. O mesmo relatório prevê o fenómeno El Niño para o final deste ano, o que aumenta as probabilidades de, no ano seguinte, 2027, ser também um ano de temperaturas recorde. Portugal está a ser afetado por uma onda de calor. Nas últimas horas, Mora, no Alentejo, por exemplo, registou uma temperatura a rondar os 40 graus. O Presidente da República fala contra a permanente cultura do desenrasca dos portugueses. Dias depois de ter sido divulgado o relatório de Belém sobre a resposta à tempestade Christine, António José Seguro diz que é preciso mais do que um improviso. O Presidente volta a avisar que a desorganização tem custos.
9: Portugal tem uma capacidade extraordinária de improviso, que já nos salvou em momentos muito difíceis. Mas o imprevisto tem um limite preciso. Só reduz o caos e atenua a perda. Não constrói futuros. Os futuros constroem-se com método, com planeamento, com instituições que funcionam de forma consistente, independentemente de quem está na sua liderança. Temos uma cultura de desorganização e desarticulação que nenhum improviso compensa.
8: O Presidente da República alerta contra a cultura do improviso, declarações no encerramento do festival que assinalou os 10 anos do Jornal Eco. Mais de metade dos agentes da PSP que terminam hoje o curso de formação vão ser colocados nos aeroportos para integrar a Unidade Nacional de Estrangeiros e Fronteiras. Os polícias ainda passam por uma formação de 4 semanas e depois integram os serviços nos aeroportos a partir de julho. De acordo com a PSP, 150 vão ser colocados no aeroporto de Lisboa, 90 no Porto, 70 em Faro, 30 nos Açores e 20 na Madeira. Os restantes formados do curso de agente da PSP vão integrar o Comando Metropolitano de Lisboa. E a DECO exige ao Estado compensações aos passageiros que perdem voos devido ao controle de fronteiras nos aeroportos. A Defesa do Consumidor defende que quem chega ao aeroporto a horas não pode ser prejudicado pelas filas, como defende o jurista Paulo Fonseca.
10: Terá que ser o Estado português o responsável, daí o nosso envio quer ao Ministério das Infraestruturas, quer ao Ministério da Administração Interna, porque estamos a falar de serviços que dizem respeito a estas duas tutelas, para que enquadrem ou encontrem, efetivamente, a forma de compensar e que criem estes mecanismos de compensação que não obriguem os consumidores que tenham sofrido os danos a ter que sujeitar às vias judiciais que serão morosas para resolver um problema que não foi por eles criado.
8: Paulo Fonseca, da DECO. A Guarda Revolucionária do Irão admite ter atacado uma base aérea norte-americana esta madrugada. A informação avançada pela Reuters é a resposta iraniana ao ataque norte-americano na cidade de Bandar Abbas. A Guarda Revolucionária terá avisado que outra agressão pode desencadear uma resposta mais decisiva. O novo treinador do Benfica vai ser conhecido a partir de sexta-feira, dia em que termina o prazo para a saída de José Mourinho, por 7 milhões. A Renascença sabe que Marco Silva é o favorito e que estão já a ser trabalhados alguns aspectos com o ainda técnico do Fulham. Rui Costa vai mesmo falar publicamente sobre todo o processo, mas só depois das eleições no Real Madrid. Pode ser que já amanhã, sexta-feira, possamos ter novidades sobre o sucessor de José Mourinho no Benfica. Veremos.
11: É, possível,
8: é uma novela que se arrasta.
11: Exatamente. Obrigado, Sérgio. Até já. Já.
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11: Muito bom dia, são 6h04, quinta-feira. Sandra, há mais um boato a correr na net, que há um músico que supostamente tinha morrido, mas não é verdade, claro.
7: Já quem
11: vai
7: será?
11: Para saber quem é, exatamente.
7: Quem será? A boa notícia é que está vivo. Já respondeu. Ótimo, é um ótimo sinal. Olha, Paulina, e temos aqui também uma sugestão cultural. O fim de semana está aí à porta e temos aqui uma sugestão cultural para toda a família que vamos partilhar daqui a pouco. É um fim de semana animado pelo país todo, com muita coisa a acontecer.
11: Ora bem, olha, e o dia está a nascer tão bonito, tão bonito.
7: Vamos ter mais um dia de calor.
11: Quando começou a nascer, tinha três linhas no horizonte, assim um formigueiro.

0: Hoje estava de guarda na Renascença e hoje vamos ter mais do mesmo em relação ao tempo, não é, Sandra?
1: Sim, olha, vamos ter uma quinta-feira quente com muito sol e apenas algumas nuvens junto ao litoral. É esta a previsão.
0: A temperatura desce um pouco, sobretudo no litoral, mas atenção, desce só um bocadinho. Continua a saber a verão esta quinta-feira. O Ponta Delgada vai ter uma máxima de 19 graus, o Funchal vai ter 22 e Aveiro 23. Viana do Castelo 25, Porto 26, Faro 27, Leiria 28 graus. Imagina, a temperatura desce de ontem para hoje 8 graus em Leiria. Ontem a máxima era 36 graus. Imagina, Sandra.
1: Uma descida significativa.
0: Mesmo. Guarda e Coimbra, 29. Viseu e Braga vão chegar aos 31 graus. 32 para Lisboa, Setúbal e Santarém. Vila Real e Porto Alegre vão ter 33 graus de máxima. Bragança, 34. Castelo Branco, 35. E as cidades mais quentes hoje vão ser as alentejanas Beja e Évora, com 36 graus.
1: E neste momento estão 14 graus no Funchal, 16 em Ponta Delgada, em Leiria, Beja, Évora. 17 é a temperatura neste momento em Lisboa, no Porto, em Setúbal, em Braga e também em Santarém. 19 graus em Faro. E a nossa ouvinte Fátima Sousa, que nos ouve na Suíça, acaba de me dizer que estão 19 graus em Glarus, que fica junto à fronteira com a Áustria. Diz que tem estado muito, muito calor também na Suíça. A previsão máxima para hoje, Fátima, é de 27 graus na zona onde vive. Obrigada por estar connosco, Fátima.
0: Um beijinho, Fátima, muito obrigado. Eu ontem estava a ver, por acaso, as temperaturas altíssimas por essa Europa fora. Inclusivamente estava uma brasileira em Londres a dizer: eu não estava à espera que estivesse este tempo aqui. Segue Olivia de Mineiro, Renascença 6:10. Bom dia.

0: Os australianos Midnight Oil, fantástico este Beds Are Burning. 6:17 e está de volta a Serralves em festa, não é, Sandra?
1: É verdade, Paulina. A cidade do Porto prepara-se para 50 horas non-stop de cultura. Serralves em festa está de volta, começa já amanhã e até domingo estão previstas muitas atividades culturais para toda a família. Música, dança, teatro de rua, circo, cinema. Isto tudo vai acontecer no museu e também no Parque de Serralves. A entrada é gratuita e a festa começa então amanhã às 18 horas e só termina no domingo às 22 horas. Vai ser certamente uma festa muito bonita e fica aqui esta sugestão para quem estiver na cidade do Porto ou perto, que possa aproveitar, sobretudo porque são atividades gratuitas e um programa muito rico em termos culturais, o que nesta altura do ano, com o bom tempo, também sabe sempre muito bem.
0: Exatamente, e o fim de semana vai ter, enfim, temperaturas um bocadinho mais baixas, mas até mais agradáveis para estar ao ar livre, porque isto não se tem podido estar ao sol em determinadas horas do dia. Portanto, fica uma bela sugestão para, por exemplo, o fim de semana.
1: Exatamente.
0: Exatamente, aqui está Serralves em festa, está de volta.

0: 6h21, e ontem foi o segundo dos dois concertos do grande Bad Bunny. Dois concertos esgotadíssimos, no total acho que foram 120 mil pessoas.
1: Uma loucura.
0: E em cada uma das noites, eu já sabia na noite anterior, e ontem vi na televisão, já no final, depois do final do concerto, que houve dois momentos muito, muito, muito portugueses.
1: Uma surpresa, não é? Preparada especialmente para o nosso país.
0: Exatamente. No primeiro, Bad Bunny interpretou Lisboa, Menina e Moça, não foi?
1: Foi.
0: E depois ontem foi a casinha dos chutes e pontapés.
1: É verdade.
0: Exatamente.
1: Sim.
0: Tudo à viola e o povo todo a cantar, foi maravilhoso. Eu vi esse momento à televisão.
1: E parece
0: ontem
1: que meio país esteve naquele concerto, porque nas redes sociais está... há vídeos de toda a gente a mostrar Bad Bunny e o concerto.
0: Exatamente.
1: Que deve ter sido de facto extraordinário. Uma
0: Exatamente.
1: Grande festa, sobretudo, que acho que nestes dias bem precisamos.
0: Ora, nem mais. E sobretudo, aquilo que me parece e o que fui lendo e vendo, é um artista muito honesto, muito próximo das pessoas, e mesmo perante uma multidão tão grande à sua frente, não é?
1: Sim.
0: Consegue comunicar, consegue estar com as pessoas ali. Isso é muito bom.

0: 6h25, há notícias já a seguir na Renascença. Bom dia.
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2: São 6:30.
19: E vamos agora saber quais as notícias que marcam o dia. Filipa Ribeiro, bom dia.
23: Bom dia. O Presidente da República pede o fim do improviso em Portugal, depois de conhecido o relatório do Belém sobre a resposta do Governo e das entidades ao comboio de tempestades. No Festival de 10 anos do jornal Eco, António José Seguro alertou que a desorganização tem custos e criticou o permanente desenrasque dos portugueses. O Vice-Presidente do PSD, Alexandre Poço, garante que o partido ainda não desistiu da reforma laboral. No programa Hora da Verdade, a Renascença diz que o PSD está disponível a negociar com o Chega, mas critica o partido e as posições de André Ventura por estar sempre a defender tudo e o seu contrário. Mais de metade dos 570 PSP que terminam hoje o curso de formação vão ser colocados nos aeroportos. De acordo com a Polícia de Segurança Pública, 360 dos novos agentes vão para a Unidade Nacional de Estrangeiros e Fronteiras, os restantes para o Comando Metropolitano de Lisboa da PSP. Depois dos novos ataques dos Estados Unidos, a Guarda Revolucionária do Irão admite ter atacado uma base aérea norte-americana esta madrugada. A informação está a ser avançada pela Reuters. O Irão terá avisado que outros novos ataques podem desencadear uma resposta mais decisiva. As temperaturas médias globais devem continuar em níveis recorde nos próximos 5 anos. No novo relatório, a Organização Meteorológica Mundial prevê que entre 2026 e 2030 as temperaturas médias globais anuais junto à superfície variem entre 1,3 e 1,9 graus.
2: Obrigado, Filipe. Até já. Agora vamos à bola branca. Bom dia, João Fonseca.
24: Bom dia, Sandra Paulino. Marco Silva já prepara a nova temporada no Benfica, num processo que deverá ter desenvolvimentos a partir de sexta-feira. Notícia apurada ontem por Bola Branca, situação que levou à ausência da conferência Bola Branca do treinador. Quarta edição começa às 9 desta manhã, com a presença do primeiro-ministro Luís Montenegro. Issa Dumbiá chegou ontem a Lisboa, o médico contratado pelo Sporting Alvenense vai fazer exames médicos e assinar pelos Leões. Isto enquanto Frederico Varandas apontou o dedo ao plantel pela derrota na Taça de Portugal, defendendo ainda Rui Borges. Hoje é conhecida a equipa que vai jogar a Primeira Liga na próxima temporada. Casa Pia e Torriense jogam às 8 da noite, a segunda mão do play-off, depois do 0-0 do primeiro encontro.
2: Obrigado, João. Até já.
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2: E agora faltam 27 minutos para as 7 da manhã, marca certinho o relógio da Renascença. E esta quinta-feira não traz grandes novidades e grandes mudanças no tempo. Continua o tempo quente, com muito sol na maioria do país.
19: Sim, embora junto ao litoral possa aparecer mais alguma nebulosidade. E atenção, as temperaturas descem um bocadinho nesta quinta-feira, mas é daquelas descidas que não se vão sentir muito, porque continua o calor, a pedir água fresca e sombra, aqueles cuidados todos que já sabe nos dias quentes. Exatamente. Para hoje, máximas de 19 graus para Ponta Delgada, 22 para o Funchal, 23 para Aveiro, 25 para Viana do Castelo, 26 para o Porto, 27 para Faro, 28 para Leiria, 29 é a máxima para a Guarda e para Coimbra, 31 para Viseu e Braga, 32 para Lisboa, Setúbal e Santarém, 33 para Vila Real e Porto Alegre, 34 para Bragança, 35 para Castelo Branco e a temperatura mais alta vai para o Alentejo, Beja e Évora, vão chegar aos 36 graus de máxima.
2: E é por isso que quase todo o território nacional está em aviso amarelo de meteorologia, à exceção dos distritos de Aveiro, Coimbra, Lisboa e também no Algarve e, claro, das ilhas. Nesta altura estão 17 graus no Porto, 18 em Lisboa e 19 em Faro.

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1: faltam agora 20 minutos para as 7 da manhã. E agora uma notícia à Mark Twain, Sandra. Ou melhor, uma não notícia, porque como dizia o escritor americano, a notícia da minha morte é manifestamente exagerada. E quem podia assinar esta frase hoje é Barry Gibb, dos Bee Gees. Porque nas últimas horas começou a circular nas redes sociais uma falsa notícia a dizer que Barry Gibb tinha morrido. Uma página no Facebook que tinha um enorme RIP Barry Gibb chegou a juntar quase 1 milhão de reações e os fãs ficaram completamente em choque. Só que era tudo mentira, não é? A família veio rapidamente desmentir os rumores, garantiu que Barry Gibb, hoje com 79 anos, isto segundo o comunicado, está saudável, feliz e em casa na zona de Miami. Isto já não é a primeira vez que acontece este tipo de notícias. Olha, já mataram John Bon Jovi, Tom Hanks, Morgan Freeman e agora foi a vez do último Bee Gee vivo. Isto é quase simbólico porque depois da morte dos irmãos Robin e Morris, Barry Gibb acabou por se tornar uma espécie de guardião vivo do legado dos Bee Gees, não é?
2: Sem dúvida. Ele que, para além de toda a história que tem com os Bee Gees, é também produtor e escreveu músicas para artistas como Diana Ross, Celine Dion, exatamente, Barbara Streisand. Portanto, é aqui também um nome maior da música. E ainda bem que essa notícia foi dito que não era verdade.
1: Logo,
2: foi desmentida, exatamente. Ainda bem que isso, que o desmentido surgiu pouco tempo depois.
1: Portanto,
2: para descanso dos fãs. Exato.
1: É verdade. Barry Gibb está por aí e olha, está staying alive.

0: Ainda tive a sorte e o privilégio de ver os Bee Gees ao vivo. Foi em 1998, em setembro, no estádio do Wembley. Eles deram 5 concertos, um em cada continente. Daí resultou depois One Night Only, o CD e o DVD. Ali sentadinho na quinta fila, sim, porque a plateia era o lugar sentado. Ver o tipo público dos Bee Gees. Bom, e agora, Sérgio, como sempre, vamos antecipar os destaques do dia. Temos hoje mais uma edição da Conferência Bola Branca, não é?
1: É verdade, com início às 9 da manhã, tem presença confirmada de personalidades como André Villas-Boas, Pedro Proença, Reinaldo Teixeira e o Primeiro-Ministro Luís Montenegro, entre outros, muitos outros, sobre o tema A Excelência do Futebol. Teremos apontamentos hora a hora a partir das 9 da manhã, ainda no desporto, ou mais concretamente no futebol. Tudo aponta para que Marco Silva venha a ser, de facto, o sucessor do José Mourinho no Benfica. Teremos todos os detalhes esta manhã.
2: E este é também o dia em que a Rede Europeia Antipobreza lança um novo alerta sobre os custos da habitação.
1: Custos que empurram mais 376 mil pessoas para a pobreza ou para a situação de risco de pobreza. Esse alerta surge no novo documento temático Habitação e Pobreza que a Rede apresenta esta quinta-feira. Vamos ouvir a socióloga Paula Cruz sublinhar que os números não mentem quanto ao peso da habitação no orçamento das famílias. O peso das rendas ou dos créditos impedem muitas famílias de acederem à medicação ou alimentação.
0: Na política, o PSD garante que não vai desistir da reforma laboral.
1: Isso mesmo, diz o social-democrata Alexandre Poço, no programa Hora da Verdade. O vice-presidente do PSD critica o Chega por defender tudo e o seu contrário. Acrescenta que está disponível para negociar, mas sublinha que esse diálogo não pode pôr em causa as convicções do governo.
2: E numa altura em que praticamente todos os dias ouvimos notícias sobre fraudes no digital, a Procuradoria-Geral da República lamenta os entraves à investigação.
1: Sim, aponta como principal entrave a lei dos metadados. Há 3 anos, recordo, houve um grande debate sobre este diploma que regula o acesso a dados de comunicações eletrónicas e o Parlamento aprovou uma lei mais limitada do que o inicialmente previsto. No entanto, a Procuradoria-Geral da República entende que essas limitações são, de facto, um entrave à investigação da fraude online. Nesse sentido, vamos ouvir esta manhã Pedro Verdelho, o diretor do Gabinete de Cibercrime da Procuradoria-Geral da República.
0: E hoje é dia 28 de maio, passam 100 anos do golpe que pôs fim à Primeira República e abriu caminho ao Estado Novo.
1: E a esse propósito, vamos ouvir um trabalho da jornalista Ana Catarina André, com o essencial da história, a história contemporânea portuguesa. Isto no dia em que estreia também o novo filme de José Filipe Costa, chama-se, tem o título, Pai Nosso, Os Últimos Dias de Salazar, e é um filme que responde à pergunta, o que aconteceu a Salazar depois de cair da cadeira? É o mote para este novo filme de José Filipe Costa, que a jornalista e editora de cultura da Renascença, Maria João Costa, vai avançar alguns detalhes já às 7 da manhã. Se bem que há algumas teorias que, eventualmente, Salazar não terá mesmo caído da cadeira. O acidente presidente do Conselho terá sido diferente. Enfim, são algumas teorias. Alguns historiadores têm feito um amplo debate sobre isso.
0: Foi no dia dos meus anos, por acaso. 27 de julho. São estas as notícias.
1: 1968, exatamente.
0: Eu tinha um anito. Irina Barros segue na Renascença, Sérgio Costa às 7 em ponto.

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17: E agora faltam 5 minutos para as 7, a hora certa às notícias, depois às 3 da manhã na Renascença. Bom dia, tenha uma ótima quinta-feira.

0: Certamente já ouvimos alguma vez aquela expressão: pior do que não ver é não querer ver. À beira do caminho de Jericó está um homem cego, Bartimeu. Não vê a luz, não vê os rostos, não vê o caminho. Mas vê talvez o essencial. Reconhece em Jesus uma esperança que ninguém lhe consegue tirar. E por isso grita. Há gritos que nascem do desespero, mas há outros que nascem da fé. Bartimeu acredita que a sua vida não está condenada à escuridão. E Jesus escuta-o, para e chama-o. E quando Bartimeu ouve dizer, coragem, levanta-te, que ele está a chamar-te, atira fora a capa. A capa era talvez o seu único abrigo, a sua segurança mínima, mas ele larga tudo para ir ao encontro de Jesus. A fé verdadeira faz-nos levantar, desapegar e arriscar. Depois vem aquela pergunta surpreendente de Jesus: que queres que eu te faça? Parece óbvio que um cego quer ver. Talvez seja esta hoje a oração que precisamos de fazer. Ver melhor, ver os outros, ver o sofrimento escondido, ver Deus presente na nossa vida, porque há muitas formas de cegueira que não se curam com óculos. E o Evangelho termina dizendo que ele seguiu Jesus pelo caminho. Recuperar a vista não foi apenas voltar a olhar. Foi descobrir um rumo novo para a vida, colocando-se a seguir Jesus. Escreve-nos São Marcos. Quando Jesus ia sair de Jericó com os discípulos e uma grande multidão, estava um cego, chamado Bartimeu, filho de Timeu, a pedir esmola à beira do caminho. Ao ouvir dizer que era Jesus de Nazaré que passava, começou a gritar: Jesus, filho de Davi, tem piedade de mim. Muitos repreendiam-no para que se calasse, mas ele gritava cada vez mais: filho de Davi, tem piedade de mim. Jesus parou e disse: chamai-o. Chamaram então o cego e disseram: coragem, levanta-te que ele está a chamar-te. O cego atirou fora a capa, deu um salto e foi ter com Jesus. Jesus perguntou-lhe: que queres que eu te faça? O cego respondeu-lhe: mestre, que eu veja. Jesus disse-lhe: vai, a tua fé te salvou. Logo ele recuperou a vista e seguiu Jesus pelo caminho. Sou o padre Vítor Gonçalves, consigo a olhar o dia.
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2: E aqui estamos consigo, são 7 da manhã, são 6 nos Açores. O que é que vai acontecer? Que lhe contamos as notícias que marcam a atualidade. Olá, Sérgio Costa.
3: Bom dia, Ana.
2: Bom dia e boa quinta-feira. O que é que nos contas a esta hora?
3: Mais de 370 mil pessoas em cenário de pobreza por causa dos custos da habitação. O PSD garante que não desiste da reforma laboral e ainda acredita no entendimento.
2: Olá, João Fonseca. Bom dia.
4: Olá,
2: e no desporto,
4: Ana,
2: nesta manhã?
4: A excelência no futebol é hoje a 4ª edição da conferência Bola Branca.
2: Sim, senhora. É verdade. Estamos aqui todos à espera. Estão nesta altura 17 graus em Lisboa, 18 no Porto, 19 em Faro. Contamos-lhe as notícias que marcam esta manhã de quinta-feira, a edição de Sérgio Costa.
3: Custos com a habitação empurram mais de 376 mil pessoas para a pobreza. Conclusão da Rede Europeia Antipobreza. O alerta surge num novo documento temático, Habitação e Pobreza, que a Rede apresenta esta quinta-feira em Santarém. Em declarações à Renascença, a socióloga Paula Cruz diz que os números não mentem quanto ao peso da habitação no orçamento das famílias. Paula Cruz sublinha que o importante para as famílias é pagar a renda ou o crédito à habitação, o que tem implicações no acesso à alimentação ou a medicamentos.
5: O importante é pagar a renda, pagar a casa, não é, ao banco, os seus gastos, digamos assim, com a habitação. E depois tudo o resto tenta-se encontrar uma solução, seja para a alimentação, seja para a medicação, e aumentando consideravelmente os preços da habitação, as pessoas também ficam muito mais frágeis, não é, a situações de pobreza.
3: Paula Cruz, a socióloga da Rede Europeia Antipobreza, insiste na defesa da aposta na habitação pública, sublinhando que Portugal apresenta uma taxa muito reduzida nesta área, mais 376 mil pessoas empurradas para um cenário de pobreza por causa dos custos da habitação. Aprovar o pacote laboral continua a ser um objetivo. O PSD ainda não desistiu e acredita mesmo que pode ser aprovado no Parlamento. No programa Hora da Verdade, da Renascença e Jornal Público, Alexandre Alexandre Poço, vice-presidente social-democrata, critica o Chega por defender tudo e o seu contrário. Fala em posições postiças de André Ventura. Entrevistado na Hora da Verdade, Alexandre Poço diz, contudo, estar ainda disponível para negociações com o partido de André Ventura, mas esse diálogo não pode pôr em causa as convicções do governo. Uma reforma que Alexandre Poço não acredita que possa levar o país a votos caso não seja aprovada.
6: Se a reforma laboral for chumbada, eu penso que, em primeira análise, cabe aos portugueses avaliar, mas não necessariamente através de um ato eleitoral. Os portugueses não são pessoas que só ligam à política quando há eleições. E eu acho que nós que estamos no governo, ou que apoiamos o governo no meu caso, e quem está na oposição tem de saber que está em permanente escrutínio.
3: Alexandre Poço, vice-presidente do PSD, convidado ao programa Hora da Verdade, uma entrevista que já pode ler no site da Renascença. E o presidente da República lamenta a política do improviso, dias depois de ter sido divulgado o relatório de Belém sobre a resposta à tempestade Christine. António José Seguro diz ser necessário mais do que o improviso. O presidente alerta que a desorganização tem custos.
7: Portugal tem uma capacidade extraordinária de improviso, que já nos salvou em momentos muito difíceis. Mas o imprevisto tem um limite preciso. Só reduz o caos e atenua a perda. Não constrói futuros. Os futuros constroem-se com método, com planeamento, com instituições que funcionam de forma consistente, independentemente de quem está na sua liderança. Temos uma cultura de desorganização e desarticulação que nenhum improviso compensa.
3: O alerta de António José Seguro. As temperaturas médias globais deverão continuar em níveis recorde nos próximos 5 anos, indicação da Organização Meteorológica Mundial. Hoje o território continental está sob aviso amarelo, à exceção dos distritos de Aveiro, Leiria, Lisboa e Faro. Portugal está a ser afetado por uma onda de calor. Nas últimas horas, Mora, no Alentejo, por exemplo, registrou uma temperatura a rondar os 40 graus. Petróleo, de novo, aproxima-se dos 100 dólares, europeia. O petróleo Brent está a ser negociado esta hora a mais de 97 dólares por barril, uma subida de mais de 3%, uma subida horas após um ataque da Guarda Revolucionária do Irão a uma base aérea norte-americana. Informação avançada pela agência Reuters será a resposta do Irão ao ataque norte-americano na cidade de Bandar Abbas. No desporto, o Benfica prepara a nova temporada com Marco Silva em dia de conferência Bola Branca. João Fonseca.
4: É verdade, foi a notícia avançada ontem pela Renascença, em intermediação de Jorge Mendes. Rui Costa espera pelo desfecho do regresso de Mourinho ao Real Madrid, mas já planeia o futuro com o Marco Silva, treinador que, por este motivo, não vai estar presente hoje na conferência Bola Branca. É a quarta edição, que vai começar às 9 no nosso auditório, com o tema A Excelência no Futebol, e que pode acompanhar aqui na rádio, além das várias plataformas da Renascença. No Sporting, Issa Dumbiá, reforço contratado ao Veneza, faz hoje exames médicos e assina pelos Leões. Casa Pio Torriense decidem também esta quinta-feira a última vaga na Primeira Liga para a nova temporada. 8 da noite em Rio Maior, a segunda mão do play-off depois do 0-0 do primeiro jogo. E foi o Crystal Palace a fazer a festa em Leipzig. Triunfo na Liga Conferência sobre o Rayo Vallecano por 1-0. É a segunda equipa inglesa depois do Aston Villa celebrar a conquista da Liga Europa. Sábado em Budapeste pode ser o pleno para os britânicos, com o final da Champions entre Arsenal e PSG às 5 da tarde.
2: João Fonseca com o desporto. E agora atento a esta pergunta que o vai surpreender. O que aconteceu a Salazar depois de cair da cadeira? A resposta está no novo filme de José Filipe Costa, que chega esta quinta-feira às salas de cinema.
3: Pai Nosso, Os Últimos Dias de Salazar é uma longa-metragem que tem como protagonista a atriz Catarina Avelar no papel de governanta do ditador e teve como base os relatórios clínicos sobre a saúde de Salazar. Maria João Costa já viu a antestreia deste novo filme de José Filipe Costa.
8: O seu professor teve um AVC.
9: Foi a 3 de agosto de 1968 que António Oliveira Salazar caiu da cadeira no Forte de Santo António do Estoril, mas só viria a morrer 2 anos depois. No entretanto, viveu uma farsa, agora recriada no filme de José Filipe Costa.
10: Não é assim tão conhecida esta história, não é? Há a ideia de que Salazar caiu da cadeira e pronto, acabou ali a sua vida. E não. E depois foi o contacto com o diário do médico pessoal do Salazar, que está publicado, porque se percebe que, de alguma maneira, o Salazar foi sequestrado, entre aspas, dentro do próprio São Bento. Ou seja, foi o fascismo a sequestrar-se a si próprio.
11: Às vezes sinto-me muito bem. 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
9: Em São Bento, Salazar vivia vigiado pela PIDE e rodeado pela governanta Maria de Jesus, interpretada por Catarina Avelar, e 3 criadas, uma delas a atriz Cleia Almeida.
12: Nós apoiávamos muito a Maria, nesta farsa em que ela nos vem pedir, somos meninas que eram trazidas de lá de cima, com muito poucos estudos, ou nenhums mesmo, e tudo era à volta do patrão. E depois, quando o Salazar cai da cadeira, somos forçadas a fazer parte daquela peça de teatro que para nós é muito divertida.
9: Pai Nosso chega aos cinemas no dia em que se assinala o centenário da Revolução de 1926, que instaurou a ditadura militar e conduziu Salazar ao poder. O realizador sublinha a importância do atual contexto de um filme como este.
10: É um fantasma que ainda aí está, e sobretudo agora, sente-se isso. De uma maneira até mitificada, há todo um lado do Salazar, que apesar da modéstia que ele sempre quis exibir, não. Ele foi responsável pela montagem de um aparelho repressor que durou muitos anos, censura, PIDE. A mulher era colocada num papel de submissão ao marido. É muito do fascismo e da ditadura, é cada um no seu lugar.
9: Pai Nosso, de José Filipe Costa, já recebeu 3 prémios.
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3: Maria João Costa e o novo filme de José Filipe Costa, Pai Nosso, Os Últimos Dias de Salazar. Enfim, alguns historiadores que questionam se Salazar caiu mesmo da cadeira. O acidente poderá ter sido outro, não propriamente uma queda da cadeira, mas enfim, na história está.
14: Mas isso virou quase um mito, não é?
3: Um mito, sim, exatamente.
14: Caiu da cadeira.
3: É verdade. Ainda há muito por explorar nesse episódio da história contemporânea portuguesa.
2: Então, até não. Já. Também Sérgio, não. Há mais notícias no site da Renascença. 7 e 8. Bom dia!
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2: Beijinhos. Olá, boa quinta-feira. Como estamos?
14: Estamos muito bem.
2: Muito bem?
14: Sim, bom dia, Paulo Soares.
23: Bom dia.
14: Como estás tu? Tenho uma questão aqui para vos perguntar. Ainda por cima, Paulo Soares, tem tudo a ver com o trânsito. Aconteceu-me o seguinte ontem.
2: Diz.
14: Então, eu estou... abriu o sinal para mim. Eu estou de carro.
2: Sim.
14: Acompanha-me aqui. Eu estou de carro. O sinal ficou verde para mim. E eu avanço. E nisto, há logo a seguir uma passadeira. E de facto, é um sinal... Ou seja, que está verde para os peões. Portanto, não é que o sinal ia... O semáforo dos carros e dos peões não está aceso ao mesmo tempo, que isso não é possível, mas tem a ver com uma curva que eu tenho que fazer. E logo na passadeira que eu encontro imediatamente a seguir, está verde para os peões.
23: Tens de parar.
14: Não, claro. Pronto. Como é óbvio.
23: Ah, ok. Claro, não era essa a pergunta. Não, okay.
14: Porquê me tomas? Agora, a pergunta é precisamente essa. Se eu tenho que parar ou não, porque ia uma bicicleta, um senhor de bicicleta a atravessar a passadeira.
2: Sim.
14: E ouço assim... Oh, ganda ursa! Isto é uma passadeira! E eu pensei, primeiro que tudo, pá, que excelente insulto, porque não foi tipo um palavrão, uma coisa assim, não é? Fácil, imediata, assim.
2: Sim.
23: Ursa é fofinho.
14: Não foi tipo. Não foi um insulto corriqueiro. Foi um insulto bom. Oh, ganda ursa. Gostei. Mas depois perguntei, e depois, pedi desculpa e tal, mas depois pensei assim, pera lá. Então, mas eu tenho que parar por uma bicicleta que vai a andar?
2: Eu sei a resposta.
14: O que é que diz o código da estrada?
2: O código diz que se fores a pé com a bicicleta és peão. Se fores em cima da bicicleta...
14: És um veículo.
2: És um veículo.
14: Então a ganda ursa é ele.
2: Não és ursa nenhuma. Não vou insultar o senhor aqui na rádio, não é? Porque estamos a amplificar, mas não és ursa nenhuma, Inês.
14: E também, até porque era uma pessoa, era um músico relativamente conhecido.
2: Não é nada.
14: Nessa praça.
2: Não posso, eu David Fonseca.
14: Não é nada.
2: Que era de bicicleta.
14: Não era. Não vou dizer, que não quero aqui arrastar o nome das pessoas na lama.
2: Acho mal.
14: Mas foi
2: dizer.
14: O ganda urso. O ganda urso é ele. Obrigada.
2: Mas
14: obrigada.
2: Olha, que devíamos telefonar em direto. Esta pessoa aqui. Isso é que era, digo-te já. São 7:11. Bom dia. Então como é que está...
14: quem guia na estrada.
23: Já com um trânsito lento em Lisboa, mas ainda sem grandes complicações, o IC19 já tem paragens entre o Cacém e a Amadora. Na A2, a fila está a chegar à Baixa de Corroios. No Porto, ainda tudo a andar sem dificuldades. Linha verde para troca de informações é 850-50-10.
14: Obrigada, Paulo Soares. Até já.
0: Olha, e não digam coisas na estrada, não é?
14: Sim, é insultar.
0: Mais paz.
23: Mas
0: na
23: urso
0: estrada
23: é menos mau, não é?
14: Sim, se fosse tipo, ganda urso, meu salafrário, seu sacripante.
0: Por acaso,
14: se for assim, é giro.
0: A coisa mais querida que me chamaram no trânsito, alguém irritado, foi a minha senhorzinha de Deus.
14: Senhorinha de Deus?
0: Senhorinha de Deus.
23: Nem
0: a minha senhorinha de Deus, com um ar irritadíssimo.
14: Um bocado condescendente ao mesmo tempo, mas é querido.
0: Sim, sim.
14: Então, quanto ao tempo para hoje, temos um dia que com temperaturas que continuam quentes, mas ainda assim, hoje descem um pouco, em especial no litoral, ou seja, no Alentejo continuamos com um tempo muito quente. 36 de máximo hoje para Beja e Évora, mas para o norte as temperaturas baixam um pouco. Temos o Porto com 26, Lisboa com 32, Faro com 27, Santarém também com 32 de máxima, 31 para Viseu e Braga, 29 na Guarda e em Coimbra, 25 em Viana do Castelo e 23 em Aveiro, 19 para Ponta Delgada e 22 para o Funchal.
0: 7:13, muito bom dia, seja bem-vindo, cá estamos consigo, manhã de quinta-feira.
14: Verdade, já estamos a ver o fundo ao tacho.
0: Ai, que bom que temos aí o fim de semana à porta. Sim, ai, que bien.
14: Para ti vai ser um fim de semana de muita de rodar a saia.
0: Pois é, verdade, porque é a apresentação no Pavilhão Atlântico da Marcha de São Vicente, da qual sou madrinha, mas estou muito, muito, muito entusiasmada. O meu sábado vai ser para eles, na verdade.
14: As pessoas que dizem Pavilhão Atlântico são aquelas que ainda dizem Expo 98.
0: Ah, pois 98. É, não é Pavilhão Atlântico, desculpem. É o quê?
14: Agora é o meu
0: arena. É uma arena. Pavilhão Atlântico. Sou muito querida. Sou muito antiga. Tears for Fears, Everybody Wants to Rule the World.

0: Fears. Por falar em marcha, esta semana está a ser mais difícil porque temos ensaio todas as noites, são ensaios importantes mesmo antes desta apresentação.
1: Tu és uma guerreira.
0: O que é muito importante é que se sai de lá mesmo muito tarde. Eu não sou nada em comparação com os marchantes que trabalham horas a fio e vão para lá todos os dias fazer coisas lindas. Mas há uma coisa que descobri num dos sítios dos ensaios, que é a voz do operário. E descobri lá uma coisa que eu queria partilhar convosco daqui a pouco, mas achei tão lindo, tirei uma fotografia que vais descrever, vai ser daqui a nada, e queria muito partilhar
1: essa sala
0: aqui,
1: é, né? Espetacular.
0: É muito gira mesmo.
2: Posso dar-lhe uma palavrinha?
1: Ana, atenta.
0: Diga.
1: Qual é a palavrinha, qual é ela, que só por uma letra não é um bife com batatas fritas, mas é o que te vão chamar,
0: sim,
1: se tu comeres muitos bifes com batatas fritas? Sobretudo batatas fritas.
0: Não sei, bufa.
1: O quê?
0: Então,
1: estavas por um bife.
0: Bife? Estou a trocar só uma
1: letra. Mas começaste bem, estavas no batoque,
0: claro, pois é.
1: Por uma letra não é um bitoque,
0: pois
1: mas se comeres muitas batatas fritas é provavelmente aquilo que te vão chamar. E mal, não é? Porque também não se chama isso às pessoas. Mas batoque é uma expressão que se usa para chamar a uma pessoa baixa e gorda. Olha, aquele é um batoque, não é? Assim compacto e gordinho. Mas isto não é o significado original da palavra. Na verdade, chama-se batoque porque há uma coisa que é efetivamente um batoque e que por empréstimo ficou também o nome que se chama então a essas pessoas. Então, ficais a saber que um batoque é um orifício, um buraco grande, largo, na parte superior das pipas ou dos tonéis, por onde entra o líquido, ou então também o nome que se dá à rolha que tapa esse buraco. Imagina, que é por onde, imagina uma pipa de vinho, não é? E que depois tem que ter uma abertura para verter ou para encher, e a esse buraco que se dá o nome de batoque, ou então à rolha que o tapa. Daí, chamar-se uma pessoa assim mais atarracada, mais baixa e gordinha, um batoque, porque é o que parece, é assim uma coisa bujuda e gorda.
0: Pois é. Que grande batoque.
2: Posso dar-lhe uma palavrinha?
0: Muito obrigada, Inês. Então são 7:19. Temos aqui uma mulher espetacular para ouvir. Já morreu, infelizmente.
1: Porque, assim, já temos duas mulheres, sim, espetaculares para ouvir todos os dias aqui, das 7 às 10.
0: É verdade.
1: Eu, cheia de basófia.
0: E para a semana vamos ter três.
1: E agora juntamos mais uma,
0: que é.
1: Ah!
0: É Rita Lee!
1: É que nem é preciso uma pessoa ouvir mais do que 5 segundos.

0: Então, muitos dos ensaios das marchas do bairro de São Vicente, no qual sou madrinha, acontecem na Voz do Operário.
1: É uma sala mítica.
0: Sim, uma antiga instituição de beneficência que funciona como escola. Nós vamos à noite, portanto não há ninguém, na verdade. É-nos cedido aquele espaço que é bem espetacular. E um dos marchantes chamou-me a atenção no último ensaio que aconteceu lá e disse-me, olha, naquele cantinho há uma coisa de que tu vais gostar de falar na rádio. Ele é ouvinte e achei graça ele ter-me dito, vai lá ver.
1: Olha, já te conhecem tão bem.
0: Olha, a mim e a ti também. Eu tirei uma fotografia disto, de que quero falar, e mandei-te a ti, Inês. Não sei se podes descrever, por favor.
1: Ok, então.
0: O que é?
1: Vou abrir. Então, é... que engraçado. É uma fotografia que mostra uma rampa. É uma fotografia assim, não é muito artística. É uma fotografia assim de um instantâneo, assim, do cotidiano. É uma fotografia de uma rampa, tem um banco que está todo pintado, que é o Banco da Amizade.
0: É esse o banco? Eu quero
1: banco
0: que tu abras e expliques o que é o Banco da Amizade.
1: Ok, então por cima deste banquinho que está pintado a dizer Banco da Amizade, tem um chapéu de chuva que está agarrado a um corrimão, todo pintado, ou seja, é uma coisa que dá a ideia de ter sido personalizada por crianças. E depois, aqui no Banco da Amizade... Oh, que coisa mais querida!
0: É, não é?
1: Que coisa mais
0: querida! Explica lá o que é.
1: E está explicado o que é. O Banco da Amizade diz assim, senta-te neste banco sempre que não tiveres com quem brincar. Oh... Vou chorar.
0: Eu também. Da tua descrição, não dá.
1: Sempre que vires alguém neste banco, convido-o para brincar contigo. Aqui todos cabemos. Que ideia espetacular.
0: Sim. Olha, já estás com os olhos marejados.
1: Sim.
0: Também. Então é um banquinho pequenino mesmo. E quando a criança, lá está, foi aquilo que a Inês explicou, se sente sozinha, vai para o banquinho. E não só serve para os outros colegas, como para as educadoras de infância, que se dão conta de que aquele menino ou menina está sozinha.
1: Tão querido.
0: Oh, já temos as duas.
1: É muito
0: divertidas.
1: Porque as crianças às vezes têm dificuldade ou isolam-se um bocadinho. E
0: sim,
1: se calhar, pronto, é uma forma assim mais suave de sinalizarem que queriam um bocadinho de companhia.
0: Sim.
1: Não acham que devia haver isto para adultos?
0: Acho que devia haver para adultos. Acho que devia haver replicado em todas as escolas, que há muitos meninos que sofrem disso, de mais dificuldade em sociabilizar com os colegas.
1: Claro.
0: E achei lindo, lindo, lindo este banco da amizade que existe na Voz do Operário. Que lindo.
1: Olha.
0: São 7h24. Não foi lindo?
1: Amoroso.
0: Sim.
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0: E já são 7:30 da manhã. Olá, Filipa Ribeiro.
1: Olá, bom dia.
0: Que nos traz as notícias. Temos hoje um alerta sobre os custos da habitação que colocam mais pessoas em situação de pobreza.
1: Sim, é um estudo da Rede Europeia Antipobreza que conclui que os custos com a habitação empurram mais 376 mil pessoas para a situação de pobreza. Em declarações à Renascença, Paula Cruz, da Rede, avisa que o pagamento da renda e das casas leva, em alguns casos, os custos com alimentação e medicação para segundo plano. A Rede Europeia Antipobreza avisa que Portugal precisa de investir mais em habitação pública. O Presidente da República pede o fim do improviso no país, depois de conhecido o relatório de Belém sobre a resposta do governo e das entidades ao comboio de tempestades. António José Seguro alerta que a desorganização tem custos. O vice-presidente do PSD, Alexandre Poço, garante que o partido ainda não desistiu da reforma laboral. No programa Hora da Verdade, a Renascença diz que o PSD está disponível a negociar com o Chega, mas critica as posições de André Ventura por estar sempre a defender tudo e o seu contrário. Mais de metade dos 570 agentes da PSP que terminam o curso de formação hoje vão ser colocados nos aeroportos. De acordo com a Polícia de Segurança Pública, serão mais de 300 que vão para a Unidade Nacional de Estrangeiros e Fronteiras.
0: E por cá temos mais uma conferência Bola Branca. É João Fonseca, o que é que esperamos nesta quarta edição?
20: Esperamos que seja elucidativa naquilo que é o tema, ou seja, a excelência no futebol. Estamos a cerca de hora e meia do arranque desta que será a quarta edição, a mais internacional de sempre. Teremos a abertura daqui a pouco com o cónego Paulo Franco, mas depois a intervenção do Primeiro-Ministro Luís Montenegro, e também presenças de Pedro Proença, o Presidente da Federação Portuguesa de Futebol, do Presidente da Liga, Reinaldo Teixeira, também do Presidente Campeão, esta época em Portugal, André Villas-Boas, e o resto vamos desfiando. E depois há também as plataformas, as redes sociais, para quem quiser nos acompanhar nesta jornada que vai ser longa, mas muito proveitosa, esperemos.
0: Vai durar até que horas?
20: Até por volta das 6 horas.
0: Sim, senhora, vamos acompanhar até já, João Fonseca.
20: Até já.
0: São 7:30 da manhã, muito bom dia.
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3: 27 para as 8, bom dia, 3 da manhã consigo, aqui na Renascença, até às 10.

0: É muito caro, muito sério. Hoje é o Dia Internacional de Brincar. Ou de brincar.
1: Que coisa tão importante.
0: Sim. E então vamos falar precisamente das brincadeiras favoritas, mas mais importante do que isso é, será que os pequenos especialistas acham que vão brincar quando forem grandes? Porquê é que os adultos deixamos de brincar? É o que vamos descobrir daqui a pouco. Agora o explicador. E vamos falar de calor, Sérgio.
2: Porque está muito calor, já está.
0: Muito calor. Há 14 distritos. Bem, nota sobretudo à noite. Há 14 distritos sob aviso amarelo e as temperaturas vão ultrapassar os 36 graus em algumas regiões do país. É o resultado de esta onda de calor que está a atingir a Europa.
2: Sim.
0: Bem, afinal, quanto é que vai durar esta onda de calor?
2: Bom, esta onda que começou, de acordo com o Instituto do Mar e da Atmosfera, no passado dia 20 de maio, poderá prolongar-se até ao dia 3 de junho. Portanto, ainda vamos ter aqui mais uma semaninha, mais ou menos, de onda de calor. O que é uma onda de calor? Isto considera-se onda de calor quando, num intervalo de pelo menos 6 dias consecutivos, a temperatura máxima diária é superior em 5 graus centígrados ao valor médio das temperaturas máximas diárias. É o que está a acontecer nestes dias de primavera. Junho costuma ser o mês de verão, o mês em que as ondas de calor ocorrem com mais frequência em Portugal,
0: certo.
2: Mas desta vez chegou mais cedo. Estava com pressa.
1: E porquê? O que é que motiva estas temperaturas tão elevadas?
2: Vem tudo da África. Resulta de um bloqueio anticiclónico e da transferência de ar quente proveniente do noroeste do continente africano.
1: Bravo, Antímio!
2: Exato. O ar quente, mas o que é que acontece também? O ar quente não está a sofrer influência do Atlântico e por isso não arrefece, criando uma espécie de cúpula de calor.
1: Ah, o oceano serve-nos assim como uma espécie de ar-condicionado.
2: Exatamente, só que isso não está a acontecer. O que é que acontece? É a mesma coisa que acabamos de fazer um arroz, colocamos o arroz no Tupperware, tapamos e...
0: E o calor fica lá.
2: E o calor fica
1: ali
2: lá.
1: Todo condensado.
0: Agora, isto é normal ou podemos falar de consequências de alterações climáticas?
2: Ora bem, de acordo com vários especialistas, estamos a pagar a fatura de alterações climáticas e há especialistas do Imperial College de Londres, de resto citados hoje pelo Jornal Público, dizem que a ligação é inequívoca. As alterações climáticas tornam estas ondas mais quentes, mais longas e muito mais frequentes.
1: Até porque se as temperaturas estão a aumentar de uma forma geral, depois já quase nem podemos falar em ondas de calor porque torna-se o novo normal.
2: Exatamente.
1: Quais foram as temperaturas mais altas registadas nos últimos dias em Portugal?
2: Olha, temos que olhar para Mora e Alcobaça, registaram valores recorde para um mês de maio. Mora chegou aos 39,4 graus
0: que
2: Celsius.
0: Que loucura, sim.
2: Alcobaça aos 36,1. Odmira e Lamas de Mouro, que é em Melgaço, no norte, no topo norte de Portugal, registaram já a temperatura mínima mais elevada quando comparada com outros meses de maio. É um maio mesmo muito quente.
0: E os riscos deste calor em maio são ainda mais elevados, não é?
2: Sim, para muitos perturba o sono e o trabalho. Os especialistas alertam para os efeitos nos mais vulneráveis, um dos quais podem ser perigosas e potencialmente fatais, porque o corpo ainda não teve tempo para se adaptar à mudança de estação. As recomendações, enfim, são as habituais: evitar a exposição direta ao sol entre as 11 e as 5 da tarde, usar chapéu, óculos de sol, protetor solar com fator elevado, roupa clara, em casa manter janelas e persianas fechadas para evitar o aquecimento da casa, sempre que possível arejar a casa nas horas mais frescas.
1: Ora, isto depois faz aumentar também o número de pessoas atendidas nos serviços de saúde, não é?
2: Exatamente, e tal como aumentou também o número de chamadas para o INEM, algo que já foi admitido pela Ministra da Saúde. Ana Paula Martins não avançou números concretos, mas garante que o dispositivo está preparado para dar resposta a este calor, muito, muito calor.
0: Se é beber muita água...
2: Também, exato. É outra das recomendações, claro.
0: E vá-se pôr ao fresquinho. Até já, Sérgio.
2: Já vou, obrigado.
0: 20 para as 8. Até já. Paulo Soares, com o ar-condicionado a bombar dentro dos carros, como está quem está na estrada?
3: Com problemas em Lisboa neste momento. Há acidente no IC19 em Terceira, corte via direita em direção a Lisboa, fila no Cacém. Há demora também na A5 em Porto Salvo, na A1 em Santiria e na A2 com a fila quase a chegar aos Foros da Amora. No Porto, vê-se aí lenta de Bonjoia A3 e de Santo Ovídio na A1 ao Nó de Francos. Mais à frente há a resistência da Via Norte ao Nó da A3, aqui devido a trabalhos que já chegaram ao fim. Linha Verde, 850-50.
1: Obrigada, Paulo Soares. Até já. Até quanto já. Ao tempo, como ainda agora ouvíamos o Sérgio, temos 14 distritos do país em aviso, com aviso amarelo por causa do calor. Exceção aqui feita para os distritos de Aveiro, também de Leiria e de Lisboa e também de Faro, onde as temperaturas diminuem ligeiramente. Hoje temos máxima de 26 para o Porto, 32 para Lisboa, 27 em Faro, mas continuamos com

0: Temperaturas muito altas no Alentejo, Beja e Évora vão chegar hoje aos 36 de máxima, Santarém com 32, Coimbra com 29, Aveiro, a cidade mais fresquinha hoje, com 23.
1: Então, já a seguir pensar pequenino e vamos falar de brincar. E, sobretudo, será que estas crianças se imaginam a brincar quando forem adultas? E porquê é que nós deixamos de brincar?
0: É verdade, ficámos muito chatos e aborrecidos.
1: É o que vamos saber já a seguir. Agora temos Calema.

0: Sabe o que é isto? Que chuva é esta?
1: É uma chuva de amor.
0: Sim, é cair assim o amor.
1: Esta música é da família do Temporal do Amor.
0: É.
1: Do Leandro e Leonardo.
0: É, sim, senhora.
1: Já não sei se é Leandro e Leonardo, não interessa. Bom,
0: vamos ao pensar pequenino?
1: Vamos a isto.
0: Vamos.
1: Mas antes...
0: Peraí, diga.
1: Antes temos recomendo imenso e já vamos contar o que é que queremos recomendar imenso hoje.
0: Sim, senhora. Pensar pequenino.
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0: Ora bem, então este 28 de maio celebra-se o dia da brincadeira.
5: Yay!
0: O dia de brincar! Uhul! E quem é que mais percebe sobre brincadeira? São os nossos pequenos entendidos, que antes de mais nos vão dizer a que é que gostam de brincar.
6: Eu gosto de jogar à sardinha.
7: É jogar matrecos.
8: Jogar futebol.
9: Eu gosto de apanhada, normal, e escondidas também.
10: Eu gosto também da apanhada, das escondidas, e gosto de jogar futebol também.
11: Apanhada manteiga, que nós jogamos na nossa sala. Nós inventamos uma apanhada que chama-se apanhada manteiga.
12: E porquê que é diferente da outra apanhada?
11: A pessoa para salvar-nos é para passar para baixo e depois salvar-nos.
0: Ok, então a pessoa apanhada fica com as pernas abertas.
1: Ah,
0: e tu podes passar por baixo
1: e salvas
0: que é a apanhada manteiga.
1: Já conhecia esse jogo, mas não sabia que se chamava apanhada manteiga.
0: Agora, a pergunta é, há quanto tempo é que tu não jogas às apanhadas? Sem ser com os teus filhos, com amigos e amigas.
1: Há muito tempo.
0: Porquê que será que nós deixamos de brincar quando somos grandes?
1: Pois é.
0: A pergunta é essa. A pergunta aos entendidos é, será que quando eles forem grandes também vão deixar de brincar? O que é que acham?
13: Eu acho que eu vou ter de trabalhar também, mas no meu tempo livre eu vou querer brincar.
14: Os meus pais estão sempre a trabalhar, então não tenho tempo para brincar comigo. Então eu vou fazer atividades ou vou tocar piano.
12: O que é que achas que os adultos deixamos de brincar?
15: É, pronto, é as coisas do trabalho e menos tempo.
12: Quando é que vais deixar de brincar? Com que idade?
15: 30.
0: Com 30. Eu adoro.
1: É muito específico.
0: Mas temos mais respostas aqui, então vocês imaginam-se, pequenos entendidos, a deixarem de brincar quando forem grandes? Será que sim? Será que não?
15: Eu vou deixar de brincar por causa que eu vou ter muito trabalho. Tipo, eu tenho que ter dinheiro, depois tenho que encontrar o meu namorado.
16: Quando for adulta, me imagino, se eu estiver sozinha não vou brincar, mas se os meus filhos ou netos me pedirem para brincar eu vou.
17: Os adultos gostam mais tipo de ir beber o café, ou falar, depois beber vinho, a falar com os seus amigos. Não gostam de brincar tipo apanhada, já estão mais cansados.
0: Tão bom, eu adoro este, como eles nos veem, não é? Assim,
1: sim,
0: gostam de beber um café.
1: Pessoas que bebem café, vinho e não jogam à apanhada.
0: Olha, só para terminar, temos mais algumas respostas. A pergunta é, o que é que vais brincar quando fores grande?
18: Beber cafezinho, fazer encontros, jogar Roblox. Quando eu tiver um próprio tablet.
19: Se eu for adulto, se eu quiser brincar à apanhada com os meus amigos, já em adulto, eu perguntava se eles quisessem. Brincava, pronto, seria assim.
20: Quando eu for adulto eu vou deixar de brincar, mas eu vou continuar a jogar futebol, eu vou jogar com os meus filhos.
12: Esses vão ser todos os teus amigos?
20: Sim.
12: Então, mas com eles vais brincar quando fores crescido?
20: Não, jogar. Há almoçaradas e isso tudo.
21: Eu quando for adulto e eu tiver amigos, o Lourenço e outras pessoas, eu também vou aí beber um café, vou almoçar com eles. Às vezes vou brincar. Mas, ó Francisco, as almoçaradas vão ter que ser no Salado dos Presuntos.
1: Adoro. Mas, ó Francisco,
0: As almoçaradas
1: vão ter de ser. E uma criança já com grandes planos, com grandes ambições na vida.
0: Eu adoro isto.
1: É espetacular. Qual era,
0: vou
1: a tua
0: jogar
1: brincadeira,
0: almoçaradas.
1: Qual era a tua brincadeira favorita de criança?
0: Era uma coisa que nós chamávamos de Paulo Seco. Pau Seco, sim, que era uma espécie de beisebol.
1: Okay.
0: Com uma bola de ténis, tínhamos que percorrer todo o campo e adorava jogar a isso. E também ao elástico.
1: Ah, giro, elástico também. Eu gostava muito eu brinquei muito na rua e nós fazíamos uma cirumba gigante com giz no estacionamento da praceta e eram horas e horas a jogar aquilo. Eu também conhecido como polícias e ladrões, em que uns só andam nos quadrados e outros só estão nas linhas. Era espetacular e jogávamos monumentais jogos de escondidas. Eu acho que ainda hoje é o meu jogo favorito. Eu gosto muito de jogar com os meus filhos e esconder-me nos sítios mais... incríveis. E depois pregar-lhes sustos de morte, claro.
0: Tipo,
1: sim, óbvio.
0: Agora, eu propunha, porque isto está a dar uma vontade gigante de brincar. Dia 1 de junho, dia da criança, vamos organizar aqui uma série de jogos.
1: É?
0: Entre as Olimpíadas da manhã, que tu achas? Escondidas.
1: As Olimpíadas da brincadeira. Aí, podíamos jogar às escondidas. Aí, já
0: não
1: estou
0: era?
1: Cheio. Há tantos
0: aqui...
1: sítios bons para uma pessoa se esconder
0: temos
1: aqui.
0: De arranjar, temos de arranjar várias brincadeiras. Vou trazer elástico.
1: Boa.
0: Fazer um elástico.
5: Pequenino.
0: 10 para as 8. Há pessoas que se escondem que nunca mais são encontradas.
1: Não estão. Começaram vidas noutros países.
0: Sim. E esta música.
1: Ooh, baby.
0: Baby, I love your way. Big Mountain. Para ouvir na Renascença. Já vamos contar o que é que vai ser. Eu recomendo imenso hoje.

0: Temos recomendo imenso às 8h15 e hoje, o que é que recomendamos imenso?
1: Ora, inspirado por hoje ter sido, ontem aliás, ter sido insultada de grande ursa, acho que é um ótimo dia para nós falarmos aqui de boas expressões que sempre ouvimos, sei lá, às pessoas próximas, aos pais, aos tios, aos avós, aos amigos. Há pessoas que têm expressões muito boas. Claro que há aquelas que toda a gente conhece, não é? Tipo, ah, a galinha da minha vizinha, não sei o quê. Mas essas já todos conhecemos. Nós queremos aquelas expressões, como por exemplo, o meu pai diz sempre uma coisa muito cómica, que na verdade já vem dos livros do Asterix, acho eu, que é que sempre que eu perguntava alguma coisa ao meu pai, se podíamos fazer não sei o quê, e o meu pai dizia-me assim com um ar muito querido, sim, sim, mas ontem não foi a véspera desse dia. E eu ficava assim,
0: essa expressão é muito
1: ok, boa. Então não é hoje.
0: A minha mãe usa uma que eu adoro, que é, fulano é mais falso que uma peseta, que ela é espanhola, que uma peseta de madeira. A Inês é mais falsa que uma peseta de madeira.
1: Essa expressão é muito boa.
0: Acho graça.
1: Outra que a minha avó usava também, não é bem uma expressão, mas chamava sempre que nós deixávamos restinhos no prato, chamava-lhes, olha aquele, a deixar Santo Antoninhos. Não sei porquê.
0: Boas expressões, 962-007-500.
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19: E cá está a sua mensagem para hoje, quinta-feira, muito bom dia. Daqui a nada, as notícias.
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19: 8 da manhã, são 7 nos Açores. Olá, Sérgio, mais bom uma dia. Vez. Muito bom dia. Quinta-feira, o que é que temos de saber da atualidade hoje?
0: Custos da habitação empurram mais 376 mil pessoas para a pobreza. O Ministério Público insiste, lei dos metadados não serve para nada e limita investigações ao crime digital.
19: E então, no Desporto, João Fonseca.
21: Bom dia, Ana. A excelência no futebol começa dentro de uma hora no auditório da Renascença. É a quarta edição, hoje, da Conferência Bola Branca.
19: E temos pela frente mais um dia de muito calor, estão agora 19 graus em Lisboa, 19 no Porto, 21 graus nesta altura em Faro. Vamos ouvir as notícias na Renascença, a edição de Sérgio Costa.
0: Há famílias que abdicam da alimentação e da medicação para pagar a casa. Os custos com a habitação empurram mais 376 mil pessoas para a pobreza. Conclusão da Rede Europeia Antipobreza. Alerta surge num novo documento que vai ser hoje apresentado sob o título Habitação e Pobreza. Em declarações à Renascença, a socióloga Paula Cruz diz que os números não mentem quanto ao peso da habitação no orçamento das famílias. Paula Cruz sublinha que o importante é pagar a renda ou o crédito à habitação e por isso muitas famílias abdicam de alimentação e de medicação.
22: O importante é pagar a renda, pagar a casa, não é, ao banco, os seus gastos, digamos assim, com a habitação e depois tudo o resto tenta-se encontrar uma solução, seja para a alimentação, seja para a medicação. E aumentando consideravelmente os preços da habitação, as pessoas também ficam muito mais frágeis, não é? A situações de pobreza.
0: Paulo Cruz, em declarações a Henrique Cunha, socióloga da Rede Europeia Antipobreza, insiste na defesa da aposta na habitação pública, sublinhando que Portugal tem uma taxa muito reduzida nesta área. O alerta da Rede Europeia surge um dia depois do Governador do Banco de Portugal confirmar um aperto no crédito à habitação e a sublinhar que as recomendações devem passar a vinculativas. O Banco de Portugal quer reduzir a taxa de esforço no crédito à habitação. Não desiste, o PSD acredita que ainda é possível aprovar a reforma laboral no Parlamento. Em entrevista à Renascença e ao Jornal Público, o vice-presidente do PSD, Alexandre Poço, diz que o partido está disponível para negociar com o Chega, mas ainda assim acusa o partido de André Ventura de defender tudo e o seu contrário.
23: E ou há a ambição de nós conseguirmos ter salários europeus, e eu espero que o partido chega no final do dia, faça esta análise séria, calma, sem vendaval. Agora, nós não podemos ter posições postiças, não é? Nós não podemos ter posições em que queremos agradar a tudo e a todos.
0: Alexandre Poço, no programa Hora da Verdade, da Renascença e Jornal Público, o vice-presidente do PSD, diz que o partido está disponível para negociar, mas sem abdicar de medidas como o banco de horas ou as regras da amamentação, declarações que já estão disponíveis no site da Renascença, uma entrevista para ouvir na íntegra depois das 11 da noite. E o Parlamento discute hoje as condições dos trabalhadores e o pacote laboral. O debate foi pedido pelo PCP, que quer ver esclarecidas as posições dos partidos sobre estes temas. Em representação do Governo estará o Secretário de Estado Adjunto e do Trabalho, apesar de os comunistas terem pedido a presença da Ministra do Trabalho. A economia portuguesa vai crescer menos este ano. Os dados são do barómetro da CIP, de acordo com a Confederação Empresarial de Portugal. A previsão de crescimento da economia para 2026 cai de 1,8% para 1,5%. A quebra de confiança dos consumidores deverá ser atenuada pelo efeito da reta final da execução do PRR no investimento. Vai ser mais um dia de calor intenso. 14 distritos vão estar sob aviso amarelo devido ao tempo quente. Só escapam Aveiro, Leiria, Lisboa e Faro. As temperaturas podem chegar aos 36 graus em Évora e Beja. O tempo quente, a onda de calor, deverá manter-se por mais uma semana. Temperaturas médias globais deverão também continuar em níveis recorde nos próximos 5 anos. É uma indicação da Organização Meteorológica Mundial. O novo relatório, realizado pelo Serviço Nacional de Meteorologia do Reino Unido, prevê que durante o período de 2026 a 2030, as temperaturas médias globais anuais junto à superfície variem entre 1,3 graus Celsius e 1,9 acima da média da era pré-industrial. Já daqui a menos de uma hora arranca a quarta conferência Bola Branca. Será, João Fonseca, a mais internacional de sempre?
21: Sem dúvida, até porque teremos presentes nesta edição, além de treinadores e ex-profissionais do futebol portugueses a atuar fora do nosso país, ou que já estiveram. Mas há além disso, vamos mais longe, até ao Manchester City de Pep Guardiola, que está de saída do emblema inglês, estará presente nesta edição Pep Einlinders, seu adjunto, mas também António Gagliardi, italiano, ex-adjunto de Mancini, da seleção transalpina, que em 2020 conquistou o europeu. O programa está disponível no nosso site da Renascença, onde também, além das outras plataformas, poderá acompanhar todo este evento. Na atualidade, por cá, com a intermediação de Jorge Mendes, Rui Costa espera pelo desfecho do regresso de Mourinho ao Real Madrid, mas atenção, já planeia o futuro com Marco Silva. A notícia foi ontem avançada por Bola Branca. Treinador que Marco Silva, aliás, que por estes motivos não vai marcar presença na nossa conferência. No Sporting, Issa Dumbiá é reforço contratado ao Veneza, faz hoje exames médicos e assina pelos Leões, está já em Portugal. E Casa Pia Torriense decide esta quinta-feira a última vaga na Primeira Liga para a nova temporada. É às 8 da noite em Rio Maior, a segunda mão do play-off depois do 0-0 do primeiro jogo.
2: As notícias de desporto com João Fonseca. E Sérgio, nunca é demais falar sobre burlas e fraudes online. O combate a estes crimes é especialmente difícil e o Ministério Público queixa-se de dificuldades na investigação.
0: Sim, insiste que a atual lei não serve para nada. A Procuradoria-Geral da República aponta como principal entrave a lei dos metadados, que regula o acesso a dados de comunicações eletrónicas. Na leitura de Pedro Verdelho, diretor do Gabinete de Cibercrime da PGR, a atual lei tem de ser revista.
3: Esta lei dos metadados não nos serve para nada. Impede-nos de obter informação de comunicações que muitas vezes são essenciais para a investigação. O tema terá de ser recuperado se quiser dotar as autoridades públicas de ferramentas para investigar. Portanto, é uma ferramenta quase completamente inútil e que traz pouca utilidade.
0: Declarações no podcast Isto Não É Só Europa, onde Luís Pisco, da DEC, pede mudanças na lei à semelhança do que já acontece noutros países europeus.
4: No momento em que eu sou vítima de uma burla, posso contactar um número, que é igual para toda a gente, em que envolve diretamente quer operadores de comunicações, quer os bancos, quer o próprio regulador e, neste caso, até um citativo fraude.
5: Porque falta coordenação, é isso?
4: E colaboração que são essenciais para a rapidez exatamente da prevenção de danos para os consumidores. Outra coisa que é importante é criar um mecanismo de compensação aos consumidores que eventualmente sejam lesados pela violação dessas medidas.
0: Luís Pisco da DECO, que tal como a PGR pede, Ana, alterações à lei dos metadados para facilitar a investigação à fraude digital.
2: Mas é um crime, um tipo de crime que continua a crescer?
0: Sim, no último ano, e de acordo com a Procuradoria-Geral da República, houve um crescimento de mais de 13% das denúncias. Pedro Verdelho fala de casos de phishing cada vez mais sofisticados.
3: Cada vez mais há situações de pessoas que são abordadas por telefone por alguém que diz que trabalha na segurança de um banco e lhe pede um código que foi para o seu telefone por SMS. Esta pessoa é um criminoso. Os bancos não fazem isso.
0: Pedro Verdelho, da Procuradoria-Geral da República, casos de phishing, fraude também com bilhetes de concertos e não só. Nas últimas horas tivemos muitas queixas no portal da queixa de várias pessoas que foram, dizem, ter sido burladas na aquisição de bilhetes para o concerto de Bad Bunny, por exemplo. É um crime que está a aumentar. Está tudo no podcast de Renascença Euronet. Isto não é só Europa.
2: Isso é horrível. Te imagina o que é ir a Bad Bunny para entrar, não é?
0: Há pessoas que ficam...
2: E ficas barrada à porta porque te dizem que o bilhete não é real, ou seja,
0: exato,
2: não é verdadeiro.
0: Ou, exatamente, ou já tinha sido adquirido e era apenas
2: uma cópia.
0: Exatamente, é preciso ter muito cuidado nas compras online.
2: Até já, Sérgio. Há mais notícias no site da Renascença.
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2: Olá!
31: Meu Deus!
2: Boa quinta-feira!
31: Me assustei.
2: Olá, que tal está? Uma boa e rica manhã de quinta-feira. Temos o Recomendo Imenso já a seguir.
31: Exatamente, e vamos aqui falar de expressões, das melhores expressões que por aí andam. Aquela expressão que nós ouvimos à nossa tia, aos nossos pais, aos nossos avós.
2: Ou nossa?
31: Ou nossas mesmo, sim, sim. Que podem ser inventadas. Atenção, nós não queremos que há aquelas expressões que toda a gente conhece, não é? Tipo, filho de peixe sabe nadar. Essa já toda a gente conhece. Queremos é aquelas expressões que às vezes até são assim quase uma espécie de piada privada das famílias, não é? Por exemplo, eu tenho uma amiga Que tu conheces, de resto, que tendo em conta que foi tua cunhada. Ainda é, porque as cunhadas nunca se desfazem.
2: É a Ana.
31: A Ana Markel.
2: A nossa Ana Markel.
31: Que tem sempre uma expressão ótima, que é, quando eu dizia, quando eu ia buscá-la para alguma coisa, eu disse, olha, vou sair agora. Ela assim, sim, sim, já estou de fato castanho. De estar de fato castanho era sinal de que já estava, era pronta para sair. Já estou de fato castanho. É ótimo.
2: Uma, olha, a mãe dessa pessoa, precisamente,
31: a tua ex-sogra.
2: A ex-sogra, a mãe de Nuno e Diana, que também é uma belíssima fábrica
31: de expressões.
2: De boas expressões. Lembro-me, cada vez que ela via algumas das comidas que eu fazia, dizia-me: lá está o caldo dos romanos.
31: O caldo dos
2: romanos. Tudo que para ela é uma comida estranha é caldo dos romanos, que é uma belíssima expressão. Gosto
31: tá
2: muito.
31: Está-me a vir à cabeça outra expressão, mas que tem um pequeno calão lá no meio, que havia lá em casa, que era sempre que alguém perguntava: ah, sei que queres água?
2: O quê? Era o quê?
5: Que é que vem aí?
31: E a resposta era sempre: água, lá vou com ela.
2: Então, boas
31: expressões.
2: Desculpem,
31: foi um bocado brasileiro agora.
2: Não faz mal, são expressões que nós queremos. É a melhor expressão que tem para partilhar connosco e que recomendo imenso. 962-007-500. Olá, Paulo Soares.
5: Bom dia.
2: Bom dia. Então, como é que estamos de trânsito?
5: Agora com acidente na VSAI, em Bonjoia, no sentido Freixo a Rábida, corte via direita, fila quase em A20. Há demora também de Santo Ovídio na 1 ao Nó de Francos, em Lisboa. Uma avaria no IC16, antes do acesso à Acril, Belas Pontinha, corte via direita, fila na zona comercial. De resto, já tudo cheio a esta hora. IC19 no Cacém, A5 em Porto Salvo, Eixo Norte-Sul, na Ameixoeira, e A2 com fila quase a chegar aos Foros da Amora. Linha verde, 850-50-10.
2: Olha, uma boa expressão de trânsito é o tirar esta carta na farinha Amparo.
5: Pois é.
2: Um pouco em desuso, mas muito típica.
5: Bastante.
31: É um clássico. Ora, quanto ao tempo para esta quinta-feira, temos um dia com muito calor. Continuamos com o tempo quente, ainda estamos aqui nesta onda de calor que, de resto, deixa 14 distritos do país com aviso amarelo por causa das temperaturas altas. Ainda assim, em alguns sítios, sobretudo a norte e no litoral, baixam ligeiramente. Hoje temos o Porto com 26, 32 a máxima para Lisboa, 27 em Faro, bem mais quente no Alentejo. Beja e Évora chegam aos 36, 32 para Santarém, Coimbra com 29, Aveiro é a cidade mais fresquinha hoje e chega a uns agradáveis 23, 19 para Ponta Delgada e 22 para o Funchal.
2: É engraçado porque a Farinha Amparo nunca ofereceu cartas de condução.
31: Acho que nem sequer era possível.
2: De verdade, o que oferecia era uma série de brindes, nomeadamente uns bonecos e uma reprodução de uma mini carta de condução. Daí saiu-te a carta na Farinha Amparo.
31: Era tipo dinheiro do monopólio.
2: Era pouco.
31: A carta da Farinha Amparo.
2: É um bocadinho isso. Então, as melhores expressões portuguesas, 962-007-500. Eu o nosso recomendo imenso.

0: eu uso é: deves andar possuído pelo mal das cobras.
1: O quê?
2: Deves andar possuído pelo mal das cobras. Isso é ótimo. Isso é muito engraçado. Eu gosto muito de espírito. Há coisas que depois se colam às pessoas. Depois lembramos sempre daquela pessoa quando
1: deve
2: ela
1: estar
2: diz.
1: Possuído pelo mal
2: deve estar
1: das
2: possuído
1: cobras.
2: Pelo mal das cobras.
1: Que bom, que
2: não
1: bom.
2: Sei qual é esse mal, mas não deve ser coisa boa. Sofia, bom dia.
3: Bom dia, Rádio Renascença, 3 da manhã. Daqui é a Sofia e é para dizer que a minha mãe tem uma expressão em todos os funerais.
1: Falei.
3: E faz um gestinho com as mãos, que é: a vida são dois pontos, o início e o fim. E aí, bom dia.
1: E ponto, fim. É a ótima. Vida são dois pontos, o início e o fim.
2: É o início e o fim, ponto. É uma pessoa que é prática, a mãe da Sofia, há que dizer.
1: Mas agora, é os meus sentimentos, porque vai a muitos funerais.
2: Pá,
1: e
2: dizer,
1: ela diz, quando a minha
2: muitos.
1: Mãe vai a funerais...
2: Ah, pronto, não quer dizer que seja muitos.
1: Esse...
2: Bom. Mas quando vai, pronto, são dois pontos.
1: São
2: é
1: dois
2: o início
1: pontos
2: e o fim.
1: Fim.
2: Sérgio, bom dia.
4: A minha avó era uma rainha de expressões e era do estilo: avó, o que é o almoço? Bacalhau sem pescoço. Avó, o que é o jantar? Bordas de alguidar. Avó, o que é que estás a fazer? Estou a cortar para não crescer. Avó, não gosto, comes até gostares. E várias outras que não se podem dizer na rádio. Bom dia.
1: Eu adoro maravilha. Bordas de alguidar.
2: Sim, sim. É um grande clássico.
1: Porque não sabes bem o que é. É parte de fora, não é?
2: No fundo, a avó do Sérgio passava a vida a gozar com ele. Gosto disso. Madalena, bom dia.
5: Bom dia, 3 da manhã. Então, duas expressões muito engraçadas que aprendi. Uma foi na empresa onde trabalho com o meu diretor, que costuma dizer: ai, com quem eu ando ao mar. Outra expressão que às vezes uso é dizer que faroleiro, quando nós percebemos que estamos a falar com alguém que é um contador de histórias.
2: Que faroleiro! Que faroleiro. Isso é ótimo. O meu pai diz sempre uma coisa muito cómica, que é quando ele tem que dizer uma coisa que pode eventualmente cair mal do outro lado, ou que pode ser polémico, ou não necessariamente polémico, é uma coisa, ou quando quer dar uma opinião do género: ah, devíamos ir de carro ou de comboio? E o meu pai diz: ah, eu acho que não sei o quê, digo eu com os nervos.
1: Diz sempre, sempre.
2: Digo eu com os nervos.
1: Olá, Daniel.
6: Olá, 3 da manhã.
1: Ai, que voz.
6: O meu avô tinha uma expressão espetacular quando falava connosco. Chamava-nos chouriço. Qualquer coisa. Epá, és um grande chouriço. Então adotámos o nome de avô chouriço.
1: Ai, que está. Bom!
2: Depois isso virou-se contra o próprio e ficou o avô chouriço.
1: É muito bom. Então vamos lá ouvir mais uma da Rita.
7: Bom dia. Há uma expressão muito engraçada que eu ouvia quando era muito nova. Tenho pena que não esteja aí a Joana Marques.
1: Qual é?
7: E a expressão era: devem pensar que isto é a casa da Joana.
1: Claro, claro.
7: A Joana não está aí, mas eu vou vê-la esta noite no Coliseu dos Recreios. Beijinhos a todas.
2: Muito bem, é
1: Ai,
2: para a despedida.
1: Que noite estou mal gasta.
2: Hoje
1: Rita.
2: É 28, portanto, hoje é a última. Exato. Hoje é a última expressão. Hoje, por expressão, que disparate. A última sessão. Do espetáculo da Joana. Temos sempre ainda para a expressão sugerida pelo Nuno. Bom dia.
8: Bom dia, 3 da manhã.
7: Olá!
8: A expressão que eu mais recomendo, que eu recomendo imenso, é aquela que eu utilizo quando me despeço de alguém: tchau e adeus e um abraço dos meus.
2: Cá está.
1: É a assinatura.
2: Exatamente.
1: É tipo
2: artístico. Acho artístico a pessoa ter assim uma despedida própria.
1: Tchau e adeus e um abraço dos meus. Sim, senhora.
9: Recomendo imenso.
1: Recomendo imenso.
2: Miga, é a tua música.
1: É sim, senhora, é a marcha. E já a seguir, é assim, se tem uma expressão para recomendar imenso, 962-007-500, que ainda isso. Voltamos com as melhores expressões de Portugal. Agora sim, é verdade, é a marcha.
2: A
1: é
2: marcha
1: aquilo a que estou
2: urso.
1: A dedicar grande porcentagem da minha vida e da minha energia por esta altura.
2: É isso, amiga, dá tudo.
1: É a Bárbara Bandeira que ouvimos. Gosto muito desta música. Vamos lá, Bárbara.

0: Eu gosto do ai. Ai. 8h23, temos mais expressões. Por acaso lembrei-me de uma que a minha avó, em Espanha, portanto, eu vou dizê-la traduzida em português.
1: Essa tua avó é a melhor avó porque é aquela avó da história que punha cuecas com batatas na cabeça.
0: Essa era a portuguesa.
1: Ah, ok.
0: Era. Porque ela dizia que era um santo remédio para... Batata crua apertada com uma cueca na frente. Dizia que fazia passar as dores de cabeça. A espanhola dizia muito... Vai fritar espargos, que era a forma de nos mandar embora.
1: Ah, como é que se diz?
0: Bete a fritar espárragos. A freir. Bete a freir espárragos.
1: Bete a freir,
0: espárragos.
1: Espárragos.
0: Ai, tanto, era muito típico. Temos mais expressões?
1: Temos, sim, senhor, e são do José. Bom dia.
2: Bom dia, 3 da manhã. Uma expressão muito usada aqui na minha família. Quando perguntamos o que é o almoço ou jantar. A minha mãe, são bordas de alguidar com línguas de perguntador.
0: É típico.
1: É uma comida já composta, já são duas coisas. Inês, olá.
3: A minha mãe tinha uma expressão muito, muito engraçada quando eu ou o meu irmão dizíamos que estávamos cheios ou que não queríamos comer e ela dizia, estás cheia, estás, dar e vento e sombras de parede. E depois eu punha-me a imaginar o que é que seria isso, não é? Demorei assim alguns anos a perceber o que é que ela queria dizer.
1: Eu ainda não percebi.
0: Então ela está cheia. De ar
1: e vento,
0: vento e de sombras de parede.
1: Sombras de parede, ou seja, está cheia de nada. Percebo, mas sombras de parede é muito cómico. Olá, Joana.
4: A melhor expressão que eu conheço para alguém que a gente não gosta muito é arranca e não faças pó. Bom dia.
0: Arranca e não faças pó. É põe-te daqui a andar.
1: É põe-te andando. Olha, bete a freir espárragos.
0: Bete a freir espárragos.
1: No fundo é tudo a mesma coisa.
0: 8h24, bom dia.
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0: São 8:30 da manhã, muito bom dia. Olá, Filipa Ribeiro, cá está para nos contar que notícias marcam a atualidade. E hoje falamos sobre burlas e fraudes online, até porque as autoridades insistem que a lei atual é inútil.
29: Sim, a ideia é reforçada na Renascença pelo diretor do Gabinete de Cibercrime da Procuradoria-Geral da República. No programa Isto Não É Só Europa, Pedro Vermelho pede a revisão da lei de metadados e avisa que a atual lei é insuficiente e até inútil. Avisa que o diploma limita o acesso a dados importantes para as investigações. Há pessoas a colocar em segundo plano os custos com alimentação e medicação para suportar o preço da casa. Alerta da Rede Europeia Antipobreza, num estudo hoje divulgado, é apontado que os custos com a habitação empurram mais 376 mil pessoas para a pobreza. As temperaturas médias globais devem continuar em níveis recorde nos próximos 5 anos. Um novo relatório da Organização Meteorológica Mundial prevê que até 2030 as temperaturas médias globais anuais devem variar entre 1,3 e 1,9 graus acima da média da era pré-industrial. Por cá, esta quarta feira, mora no Alentejo, registou uma temperatura a rondar os 40 graus.
0: E João Fonseca, falta meia hora, é às 9 que arranca. Sim. A Conferência Bola Branca.
30: A excelência no futebol é a quarta edição, começa, como disseste bem, dentro de cerca de meia hora. O cónego Paulo Franco, presidente do Grupo Renascença Multimédia, e Paulo Sousa, da Santa Casa da Misericórdia de Lisboa, vão dar as boas-vindas àqueles que marcarem presença aqui no nosso auditório e àqueles que nos vão seguir nas várias plataformas. Haverá depois a abertura, a sessão de abertura com o Primeiro-Ministro Luís Montenegro, e o primeiro painel, moderado pelo jornalista Rui Viegas, contará com as presenças de Guilherme Müller, Tomás Moraes e José Tavares, responsáveis pela formação de Benfica, Sporting e Porto. E a primeira grande entrevista a fechar, Ana, é às 10 da manhã. O jornalista Eduardo Soares da Silva vai conversar com o presidente da Federação Portuguesa de Futebol, Pedro Proença.
0: Olha, Marco Silva, que se esperava, não vem.
30: Sim, não vem.
0: pronto.
30: Porque está a negociar os termos do acordo que irá, como a Renascença ontem divulgou, fazer com o Benfica. À partida será ele o próximo treinador e o sucessor de José Mourinho. Em Madrid estão à espera
0: então,
30: que...
0: Então preferiu ficar em silêncio.
30: Sim.
0: E mudar de nome para Desmarco Silva.
30: É uma cultura
0: Silva.
30: que... Muita graça.
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0: Vai em Lisboa ser... e no Porto.
6: 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São as 3 da manhã, ao vivo, com a Ana Galvão, com a Joana Marques, aqui com esta que vos fala, e com esta equipa espetacular. 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
0: E com suplementos Iana, porque não há idade para nos mexermos sem limites. 25 para as 9, já a seguir temos Alerta Estupidez. Agora, Wet Wet Wet, eu tinha posters desta banda no quarto. Sim, sim. Aqui estão eles com Love Is All Around.

0: Esta semana falou-se muito, tu também aqui, Inês, na rádio, a falar desta lei que protege os banhistas que querem pôr o seu guarda-sol à frente de uma concessão.
1: Exatamente, e caiu por terra, falou-se muito deste assunto esta semana, porque a lei está do lado de quem quer espetar o chapéu de praia à frente de uma zona concessionada, porque, portanto, significa que pode perfeitamente, ou criou-se esse mito urbano de que isso não era possível. E hoje temos o nosso fórum e vamos conversar com banhistas, com donos de concessionárias e até deputados que vão pronunciar-se sobre esta questão.
0: Impressionante, no Alerta Estupidez. Olá, Paulo Soares,
2: bom dia.
0: Então vamos lá, como está o trânsito?
2: Complicações no Porto neste momento. Mantém-se o acidente na VSI em Bonjoia, na direita, sentido Freixo a Rábida, fila em A20. Há acidente também na A1, antes de Coimbrões, sul norte, com demora desde o nó da A29. Em Lisboa, tudo cheio a esta hora, e C19 no Cacém, A5 em Porto Salvo e Marginal em Oeiras. A segunda circular também está preenchida nos dois sentidos, para o Campo Grande, na A2. A fila está praticamente nos Foros da Amora. Linha Verde, 850-50-10.
1: Obrigada, Paulo Soares. Até já.
2: Até já.
1: Quanto ao tempo para esta quinta-feira, continuamos com esta onda de calor que traz temperaturas altas, sobretudo ao Alentejo e ao interior. Temos aqui hoje Beja e Évora de chegarem aos 36. Temos 26 de máxima no Porto, 32 em Lisboa e 27 em Faro.
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0: Então vamos lá à edição desta quinta-feira do Alerta Estupidez.
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5: Bom dia. A Agência Portuguesa do Ambiente confirmou esta semana que, ao contrário do que toda a gente pensava, não há nenhuma proibição de colocar chapéus à frente de zonas concessionadas das praias, e se alguém vos aborrecer por terem lá o chapéu, é legalmente uma...
6: estupidez!
5: Estupidez. Vamos ouvir a voz do povo no nosso fórum. Como vai ser o próximo verão, agora que sabemos que se pode espetar chapéus em frente às zonas concessionadas? 962-007-500, 962-007-500. Temos já ao telefone o deputado do PSD, Humberto Almeida, que pediu para falar sobre este tema. Força, Humberto.
7: Aqui estou, Manuela Cláudio. Aqui estou. Vou ser breve. Dizer apenas que a oposição critica o governo por não fazer nada pela habitação, mas eu pergunto, quem... quem é que vai pagar menos renda para dormir numa espreguiçadeira este verão? Quem? Os portugueses. Uma medida fantástica do governo que alivia os custos com a habitação no verão e que, recordo, não custou um euro aos cofres do Estado. Um euro. Bastou a ministra lembrar os portugueses que nas nossas praias as pessoas se espetam onde quiserem. Aliás, o governo até já mandou fazer 5 mil t-shirts para distribuir pelas praias, muito bonitas, com a foto do nosso primeiro-ministro e a dizer: deixem o português espetar o chapéu.
8: Obrigado, Sr. Deputado. Passamos a Fatinha Galvão, trabalha para o Bronze, vem da Parede. Qual é a sua opinião?
9: Olhe, bom dia. Eu estou muito chateada porque eu odeio chapéus. Odeio! E então, ia sempre descansada para a praia, porque tinha aquela zona em frente à concessão livre, É que a concessão não protege só os clientes. Pois. Protege também as pessoas que não gostam de ir para a praia como se fossem acampar 5 dias para o Inatel. Inatel. É que é uma pouca vergonha, Manuela Cláudio. É chapéu, é outro chapéu, é corta-vento, é cadeira, é geleira, é piscina para os miúdos, é mochila com bonecada. E como obviamente não podem com tudo, não é? Levam as coisas numa espécie de trolley gigante. Aquilo é enorme. Aquilo é hediondo. Parece o filho de um jeep com um carrinho de supermercado. E fica lá parado a ocupar espaço. É uma vergonha. Eu digo-lhe uma coisa. Há famílias que ocupam mais espaço na praia do que o espaço que têm em casa. Fazem a vida toda num T1 de 40 metros quadrados. Chegam à fonte da telha. Ocupam 150.
8: Pois é, de facto, um testemunho importante. Obrigado. Vamos terminar com Ernesta Lopes Gonçalves. Tem uma concessão de praia na Caparica. Qual é o impacto que este anúncio terá na sua atividade?
1: Dia, Manuela Cláudia, isto é um desastre. Um desastre para os empreendedores, porque estamos a uma semana de começar oficialmente a época balnear e agora é que avisam que os nossos clientes, em vez de terem vista para o mar, vão ter vista para um chapéu verde da 7-Up. Não dá?
8: Pois.
1: Olha, ontem já se viu de resto a diferença. Encheram a praia por causa do calor. Os clientes que antigamente estavam na primeira linha de água, ontem estavam na quarta. Está a perceber? Atrás de uma família do Seixal, 12 brasileiros a ouvir música e um grupo de putos a fumar. Pois. Como é que eu vou gerar as mesmas receitas que gerava? Não dá. Não dá, Manuela Cláudia. O ano passado, por um dia, eu cobrava 30 euros pela primeira linha, 20 pela segunda e 15 pela terceira. Este ano sabe qual é o preço da tabela? 1,75€, com oferta de um descafeinado. Portanto, se eu lhes dou café, ainda ficam mais irritados. Está a perceber? Depois acaba-me tudo à porrada.
8: Então, como é que vai sobreviver este ano?
1: Tem que ser rápida, tem que ser rápida, tem que ser criativa. Amanhã, por exemplo, assim que a maré baixar, eu vou montar as preguiçadeiras mesmo à beira-mar, em cima de uns estrados de madeira, que eu tenho lá, que foi o meu cunhado, bem, mas pronto. Porque assim, quando a maré está baixa, estou na primeira linha de água, está a perceber? Quando a maré sobe, estou nas Maldivas. É tipo um atol, percebe? Saem das preguiçadeiras e é só água à volta. Eu vou cobrar 50 euros na maré baixa e 300 na maré alta, porque é preço de Maldivas. Pois. Tem que ser. Agora, Manuela Cláudia, isto sou eu que tenho dinheiro para as obras, não é? Porque eu conheço aqui muita malta no Algarve, com menos recursos. Menos recursos, sabe saber? E vai alugar colchões de água. Em quarteira vai ser tudo com flamingos de borracha. É giro, sai mais barato. O cliente está na água, mas se a maré puxar muito, dorme uma cesta, acorda em Marrocos, sabe saber? As pessoas não pensam nisto. O governo acha que é tudo muito bonito, mas imagina a bronca nas notícias quando forem os africanos a verem dezenas de europeus a darem à costa, sabe perceber? Eu quero ver quando for ao contrário.
9: É um horror!
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9: Estes europeus.
8: Os marroquinos, que é isto? Flamingos? Que é isto todos a chegarem? Dezenas de flamingos. Mas vai, atenção, isto vai ser complicado. De repente uma pessoa está na praia.
9: Espera, até vou tirar a música e tudo.
8: Não, de repente, agora estás na praia.
9: Sim.
8: E de repente, já havia pessoas à frente, mas sem chapéus. E agora de repente tens todos os chapéus.
9: Então, mas é a praia é pública.
8: É, exatamente.
1: Pois, a praia é de todos.
9: É de todos. Mas ouvi por acaso entrevistas de pessoas que trabalham em concessionários a queixarem-se por causa disso, que agora vão deixar. Só que a praia é de todos, é isso. Não é?
8: Não,
9: porque
8: não
9: está concessionado.
8: É que já há mesmo concessionários que vendem primeira linha. É mais caro.
1: Sim,
8: do
1: sim.
8: Que, e agora não há primeira linha.
9: Pois claro. Não.
8: Há primeira linha antes dos chapéus.
1: Mas pronto, andaram anos e anos.
8: Vá, tem.
1: A meter dinheiro que não me... Olha, que era indevido, que isto era ilegal.
9: 17 para as 9. Eis Bruno Mars com Lady Gaga aqui na Renascença. Esta chama-se Die With A Smile.

0: Pensa, muito bom dia. 15 minutos para as 9. Então, a partir de hoje, sendo que temos um Mundial pertíssimo de acontecer, vamos ter aqui relatórios diários sobre grande parte dos possíveis adversários de Portugal. E vamos começar hoje. É só esperar uns minutinhos. Entretanto, e por falar em ver televisão e ver desporto, há uma coisa que fica muito mal muitas vezes.
1: É pá, sim. Por acaso é uma coisa que eu não gosto nada de ver, que são aquelas, quando tens a televisão e tens os cabos todos a aparecer atrás, aquilo parece assim uma instalação artística, mas de mau gosto.
0: Sim, sim, ou um filme de terror a não perder. 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

0: a partir de hoje, Joana Marques e eu própria vamos estar a fazer relatórios de possíveis adversários de Portugal no Mundial.
1: Estiveram a estudar todas as equipas, todas as possibilidades.
0: E atento ao nome deste espaço, Olheiras de Portugal.
1: Faz todo sentido.
0: Porque de facto estamos...
1: Porque são as olheiras do futebol, no fundo, mas também condiz muito com as nossas caras todas as manhãs aqui.
0: É isso. Portanto,
1: não quero olheiras ofender, de Portugal, mas já ofendendo.
0: A partir de hoje, aqui nas 3 da manhã, com o apoio da Hyundai, vamos lá ao primeiro episódio. Olá, Mister. Somos a Ana Galvão e a Joana Marques, as olheiras de Portugal. Se recebeu este relatório secreto, é porque viu o nosso motorista secreto num Hyundai não tão secreto.
2: Pois não, o Hyundai dá um bocadinho nas vistas.
0: É porque é um carro bonito, Mister. Pedimos desculpa. Depois ligamos à Hyundai a pedir que faça um carro menos bonito.
2: Mas teve de ser. Vai ser um mês intenso em entregar-lhe relatórios sobre todos os adversários possíveis de Portugal. Tínhamos de usar algo fiável e com bateria para dar e vender. E como o João Neves não estava disponível, porque o Mister o convocou, foi um Hyundai.
0: Relatório de hoje. República Democrática do Congo.
2: O Congo já não vai a um Mundial desde 1974. Na altura chamava-se Zaire e ficou conhecido por ter sofrido, olha, o maior desaire, a maior goleada de sempre em Mundiais.
0: Então 9-0. Quer dizer que foi um grande desaire do Zaire?
2: Cá está. Felizmente, para além de se chamar Zaire, que já não existe, perdeu contra a Jugoslávia, que já não existe também. Portanto, é um resultado que na prática não existe. E assim, eles dizem que são estreantes em Mundiais.
0: Olha, é como a minha prima Luísa, que casou de branco, mas já tinha 9 filhos de outro homem. Só que na altura era Vanessa.
2: Bom, apesar de estreante, o Congo tem vários jogadores na Premier League e está a tentar naturalizar outros jogadores que jogam na Europa. Por isso, é uma equipa muito perigosa. Além de terem experiência, nós não sabemos bem quem é que vai aparecer no dia do jogo com o passaporte válido.
0: Olha, é como a minha prima Tânia, que agora tem passaporte português, mas nasceu e cresceu em França, só que na altura era Vanessa.
2: Ainda assim, apesar do Congo ser uma espécie de equipa do Inter-Turmas, em que de repente pode aparecer um miúdo com 18 anos que nunca vimos na escola e eles dizem que se transferiu na semana passada, a nossa turma é mais experiente, mais organizada e mais habilidosa, pelo que vamos ganhar se mantivermos a bola no pé.
0: É isso! Portugal! Portugal! A única chatice de ganharmos ao Congo é que temos de ter consciência de que nunca mais vamos poder dançar com a mulher dele.
2: O quê? Quem?
0: Então a conga. Come on, shake your body, baby, do the conga. Tanca, taca, taca, taca, any longer.
2: Esta mensagem vai-se autodestruir em 5 segundos se o Mister não a partir toda antes, só para não ter que ouvir esta gritaria da minha colega. Boa sorte.
0: As olheiras de Portugal. Vai ser sempre assim, aqui com o apoio da Hyundai, Hyundai Automóvel Oficial das Noites do Mundial.
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11: 9 da manhã, são 8 nos Açores. Muito bom dia, olá, Sérgio Costa.
12: Bom dia.
11: Manhã de quinta-feira, 28 de maio. O que é que temos de saber da atualidade?
12: 1 milhão, Rede Europeia Antipobreza corrige em alto número de pessoas empurradas para a pobreza por causa dos custos da habitação. Arranca a 4ª Conferência Bola Branca, detalhes já a seguir.
11: E vai estar muito calor, estão 21 graus já em Lisboa, no Porto 20, em Faro 22, zona quente também, o Alentejo agora com 23 graus em Beja. As notícias da Renascença com Sérgio Costa.
12: Previsto para esta hora o arranque na Renascença da 4ª Conferência Bola Branca, sob o título Excelência do Futebol. Será a edição mais internacional de sempre. Em direto está o jornalista João Filipe Cruz. João, bom dia. Já arrancou formalmente a conferência. O que é que está previsto?
13: Bom dia. Para já não. Ainda há um compasso de espera para o arranque da 4ª Conferência Bola Branca, mas começam os pratos fortes logo desde cedo. Na primeira hora vamos ter a presença de Pedro Proença, o presidente da Federação Portuguesa de futebol. Vamos olhar para o Mundial, certamente, que está quase a começar. Vamos também, durante esta primeira parte do dia, conversar, lá está, regressar ao passado também, talvez, com a ajuda do António Simões, um ex-internacional de Portugal no Mundial de 66, por exemplo, e o nosso antigo selecionador, Fernando Santos, o obreiro do Euro 2016. Mas não só, vamos também olhar para a formação, especificamente dos três grandes. Vamos contar com os diretores gerais de Benfica, Sporting e Futebol Clube do Porto, para olharmos para o futebol de formação em Portugal. Mas às 9:10, numa altura em que começa mesmo agora a nossa conferência, pelas 9:10 vamos ter a abertura com o Primeiro-Ministro Luís Montenegro. Não se esqueça, está tudo disponível em rr.pt e a conferência está também a ser transmitida em direto no YouTube.
12: Obrigado, João Filipe Cruz, com o início de mais uma conferência Bola Branca. Ao longo do dia vamos ter vários apontamentos na antena da Renascença e, como ouvimos, pode seguir também na íntegra, nas plataformas habituais e no site da Renascença.
11: E temos em destaque também esta manhã, Sérgio, o mais recente relatório da Rede Europeia Antipobreza, que alerta para as consequências dos custos da habitação.
12: E, entretanto, a Rede Europeia retifica os seus próprios dados em alta e afirma que há cerca de 1 milhão de pessoas empurradas para um cenário de pobreza por causa dos custos com a casa. Há mesmo famílias que abdicam de alimentação e medicação. O alerta surge no novo documento temático Habitação e Pobreza, e que hoje será formalmente apresentado.
14: O importante é pagar a renda, pagar a casa, não é, ao banco, os seus gastos, digamos assim, com a habitação, e depois tudo o resto tenta-se encontrar uma solução, seja para a alimentação, seja para a medicação, e aumentando consideravelmente os preços da habitação, as pessoas também ficam muito mais frágeis, não é? A situações de pobreza.
12: A socióloga Paula Cruz, da Rede Europeia Antipobreza, insiste na defesa, na aposta na habitação pública, sublinhando que Portugal apresenta uma taxa muito reduzida nesta área.
14: A aposta na habitação pública é algo na qual nós temos vindo a defender já há algum tempo, não é? Portugal tem um investimento ainda muito insuficiente em termos de habitação pública. Quando falamos em 2%, sabemos que é muito pouco. E quando vemos à nossa volta listas de espera imensas, não é, para conseguir ter uma habitação, dificuldades em pagar rendas, nós percebemos que tem que haver um investimento sério a este nível.
12: A socióloga Paula Cruz, da Rede Europeia Antipobreza, que alerta cerca de 1 milhão de pessoas são empurradas para um cenário de pobreza por causa dos custos da habitação. O governo prolonga prazo para a limpeza de terrenos e matas. O prazo terminava no próximo domingo, mas os proprietários passam agora a ter até 30 de junho para fazerem as limpezas obrigatórias. Em entrevista à RTP, o ministro da Agricultura, José Manuel Fernandes, admite um verão difícil, sobretudo na zona de Leiria, afetada pelas tempestades dos últimos meses.
4: Para todo o país, e face às condições climatéricas que também tivemos e às chuvas, vamos alargar o prazo de limpeza, que acabava agora em 31 de maio, até 30 de junho. E, portanto, as pessoas vão ter aqui mais uma oportunidade para limpar. Se não fizerem,
2: Isso é uma novidade.
12: O ministro da Agricultura, José Manuel Fernandes, com este dado divulgado nos últimos minutos, o governo prolonga o prazo para a limpeza de terrenos e matas até ao dia 30 de junho. É difícil combater burlas e fraudes online em Portugal. A Procuradoria-Geral da República diz que a atual lei de nada serve. A PGR aponta como principal entrave a lei dos metadados, que regula o acesso a dados de comunicações eletrónicas, como localização, hora e números de telefone. Pedro Verdeiro, diretor do Gabinete de Cibercrime da Procuradoria-Geral da República, insiste por isso que a atual lei dos metadados tem de ser revista. E hoje passam 100 anos do golpe de 28 de maio de 1926, pôs fim à Primeira República. Um golpe que acabou com o regime, marcado por grande instabilidade, e instaurou uma ditadura militar que acabou por conduzir o país ao Estado Novo.
15: 1926. Portugal era um país em ebulição, marcado por greves e atentados. Desde a implantação da República, a 5 de outubro de 1910, tinha havido já 45 governos. Os episódios de violência somavam-se dia após dia, como a célebre Noite Sangrenta de 1921, em que o primeiro-ministro, António Grange, foi assassinado. Só nos primeiros 5 anos da década de 1920, a polícia registou o rebentamento de 325 bombas em Lisboa. Entre os militares marcados pela experiência sangrenta na Primeira Guerra Mundial, reinava o descontentamento. Alguns conspiravam para derrubar o regime de então. Nesta altura, lembra o historiador José Miguel Sardica, a ditadura, ainda que entendida de maneiras diferentes por diversas alas, era a opção que conquistava cada vez mais adeptos. No contexto internacional, este tipo de regime começava também a impor-se.
16: Nos anos 20, estava a começar na Europa esta onda ditatorial. As opiniões públicas não sabiam ainda bem ao que iam. Não queriam aquilo que existia, mas não estavam seguras do que é que poderia ser a melhor solução. Se nós olharmos para a imprensa, sobretudo em 1924, 25, 26, havia muitas vozes republicanas, ou mais à direita ou mais à esquerda, que falavam na hipótese de um governo de salvação, de uma ditadura de gente esclarecida durante algum tempo que viesse pôr a casa em ordem. E por isso é que em 1926, quando se dá o golpe, ele recebe um apoio muito amplo. Um apoio muito amplo que é sobretudo um apoio que expressa a rejeição em relação à República.
15: Esta quinta-feira passam exatamente 100 anos desde o golpe militar que pôs fim à República.
12: 100 anos do golpe militar de 28 de maio colocou um ponto final na Primeira República, um trabalho de Ana Catarina André com sonorização de Diogo Casinha, para ler, claro, no site da Renascença.
17: Sim, senhor. Até já. Sérgio. 9 horas, 8 minutos. Bom dia. 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
19: Hola, guapas. Buenos días para las tres.
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21: Muito obrigada a todas, um bom dia.
22: Um beijinho muito grande às 3 da manhã, que nos fazem companhia todos os dias.
23: Muitos beijinhos para si, muito bom dia, uma boa quinta-feira, uma boa semana.
24: Tudo e tudo.
23: Cuidado com o calor, que está muito, sim.
24: Hoje vou-me deitar um bocadinho mais tarde do que é habitual.
23: Então porquê?
24: Mas para fazer uma coisa. Sim, é verdade, é verdade. Esta semana já aconteceu com o Bad Bunny. E hoje vou-me deitar um bocadinho mais tarde do que é habitual, mas acho que vai valer tudo a pena, porque vou fazer uma coisa espetacular.
23: O quê?
24: Estou muito entusiasmada. E é uma coisa que não é muito rara, só acontece agora, nesta altura do ano. Acham que eu vos ia dizer já? Vão ter que ficar aí à espera.
23: Só acontece já?
24: Não, só acontece agora. Só acontece agora.
23: Ah, então vais contar já a seguir. Olá, Paulo Soares.
25: Bom dia.
23: Como está o trânsito?
25: Problemas ainda no Porto. Acidente na VSI em Bonjoia, Freixo a Rábida, fila da Ponta Freixo até ao nó da A3. Acidente também na A1 antes de Coimbrões, Sul-Norte, quando mora desde o nó da A29. Em Lisboa, acidente no IC19 em Alfragide, Sintra-Lisboa, corte via direita, fila na Amadora. De resto, ainda se para na A5 em Porto Salvo, no eixo Norte-Sul, desde a Ameixoeira, nos dois sentidos da segunda circular para o Campo Grande e na A2 de da Baixa Corroios, linha verde 850-50-10.
24: Obrigada, Paulo.
25: Boa batida,
24: Soares, até já.
23: Obrigada.
24: Quanto ao tempo para hoje, temos um dia ainda muito quente, poucas nuvens no céu, um bocadinho mais de nebulosidade no litoral, e também algum vento a partir da tarde. Temos temperaturas que descem ligeiramente também mais junto ao litoral. É o caso, por exemplo, de Aveiro, que hoje chega aos 23, Viana do Castelo 25. Temos Leiria com 28, depois mais quente em Coimbra, com 29 de máxima hoje, 32 para Santarém, 34 em Bragança, 35 em Castelo Branco e 36, muito calor no Alentejo, para Beja e Évora. 26 no Porto, 32 para Lisboa e 27 em Faro. Ponta Delgada com 19 e o Funchal com 22.
23: Então, já a seguir contas o que vais fazer hoje, que te vai fazer deitar mais tarde, que é uma coisa única que só acontece nesta
24: única
23: altura do ano.
24: Única e irrepetível, sim.
23: Ai, que será?

0: Temos os Toto. Vai, Inês, não sejas Toto.
1: E conta, conta,
0: conta.
1: Ora então, dizia eu que hoje me vou deitar um pouco mais tarde do que é habitual para ver um fenómeno único e que me parece imperdível e que só acontece agora, precisamente entre o final do mês de maio e o início de junho. E é o quê?
0: É o quê?
1: Eu vou ver os pirilampos.
0: Ah,
1: a tapada de Mafra.
0: Que
1: então,
0: bonito.
1: É verdade. Então, isto tem que ser à noite, obviamente, senão precisamos de que esteja escuro. E é assim, como a tapada de Mafra não tem muita poluição luminosa, é o sítio perfeito. E não sei porque é que nesta altura do ano isto acontece, mas são tudo respostas que eu vou trazer amanhã. Porque é que os pirilampos brilham? E porque é que brilham nesta altura?
0: Uhum.
1: E brilham todos? São só as fêmeas? Só os machos? Como é que funciona? E portanto, vou pegar nos meus filhos e vamos à noite hoje fazer uma caminhada na Tapada Nacional de Mafra, que fica aqui bastante perto de Lisboa, mais ou menos 30, 40 minutos, para ver os pirilampos a cintilar à
0: Olha
1: noite.
0: Que lindo!
1: E estou muito entusiasmada.
0: É muito bonito.
1: Sim.
0: Os teus filhos vão alucinar.
1: Já é o segundo animal do bosque que eu vejo esta semana. Vi um coelhinho na terça-feira, o Bad Bunny.
0: Exato.
1: E agora vou ver pirilampos. Não faço ideia o que esperar. Sei que tenho que levar roupa e calçado confortável, né, para caminhar, para andar na natureza. Não sei exatamente qual é a extensão do percurso, tenho que andar muito ou não, mas também como é uma atividade que é própria para crianças, imagino que não seja propriamente imensos quilómetros, mas estou muito contente. Depois amanhã conto-vos tudo sobre os pirilampos.
0: Sabes o que é?
1: Deve
0: que
1: ser
0: esse...
1: muito lindo.
0: É lindo,
1: um fenómeno
0: lindo
1: de bioluminescência.
0: O que é que esse animal faz quando suja a casa?
1: Pirilimpa.
0: Olha, que seja incrível. É muito lindo ver pirilampos.
1: Já viste?
0: Conta tudo amanhã, já vi. E este ano?
1: Ai, uau.

0: A sério?
1: Tão focado em mim.
0: Ok, e depois?
1: Sem querer conselhos. De ninguém.
0: Mas depois passou e cresceu. São 9h19, muito bom dia. Ontem tivemos aqui Marisa Liz.
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0: E cá já cá temos João Duque, bom dia.
5: Olá, bom
0: João.
5: Dia.
6: Olá,
0: Sérgio
6: viva.
0: Costa,
6: viva.
0: De que é que vamos falar?
6: Vamos falar de habitação. Tantas vezes falamos de habitação, mas hoje há dois dados que podemos conjugar. Primeiro, a Rede Europeia Antipobreza, que até corrige em alta os seus próprios dados, diz que há 1 milhão de pessoas empurradas para um cenário de pobreza por causa dos custos da habitação. E nas últimas horas tivemos o Governador do Banco de Portugal dizer que as regras do crédito à habitação serão mais apertadas, deverá baixar a taxa de esforço. Faz sentido, João Duque, apertar as regras do crédito quando temos este cenário difícil?
7: Olha, são duas perspectivas diferentes sobre as realidades também, normalmente são diferentes, porque as pessoas que normalmente são empurradas para a pobreza por via de inexistência de condições de habitação, normalmente não são aquelas que mais vão ser afetadas por este tipo, diria eu, por este tipo, sim, de medidas. O Banco de Portugal tem uma preocupação com a solvência dos bancos e, digamos, a forma como os bancos podem enfrentar alterações daquilo que são as taxas de juros atuais. Taxas de juros a subir, muito provavelmente, levam famílias bastante endividadas para níveis de incumprimento que depois põem a solvência dos bancos em causa. Portanto, essa é a preocupação.
6: O valor pode subir 13 euros num crédito médio, digamos assim, pois, subida já em junho, não é?
7: Pois, e depois famílias que estão muito apertadas entre a alimentação básica, a eletricidade, a água, o custo, os transportes, etc. Quer dizer, as coisas.

0: coisas básicas, mais 13 euros, começa-se a pensar onde é que eu vou cortar, o que é que eu vou deixar de pagar. E como muito provavelmente as pessoas deitam-lhes contas que, bom, quer dizer, não é fácil. Cortar a água é facílimo, ou a eletricidade, mas mandar as pessoas para fora de casa não é assim tão fácil.
1: Claro,
0: podemos talvez aqui, enfim, começar por incumprir um bocadinho ou a totalidade no crédito à habitação, e isso põe de facto um problema grave aos bancos, se for feita em grande quantidade, e portanto essa é a preocupação do Banco Central, portanto é a preocupação do sistema. É claro que isto tem impactos, porque aquelas famílias que estão, particularmente os jovens, que estão em idade de comprar casa, veem o seu taxa
1: de... Vai ser muito mais difícil.
0: É mais difícil. Isto quer dizer que é uma das formas que o Banco Central tem de baixar um bocadinho a pressão que nós temos, exercemos sobre a economia real, porque uma casa comprada normalmente leva a obras, leva a outros consumos, bens de, pronto, para instalar, bens quer de fixos, quer assim, de consumo corrente, e portanto, naturalmente que é uma forma também de reduzir a pressão sobre a economia e o aquecimento e a inflação. Mas isso, enfim, é uma coisa menor. E depois temos a outra realidade, aquelas famílias que também não têm capacidade e que provavelmente mais difícil será. Porque até para a compra de uma segunda casa para pôr no mercado imobiliário, que é uma possibilidade, sim, que algumas famílias têm, isto também torna um pouco mais difícil. Portanto, dito isto, o problema da habitação não passa, quer dizer, torna-se um bocadinho mais negro, e é provável, ou possível, ou diria eu, muito aconselhável, que o governo pense em continuar a estimular medidas para habitação
1: mais
0: pública,
1: habitação social,
0: de natureza social, e enfim,
2: e mais controle também, claro.
0: Sim, controle também. Exatamente.
2: Obrigada.
1: Obrigado,
2: João Duque.
0: Então, até para a semana.
2: Até para a semana. 9h24, bom dia. Ah, começou a tocar Imagine Dragons, mas eu vou dizer-lhe uma coisa, é que não temos tempo de ouvir, porque temos notícias, não tarda nada.
3: Então guarda para depois.
2: Fica guardado para depois, é isso.
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2: São 9:30 da manhã. Temos notícias agora na Renascença. Filipa Ribeiro, esta hora, o que é que temos de saber?
23: O Governo vai prolongar o prazo para a limpeza dos terrenos mais um mês. O prazo terminava este domingo, mas os proprietários passam agora a ter até 30 de junho para fazer as limpezas obrigatórias. A informação avançada pelo Ministro da Agricultura em entrevista na RTP, José Manuel Fernandes, admite um verão difícil, sobretudo na zona de Leiria, afetada pelas tempestades. A Polícia Judiciária tem esta manhã uma mega operação a decorrer em Lisboa, com mais de 300 inspectores, em causa uma investigação ao poder autárquico do PS devido a crimes de prevaricação e tráfico de influências relacionadas com contratos com empresas de membros do Partido Socialista. Em causa estarão 800 mil euros entre 2016 e 2022, informação avançada pela CNN e confirmada, entretanto, pela Renascença. As autoridades insistem que a lei atual sobre metadados é inútil e chega a limitar o trabalho nas investigações sobre burlas e fraudes online. Na Renascença, o diretor do Gabinete de Cibercrime da Procuradoria-Geral da República pede a revisão do diploma.
2: E João Fonseca no desporto, conferência Bola Branca. Sim, Luís Montenegro já falou.
0: Já, elogiosamente, para com um programa que diz ser um ícone da rádio em Portugal e uma referência ao desporto da Renascença com a Bola Branca. Elogiando, evidentemente, o trabalho que é feito no desporto e em prol do desporto, mas agora começa a ser espaço e tempo para se iniciarem as conversas à volta do tema que é a excelência no futebol. Daqui a pouco vai começar o primeiro painel com a moderação do jornalista Rui Viegas e dedicado à formação, os responsáveis por essas áreas, por essa
2: olha,
0: área,
2: já
0: melhor dizendo, sentado,
2: estou aqui a ver
0: Benfica,
2: o vídeo,
0: Sporting e Porto.
2: Já os temos sentados. Rui Viegas cumprimenta os convidados e há de arrancar agora mesmo.
0: É, Guilherme Moura do Benfica, Tomás Moraes do Sporting e José Tavares do Futebol Clube do Porto, responsáveis pelas áreas da formação.
2: Então vamos acompanhar.
0: E às 10 horas, Pedro Proença.
2: Ah, para ouvir.
0: Presidente da Federação.
2: João Fonseca, até logo.
0: Até logo.
2: João Fonseca, um ícone do desporto, da rádio em Portugal.
0: O nosso ícone. Depois do Marco Silva, já não sei o que dizer.
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2: Então, daqui a bocadinho vamos brincar à última a saber, que é o meu jogo favorito, que é um stop, só que com música. Nós só podemos responder nas pausas da música, deixa-nos sempre muito nervosos.
25: Olha,
2: então,
25: acabou,
2: Inês.
25: Sabes quem é que acabou de dizer olá? O Primeiro-Ministro.
2: A sério?
25: Portanto, olha...
2: Mas onde é que ele está? Foi à casa de banho?
25: Ser mais humilde.
2: Pera, foi onde?
25: Veio à Conferência Bola Branca.
2: Eu sei, mas entretanto saiu, apanhaste-o lá fora, é isso?
25: Vinham a passar todos no corredor, altas figuras do nosso país. Cumprimentei o Sr. Primeiro-Ministro e a Ministra Margarida Balcer Lopes.
2: Ok, agora é para ter respeitinho contigo, é isso? Respeitinho com a Inês Lopes Gonçalves. Que agora é amiga de Luís Montenegro.
25: Calma, também calma.
2: Foram fumar lá fora juntos. 25 para as 10. Bom dia! Fala.

0: Vamos espreitar o trânsito. Paulo Soares, bom dia.
1: Bom dia.
0: Então, e agora a esta hora?
1: Há agora um acidente na A2, na Baixa de Corroios, corte via central, em direção a Lisboa, fila nos Foros da Amora, paragens também do Feijó, em direção à Ponte 25 de Abril. No IC19, há acidente no Cacém, Lisboa-Sintra, fila em Terceira. Acidente ainda na segunda circular, em Benfica, no sentido de Aeroporto Benfica, e tem demora desde o relógio. No Porto, mantém-se o acidente na VCI em Bonjoia, é no sentido do Freixo a Rábida, fila do Freixo até ao nó da A3. Há trânsito lento também do final da A1 ao nó de Francos na VCI. Linha verde, 850-50-10.
0: Ó Paulo, fica com a gente para jogar.
1: Está bem.
0: Pronto. Fácil. Quanto ao tempo
1: fácil
0: para hoje, quinta-feira, temos um dia que continua quente, temos 14 distritos com aviso amarelo por causa do calor, máximas de 26 para o Porto, 32 para Lisboa e 27 em Faro, bem mais quente em Beja e Évora, o Alentejo com 36 de máxima, temos 32 para Santarém, Coimbra com 29, Aveiro com 23.
2: Chegou a hora do recreio, bom dia.
3: Bom dia.
2: E hoje vamos jogar
0: nosso auxiliar.
4: A última a saber.
2: Qual é este? A última a saber.
1: Não sei se já joguei este.
3: Já.
2: É aquele em que eu dou uma categoria e vocês têm de responder. Portanto, respostas relacionadas com essa categoria.
3: É um stop com música.
5: Quando a música para.
2: É isso, é um stop com música. Eu perco sempre muito tempo a explicar. Vamos então, estão prontos?
3: Estamos.
2: Começa a Ana. Ana Inês Paulo.
3: Sim, senhora.
2: É assim. E vamos para bebidas frias.
3: Coca-Cola.
0: Limonada.
1: Sumo de laranja.
3: Caipirinha.
0: Um Mazagrã.
1: O que é isso? Cerveja.
3: Caipirosca.
0: Uma sidra.
1: Vodka.
3: Laranjada.
1: Whisky.
3: 7-Up.
1: Sprite.
3: Green Sands.
1: Ai, era essa que eu tinha!
0: Não posso acreditar.
1: Um clássico.
3: É uma coisa super antiga.
5: Green Sands. Ai, era essa que eu
3: Green
5: tinha.
3: Green Sands.
1: Não, mas era mesmo. Green Sands. Eu adorava isso quando era miúdo.
5: Pode ser.
0: Eu ia para. Não é? Eu não quero ser desagradável, mas de repente, se começamos para aqui a dizer marcas, está bem. Não está bem.
1: Pois, também é
0: Joy com Paulo.
3: Desculpem, ninguém ditou regras aqui.
0: Está bem, mas bebidas frias é tipos de bebidas, de categorias.
1: Ainda existe a Green Sands?
0: Não, acho que
1: ainda
0: existe.
3: Eu acho que existe.
1: Eu lembro que era uma maneira de brincarmos aos adultos quando éramos miúdos, porque aquilo parecia cerveja, mas não era cerveja, era só
0: um refresco. Era uma sidra, era uma coisa de... Mas eu acho que tinha um bocadinho de álcool.
3: É um grande clássico. A Green Sands ainda existe. Ah, não existe, porque é um jogo. Não, não há.
0: Não há.
3: Já não há.
0: Como essa coisa de maçã.
2: Vá, vou-vos dar um segundo para chorar, já passou. Vamos agora à próxima categoria. Começa a Inês. Estradas onde pode haver trânsito.
0: Todas. Vamos.
2: Eu não disse.
3: Então vá.
1: Lá vem quem ganha isso.
0: Segunda circular.
1: IC19.
3: A Nacional 10. Marginal.
0: Na A5.
1: A VCI.
3: A2.
0: Na Ponte 25 de Abril.
1: O Acril.
3: A3.
0: Na Crel.
3: Então.
1: Avenida AEP.
3: A12.
0: Na Avenida das Forças Armadas.
1: A44. Na A12 nunca há trânsito.
3: A1.
0: Na Avenida da República.
3: A8.
2: Vai. Isto está. Eu acho que nós só vamos dizer: na A12 nunca há trânsito. Toma.
1: Mas é verdade.
2: Continua.
3: Disse A8.
0: Avenida da República.
1: Não, disseste há bocado.
0: Não, disse a Avenida da Liberdade.
1: Já, desculpa.
3: Ai, espera, perdi-me com isto.
2: Espera. Então, Avenida da República, vá, continua.
3: Então.
0: Hã? Ok.
3: Marquês de Pombal.
0: Na Avenida Boa Vista.
3: Na, Paiões.
1: Isso é o IC19.
2: É retunda, mas está.
3: IC19, tem razão. Ganhou Inês, ganhou Inês. Hoje.
2: Ah, só uma coisa que no outro também disseste. A Marginal é a Nacional 6. Exato. A Nacional 10 vai ali pela margem
3: tens
2: sul.
3: Razão, sim, é a 6.
0: Nem mereces viver lá.
3: Vamos retirar o título.
2: E agora, para terminar, vamos a nomes. Começa o Paulo. Nomes ou apelidos. Começados pela letra N, de nada.
3: Ok. Vá.
1: Negrão.
3: Nádia.
0: Nandim.
1: Nuno.
3: Nicolás.
0: Nicolau. Porquê que Nicolás? Porquê Nicolás?
3: Existe?
0: Núria. Nuna.
3: Neuza.
0: Nefertiti.
2: Vá?
3: Nesga. É a família Nesga. É a família Nesga, não vê nada.
2: Nesga não vê nada.
1: Isso é Vesga.
2: Isso é Vesga.
3: Não, eu espera. Vê só uma Nesga.
0: Mas os Vesgos vêm, parem com
2: só
0: isso.
2: Só vêm por uma Nesga.
0: Nicolás. Nicolás, as tuas.
2: Nandim.
1: Nefertiti.
0: Desculpa. Minha amiga Rita.
1: Nefertiti.
2: Nandim trouxe memórias. Foi uma das pessoas que mais me assaltou quando eu era adolescente.
0: A sério, isso era um Nandim. Isso era um Gandim.
2: Não, mas era, chamava-se Nandim.
1: Um gandulo.
3: Olha, vamos fazer mais uma com letras. Esta acabou muito rápido.
2: Tá bem, vamos fazer mais uma com letras. Pode ser com.
3: Quem começa?
2: Agora o M, em vez de ser N.
3: Começo
2: M,
3: eu? Okay.
2: Começas
3: M.
2: Tu.
3: Então
2: M.
3: Vá. Mário.
2: Isso é mais fácil.
0: Marina.
1: Manel.
3: Maria.
0: Márcia.
1: Obrigado por me deixarem, Manuela.
3: Mendes.
0: Mário.
3: Já disse.
0: Ah, desculpa, estava tão distraída.
2: Estavas distraída, estás a desenhar. Estava a estar a desenhar.
0: Eu estava a fazer rabisco.
2: Esta
0: rabiscar.
2: Criança não sabe estar atenta à aula.
0: Desculpem.
3: Então vá.
1: Monteiro.
3: Miriam.
1: Bacon me tiram que eu tenho.
2: É que é uma.
3: Pronto. Obrigada.
2: Montenegro, tu acabaste de cruzar com
1: pois
2: o nosso
1: primeiro-ministro.
0: Green Sands e Miriam, as nossas opções são estranhas.
3: Olha, o que se retira deste jogo hoje é que já não existe Green Sands, o que foi uma coisa que me provocou muita dor agora.
1: E isso é muito
3: nostalgia,
1: triste.
3: É verdade.
1: Bioma Green Sands agora.

0: 12 minutos para as 10. Hoje em dia, já não basta uma empresa pagar bem ao fim do mês. As pessoas agora, quando procuram trabalho, também querem equilíbrio, ambiente saudável, flexibilidade, propósito.
1: Ora, claro, e muito bem, não é? Querem uma relação séria. As pessoas já não procuram só um emprego, procuram sobretudo uma coisa muito importante, que é paz de espírito.
0: E é isso mesmo que revela o novo estudo da Randstad sobre as empresas mais atrativas para trabalhar em Portugal. E é o tema do novo episódio do Lado R do Trabalho, o podcast da Renascença e da Randstad sobre o futuro e os desafios do mercado de trabalho.
1: Desta vez, as convidadas são Isabel Roseiro, da Randstad, e Ana Rita Lopes, da Delta Cafés Grupo Nabeiro, que acaba de ser eleita a empresa mais atrativa para trabalhar em Portugal. Será que é porque o café é à borla?
0: Pois, não sei. Acho que não. Brincar. Acho que isso não é. Tantas perguntas que a Carla Rocha lhes vai fazer. O que faz alguém escolher uma empresa? O salário é o mais importante? O teletrabalho ainda pesa assim tanto? Ou porquê é que algumas empresas conseguem reter talento melhor do que outras?
1: Não perca. O Lado R do Trabalho é para ouvir e ver em rr.pt, YouTube e plataformas de podcast. E sai um episódio hoje mesmo.
0: Esta quinta-feira, portanto. Isso. E hoje aqui foi assim.
2: Está a ouvir às 3 da manhã.
1: Oh, ganda ursa! Isto é uma passadeira! E eu pensei, primeiro que tudo, pá, que excelente insulto, porque não foi tipo um palavrão, uma coisa assim, não é? Até porque
0: é
1: era um músico relativamente conhecido.
0: Não é nada.
1: Nessa praça.
0: Não posso, é o David Fonseca.
1: Não é nada.
0: Que era de bicicleta.
1: Não era. Não vou dizer, porque não quero aqui arrastar o nome das pessoas na lama.
0: Acho mal.
1: Mas foi
0: dizer.
1: O ganda ursa, o ganda ursa é ele. Oh, que coisa mais querida.
0: É, não é?
1: Que coisa mais
0: querida. Explica lá o que é.
1: E está explicado o que é. O Banco da Amizade diz assim: senta-te neste banco sempre que não tiveres com quem brincar. Oh, vou chorar.
0: Foi eu também. Na tua descrição, não dá?
1: Sempre que vires alguém neste banco, convidam para brincar contigo. Aqui todos cabemos. Que ideia espetacular.
0: Sim. Olha, já estás com os olhos marejados também.
3: Mas, ó Francisco, as almas saradas vão ter que ser no selado dos presuntos.
1: Adoro! Uma criança já com grandes planos, com grandes ambições na vida.
0: Eu adoro isto.
1: É espetacular.
4: Deves andar possuído por mal das cobras.
5: A vida são dois pontos: o início e o fim. E é isto. Bom dia.
0: Oi, ponto, fim.
6: Vó, o que é o almoço? Bacalhau sem pescoço. Avó, o que é o jantar? Bordas de alquidar.
7: Está cheia, estás. Dar e vento e sombras de parede.
1: A quarteira vai ser tudo com flamingos de borracha. É giro, sai mais barato. O cliente está na água, mas se a mulher puxar muito, dorme uma cesta, acorda em Marrocos, está a perceber? As pessoas não pensam nisto. O governo acha que é tudo muito bonito, mas imagina a bronca nas notícias quando forem os africanos a verem dezenas de europeus a darem à costa. Está a perceber? Eu quero ver quando for ao contrário.
0: A única chatice de ganharmos ao Congo é que temos de ter consciência de que nunca mais vamos poder dançar com a mulher dele.
8: O quê? Quem?
0: É tua conga. Come on, shake your body, baby, do the conga. Tanca, taca, taca, taca, any longer.
8: Esta mensagem vai-se autodestruir em 5 segundos se o Mister não a partir toda antes, só para não ter que ouvir esta gritaria da minha colega. Boa sorte.
0: Bete a freir espárragos.
1: Bete a freir espárragos.
2: Acorde com a Ana.
0: É o que nós vamos fazer.
1: É isso. Vai fritar as barbas.
0: É pôr-nos na alheta. Estamos de volta amanhã às 7.
1: Assim é. Beijinhos e até amanhã.
0: Amanhã de Buraca Radio Show.
1: Yes! Buraca, balbúrdia, Bruno!
0: Buraca, buraca. Já a seguir consigo temos Zé Coimbra. Agora, Lady Gaga.

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1: Muito bom dia, são 10 horas, 9 nos Açores. Bom dia, Sérgio Costa.
20: Bom dia, Zé.
1: Vamos aos destaques desta edição.
20: Buscas da Polícia Judiciária em várias juntas de freguesia de Lisboa. Prolongado até 30 de junho o prazo para a limpeza de terrenos.
1: As máximas previstas para hoje: Porto 26 graus, Lisboa 32, Faro 27. Nas Ilhas, Ponta Delgada 19 graus, Funchal deve chegar aos 22. Agora a edição das 10.
20: Mega operação da Polícia Judiciária em Lisboa, sobretudo a incidir no poder autárquico ligado ao Partido Socialista, é uma das maiores operações do ano na área do combate à corrupção, com mais de 300 inspectores mobilizados para uma investigação centrada num alegado esquema de favorecimento associado ao poder autárquico socialista na capital, com alegados favorecimentos realizados entre 2016 e 2022. De acordo com as informações disponíveis, a investigação tem como epicentro a Junta de Freguesia de Santa Maria Maior em Lisboa, anteriormente liderada pelo socialista Miguel Coelho, um dos visados nas diligências em curso. Informações que estão a ser avançadas nesta altura pela agência Lusa. A operação envolve buscas, recolha de documentação e prevê detenções relacionadas com suspeitas de crimes de prevaricação, tráfico de influência e recebimento indevido de vantagem. Mais um mês, o prazo para a limpeza de terrenos foi alargado até 30 de junho em todo o território nacional. Anúncio feito pelo Ministro da Agricultura, José Manuel Fernandes, em entrevista à RTP.
21: Para todo o país, e face às condições climatéricas que também tivemos e às chuvas, vamos alargar o prazo de limpeza, que acabava agora em 31 de maio, até 30 de junho. E, portanto, as pessoas vão ter aqui mais uma oportunidade para limpar. Se não fizerem, vão ter multas.
22: Isso é uma novidade.
20: O Ministro da Agricultura, em entrevista à RTP, mais um mês, prolongado até 30 de junho, o prazo para a limpeza de terrenos em todo o território nacional. A Rede Europeia Antipobreza retifica os seus próprios dados, em alta, afirma que há cerca de 1 milhão de pessoas empurradas para um cenário de pobreza por causa dos custos com a habitação. Há mesmo famílias que abdicam de alimentação e medicamentos. O alerta surge no novo documento temático Habitação Pobreza e que hoje vai ser formalmente apresentado. O Primeiro-Ministro aponta a seleção portuguesa de futebol como candidata ao título mundial no arranque da 4ª Conferência Bola Branca e a poucos dias do início da prova. Luís Montenegro coloca a fasquia bem alta. João Filipe Cruz, uma vez mais, bom dia. O Primeiro-Ministro expressa confiança na equipa liderada por Roberto Martínez.
23: Bom dia, uma vez mais. Expressa confiança e faz até um paralelismo entre o desporto e a vida.
24: Somos candidatos a poder ganhar o Campeonato do Mundo. Que o mesmo é dizer, somos candidatos a poder ser os melhores do mundo. E essa é mais uma lição que nós também tiramos a propósito do desporto. Nós temos muitos desportistas que são os melhores do mundo. Isto também é um alento à nossa capacidade enquanto país.
23: O paralelismo de Luís Montenegro, primeiro-ministro, entre o Mundial e o país e os portugueses. Nesta altura decorre uma conversa improvável entre três responsáveis da formação dos três grandes, Futebol Clube do Porto, Sporting e Benfica. É extremamente raro vermos os três clubes juntos à mesa ao mesmo tempo e está a acontecer neste momento numa conversa moderada pelo nosso colega Rui Viegas. Em seguida, um prato forte desta manhã, Sérgio, a presença de Pedro Proença, o presidente da Federação Portuguesa de Futebol, vai ser entrevistado pelo Eduardo Soares da Silva. Está quase a começar. Tudo para ver em rr.pt.
20: Obrigado, João Filipe Cruz. Todos os detalhes da conferência Bola Branca, ora, na antena da Renascença, pode acompanhar, claro, nas plataformas habituais, também no site da Renascença, em direto. E Zé, o primeiro-ministro, coloca a fasquia bem alta. Portugal, candidato ao título mundial. Alinhas nesse pensamento?
1: Estamos na luta.
20: Candidato é, pode ser.
1: Somos um underdog.
20: Sim.
1: Veremos. E apelou a que todos façam desporto. E eu achei isso muito bem.
20: Sim,
1: também.
20: Também é verdade. Também
1: apelou
20: é verdade.
1: Desporto.
20: Faltam poucos dias para o mundial. Vamos ver.
1: É isso, vamos lá. Até amanhã, até Sérgio. 10h04. Bom dia.
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1: É, hoje é um dia muito animado por aqui, dia da Conferência Bola Branca. Eram 9:30 da manhã e eu já me estava a cruzar com o Primeiro-Ministro. Não acontece todos os dias. Pode espreitar a conferência ao longo do dia no YouTube da Renascença. Eu sou José Coimbra, muito obrigado por estar a começar amanhã aqui na Renascença.

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Shania Twain. Muito bom dia. Temos aí mais um dia de calor. Até temos um explicador sobre isso no site da Renascença. Afinal, quanto tempo vai durar esta onda de calor? Digo-lhe já, é até quarta-feira, dia 3 de junho. Portanto, mais uma semaninha assim. E porquê temperaturas tão elevadas? Também posso dizer que o calor vem de África, normal, e o ar quente não sofre influência do Atlântico e por isso não arrefece. E então cria a cúpula de calor de que eu falei aqui ontem. Aquela tal tampa da panela e nós a cozer lá dentro da panela. Eu acho que depois desta explicação ainda me contratam para o IPMA. Era justo. Bruno Mars e Anderson .Paak. Leave the door open.

0: Cost to Love You, Fingertips nas Nascenças. São 10h21, chegou agora, bem-vindo. Eu sou José Coimbra, bom dia, boa quinta-feira, já é quinta. Daqui a pouco vamos saber quem é que faz anos hoje.
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9: Bom dia, bom trabalho. São 10h25, quinta-feira, 28 de maio. Então, quem é que faz anos hoje? Podemos começar já aqui pela Maria Leandro. Olá Maria, bom dia. Quem é a Maria Leandro? É a filha do José Leandro, ouvinte da Renascença, que me enviou agora uma mensagem a avisar. Está entregue, José Leandro. Parabéns à menina Maria Leandro. E então, mais, temos Kylie Minogue, que faz 58 anos hoje. Kylie nasceu em Melbourne, na Austrália. Cantou em Portugal no verão passado, com o apoio da Renascença. Há poucos dias estreou o documentário onde Kylie Minogue revela segredos que guardou durante anos. E, por exemplo, este, ela revela que foi diagnosticada com cancro pela segunda vez em 2021 e que decidiu enfrentar tudo em silêncio. Só se soube agora. Esta série tem 3 episódios, está na Netflix, percorre várias fases da vida e da carreira de Kylie Minogue, desde os tempos de atriz na década de 80, na série australiana Neighbours, até à transformação numa das maiores estrelas pop das últimas décadas. Já vamos ouvir Kylie Minogue. Deixe-me dar aqui os parabéns também a Diogo Infante. O Diogo faz 59 anos, está a viver um momento verdadeiramente incrível com a peça O Clube dos Poetas Mortos. O Diogo interpreta o incrível professor John Keating. A peça está no Teatro da Trindade, em Lisboa, até ao final do ano, com sessões esgotadas. É um sucesso enorme. A peça é baseada no icónico filme com Robin Williams. Foi o próprio autor do filme que adaptou a peça para teatro. Vou ver em setembro, não consegui bilhete antes disso. Portanto, parabéns à Maria, ao Diogo e à Kylie Minogue. Carpe diem!

Agora faltam 25 minutos para as 11 da manhã. Bom dia, boa quinta-feira. E agora mais um nome da história do Rock in Rio Lisboa. Estamos na contagem decrescente. Falta menos de um mês. Vamos com a Miley Cyrus. Ela esteve no Rock in Rio no ano de 2010. Exatamente, 2010. Estava aqui a ver. Foi naquela fase em que tinha deixado de ser Hannah Montana e isso provocou alguma desilusão nas fãs mais novas que achavam naquela noite que iam ver Hannah Montana e depois viram a Miley Cyrus, que era assim um bocadinho já diferente. Hoje faz 22 anos que abriram as portas do primeiro Rock in Rio Lisboa. Foi um dia especial só para Paul McCartney, foi o único artista do dia. Isto foi em 2004 e foi há 22 anos, como o tempo passa. Isto foi um, não sei se lembra, e já era nascido na altura, mas foi um verão verdadeiramente inesquecível. Foi primeiro o Rock in Rio e depois o Euro 2004, que foi jogado em Portugal e não havia uma janela no nosso país que não tivesse uma bandeira de Portugal. Quem é que se lembra disto? Foi incrível. Miley Cyrus, aqui está ela. Yeah.

0: Leva tudo, Calema com Dilcinho. Os Calema vão cantar no Jockey in Rio Lisboa logo no primeiro dia 20 de junho. Nota-se muito que estamos entusiasmados, estamos a contar os dias. Bom, agora vamos falar de emprego. Hoje não basta pagar bem. As pessoas querem equilíbrio, querem um propósito e querem sentir que vale a pena trabalhar em determinada empresa. No novo episódio de O Lado R do Trabalho, a Carla Rocha conversa com Isabel Roseiro, da Randstad Portugal, e Ana Rita Lopes, da Delta Cafés Grupo Nabeiro. É uma conversa a partir de um estudo sobre as empresas mais atrativas para trabalhar em Portugal. E agora deixo-lhe aqui um pouco desta conversa, vale a pena ouvir, são 4 minutos. Aqui está.
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2: O que é que este estudo permite perceber sobre o mercado de trabalho em Portugal? Sei que é uma pergunta ampla, mas começamos por aqui.
3: Bom, eu diria que começamos por enquadrar como é que este estudo surge. Este estudo é realizado pela Randstad a nível mundial, em 34 mercados e há mais de 30 anos. Em Portugal já estamos na 11ª edição e este estudo acaba por ser o estudo independente mais completo a nível tanto global quanto nacional. E o que ele avalia é precisamente essa perspectiva que os profissionais têm dos empregadores. E é feito em Portugal a mais de 4 mil profissionais, o que significa que dá um retrato muito abrangente e muito completo daquilo que são as expectativas dos profissionais relativamente ao empregador ideal.
2: E quais são?
3: Temos muitas tendências que se consolidam e acabamos por trazer também aqui algumas novidades que os profissionais nos têm trazido. No fundo, a consolidação daquilo que é preferido pelos profissionais acaba por ser muito à volta do equilíbrio, da conexão com o empregador, do propósito.
2: E isso já vem de trás?
3: Sim, isto já vem de trás. Os principais fatores que levam um profissional a escolher uma empresa para trabalhar e a permanecer lá são 5. O primeiro de todos tem sido o mesmo há muitos anos, é salário e benefícios, sem grandes surpresas. A grande novidade é que o equilíbrio entre a vida pessoal e profissional tem vindo a ganhar cada vez mais peso. Este ano é o segundo fator também, mas só a 1% percentual do salário e benefícios.
2: Mas claro, no próximo estudo pode tomar a dianteira.
3: Exatamente. Mas quando falamos de equilíbrio, não falamos apenas de teletrabalho. Acabamos por falar aqui de muitas variáveis que acabam por dar essa sensação de bem-estar aos colaboradores.
2: Ana Rita Lopes, vamos agora para o terreno. Diretora de Pessoas, Cultura e Conhecimento da Delta Cafés Grupo Nabeiro. Vamos trazer agora esta conversa para dentro de uma organização. E uma organização que surge como a mais atrativa para trabalhar em Portugal. Ana Rita, como é que se constrói esta reputação? Não é de hoje para amanhã?
4: Não é de hoje para amanhã. Eu estava a ouvir a Isabel e de facto, há aqui 5 fatores. E eles não podem viver isoladamente, eles têm que conviver todos. Falávamos aqui do salário. O salário é um fator higiênico. Tanto faz sair como faz estar desmotivado no sítio onde está. Portanto, aquilo é um fator higiênico que eu resolvo, mas no momento seguinte já não está resolvido outra vez. Portanto, é sozinho por si não pode existir. Tem que existir tudo o resto à volta. Tem que haver equilíbrio entre a vida pessoal e profissional, que não é teletrabalho. Aliás, sim, o Grupo Nabeiro nunca teve teletrabalho. Só quando foi obrigado durante a pandemia. Nós temos um regime presencial porque essa é a nossa cultura. A cultura de estar presente, a cultura de estar próximo. Claro que temos flexibilidade. Temos flexibilidade nos horários, temos flexibilidade pontualmente para fazer teletrabalho, mas não temos um regime de trabalho híbrido. E isso faz parte da nossa cultura também neste equilíbrio. E depois foram falados aqui fatores como a segurança, o ambiente de trabalho, a progressão de carreira. E isto constrói-se. Isto tem uma palavra por trás que eu acho que é muito que identifica muito o Grupo Nabeiro, que é consistência. Ou seja, são ações que são feitas de forma consistente, que dão esta segurança aos colaboradores, seja a mensagem do CEO que nós fazemos trimestralmente, onde o Dr. Rui Miguel Nabeiro passa aos colaboradores o que está a acontecer na organização, os resultados, os próximos projetos.
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0: 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Bom dia!

Bruce Springsteen na Renascença, há 6 minutos das 11. Daqui a pouco temos aí as notícias. Depois das 11 jogamos o Fact or Fake. Eu quero o seu palpite daqui a pouco.

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13: Muito bom dia, são 11 horas, 10 nos Açores. Bom dia, Vítor Mesquita.
14: Bom dia, Zé.
13: Vamos dar os destaques desta edição.
14: 5 detidos em mega operação da PJ em várias câmaras e juntas de freguesia por crimes de prevaricação e participação económica em negócio. PSP identifica suspeito de vários furtos em hospitais.
13: O calor continua, mas as temperaturas baixaram um pouco. Lisboa hoje à espera de 32 graus, Porto 26, Faro 27 graus, nas Ilhas, Ponta Delgada 19 graus de máxima, Funchal 22. Agora, a edição das 11.
14: 5 detidos e 37 arguídos constituídos na operação emergente da Polícia Judiciária. Cerca de 400 inspectores fazem buscas em várias autarquias por suspeitas de crimes de prevaricação nas zonas de Lisboa, Mafra, Oeiras e Coimbra. Em causa estão alegados ajustes diretos que terão lesado o erário público. De acordo com o comunicado da PJ, investigam-se ainda suspeitas de participação económica em negócio relativas à adjudicação de diversos contratos por parte de câmaras municipais e juntas de freguesia. Foram emitidos 60 mandados de busca domiciliária, 32 mandados de busca não domiciliária. A operação mobiliza cerca de 400 inspectores e peritos da Polícia Judiciária, também 7 magistrados do Ministério Público. Os detidos serão presentes ao Tribunal Central de Instrução Criminal de Lisboa para primeiro interrogatório judicial e aplicação de medidas de coação. A PSP identificou um homem de 72 anos, suspeito de vários furtos em hospitais de diferentes zonas do país. Foi localizado em Vila Franca de Xira, depois de uma enfermeira denunciar o furto da mala numa unidade hospitalar de Lisboa. Dentro do carro do suspeito foram encontrados computadores, equipamentos médicos, malas e objetos pessoais alegadamente roubados. Na Suíça, pelo menos 3 pessoas ficaram feridas na sequência de um ataque com uma arma branca numa estação de comboios a norte de Zurique. O suspeito, um cidadão suíço de 31 anos, já foi detido. A Rede Europeia Antipobreza revê os próprios dados em alta, afirma que há cerca de 1 milhão de pessoas empurradas para a pobreza por causa dos custos com a habitação. Há mesmo famílias que abdicam de alimentação e medicamentos. O alerta surge no novo documento temático Habitação e Pobreza, que hoje vai ser apresentado, um tema desenvolvido em rr.pt. A líder da Iniciativa Liberal concorda com Passos Coelho, os portugueses estão a ficar impacientes. Mariana Leitão marcou presença esta manhã na 4ª Conferência Bola Branca da Renascença. À margem, a presidente dos liberais assume que o governo tem sido pouco arrojado nas transformações do país, mas sublinha que a culpa também é do Chega, por exemplo, na questão da reforma laboral.
15: Aquilo que temos visto tem sido uma atuação bastante tímida e, infelizmente, sem qualquer respaldo dos partidos que compõem a Assembleia da República, nomeadamente dos partidos que se dizem fazer parte de uma maioria, mas que depois, na prática, não usam essa maioria para fazer as mudanças que o país precisa. E isso é visível na reforma laboral, em que as alterações que se pretendem fazer, os pequenos passos que se pretendem dar, estão completamente inviabilizados, nomeadamente pelo Partido Chega.
14: A líder da Iniciativa Liberal, Mariana Leitão, declarações à margem da Conferência Bola Branca da Renascença, que é acompanhada pelo repórter João Filipe Cruz, está agora em direto nesta edição. Bom dia, João.
16: Bom dia. E na última hora tivemos entrevista com Pedro Proença, o presidente da Federação Portuguesa de Futebol, em ano mundial. Já falta muito pouco, muitos poucos dias para começarmos todos a sonhar com o que nunca conseguimos atingir. E o presidente da Federação lança o reto.
17: Portugal é campeão em título da Liga das Nações. E se nós virmos as equipas que participaram nas Ligas de Nações, o que é que faltará para um campeonato do mundo? Adicionar o Brasil e a Argentina. E, portanto, se nós formos capazes desta panóplia de conseguir ganhar a Liga das Nações, dizer que seremos das 4, 5, 6 seleções habilitadas para ser campeões do mundo, eu direi que nem me deixariam, eu direi que os portugueses não me deixariam ter uma afirmação diferente.
16: Pedro Proença, e a candidatura sólida de Portugal à conquista do Campeonato do Mundo. Nesta altura estão a ser discutidos outros temas, como a associação de marcas e ao futebol. Estiveram no palco a diretora de comunicação do Continente e também o diretor-geral dos Jogos Santa Casa. De seguida entra em ação Fernando Santos, antigo selecionador de Portugal, campeão europeu em 2016, e também António Simões, ex-internacional por Portugal, esteve presente no Mundial de 66, para além também de António Ribeiro Cristóvão, fundador da Bola Branca. É uma conversa que começa já daqui a pouco para poder acompanhar em rr.pt.
14: Repórter João Filipe Cruz, que acompanha a conferência Bola Branca da Renascença. Zé, tudo para acompanhar também em direto no nosso canal do YouTube.
13: É isso. Até já, Vitor.
14: Até já.
13: Agora 11 horas, 5 minutos daqui a pouco. Grande, grande clássico. Quem vai?
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13: Eu sou José Coimbra, bom dia, boa quinta-feira, muito obrigado por estar com a Renascença. Daqui a pouco quero o seu palpite, quero saber se é facto ou se é fake. Hoje vamos falar sobre o primeiro elétrico da Ferrari, que tem aí alguma polémica associada. Agora, Cutting Crew.

Tão bom. Bárbara Bandeira. Eu sou José Coimbra. Bom dia. 11 horas, 14 minutos. Boa quinta-feira. A Bárbara vai cantar no primeiro dia do Rock in Rio Lisboa. Estamos a contar os dias. Está quase 20 de junho. Nós aqui continuamos na contagem decrescente para o festival. Falta então menos de um mês. E este sábado, este fim de semana, sábado às 7:30, às 7:30 da tarde, eu vou receber aqui em estúdio a Nena, que canta no primeiro dia do festival, também com o apoio da Renascença. A Nena está muito entusiasmada. Vai ao Rock in Rio. Tem uma digressão agendada e uma música nova que vamos também ouvir no sábado, chama-se O Amor Existe. 7:30 então, 7:30 da tarde aqui na Renascença. A Nena vai estar aqui comigo. Para já, Miles Smith.

0: Muito bom dia, boa quinta-feira, agora são 11h20. Ontem foi dia de sorteio do grandioso jogo da mala, saiu. A seguir vou dizer-lhe quanto é que temos para o próximo sorteio.
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8: Bom dia Algarve. Agora 11h25. Então, hoje é quinta-feira. Ontem foi dia do grandioso jogo da mala. Foi dia de sorteio. Ganhou uma noiva. Oh, foi tão lindo. Tem casamento marcado para este ano. Portanto, vieram mesmo a calhar estes 21.111€ do prémio de ontem. Foi a Filipa. Muitos parabéns. E então, para o próximo sorteio, já podemos adiantar, temos 22.979€ fixos. Este valor, inscreva-se já com uma chamada para o 761 10 10 10. 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Na mala temos então para o próximo sorteio 22.979€. Seja o próximo a ganhar, inscreva-se. Não falou.

0: Birds of a Feather. É Billie Eilish, 24 minutos para o meio-dia agora.
1: O facto é fake, deixa com o Zé Coimbra.
0: Vamos lá, quero o seu palpite agora. Quer saber se é facto ou se é fake. A Ferrari lançou o primeiro carro elétrico e as ações da marca subiram na bolsa, subiram em flecha. Facto ou fake? Envie o palpite agora, 962-007-500. A Ferrari lançou o primeiro carro elétrico da marca e as ações subiram. Facto ou fake? 962-007-500 e já falamos, ok? Agora, grande clássico, Tracy Chapman.

0: Sky Full of Stars, Coldplay. Não é um céu, mas é um auditório e é um corredor aqui, muitas estrelas a passarem ao longo do dia aqui pelo corredor da Renascença e pelo auditório está a decorrer a Conferência Bola Branca e eu tenho que partilhar consigo uma história que acabei de ouvir de vez em quando, vou espreitar ali no YouTube e então neste momento está ali um painel que está a ser moderado pelo Rui Miguel Tovar e à conversa estão António Simões, internacional português que esteve no Mundial de 1966 com o Eusébio e outras lendas, está o Fernando Santos, ex-selecionador português, campeão europeu em 2016, e está o mítico Ribeiro Cristóvão, fundador da Bola Branca. E então, Simões contou aqui a história da primeira vez que ele e o Eusébio viram uma camisola com o nome deles. Isto hoje em dia parece uma coisa normal, as camisolas dos jogadores terem o nome atrás, mas houve um tempo em que isto não acontecia, só tinha um número. E então isto aconteceu nos Estados Unidos, quando os dois foram jogar para os Estados Unidos, o Simões e o Eusébio entraram no balneário e tinham as camisolas penduradas num cabide a dizer Simões e Eusébio. E conta António Simões que a reação do Eusébio foi de grande deslumbramento, de grande surpresa, de alegria, porque pronto, era uma coisa nunca antes vista. É incrível. Grandes histórias. Pode acompanhar ao longo do dia no YouTube da Renascença. É a quarta conferência Bola Branca com convidados de excelência mesmo. E vai durar o dia todo. Bom, esta situação dava aqui para fazer um fact or fake, mas eu já contei a história, portanto já não dá para fazer. Vamos ao fact or fake de hoje, que tinha ficado aqui a meio. Então, sobre a Ferrari. A Ferrari lançou o primeiro carro elétrico e as ações da marca subiram em flecha, facto ou fake? Vamos ouvir aqui os palpites, são muitos.
1: José, bom dia.
0: Bom dia.
1: Parece que não, acho que é fake. Acho que baixaram, as ações baixaram o valor. Bom dia.
0: Muito obrigado, obrigado. Ok, temos aqui então um fake.
2: Olá, fala o António de Lisboa.
0: Olá, António.
2: Pois, na verdade, isso é fake, porque aquela coisa esquisita, aquela espécie de tupperware que a Ferrari lançou, fez com que logo no dia a seguir as ações caíssem 8%. E é bem feita. Quem é que os manda andar a brincar aos automóveis? Um abraço, um bom resto de semana.
0: Muito obrigado. Obrigado, António. Vamos ouvir também aqui o Toninho Soares. Olá.
3: Bom dia desde Braga.
0: Bom dia.
3: É fake. As ações da Ferrari desceram.
0: Está tudo muito atento. Vítor, e então, facto ou fake?
4: Ah, bom dia. É fake.
0: É fake.
4: É fake. Fake
0: news.
4: Desceram 8%. E isso que o Papa foi ver o carro. Ou melhor, a Ferrari levou o carro para o Papa ver.
0: Okay.
4: Por isso, fica aqui o meu palpite. É fake.
0: Fake.
4: Tem agora uma quebra na bolsa de 8%.
0: Exatamente.
4: Continuação de bom programa. E mais uma vez, playlist de música portuguesa. Vamos dar valor ao que é nosso. Obrigado.
0: Excelente, excelente. Um abraço, então. Vá, só mais uma, para ver se alguém diz facto. Toda a gente disse fake até agora.
5: Olá, viva, bom dia. Bernardes.
0: Olá, Bernardes, bom dia.
5: Fake.
0: Fake.
5: Fake. Desceram 8%.
0: Ok. Bom, então vamos tirar isto a limpo. Vamos ouvir aqui Rui Pedro Reis, que é jornalista da SIC, apresentador do programa Volante SIC, que, enfim, trata do mundo do automóvel. E o Rui Pedro Reis assistiu, ele esteve lá, ele assistiu à apresentação do carro, deste Ferrari, o primeiro Ferrari elétrico. Ele esteve em Roma esta semana. Vamos ouvir o que é que o Rui Pedro contou na SIC.
6: Entraram quatro Lutz em palco, de cores diferentes, todas elas também muito invulgares na Ferrari, à exceção do tradicional vermelho Ferrari. O que aconteceu foi um silêncio geral, algo que eu nunca tinha visto na revelação mundial de um Ferrari. E esse silêncio disse logo muito, não é? Pela minha parte, fiquei completamente incrédulo. A dificuldade durante aquelas horas foi depois encontrar palavras para descrever o carro. Tipo, tudo o que há naquele design choca.
0: Bom, já se percebeu que não correu muito bem este primeiro elétrico da Ferrari. Depois desta apresentação, as ações caíram 8%. Portanto, era fake. E o carro chama-se Luce, Luz, e está, de facto, meio estranho. Luca Montezemolo, o anterior CEO da Ferrari, estava chocado. Repare no que ele disse. Se dissesse o que penso, prejudicaria a Ferrari. Com este carro há o risco de se destruir um mito e lamento profundamente. Espero que pelo menos retirem o cavalinho deste carro. Bem, já agora, o Luce custa 550 mil euros. Ah, e entretanto, o Papa Leão XIV experimentou ontem o Luce. Uma delegação da Ferrari foi a Castel Gandolfo mostrar o brinquedo. E a ver se as ações sobem também, provavelmente. Agora, Fernando Daniel é a casa.

0: Lucas Graham, 5 minutos do meio-dia. 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Pode ouvir os episódios em podcast de As Pessoas Têm Que Se Acalmar Imediatamente. Vasco Pereira Coutinho com as nossas 3 da manhã. 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Daqui a pouco temos aí as notícias com o Vítor Mesquita. 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
0: Muito boa tarde, é meio-dia, 11 horas nos Açores.
19: O anjo do Senhor anunciou a Maria.
20: E ela concebeu do Espírito Santo.
19: Ave Maria.

0: Rogai por nós, Santa Mãe de Deus,
1: para que sejamos dignos das promessas de Cristo.
0: Oremos. Infundi, Senhor, a vossa graça em nossas almas, para que nós, que pela anunciação do anjo, conhecemos a encarnação de Cristo, vosso Filho, pela sua paixão e morte na cruz, e com a intercessão da bem-aventurada Virgem Maria, alcancemos a glória da ressurreição. Por Cristo, Senhor nosso.
1: Amém.
0: Glória ao Pai, e ao Filho, e ao Espírito Santo.

0: Passam 2 minutos do meio-dia, vamos aos destaques desta edição. Vítor Mesquita.
1: Buscas em autarquias e juntas de freguesia por crimes de prevaricação. Há 5 detidos. Percentagem de jovens nem recua para 11% na União Europeia.
0: Está no ar a edição do meio-dia.
1: 5 detidos, 37 arguídos. É o balanço da designada operação emergente da Polícia Judiciária em Lisboa, Mafra, Oeiras e Coimbra, que investiga a adjudicação de contratos por parte de câmaras municipais e juntas de freguesia. Em causa está a alegada prática dos crimes de prevaricação e participação económica em negócio. Haverá indícios criminais em procedimentos de ajuste direto ou de consulta prévia que terão violado normas legais com prejuízo para o erário público. De acordo com a estação de televisão SIC, as buscas visam a sede nacional do Partido Socialista, no Largo do Rato, também a Junta de Freguesia de Santa Maria Maior, em Lisboa. Já a CNN avança que Duarte Moral, antigo assessor do ex-primeiro-ministro António Costa, também próximo do atual líder do PS, José Luís Carneiro, na gestão da comunicação do partido, é um dos detidos. A Renascença já tentou contactar o secretário-geral socialista até ao momento sem sucesso. O Tribunal de Guimarães condena apenas efetivas 10 dos 12 arguídos acusados de agressões violentas contra 2 enfermeiros e 1 segurança do Hospital de Famalicão, apenas entre 5 anos e 3 meses e 8 anos, com o coletivo de juízes a referir que ficou provada no essencial a acusação do Ministério Público. O Tribunal conclui que os arguídos atuaram em grupo e agrediram com violência extrema em diferentes momentos as 3 vítimas que prestavam serviço naquela unidade hospitalar. A GNR anuncia a detenção de um homem de 72 anos, suspeito de provocar um incêndio florestal na sequência de uma queima de sobrantes em Famalicão. De acordo com a Guarda Nacional Republicana, a queima foi realizada sem o cumprimento das condições de segurança legalmente exigidas. O detido foi presente a primeiro interrogatório. Foi-lhe aplicada a medida de coação de termo de identidade e residência. Em comunicado, a GNR relembra que a realização de queimas de sobrantes e queimadas está sujeita à comunicação prévia ou a pedido de autorização. Mais um mês é o prazo para limpeza de terrenos, que foi alargado até 30 de junho em todo o território nacional. Anúncio do ministro da Agricultura, José Manuel Fernandes, em entrevista à RTP.
2: Para todo o país, e face às condições climatéricas que também tivemos e às chuvas, vamos alargar o prazo de limpeza, que acabava agora em 31 de maio, até 30 de junho. E, portanto, as pessoas vão ter aqui mais uma oportunidade para limpar. Se não fizerem, vão ter multas.
3: Isso é uma novidade.
1: O ministro da Agricultura, no início do mês, os proprietários florestais tinham já pedido prolongamento do prazo, apontando falta de mão de obra e aumento de custos. A percentagem de jovens dos 15 aos 29 anos que em 2025 não trabalhavam, não estudavam, nem frequentavam qualquer formação, recuou para 11% na União Europeia. São dados do Eurostat sobre a chamada geração nem. Em Portugal, a taxa ficou abaixo da média europeia nos 9%. Ligação agora de novo à conferência Bola Branca, 4ª edição. Repórter João Filipe Cruz, últimos minutos marcados pela homenagem a Ribeiro Cristóvão.
4: Foram 50 anos, ou fez este ano 50 anos, que Ribeiro Cristóvão entrou para a Renascença e por isso mesmo foi homenageado no auditório e uma plateia que se levantou 100% para aplaudir Ribeiro Cristóvão, incluindo André Vilas Boas, o presidente do Futebol Clube do Porto, que é o prato forte, digamos assim, desta manhã. Vai ser mesmo antes do almoço a conversa com o editor Bola Branca, Luís Aresta. Por agora, no palco, com o nosso colega Hugo Tavares da Silva, vai conversando com Franklin Carvalho, treinador do Botafogo, que esta madrugada jogou para a Copa Sul-Americana e venceu na Venezuela o Caracas por 3-1. É uma conversa que vai poder acompanhar em rr.pt e naturalmente através do YouTube.
1: Repórter João Filipe Cruz, que está a acompanhar a conferência Bola Branca. Zé, são momentos a não perder.
0: Exatamente. Foi a edição do meio-dia com o Vítor Mesquita.
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0: Então, muito boa tarde. Eu sou o José Coimbra. Como é que está? 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

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Upside Down, Diana Ross, na Renascença.

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1: Mária, Rosalía com Carminho nas Nascença. Daqui a pouco, Ed Sheeran.
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Pretty Fly for a White Guy. Offspring na Renascença. Daqui a pouco temos aí as notícias do desporto na Bola Branca. É um dia intenso para esta equipa da Renascença. Está a decorrer desde manhã cedo no nosso auditório a Conferência Bola Branca. Pode acompanhar em direto no site e no YouTube da Renascença. É um dia bom para quem gosta de desporto e futebol em especial. É a edição mais internacional de sempre da Bola Branca da Renascença.

0: A Thousand Miles é a Vanessa Carlton na Renascença. Faltam 16 minutos para uma. Temos a bola branca já a seguir.
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0: Ao destaque desta edição, João Fonseca.
3: A excelência do futebol nesta edição. Vamos ao auditório da Renascença para a quarta edição da Conferência Bola Branca. Nesta altura, fala o presidente campeão.
0: Está no ar a Bola Branca.
3: Boa tarde, excelência no futebol. A esta hora, André Vilas Boas, o presidente campeão nacional, é um dos estreantes na Conferência Bola Branca, quarta edição. E sem perder mais tempo, vamos avançar para o auditório da Renascença ao encontro do jornalista João Filipe Cruz. Boa tarde.
4: Olá, viva. Boa tarde. E aproveito desde já para ouvirmos um pouco da entrevista de André Vilas Boas nesta conferência. O presidente do Futebol do Porto, até há bem pouco tempo, estava a abordar o estágio das relações com o Sporting e, em específico, Frederico Varandas.
5: Com o Frederico temos uma animosidade muito pessoal, porque ele ataca-me no campo pessoal e eu não posso permitir, no campo familiar também, e quando me faltou ao respeito, não posso permitir que isso continue. No aspecto profissional, partilhamos alguma visão, sobretudo no campo da centralização, que está cada vez mais ameaçada pelo Nacional da Madeira, pelo Marítimo, com uma ideia que me parece que pode implodir o futebol português. E digo isto com toda a sinceridade, diferente ao Presidente da Liga. Portanto, trabalhamos 2 anos numa chave de repartição.
4: Tempos de animosidade, especificamente entre André Vilas Boas e Frederico Varandas, um tema abordado pelo Presidente do Futebol Clube do Porto, que agora conversava sobre a centralização de direitos. E a propósito, João Fonseca, o Presidente da Liga, vai estar, obviamente, na nossa conferência, uma conversa que vai começar às 3 da tarde.
3: Vamos ouvir mais um pouco de André Vilas Boas.
5: Críticas, ao qual o mesmo responderá se achar oportuno. Mas no campo da centralização tínhamos feito grandes progressos que agora parecem ser colocados em causa por uma ideia estapafúrdia.
6: E estapafúrdia. Quer concretizar um pouco?
5: Quero, eu aproveito a oportunidade. Eu acho que 80% ou 90% da demografia de adeptos no futebol nacional está concentrada entre os três grandes. Entre os três grandes são, em realidade, o grande motor económico do futebol português, sem desrespeito pelos demais e pelos diferentes clubes e sociedades esportivas. A realidade é essa: Sporting, Porto e Benfica dominam o que é a demografia associativa do futebol português. Se é em 90% ou 80%, vocês podem discordar comigo nesse ponto, mas até 80% assim será seguramente. Isso significa que os grandes portugueses são os dinamizadores económicos do futebol português e merecem ter respeito. Já em alinhamento Porto Sporting, concedemos a perder dinheiro com a centralização, para que haja mais dinheiro na centralização e direitos audiovisuais para os outros clubes. Agora, não podemos perder tudo de uma vez, porque temos que continuar a conquistar o nosso lugar no ranking europeu, temos que continuar a competir, temos esta demografia muito específica, associativa no futebol português, enquanto motor económico do futebol português. E com todo o respeito, o Nacional da Madeira, mesmo com os jogos dos três grandes, tem o seu estádio ocupado em 50% dos jogos, o que se traduz numa média de 2.500 pessoas a ver por jogo, o que parece que, francamente, que está...
6: Mantém uma linha azul, vamos chamar-lhe assim, da
5: Sim,
6: qual...
5: Sim, eu não sei o posicionamento do Sporting, penso que será o mesmo do Futebol Clube do Porto. O Futebol Clube do Porto atuará judicialmente caso a proposta do Marítimo e do Sporting seja aprovada
6: em
5: sede seja aprovada em sede da Assembleia Geral da Liga. Portanto, nós atuaremos judicialmente e não iremos colaborar de forma alguma com qualquer operador relativamente aos nossos ativos.
4: André Villas-Boas e esta ideia sobre a centralização dos direitos televisivos para um futuro próximo, a propósito de João Fonseca, ia dizendo há pouco, Reinaldo Teixeira, precisamente o presidente da Liga, vai estar cá, uma conversa que começa às 3 da tarde. Tudo para acompanhar em rr.pt e, claro, no YouTube.
3: Mais uma pedra no sapato para o presidente da Liga Portugal, após estas palavras duras do presidente portista André Villas-Boas, ele que está presente nesta quarta edição da Conferência Bola Branca, onde se fala da excelência do futebol, no futebol. E com o Mundial à porta, Pedro Proença também esteve presente. O líder da Federação Portuguesa de Futebol foi outro dos convidados. Lançou candidatura da equipa de Roberto Martínez ao Mundial das Américas.
2: Portugal é campeão em título da Liga das Nações. E se nós virmos as equipas que participaram nas Ligas de Nações, o que é que faltará para um campeonato do mundo? Adicionar o Brasil e a Argentina. E portanto, se nós formos capazes desta panóplia de conseguir ganhar a Liga das Nações, dizer que seremos das 4, 5, 6 seleções habilitadas para ser campeões do mundo, eu direi que nem me deixariam, eu direi que os portugueses não me deixariam ter uma afirmação diferente.
3: Pedro Proença, que ainda nesta entrevista não se comprometeu com o futuro do selecionador Roberto Martínez, que está em final de contrato.
2: O presidente da Federação e o Mr. Martínez estão absolutamente alinhados. Segundo ponto fundamental, à data de hoje, há um foco completo naquilo que é o campeonato do mundo que vai acontecer. Terceiro e último aspecto, disse o Mr. Martínez, e eu volto a reiterar, em 5 minutos nós resolvemos este tema.
7: E tem uma reunião marcada com ele já para o fim do campeonato do mundo ou não?
2: Como todas as equipas de trabalho, assim que termina um determinado projeto, fazem-se debriefs, fazem-se avaliações e, portanto, em 5 minutos resolveremos essa situação.
3: Pedro Proença, o presidente da Federação Portuguesa de Futebol, esta manhã no auditório da Renascença, nesta quarta edição da conferência com o título Excelência no Futebol, onde passou também o primeiro-ministro Luís Montenegro. A conferência Bola Branca tem ainda uma agenda muito preenchida durante a tarde, com presença, já o dissemos, do presidente da Liga, Reinaldo Teixeira, e ainda também com presenças internacionais de Pep Einlinders, adjunto de Pep Guardiola no Manchester City, e António Gagliardi, adjunto de Itália no Europeu de 2020. Na atualidade dos clubes, Marco Silva prepara já a temporada do Benfica, como ontem avançou Bola Branca em primeira mão. Rui Costa espera por amanhã para encerrar o capítulo José Mourinho e abrir um novo ciclo nos encarnados. No Futebol Clube do Porto está confirmado o adeus de Terem Mofi. O avançado não se ingrou e regressa ao Nice, já que os Dragões não acionaram a opção de compra. No Sporting, Issa Dumbiá, médio contratado ao Veneza, chegou ontem em Lisboa para fazer exames médicos. Aguarda-se a oficialização do acordo com o reforço leonino e hoje fica ainda definida a equipa que vai fechar os 18 participantes da Primeira Liga na próxima temporada, a segunda mão do play-off em Rio Maior entre Casa Pia e Torriense, após o empate do primeiro jogo a 0. A partida vai começar, Zé, às 8 da noite. O resto está tudo em rr.pt, também para acompanhar esta conferência Bola Branca. Bom almoço, boa tarde.
0: Muito obrigado, João. Foi a Bola Branca, edição de João Fonseca. Conferência Bola Branca, a qualquer momento, no YouTube.
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0: Eu sou José Coimbra, volto amanhã às 10. Até amanhã. A seguir fica com o Paulo Fregoso. Sometimes.

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20: Boa tarde, é uma hora, meio-dia, nos Açores. Altura para se atualizar as notícias na Renascença. Vitor Mesquita, boa tarde.
21: Boa tarde, Paulo.
20: O que há a destacar a esta hora?
21: PS confirma buscas da PJ na sede nacional relacionadas com atividades de trabalhador. Idade da reforma vai subir para os 66 anos e 11 meses em 2027.
20: Quanto a temperaturas a esta hora, Funchal e Porto com 21 graus, Faro 25, Lisboa 27, Bragança marca 28. As notícias à hora certa na Renascença com Vitor Mesquita.
21: O PS confirma as buscas da Polícia Judiciária na sede nacional do partido, mas garante não ser visado na investigação da Polícia Judiciária. Numa nota às redações, o Partido Socialista explica que as diligências estão relacionadas com atividades de um dos trabalhadores. O partido garante que está a colaborar com a Polícia Judiciária. De acordo com a PJ, há 5 detidos e 37 arguídos na sequência da designada Operação Emergente, que decorre em Lisboa, Mafra, Oeiras e Coimbra, e investigado judicação de contratos por parte de câmaras municipais e juntas de freguesia. Em causa está a alegada prática dos crimes de prevaricação e participação económica em negócio. Haverá indícios criminais em procedimentos de ajuste direto ou de consulta prévia que terão violado normas legais com prejuízo para o erário público. De acordo com a SIC, as buscas visam também a junta de freguesia de Santa Maria Maior, em Lisboa. Já a CNN avança que Duarte Moral, antigo assessor do ex-primeiro-ministro António Costa, também próximo do atual líder do PS, José Luís Carneiro, na gestão da comunicação do partido, é um dos detidos. A Renascença já tentou contactar o secretário-geral socialista, até ao momento, sem sucesso. Sobre o caso, a líder da Iniciativa Liberal, Mariana Leitão, lamenta que o país está sem habituado a ver PS e PSD serem alvo de buscas.
0: Espero que a justiça faça o seu trabalho, que a investigação criminal faça o seu trabalho, mas há uma coisa que eu constato com esta nova operação, é que, infelizmente, não é novidade que os dois partidos que vão disputando o poder entre eles no nosso país estão sempre envolvidos num conjunto de situações de grande opacidade, até mesmo algumas de ilegalidades, no exercício do poder político.
21: Mariana Leitão, líder da Iniciativa Liberal, declarações à margem da 4ª Conferência Bola Branca, que decorre esta quinta-feira. É para lá que seguimos a esta hora. Repórter João Filipe Cruz, acaba de ser entrevistado o presidente do Futebol Clube do Porto.
6: É isso mesmo. Boa tarde. Uma conversa com a Luís Aresta que terminou há minutos e em que, entre outros temas, André Villas-Boas esclareceu em que ponto está a relação com o presidente do Sporting.
22: Aqui não lhe posso negar que o Frederico dá-me muito trabalho, portanto temos uma animosidade muito particular entre um e outro, não gostamos um do outro, eu não confio nele, ele não confia em mim, e a verdade é que é essa. O Rui é um senhor do futebol, é um dos melhores talentos e jogadores portugueses de sempre, uma pessoa digna, humana, que lidera o Benfica, o nosso maior rival.
6: As palavras de André Villas-Boas sobre Frederico Varandas nos dias em que se sucederam mais trocas de palavras entre os dois presidentes de Dragões e Leões. Da parte da tarde, destaque para a conversa com Reinaldo Teixeira, presidente da Liga Portugal, começa às 3 da tarde e onde se falará certamente sobre a centralização dos direitos desportivos, um tema que também entrou na conversa com André Villas-Boas. Está tudo em rr.pt e pode acompanhar tudo no nosso canal de YouTube.
21: Repórter João Filipe Cruz, que está a acompanhar a conferência Bola Branca. A percentagem de jovens dos 15 aos 20 anos que em 2025 não trabalhavam, não estudavam nem frequentavam qualquer formação recuou para 11% na União Europeia. São dados do Eurostat sobre a chamada geração nem-nem. Em Portugal, a taxa ficou abaixo da média europeia nos 9%. A Rede Europeia Antipobreza revela que há cerca de 1 milhão de pessoas empurradas para a pobreza por causa dos custos com a habitação. Há mesmo famílias que abdicam de alimentação e medicamentos. O alerta surge no novo documento temático Habitação e Pobreza, como explica a socióloga Paula Cruz.
23: O importante é pagar a renda, pagar a casa, não é, ao banco, os seus gastos, digamos assim, com a habitação. E depois tudo o resto tenta-se encontrar uma solução, seja para a alimentação, seja para a medicação, e aumentando consideravelmente os preços da habitação, as pessoas também ficam muito mais frágeis, não é, a situações de pobreza.
21: A socióloga Paula Cruz, da Rede Europeia Antipobreza, insiste na defesa da aposta na habitação pública, sublinha que Portugal apresenta uma taxa muito reduzida nessa área. A esperança de vida à nascença aumentou para 81,75 anos. É um dado que acaba de ser revelado pelo Instituto Nacional de Estatística. Aos 65 anos, a população portuguesa pode esperar viver mais cerca de 20 anos. Os dados dizem respeito ao período de 2023-2025. Para os homens, a esperança de vida à nascença foi estimada em 78,99 anos. Para as mulheres, 84,21. neste quadro, e ainda segundo o INE, a idade da reforma vai subir para os 66 anos e 11 meses em 2027.
1: E, Vítor, ficamos esta manhã a saber que o Governo alarga por mais um mês o prazo para limpeza de terrenos em todo o território nacional.
21: O anúncio do Ministro da Agricultura, José Manuel Fernandes, depois de, no início do mês, os proprietários florestais já terem pedido o prolongamento do prazo, apontando como justificação a falta de mão de obra e o aumento de custos. Neste quadro de urgência de limpeza de terrenos, a Renascença ouviu o Presidente da Associação Nacional de Empresas Florestais, Agrícolas e do Ambiente, a ANEFA, que saúda a decisão de José Manuel Fernandes, mas vai mais longe. Pede ao Governo que evite lançar despachos com a proibição de trabalhos na floresta durante o período mais crítico de incêndios. Entendo que o fim das máquinas no terreno é errado. Pedro César Serra Ramos sublinha que quem pode ajudar a evitar ou alertar para a propagação de incêndios é afastado das florestas.
2: Se fizer como fizeram em anos anteriores, de proibir as empresas de trabalhar na floresta, então a situação vai ser muito mais grave e o risco de incêndio aumenta exponencialmente, já que as pessoas que podem prevenir as situações deixam de poder estar na floresta.
3: Ou seja, o que vocês não querem é que se proíbam as máquinas nos terrenos.
2: Exatamente. Porque não há nenhum estudo científico que prove que o trabalho com as máquinas no terreno, e estamos a falar de máquinas de retirar biomassa, aumentam o risco de incêndio. E, portanto, esperemos que o pânico que já se começa a sentir no ar por parte de quem nos governa, que não leva a uma situação de desespero de proibir as empresas de trabalhar no terreno.
21: Entrevistado pela jornalista Teresa Almeida, Pedro Serra Ramos alerta para a falta de campanhas na comunicação social sobre os riscos de incêndio na floresta.
2: Achamos que deveria haver muito mais campanhas nos meios de comunicação social a apelar às pessoas para terem algum cuidado naquilo que é os potenciais fatores que podem provocar incêndio. E isso não está a acontecer. E hoje, se nós abrimos um canal de televisão, com exceção dos telejornais, mais ninguém fala na questão da prevenção dos fogos. E achamos que aí é importante fazer muito mais.
21: Os alertas do Presidente da Associação Nacional de Empresas Florestais, Agrícolas e do Ambiente, Pedro Serra Ramos, ouvido pela jornalista Teresa Almeida, declarações que vai ser possível encontrar, Paulo, em rr.pt.
1: Muito bem. Foi a edição da Uma com o Vítor Mesquita. Vítor, até já.
21: Até já.
1: Daqui a pouco, música na sua rádio com Joe e seu Jorge.
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1: Se por acaso está para aí a lamentar-se de que nunca mais é sábado, pois, deixa lá que é já depois da manhã. Vamos lá fazer uma grande tarde de quinta-feira. Conte comigo, eu sou o Paulo Fragoso, na Renascença. Já sabe que eu conto consigo. 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

Aproveite bem da melhor maneira a sua tarde de quinta-feira. Já é quinta-feira, é verdade. Isto não tarda muito, já pode dizer. Afinal, já é sábado. É já depois da manhã. Até lá, ainda há muito para ouvir e para desfrutar aqui da sua renascença. Conte comigo, Paulo Fragoso, na sua rádio. Agora com os OMC.

0: Está aberta a época dos casamentos, não é verdade? Não sei se vai ter algum no fim de semana ou em breve. Pois leva os vizinhos, por exemplo, apesar de eles cantarem que casar é para esquecer. Não ligue, não ligue. Cante com eles na Renascença a seguir.
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Boa quinta-feira com a Renascença. Aproxima-se mais um fim de semana. Fim de semana que tem mais uma recolha de alimentos por parte do Banco Alimentar. Já sabe que a sua participação é super importante. Atenção, não só para fazer o seu donativo, como também para ser voluntário. Já alguma vez foi? Está aqui a sua grande oportunidade. Uma ação desta dimensão precisa de muitos braços para que tudo corra da melhor forma. Portanto, junte familiares e amigos, inscreva-se, ainda vai a tempo, no site do Banco Alimentar. A sua decisão é importante para a vida de muitas, muitas famílias. Vamos lá ajudar quem ajuda com donativos e a ser voluntário.

E já que a Bonnie Tyler falou em dores de cabeça aqui na Renascença, quem não tem uma dorzinha de cabeça todos os meses, sim, no orçamento familiar, que às vezes derrapa, não é verdade? E aí vinha mesmo a calhar assim um dinheirão para saldar assim algumas dívidazinhas. Ou quem sabe ajudar já os filhos a pensar no próximo ano letivo, as faculdades. Ou então, quem sabe, ainda muito a tempo de umas ricas férias. Pois tudo isso acontece com o dinheirão em jogo no grandioso jogo da mala, sim. 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
0: Boa tarde, são 2:01 nos Açores. Vamos atualizar já as notícias na Renascença. Vítor Mesquita, boa tarde.
1: Boa tarde, Paulo.
0: O que há a destacar agora?
1: Corte nas pensões antecipadas sobe para 17,63%. Produtores florestais pedem ao Governo que não impeçam as máquinas de trabalhar durante período crítico de incêndios.
0: Quanto a temperaturas, a esta hora o Porto está com 21 graus, Faro 24, Lisboa 27, Évora e Viseu com 32. As notícias na Renascença, à hora certa, com o Vítor Mesquita.
1: O corte das pensões, por via do fator de sustentabilidade, sobe para os 17,63%, depois da subida de 16,9% do ano passado. De acordo com os cálculos da agência Lusa, com base em dados do Instituto Nacional de Estatística, este ano a idade normal de acesso à reforma está fixada nos 66 anos e 9 meses. As pessoas que se reformem antes dessa idade e que não estejam abrangidas por nenhum dos regimes especiais ou de carreiras contributivas longas, terão um corte de 17,63%. Ainda de acordo com o INE, no próximo ano, a idade da reforma vai subir para os 66 anos e 11 meses. É o que se retira do aumento da esperança de vida à nascença, que sobe para os 81,75 anos. Aos 65, a população portuguesa pode esperar viver mais cerca de 20 anos. Os dados dizem respeito ao período 2023-2025. Para os homens, a esperança de vida à nascença foi estimada em 78,99 anos. Para as mulheres, está pouco acima dos 84. O PS confirma as buscas da Polícia Judiciária na sede nacional do partido, mas garante não ser visado na investigação da Polícia Judiciária. Numa nota às redações, o Partido Socialista explica que as diligências estão relacionadas com atividades de um dos trabalhadores. O partido garante que está a colaborar com a PJ. De acordo com a Judiciária, há 5 detidos e 37 arguídos na sequência da designada Operação Emergente, que decorre em Lisboa, Mafra, Oeiras e Coimbra, e investiga a adjudicação de contratos por parte de câmaras municipais e juntas de freguesia. Em causa está a alegada prática dos crimes de prevaricação e participação económica em negócio. O Governo deve evitar a proibição de trabalhos de limpeza de florestas com recurso a máquinas durante o período crítico de incêndios. É um alerta do Presidente da Associação Nacional de Empresas Florestais, Agrícolas e do Ambiente, a ANEFA, que entende que impedir as máquinas de operar não tem qualquer fundamento. Pedro Serra Ramos sublinha que quem pode ajudar a evitar ou alertar para a propagação de incêndios é afastado das florestas.
2: Se fizer como fizeram em anos anteriores, de proibir as empresas de trabalhar na floresta, então a situação vai ser muito mais grave e o risco de incêndio aumenta exponencialmente, já que as pessoas que podem prevenir as situações deixam de poder estar na floresta.
23: Ou seja, o que vocês não querem é que se proíbam as máquinas nos terrenos.
2: Exatamente. Porque não há nenhum estudo científico que prove que o trabalho com as máquinas no terreno, e estamos a falar de máquinas de retirar biomassa, aumenta o risco de incêndio. E, portanto, esperemos que o pânico que já se começa a sentir no ar por parte de quem nos governa, que não leva a uma situação de desespero de proibir as empresas de trabalhar no terreno.
1: O presidente da ANEF, Pedro Serra Ramos, ouvido pela jornalista Teresa Almeida, declarações que vão estar disponíveis no site da Renascença. Tempo ainda para a quarta conferência Bola Branca, já daqui a meia hora que tem início os vários painéis da tarde. Tomás Anjinho Chagas, boa tarde.
24: Boa tarde, Vítor.
1: Amanhã terminou com a entrevista ao presidente do Futebol Clube do Porto.
24: Esse destaque para o presidente dos Dragões, com Vilas Boas a admitir que tem uma relação difícil com o presidente do Sporting, disse até que as divergências são pessoais e familiares com o Frederico Varandas, mas Vilas Boas falou ainda de um dos temas que está neste momento em cima da mesa, numa altura em que o Nacional quer aumentar de 32% para 50% a divisão dos direitos desportivos, o bolo que é para distribuir pelos clubes, tirando os três grandes. O presidente do Porto avisa que, se a proposta vier a ser aprovada, os Dragões podem levar o caso à justiça.
25: A centralização, que está cada vez mais ameaçada pelo um clube, pelo Nacional da Madeira, pelo Marítimo, com uma ideia que me parece que pode implodir o futebol português. E digo isto com toda a sinceridade, diferente ao Presidente da Liga. Portanto, trabalhamos 2 anos numa chave de repartição e bem, em sede de direção da Liga Centralização.
24: Quem vai decidir isso são os clubes da Primeira Liga e sobre isso vai falar daqui a pouco, aqui na Conferência Bola Branca, o presidente da Liga de Clubes, Reinaldo Teixeira. Por isso, vamos ver como responde esta polémica. E esta tarde, Vítor, vamos ainda contar com vários painéis e, no fim, com o treinador adjunto do Manchester City, Linders, que tem o privilégio de ter sido adjunto de Pep Guardiola e Jürgen Klopp.
1: A não perder, Tomás Sanginho Chagas, que acompanha a 4ª Conferência Bola Branca, também para seguir Paulo no YouTube da Renascença.
0: Exatamente. Foi a edição das duas na Renascença com o Vítor Mesquita. Vítor, até já.
1: Até já.
0: A música segue de seguida com John Mayer.
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0: Diga-me que está a correr da melhor maneira a sua quinta-feira, o seu arranque de tarde em particular, aqui com a minha ajuda deste lado. Está? Maravilha, assim é que eu gosto. Eu sou o Paulo Fragoso. Estamos em contagem decrescente para o Rock in Rio Lisboa e isto falta cerca de 3 semanas. Portanto, há que começar a preparar a ida à cidade do rock e à aplicação oficial. Olhe que pode dar uma grande ajuda. Hein? Saiba tudo no 48K desta semana.
1: A primeira advertência que devo fazer é a seguinte. A aplicação que deve descarregar é a app Rock in Rio Lisboa e não a app Rock in Rio. Uma vez descarregado, o processo é o habitual. Tem de criar conta ou então pode entrar com a sua conta Google. A menos de um mês para o Rock in Rio, o que está disponível nesta altura é a consulta do programa de todos os dias e todos os palcos, já com os horários dos concertos. Já pode ir estudando que bandas quer ir ver e, se é possível, compatibilizar os horários das atuações. Outra utilidade é que já pode comprar o bilhete para o shuttle Rock in Rio. Ir para a cidade do Rock deve ser com transportes públicos e quem escolher ir até a Gare do Oriente, depois tem shuttle do Rock in Rio para ir até ao recinto. O bilhete para esse shuttle custa 2€, e de volta, se comprar até dia 15, depois duplica o valor. Pode comprar estes bilhetes através da aplicação. Uma vez no recinto, a aplicação ganha outra utilidade. Tal como nos outros anos, através da geolocalização, a aplicação percebe que está na cidade do Rock e pode marcar hora para ir, por exemplo, à Roda Gigante ou ao Slide, duas experiências que costumam ter muita procura. A organização já fez saber que uma das novidades da aplicação este ano vai ser particularmente útil. Vai ser possível ver a lotação das casas de banho e assim escolher a melhor altura para ir, evitando filas.
0: Agora já sabe. Pode ouvir o 48K com a Cristina Nascimento e sonorização de João Campelo, disponível no site da Renascença e nas habituais plataformas.
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0: Faz parte do meu ADN, não tenho a melhor dúvida. Dar sempre o melhor de mim, ainda por mais aqui consigo na Renascença. Obrigado por estar desse lado do rádio, obrigado por estar comigo. Eu sou o Paulo Fragoso. Daqui a pouco, Kendo Crow, Bárbara Tinoco e também os Coldplay.
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E porque hoje já é quinta-feira, se calhar uma dica para o seu fim de semana vem mesmo a calhar, o que é que me diz? Vá ver um dos musicais mais marcantes da Broadway. Sim, está em cena no Auditório dos Oceanos de Lisboa até ao próximo dia 28 de junho. Chama-se Rent. Uma história passada em Nova Iorque nos anos 90. Fala de amizade, amor, sonhos, superação. E é todo em português. Vá ver e depois diga-me se não gostou. Enquanto isso, por falar em português, Tiago Pettencourt.

Os Semisonic na Renascença, Closing Time, nesta nossa tarde de quinta-feira. 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
1: Boa tarde, são 3 horas, 2 horas nos Açores. Vamos ao encontro das notícias na Renascença. Vítor Mesquita, boa tarde.
21: Boa tarde, Paulo.
1: Títulos desta edição.
21: Operação Emergentes. José Luís Carneiro garante que o PS tudo vai fazer para defender a lei. Despesa com pensões aumentou quase 50% nos últimos 10 anos, contas do Conselho das Finanças Públicas.
1: Quanto a temperaturas a esta hora, o Porto está com 21 graus, Faro 23, Lisboa 28, Ceia 31, Alcácer do Sal com 33. As notícias na Renascença, à hora certa, edição de Vítor Mesquita.
21: Tudo fará para que a legalidade seja defendida, palavras do secretário-geral do PS, numa primeira reação à Operação Emergente, que levou esta quinta-feira à Polícia Judiciária à sede nacional do Partido Socialista. José Luís Carneiro afirma ter informações de que o PS não é o visado na investigação.
22: Foi-nos transmitido que essas diligências não visam o Partido Socialista. Por outro lado, quero também garantir que tudo farei para que a legalidade seja defendida e promovida em todos os níveis de responsabilidade do Partido Socialista, seja a nível local, seja a nível nacional. Cooperaremos, como aliás o fizemos durante a manhã, com as autoridades judiciárias para que todos os factos sejam cabalmente apurados e, se houver sido cometidos crimes, todos os seus responsáveis devem naturalmente ser responsabilizados pelos mesmos.
21: O secretário-geral do PS, José Luís Carneiro, na Assembleia da República, onde está a repórter Manuela Pires, agora em direto nesta edição. Boa tarde, Manuela. Outras notas desta declaração aos jornalistas do líder socialista?
23: José Luís Carneiro quis deixar bem claro que a informação que as autoridades deram logo a ele, ao líder do Partido Socialista, foi que o partido não era o visado nesta investigação. Foi essa a ideia que José Luís Carneiro quis deixar aqui bem claro, disse, aliás, esta frase umas 5 ou 6 vezes e disse, como já ouvimos também, que estará disponível e tudo fará para que seja apurada e feita justiça, está disponível para colaborar com a justiça. José Luís Carneiro disse também que ainda não falou com Duarte Moral. Ele é o assessor de imprensa do líder do Partido Socialista, trabalha de perto com José Luís Carneiro, é o visado nesta investigação. Carneiro diz então que ainda não falou com o seu assessor de imprensa. Esta investigação que visa também o antigo presidente da Junta de Freguesia de Santa Maria Maior, em Lisboa, Miguel Coelho, foi também líder da Federação de Lisboa do Partido Socialista, deputado durante vários anos. São estes dois visados nesta investigação que diz José Luís Carneiro não visa o Partido Socialista, mas sim um trabalhador do partido.
21: Reportagem de Manuela Pires a partir da Assembleia da República. Entretanto, o socialista Miguel Coelho anuncia a suspensão do mandato de deputado à Assembleia Municipal de Lisboa, na sequência desta operação emergente. O socialista, que foi também presidente da Junta de Freguesia de Santa Maria Maior em Lisboa, Miguel Coelho diz tomar a decisão perante notícias que o associam às diligências da PJ, garante que vai defender-se, diz estar estar de consciência tranquila. Nesta operação da Polícia Judiciária há 5 detidos, 37 arguídos. A operação decorre em Lisboa, Mafra, Oeiras e Coimbra. Investiga a desdedicação de contratos por parte de câmaras municipais e juntas de freguesia. A despesa com pensões aumentou 48% nos últimos 10 anos. Segundo as contas do Conselho das Finanças Públicas, entre 2015 e 2025, os gastos públicos com pensões passaram de 12 mil milhões para quase 37 mil e 600 milhões. Ainda assim, com o crescimento do PIB, o peso dessa despesa diminuiu 2 pontos percentuais. Ainda segundo o relatório hoje publicado, a Segurança Social fechou 2025 com um excedente de mais de 6.600 milhões, acima do registado no ano anterior e do que estava orçamentado. O aumento explica-se com o crescimento das receitas contributivas devido à subida dos salários, ao aumento da população empregada, mais de metade dos novos contribuintes são estrangeiros. Antes de fechar, uma passagem rápida pela Conferência Bola Branca, a 4ª Conferência Bola Branca, cujos trabalhos foram já retomados esta tarde. Tomás Anjinho Chagas, principais notas até esta altura.
0: A segunda parte desta Conferência Bola Branca arrancou com a intervenção do Presidente do Instituto Português do Desporto e da Juventude, Nantes. Câmara do Mundial, Ricardo Gonçalves, mostra-se confiante numa seleção portuguesa campeã do mundo e para o país desafia Portugal a ter um desempenho parecido ao que tem no futebol. A esta hora está a haver uma conversa com o João Pereira, treinador que passou pelo Casa Pia até novembro do ano passado. E, Vítor, expectativa para o que vai dizer no painel seguinte o presidente da Liga Portugal, Reinaldo Teixeira, ele que já recebeu um aviso do presidente do Porto, Vilas Boas, que ameaçou levar o caso da centralização dos direitos desportivos até à justiça se a proposta do Nacional avançar.
21: Tomás Sanginho Chagas, que acompanha a 4ª Conferência Bola Branca, tudo para seguir também, Paulo, no site da Renascença, também no canal do YouTube.
2: Exatamente, foi a edição das 3 na Renascença com o Vítor Mesquita. Vítor, um abraço, até amanhã.
21: Abraço, até amanhã.
2: Imagine Dragons é para tocar já a seguir.
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2: Eu mesmo já aqui prontinho para o desassossegar.
26: Torres Vedras.
2: Para desassossegar, sim. Pondo aí as memórias auditivas ao rubro, sim. Qual é a música e qual é ela? Já vamos jogar.

0: Imagine Dragons na Renascença até às 13h14. Boa hora para o desassossegarem um bocadinho, para desassossegar. Porque como? Ora, pondo os neurónios a funcionar, a bater uns nos outros. A propósito de qual é a música? Qual é ela?
1: Qual é a música? Qual é ela?
0: Pequeno, de uma música que eu acho que bem conhece e depois só tem é que me dizer através do WhatsApp da Renascença 962-007-500. Sem mais demoras, vamos lá então saber. Eu nem digo, nem vou àquela história do complicadinho ao facil. Não, é consigo mesmo. Diga-me coisas. O que é isto? Qual é a música? Qual é ela? 962-007-500. Venha aí o seu palpite enquanto ouve Blink-182 e também Damiano David na sua Renascença. Espero que esteja bem. Se vai na estrada, boa viagem. Está quentinho, não é? Mas ainda não é verão, ainda não é verão. Aproveite da melhor maneira. E se for a conduzir, faça como muitos outros grandes ouvintes de Renascença. Encoste um bocadinho quatro piscas e envie a mensagem de voz com o seu palpite. É o grande jogo das nossas tardes aqui na Renascença. Aí as mensagens já aqui no WhatsApp. Já vou ouvir.

0: Assim, pelos primeiros palpites que já ouvi, que não deu para ouvir tudo, obviamente. Não sei o que dizer. Ricardo, isto vai tudo continuar a chamar-me complicadinho, ou nem por isso?
1: Estás muito complicadinho. Esta semana deu-te para complicar.
0: Também.
1: Não faço ideia. Um abraço.
0: Será que continua assim já há 3 semanas? Não sei. Quem é que se aventura a dizer-me qual é a música, qual é ela? É aqui a Teresa, será?
2: Eu nunca me aventuro, porque às vezes a maior parte das vezes conheço, mas não sei nem nome, nem artista, nem nada. Mas hoje acho que vou tentar a minha sorte.
0: Força.
2: Shania Twain. You're still the one.
0: Oh, Teresa, e aventure-se sempre que queira. Combinado, isto aqui não há lugar para, enfim, coisa. Ah, não sei, não jogo. Não, mesmo que não saiba, joga à vontadinha. Maria João, também tem palpite?
3: O nome da música não sei.
0: Sim.
3: Mas é Shania Twain, é de certeza. Beijinhos, boa tarde.
0: Porque tanta certeza. Ai, quando há tanta certeza assim, não sei se Ana Lopes também tem assim certezas absolutas.
4: Hoje é Shania Twain.
0: E há convicção. Não sei. Atenção a isso, hein? Outra vez. Com calma. Atenção. Qual é a música? Qual é ela? 962-007-500. Daqui a pouco vou trazer-lhe Irina Barros e Lionel Richie.
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0: Assim ficamos a 25 minutos das 4. Há quem queira ouvir de novo a música que está hoje em jogo, porque isto está complicadinho. Ou se está, cá vai. Então o que é que lhe parece isto, António?
2: Eu devo estar meio doido, mas então, será que possível? A mim pareceu-me Je t'aime, mais non plus, da Birkin, com um cantor francês que eu não me lembro o nome.
0: Serge de
2: Gainsbourg. Sinceramente foi o que me pareceu.
0: Pronto, cada um com o seu palpite. Ora, esse é assim mesmo o jogo. Qual é a música? Qual é? Ele tem graça exatamente por isto, porque cada um ouve à sua maneira, não é verdade? O que é que tem a dizer, por exemplo, o João Oliveira?
3: Sem querer estar a cometer nenhuma barbaridade, parecia Lenny Kravitz.
0: Lenny Kravitz?
3: Parecia, não sei. Se não for, paciência.
0: Claro, olha, o que é que lhe interessa é participar e ouvir, obviamente. Isto há palpites para todos os gostos. Deixa cá ver aqui do Luxemburgo. O Nuno Cruz, o que tem a dizer?
4: Aqui é o Nuno de Luxemburgo. Ainda o chamam de complicadinho. Sim, é, eu acho que desta vez é fácil.
0: Entendi.
4: Se não me engano, e acho que não, acho que desta vez vou acertar. Shania Twain. Acho que a música é Still the One.
0: Não sei, não. Isto com tanta complicação. Com aquilo que eu já ouvi, já não digo nada. Eu já estou confuso. 962-007-500. Vá, ponha lá ainda o seu palpite. Qual é a música? Qual ela? Esta é do Seu Jorge, na Renascença. Amiga da minha mulher. Boa tarde. É aqui.
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0: Não canso de agradecer a sua disponibilidade e a sua vontade para jogar o Qual é a Música, Qual Ela. Eu gostava tanto de passar as dezenas de mensagens que caíram na última meia hora, pouco mais que isso, no WhatsApp da Renascença, mas como deve calcular, não posso, não tenho tempo. Eu vou aqui ouvindo algumas. Agora, garantidamente, já é uma conclusão que eu posso tirar, foi complicadinha. Já vou dizer qual é a música, não vou dizer ainda. Não sei se a Anabela me vai dizer.
1: Eu conheço essa música, yes. Faz parte da minha juventude.
0: Qual é?
1: É muito gira, mas determinantemente tenho o nome debaixo da língua, mas não consigo tirar.
0: Ah, não consegue. O Samuel consegue. Não sei se o Samuel... O Samuel não está aqui ainda. Está a Esmeralda?
2: Com toda a certeza, é mesmo sendo a minha primeira vez, é Shania Twain, You're Still the One.
0: Será, Esmeralda? Uma bela estreia. Esmeralda, espero por si muito em breve, já amanhã. Atenção, que seja a primeira de muitas vezes a jogar. Combinado? O Nelson Veríssimo.
3: Hoje esta foi básica.
0: Ah, foi?
3: Mal ouvi, foi instintivo. Logo à primeira. Shania Twain, You're Still the One I Love. Abraço.
0: Ah, aquele risinho de contentamento, como que se tivesse adivinhado. Sim, como se tivesse adivinhado, que eu não vou dizer se adivinhou ou não, atenção. Qual é a música? Qual é ela? Complicadinha, mais uma vez. E alguém me disse aqui há pouco, não sei quem foi, que não é a terceira, é a quarta semana a complicar. Ah, foi a Carla. A complicar, que já há quatro semanas assim. Estou mesmo fortíssimo, não estou? Ou não? Ou não? Ou então estou só a tentar convencer-me que estou. Pronto, acontece também. A revelação da Qual é a

0: Já passeámos pelas dunas com o GNR, ficámos a 13 minutos das 4. Vamos lá então tirar todas as dúvidas sobre qual é a música, qual é ela hoje em jogo, Samuel.
1: You're still the one, essa não foi, tem razão. Você é mesmo o único animar para quem anda aqui na roda, como eu a fazer quilómetros. Faz-nos bem a sua companhia, obrigadinho.
0: Oh, muito obrigado.
1: Shania Twain, still the one.
0: Obrigado, Samuel, boa viagem, obrigado pela fantástica companhia. Karina.
2: Still the one.

0: Alive.
1: Bonito.
0: De certeza que é esta. You're Still the One, da Shania Twain. Beijinhos.
1: Obrigado, Karina. Um beijinho. A Patrícia, por último.
2: 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A Shania Twain.
1: Obrigado. Obrigado a todas as mensagens, muitas, que chegaram ao WhatsApp Renascença. Ora bem, um dos maiores acontecimentos do ano da música hoje em jogo foi a estreia do filme Titanic. Ninguém falava de outra coisa na altura, todos foram ao cinema ver a emocionante história de amor de Rose e Jack, passageiros na viagem inaugural do navio que era inafundável, mas que afundou quando embateu num iceberg. Factos reais misturado com ficção que ficou na história do cinema. Mais exatamente também aquela cena em que Jack segura Rose na proa do barco de braços abertos ao som de Celine Dion, não foi? 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
3: I'm flying, Jack.
1: E lembra-se do Major Alvega? Era um lendário piloto luso-britânico da Royal Air Force, famoso pela coragem e audácia num cumprimento de missões de alto risco durante a Segunda Guerra Mundial e o herói da série, baseada na banda desenhada e que tinha no elenco Ricardo Carriço, Rosa Bela, António Cordeiro, Henrique Canto e Castro, cenários de animação e narração do Fernando Peça.
4: Em finais de setembro, em 1940, a Batalha de Inglaterra está no seu auge. Apesar das promessas do Marshal Goering, a Luftwaffe não consegue destruir a aviação de caça inglesa.
1: Mais coisas este ano, por exemplo, a Ponte Vasta Gama foi inaugurada, também houve eleições para fazer referendos, dois referendos que aconteceram, mas que deu em águas de bacalhau porque houve grande abstenção. Tudo isto em 1998, ano em que a rainha do country pop nos deu uma música que ainda hoje é obrigatória em muitos casamentos, que hoje causou aqui alguma confusão, verdade seja dita, no que diz respeito ao qual é a música, qual é ela. Shania Twain. You're still the one.
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0: Bem escolhida, qual é a música, qual é a loja em jogo? Foi Shania Twain, Your Still the One. Eu sou Paulo Fragoso, da seguida Take Away com Inês Nogueira, Daniel Leitão. É na sua Renascença.
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24: Boa tarde, são agora 4 horas 3 nos Açores, à altura de atualizarmos toda a informação a esta hora com o Miguel Coelho. Boa tarde.
25: Olá Inês, boa tarde.
24: O que é que há a destacar a esta hora, Miguel?
25: José Luís Carneiro defende que o Partido Socialista não é visado na investigação da Judiciária. Estados Unidos e Irão terão chegado a acordo para prolongar cessar-fogo por 60 dias.
24: Vamos ainda às máximas que se fazem sentir nesta altura. O Porto a chegar aos 24 graus, Lisboa a marcar 32, Faro hoje com 29, Funchal a chegar aos 22 e Ponta Delgada com 20 graus de máxima. Agora sim, edição das 4, com Miguel Coelho.
25: O líder do PS afirma que o partido não é visado na investigação da Polícia Judiciária, que fez esta manhã buscas na sede Nacional Socialista em Lisboa, em causa à operação emergente que envolve o assessor de imprensa do líder do PS, Duarte Moral, e ainda o antigo presidente da Junta de Freguesia de Santa Maria Maior, em Lisboa, Miguel Coelho, que entretanto já suspendeu o mandato na Assembleia Municipal. Aos jornalistas, José Luís Carneiro disse que ainda não falou com nenhum dos visados, mas assegurou que o partido não está envolvido nesta investigação.
26: Não foi. Falei, por um lado, com os visados e também a informação que tenho é muito escassa. É a informação que resulta dos factos que têm estado a ser noticiados na comunicação social. Apenas sei aquilo que as autoridades transmitiram aos funcionários do Partido Socialista quando, hoje pela manhã, chegaram à nossa sede. E aquilo que nos transmitiram foi que o PS não era visado nesta investigação.
25: José Luís Carneiro afastou, por outro lado, qualquer leitura política do momento desta operação, mas garantiu total cooperação com as autoridades. A Polícia Judiciária anunciou esta tarde que 4 pessoas foram detidas por suspeitas de crimes económico-financeiros e uma quinta por posse ilegal de arma. Ao todo foram constituídos 37 arguídos, em causa suspeitas de crimes de prevaricação e participação económica em negócio, envolvendo a adjudicação de diversos contratos por parte de câmaras e juntas de freguesia, por ajuste direto ou consulta prévia, com evidente prejuízo, segundo a Judiciária, para o erário público. Medicação dos últimos minutos, Estados Unidos e Irão terão chegado a acordo para prolongar o cessar-fogo por 60 dias, uma informação que está a ser avançada por fonte oficial ao jornal digital Axios, que acrescenta que falta, contudo, a aprovação final de Donald Trump. E voltamos ao contacto com a 4ª Conferência Bola Branca, que está a decorrer no Auditório da Renascença, em Lisboa. A excelência no futebol é o tema desta edição. Tomás Anjinho Chagas, principais notas desta última hora.
27: Boa tarde, Miguel. O destaque vai para a intervenção do presidente da Liga Portugal. Reinaldo Teixeira abordou o tema da tensão que existe entre os dirigentes dos três grandes. Sem querer fazer grandes comentários, Reinaldo Teixeira garantiu que nas reuniões todos os protagonistas têm uma relação cordial e defende que o que acontece nos holofotes não é da sua responsabilidade. O presidente da Liga Portugal foi ainda questionado sobre a ameaça deixada esta manhã pelo presidente do Futebol Clube do Porto. André Villas-Boas avisou que pode recorrer aos tribunais se a proposta do Nacional para centralizar os direitos desportivos for aprovada. Reinaldo Teixeira quis colocar água na fervura, demonstrou confiança de que o processo vai concluir-se com sucesso.
25: Conferência Bola Branca, que pode continuar a acompanhar em direto no site da Renascença. Vamos ouvir agora o Presidente da Federação num extrato da intervenção que fez.
28: E neste ano em que lá estou,
2: é exemplo do que tem ao longo da vida, não tem que dizer nada de uma cidade esportiva que me dissesse uma coisa nas costas e outra diferente depois, digamos, em público. Até hoje, nada.
3: Este processo vai concluir-se.
2: Estou convencido, é isso que eu concluí dizendo isso, estou convencido que este processo vai se concluir com sucesso, a exemplo do documento, que é aquele que é obrigatório para ser entregado à ADC. Já agora dizer também isso.
3: Para entrar na época, em vigor na época 28-29.
27: Miguel, um dos destaques de Reinaldo Teixeira, que durante esta conversa com o jornalista da Renascença admitiu que vai ser recandidato à liderança da Liga Portugal num próximo mandato.
25: Muito bem, um dos convidados então da Conferência Bola Branca que prossegue no Auditório da Renascença em Lisboa. Como referi, pode acompanhar em direto em rr.pt. No ténis, golpe de teatro em Roland Garros. O número 1 do mundo caiu na terceira ronda e Jannik Sinner foi derrotado pelo argentino Juan Manuel Cerúndolo num jogo de 5 sets em 3 horas e meia. O número 1 do mundo queixou-se de queimbras a meio da partida e acabou por perder com o número 56 do ranking ATP. Esta jornada em Roland Garros tornou-se, entretanto, histórica para o ténis nacional, Inês e Daniel, porque Jaime Faria derrotou o alemão Lennart Struff por 3 sets a 0 e juntou-se assim a Nuno Borges na próxima eliminatória. É a primeira vez em que teremos dois tenistas portugueses na terceira ronda de um torneio do Grand Slam.
24: Só faltava lá um, Miguel.
25: Então.
24: O Daniel.
4: Ah, sim, mas é
25: como, está ainda aqui em exercícios de aquecimento.
4: Como apanha bolas, como apanha bolas.
24: Exatamente. Obrigada, Miguel, e até já.
25: Até já.
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24: Boa viagem, uma ótima quinta-feira com a Renascença e também com este takeaway que começa agora comigo, Inês Nogueira, e também Daniel Leitão.
4: Boa tarde.
24: Consigo até às 4 da tarde. Ai, até às 4.
4: Vamos embora, está na hora, olha. Já estamos a dar horas à casa. Não, até às 7.
24: Até às 7, é isso mesmo. Ainda para mais neste dia, que é um dia especial, Daniel.
4: Então?
24: Hoje é o dia dos vizinhos.
4: Oh,
24: não
4: a
24: é
4: banda.
24: Da banda. Não. É o dia dos teus vizinhos, é o dia dos meus vizinhos,
4: tá
24: é
4: certo.
24: O dia dos vizinhos e das pessoas que
4: olha
24: têm
4: que
24: boa vizinhança. Os bons, porque aqueles maus não queremos saber.
4: Não queremos, quer dizer, não queremos saber. Deixam-nos em chatice, para mim.
24: Mas normalmente
4: não é.
24: Quando são maus,
4: o problema é que são
24: nos
4: isso,
24: dão
4: né?
24: chatice,
4: pois
24: não é?
4: Pois é.
24: Esses são chatos. E aqueles que não pagam o condomínio, também temos de falar sobre eles. É que existe essa gente.
4: É gente mal intencionada.
24: Essa gente é mal intencionada, bem. Mas a verdade é que vamos falar então desta data que celebra então também a entreajuda, a proximidade, a importância das relações humanas e numa altura que é marcada de facto pelos nossos dias acelerados, que temos sempre tanta coisa para fazer e há pessoas que nem dizem bom dia e boa tarde no elevador.
4: Sim. A individualização, não é?
24: É. A individualização, não é?
4: Enfim.
24: Essa coisa que fazem para aí. Vamos falar sobre vizinhos, portanto, se assim que ouviu este dia dos vizinhos pensou, eu tenho uma ótima história com os meus, nós queremos essa história. 962-007-500, envie então a sua história com os vizinhos. Com os vizinhos não
4: agradam os seus. Principalmente se for uma má boa, não é? Má boa história.
24: Tal e qual. Muse agora na Renascença.

0: 14, boa viagem com a Renascença e também com este takeaway neste que é o dia dos vizinhos, sim, daquelas pessoas que passa por eles no hall de entrada, que às vezes sente fazer aquela conversa de elevador que é tão, tão chata, não é?
1: É muito chata.
0: Diz-me uma coisa, Daniel, e eu quero que digas a verdade.
1: Eu digo a verdade, sempre a verdade.
0: Mas sempre a verdade.
1: Juro que digo a verdade, somente a verdade perante este programa de rádio, diz.
0: Quantas vezes é que já ficaste no carro a fazer tempo ou... já fechaste a porta do prédio ou de casa ou qualquer coisa assim rápido e entraste e fugiste para não teres de fazer conversa
1: já
0: com
1: fiquei,
0: aquele determinado vizinho?
1: Já fiquei ao telefone.
0: Okay.
1: Já fiquei ao telefone mais tempo no carro. Vou a sair e depois percebo, se calhar vou ficar aqui mais um bocadinho. E já, não, nunca fechei a porta, mas já acelerei o passo para
0: que
1: não ter que dividir o elevador. Percebes?
0: Exatamente.
1: E às vezes o elevador nunca mais chega, eu estou assim a olhar pelo desgalho assim, não, para ver se ele vai ainda entrar a tempo ou não. E eu penso, não.
0: Ainda é razoável.
1: Consigo, sim.
0: Imagina fechar a porta do elevador e
1: sim.
0: Eu não vi.
1: Ou simplesmente desisto e vou a pé.
0: Exato. Portanto, no fundo, todos nós temos histórias com vizinhos e a verdade é que há umas características que são necessárias para ser considerado um bom vizinho. E por isso mesmo é que o nosso repórter Manuel Cabral foi para a rua tentar descobrir que características são essas.
2: Tem que ser silencioso. Ou seja, não pode fazer barulho, não pode arrastar móveis, tem que estar lá sossegadinho e não se mexer. Para mim isso é a melhor característica.
3: Ser cordial, prestável, ser educado e estar disposto a ajudar caso seja necessário.
4: Não fazer barulho se for o vizinho de cima, ser simpático.
5: Ah, um vizinho que seja compreensivo, se houver barulho, se houver alguma festa em casa.
6: Ajudante, disponível, sempre em casa. Caso me esqueças das chaves, pode-me abrir a porta. Que tenha um cão sossegado. Ah, e que toque flauta.
7: E além das características ideais para um vizinho, eu quis saber boas histórias que as pessoas já tenham vivido com os seus vizinhos.
8: Há várias vezes que, por alguma razão, me esqueço da porta aberta ou mal fechada e a minha vizinha liga-me para me fechar a porta.
9: A minha vizinha toma conta do meu gato quando eu preciso. Fim de semana que eu saio, vai lá tomar conta do gato quando é necessário. E se for preciso também, ajudo no que for necessário. No outro dia, fui lá, eles... não tinha internet a funcionar e fui lá tentar perceber o que é que estava a passar e não consegui ajudar, infelizmente.
6: Então, quando era mais nova, os meus pais não me deixavam sair. Então, o que eu fazia era sair de casa, na mesma. Quando eles adormeciam. Houve uma vez que, quando cheguei a casa, eles meteram a chave na porta. Então, o que tive que pedir foi pedir ao meu vizinho para me abrir a porta e deixar que eu desça do terceiro para o segundo andar, pela varanda. Desci por uma corda, mas ficou bem.
7: Realmente com os vizinhos criam-se bonitas amizades, mas nem sempre corre tudo bem.
2: Esta história não é lá muito boa, no entanto eu tinha uma vizinha e sempre que o meu namorado ia lá fora fumar um cigarro, mandava-nos sprays ambientadores. No entanto, aquilo começou a escalar, nós colocámos uma barreira e o que é que ela começou a fazer? Começou a mandar balas de lexívia. Aquilo escalou um bocadinho, tive que falar com o dono do prédio e conseguimos expulsar a vizinha.
7: Inês e Daniel, agora pergunto-vos a vocês, têm boas histórias com vizinhos?
0: Imagina, Manel, como é que é possível não
1: isto
0: ter uma,
1: é uma
0: história?
1: Pena, é uma pena o programa acabar já às 7, porque a Inês ficava aqui.
0: A Inês tem várias, a Inês tem N histórias. Bem, mas eu posso começar
1: por uma que
0: me lembro assim de repente e que foi também a mais recente. Então, eu troquei de casa há relativamente pouco tempo. E fiz aquele erro amador de deixar a chave por dentro, sair e bater com a porta. E o que é que acontece?
1: Não consegues entrar dentro de casa.
0: Não consegues entrar dentro de casa. E às tantas pensei, ok, vamos almoçar fora e depois quando voltarmos resolvemos
1: um problema cada vez.
0: Exato.
1: Primeiro vamos tratar da fome.
0: Depois, quando chegar a casa, logo resolvo. Pronto, quando voltei, cruzei-me com um vizinho meu. Vamos lhe chamar Tiago, porque é precisamente
1: Tiago.
0: Assim que ele se chama.
1: Ok.
0: E o Tiago, às tantas, diz, ah, então, malta, nós não nos conhecíamos muito bem, só para contexto, só nos tínhamos cruzado uma ou duas vezes. E lá, então, malta, mas o que é que se passa? E nós, então, o que é que se passa? É que nós deixámos a chave por dentro e agora vamos chamar os bombeiros ou vamos chamar aquelas casas, sabes, de ferragens para conseguir, então, abrir a porta. E ele, que parvoíce,
1: Foi buscar uma radiografia.
0: Foi buscar uma radiografia e disse, com licença.
1: Deixa-me passar.
0: Eu dei toda a licença do mundo e não é. E não é, Daniel, que o Tiago me poupou não sei quantos euros e me abriu a porta de casa assim, ó.
1: Entretanto, têm desaparecido uns lados que há o canal no frigorífico, mas não se sabe se eventualmente posso ter sido o Tiago ou não.
0: Mas por acaso, isto é uma coisa que me faz confusão, que é, já é daquelas portas todas XPTOs e blindadas e não sei o quê.
1: Mas a tua porta estava no trinco.
0: Pois é, estava no trinco, mas tinha a chave.
1: Está bem, mas o que ele fez só, mete a radiografia e o trinco recolhe, não é?
0: Exatamente.
1: Se tivesse trancada, a porta não abria assim.
0: Mas agora diz-me se isto é um fenómeno só da minha porta, que é, se tiver a chave de facto por dentro, imagina, o meu namorado está em casa.
1: Tu não consegues enfiar a chave.
0: Eu não consigo enfiar, nem consigo abrir a porta.
1: Mas nenhuma chave, todas as fechaduras são assim.
0: Ah, mas na casa dos meus pais antigamente eu conseguia com jeitinho empurrar a da minha
1: mãe
0: outra, para sair.
1: Pois, devia ser uma fechadura mais laça.
0: Exatamente, a outra conseguia sempre cair. Mas pronto,
1: deixa-me
0: Tiago...
1: adivinhar, essa parte da tua mãe é daquelas que tem a chave que estica e encolhe?
0: Exatamente.
1: Pois, claro que sim, claro que sim. Claro que é.
0: A que estica e que encolhe, que eu sempre odiei essas chaves, porque só para me pôres a unha lá naquele buraquinho que é para voltar a enfiar.
1: Mas tu tens unhas compridas.
0: Está bem, senhor. E o que é que dói para pôr para dentro?
1: Dói.
0: Ai, a mim dói.
1: Dói-te as unhas?
0: Dói-me as unhas.
1: Dói-te o cabelo?
0: Dói-me tanta coisa.
1: Hoje estou com uma enxaqueca que é o nível da sobrancelha, que é uma coisa que não se pode.
0: 4h20, está a conta com a Ana Renascença. Se tiver histórias de vizinhos, por favor, 962-007-500 é este WhatsApp. Para já, há Ed Sheeran. 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

0: E uma ótima tarde nesta quinta-feira, e nem de propósito, que é precisamente sobre vizinhos que falamos hoje, Daniel.
1: É verdade, é vizinhos. Porquê? Porque é o dia...
0: dos
1: é mundial, vizinhos. É mundial ou é dia dos vizinhos só?
0: Não faço a menor ideia.
1: É dia dos vizinhos,
0: mas
1: pronto.
0: É o dia dos vizinhos, e isso é que importa, acima de tudo. E por isso mesmo queremos as melhores histórias sobre vizinhos, e já aqui temos a Filomena.
2: Ok, uma coisa engraçada. Nós moramos num prédio, e moramos na cave, e então muitas vezes fazemos peixe assado, porque nós adoramos peixe assado.
0: Quem é
2: e pronto,
0: que
2: somos de Setúbal, portanto, nesta terra tem o melhor peixe do mundo.
1: Já estou a ver na questão.
2: Quando acendemos o fogareiro, principalmente agora no verão, com as sardinhas, vê-se as cabecinhas dos meus vizinhos mais idosos, pelo primeiro, pelo segundo, pelo quarto andar, assim, olha-se. Nós assamos o peixe, vamos dividir para os nossos vizinhos, porque são pessoas idosas, já não têm capacidade para fazer isso. E é muito engraçado. O meu padrasto é vendedor de peixe, também quando sobra peixe ele vem-me dar. E então eu distribuo também para os meus vizinhos. É uma situação muito, muito engraçada. Infelizmente, seja por onde eu passei, tenho vizinhos muito, muito espetaculares. Ou melhor, eles é que têm uma vizinha espetacular.
1: Também
0: eu
1: é verdade.
0: Eu acho que é mais isso. Filomena.
1: Mas atenção, atenção.
0: Porque a gentileza gera gentileza.
1: Atenção,
0: não é?
1: Atenção. O que a Filomena está aqui a fazer é subornar os vizinhos. Porque se a Filomena não fosse dar um bocadinho de peixe aos vizinhos, eles iam se queixar que tinham a roupa a trazendar a peixe.
0: Exatamente.
1: Que a casa toda estava empestada com cheiro a peixe. Assim, ela vai lá com um lombinho, não é?
0: Uhum.
1: E eles ficam, pronto, está bem. Então para a próxima diga só quando é que é para eu não fazer o almoço.
0: Está aqui um lombinho de robalo, um lombinho
1: exato,
0: de sargo,
1: exato.
0: Um lombinho de seja
1: isso não é boa vizinhança, Filomena. Isso é subornar a vizinhança.
0: Não, mas grande Filomena, é verdade. Quem é que
1: não,
0: gosta
1: é verdade,
0: de comer
1: sim,
0: um belo peixinho assado, ainda por cima, pescado em Setúbal, garantidamente é bom.
1: Pescada em Setúbal?
0: Pescado.
1: Ah, ok.
0: O que é que tu percebeste que eu
1: disse? Não, pescado, porque eu tenho uma teoria que é pescada nunca é bom, de forma nenhuma.

0: Não, claro que não.
1: O peixe a pescada.
0: Não, estamos pois. Totalmente de acordo.
1: Tá bem, sim.
0: E imagina, peixe cozido. Mas alguém come peixe cozido sem ser...
1: Não, bacalhau cozido é ótimo, não? E não venhas dizer que bacalhau não é peixe.
0: Não, nem é isso. Para mim é peixe. Porquê é que não haveria de ser peixe?
1: Sei lá, há pessoas dizem, mas bacalhau não é peixe.
0: Também não entendo essa, mas tudo bem. Mas peixe cozido não. É um não redondo.
1: Sim,
0: bem,
1: não estou doente.
0: Não estou doente, não quero isso. Estamos a receber muitas mensagens sobre histórias de vizinhos. Umas boas, outras más, já as vamos ouvir. Mas antes de tudo, Billie Eilish aí a chegar.
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0: Billie Eilish aqui na Renascença. Boa viagem neste que é o dia dos vizinhos e por isso mesmo continuamos a falar e a ouvir as melhores histórias de vizinhos. Tens alguma, Daniel?
1: Tenho. Olha, uma vez tínhamos acabado de ser pais há pouco tempo e estamos a sair de casa e a minha vizinha de cima, era um prédio só com 2 andares, a minha vizinha de cima está a sair para abrir o portão a uma visita. Ou não, melhor, para levar uma visita ao portão. E ela claramente tinha vindo tinha tido um almoço lá em casa, que estava animada, eu tinha percebido pelo barulho, e ela também estava bastante animada. E ela, e estou eu e a Joana, e eu estou com o vinho do bebê na mão, e ela às tantas cruza, ah, isso aqui são os meus vizinhos, não sei o quê, malta porreira, não sei o quê, nós, giro e tal.
0: E ela de repente,
1: e foram pais há pouco tempo, não sei o quê, e saca-me o ovo da mão para mostrar o nosso filho às visitas dela. E eu pensar, o que é isto? Ela arrancou-me um ovo com um bebê lá dentro da mão. Ela roubou-me temporariamente o filho. Sem a minha autorização.
0: Louca.
1: E a tipo a falar assim para ele e eu pensar, o miúdo vai ficar embriagado.
0: Mas era de idade ou não?
1: Não.
0: Ai, nem sequer tenho essa desculpa.
1: Não era nada de idade. Não era.
0: Meu Deus, que louca. Bem, será que a história da Débora é assim parecida?
2: Ora bem, digamos que os meus vizinhos de cima decidiram fazer obras de remodelação no seu apartamento.
0: Quem nunca, não é, Débora?
2: E, assim, sem mais nem menos, abriram-me um buraco.
0: Ah, oh, não.
2: Na minha casa, da casa deles para a minha casa, em que, digamos, dava para fazer um duplex. Um buraco gigante.
0: Era para ficar em besties e amigos.
1: Mas calma,
0: outra
1: mas calma, mas calma, atenção. Imagina, o prédio onde eu vivo atualmente tem a placa é muito fina.
0: Sim.
1: E cada vez que alguém faz obras e que, por exemplo, imagina que quer mudar o chão quando, onde tem mosaico,
0: certo.
1: E quase invariavelmente vai fazer um buraco para a casa de baixo.
0: A sério?
1: É. Portanto, não é maldade.
0: São problemas estruturais.
1: São, exatamente. Não é que se o vizinho dela queria fazer um buraco para de repente ir buscar-lhe uma coisa assim com uma guita, puxar-lhe um livro ou uma coisa que lhe quisesse roubar. Não é? Acontece. Está a fazer obras, se lhe fez um buraco.
0: Mas olha, eu por acaso fiz obras há muito tempo e tive precisamente. Desculpa, assustei a lutar a música.
1: Ainda por cima com este pompom, pareciam 2 tiros e o caramba.
0: Eu tive muito medo de causar danos aos meus vizinhos de baixo, mas graças a Deus.
1: É sempre chato.
0: Nada disso.

0: desta quinta-feira com a Renascença e com o seu takeaway. Atenção que este takeaway, nesta altura, como é quinta-feira e não poderia deixar de ser, junta-se a nós Daniela Espírito Santo do podcast.
1: Olá.
0: Watch Party. Alô, Daniela.
2: Olá.
0: Conta-nos tudo, que recomendações temos para este fim de semana.
1: Inês e Daniel, algum de vocês é fã de filmes de terror?
0: Como é que eu hei de dizer isto? Quando tinha 16 anos era e arrependia-me sempre depois de os ver. Hoje em dia, primo pelo meu sono descansado. Portanto,
2: não, eu
0: a
2: gosto.
0: Resposta é
2: depende,
0: não.
2: Depende do filme, mas em princípio sim.
0: Sério?
1: Eu sou super anti-filmes de terror. Não consigo dormir depois.
2: Pronto, então tens de ver de manhã.
1: Olha, não é mal pensado. Esta quinta-feira estreia-se nos cinemas o muito aguardado Backrooms. Já ouviram falar?
0: Ainda não.
1: Ok, é um filme inspirado num fenómeno da internet. Sim, já chegamos a essa fase da humanidade. Em 2019, um utilizador anónimo de um fórum publicou uma imagem de um escritório vazio e amarelo, assim ao estilo de Severance. Vocês já viram Severance?
0: Não.
1: Pronto, é um escritório... Vamos pensar assim, é um escritório vazio, muito longo, que dá a ideia de um escritório onde se fazem trabalhos muito repetitivos.
2: Certo, uma coisa aborrecida.
1: Muito aborrecido. Ele descreveu o espaço como se fosse uma espécie de dimensão paralela em que, e é aqui que entra o terror, se caísses nunca mais podias escapar. Pronto. A coisa tornou-se viral.
2: Ah, ficavas a trabalhar para sempre, é isso?
1: Ficavas a trabalhar para sempre.
2: Ah,
1: a coisa tornou-se viral, um adolescente decidiu fazer vídeos a retratar o conceito, fez uns quantos, aquilo virou um sucesso no YouTube, e a A24, que vocês conhecem de filmes como Marty Supreme ou Tudo em Todo Lado ao Mesmo Tempo, que eu adoro, confesso, viu aqui uma oportunidade e contratou o miúdo. É o realizador mais jovem da A24, tem 21 anos.
2: Ah, quer dizer, é um miúdo, quer dizer, já é maior de idade. Ó, Daniela, vamos lá ter atenção.
1: Sim, mas
2: calma.
1: Não deixa de ser um realizador.
2: Eu pensei que,
1: ia
2: dizer que ele tinha pai de 12 anos.
1: Que provável. Ah, não, pronto, vá. Mas que provavelmente nunca trabalhou num escritório um dia na sua vida,
2: não é? Isso,
1: talvez não, pois. O Kane Parsons é o mais novo realizador da A24, como disse. O filme chama-se Backrooms. Em Portugal acho que se chama O Labirinto.
0: Okay.
1: Já
2: Exatamente.
1: Está nas salas de cinema. E é o filme perfeito para quem gostar de ficção científica e terror. Mas avisamos já. Ai, hoje estou...
2: Não está fácil isso.
0: É de quinta-feira. É,
2: é? Fala-se terror, a Daniela fica a tremer.
0: Resumindo e concluindo, temos então Backrooms como sugestão para
1: Exato.
0: Este fim de semana, não é?
1: Não é?

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25: Boa tarde, são agora 5:04 nos Açores. A altura de irmos então às notícias das 5 com o Miguel Coelho. Boa tarde.
26: Olá Inês, boa tarde.
25: O que é que há a destacar agora, Miguel?
26: Buscas da judiciária na sede do PS duraram cerca de 5 horas. Foi batido o recorde de temperatura em Portugal para um mês de maio.
25: E é precisamente ao tempo que vamos agora. Vamos saber as máximas nesta altura. O Porto a chegar aos 24 graus, Faro a marcar 29, Lisboa a chegar aos 32, Funchal com 22 e Ponta Delgada hoje com 20 graus de máxima. Agora sim, a edição das 5. Com Miguel Coelho.
26: Já lá vamos às informações sobre o caso que motivou as buscas na sede nacional do Partido Socialista. Para já vamos a mais um contacto com a conferência Bola Branca, que decorre desde manhã no Auditório da Renascença em Lisboa, com protagonistas destacados do mundo do futebol e não só. A abertura esteve a cargo do Primeiro-Ministro. Na última hora tivemos, entretanto, André Maia, um convidado internacional.
27: Exatamente, Miguel. Tivemos António Gagliardi, ele que foi antigo adjunto de Roberto Mancini, na altura na Itália, que venceu o campeonato da Europa de 2020. Ora, Gagliardi esteve aqui na Conferência Bola Branca, falou sobre os motivos que levaram a Itália a falhar 3 campeonatos do mundo consecutivos, 2018, 2022 e também 2026, mas também falou, por exemplo, de Francesco Farioli. Diz que conhece muito bem o atual treinador do Futebol Clube do Porto e diz mesmo que está, nesta altura, no sítio certo, ainda que, eventualmente, um dia possa ir parar a Itália.
28: I think he's Italian. Yes, one day to come back to Italy, but...
29: Ele é italiano, um dia vai ter de voltar à Itália, mas eu concordo com ele. Este não é o momento certo, está na jornada certa no estrangeiro.
30: E acha que o Porto vai segurá-lo ou vai deixá-lo escapar?
31: Will hold him?
28: I think yes, no?
31: Yes? Or it's time to...
28: No, I think,
29: acho que vai segurá-lo, sim, no próximo ano. Ele encaixa perfeitamente no Porto.
28: I repeat, it's a perfect fit with Porto.
27: António Gagliardi, que aproveitou também para deixar um convite a Pep Guardiola, desde que, sim, que as portas de Itália estão abertas para que o treinador espanhol possa ajudar a que a seleção italiana volte aos tempos áureos. Nesta altura, na Conferência Bola Branca, fala Miguel Paes Maduro, ex-presidente do Comitê de Governação da FIFA e professor universitário, também Artur Soares Dias, ex-árbitro internacional, e ainda Lídia Praça, vogal do Conselho Diretivo do IPDJ. O painel que compõem estes três elementos, chama-se Campeões nos Bons Exemplos, por enquanto estão ainda nos últimos minutos com a moderação da Inês Braga Sampaio. Ouviremos também nos próximos momentos, espaços informativos aqui na Renascença, alguns momentos daquilo que se falou neste painel que vai agora decorrendo.
26: É a quarta conferência Bola Branca, para continuar a acompanhar em direto em rr.pt. Os passageiros que percam os voos devido a tempos de espera prolongados nos controlos de fronteira não têm direito à indemnização, esclarece a ANAC. A Autoridade Nacional de Aviação Civil salienta que os passageiros que não consigam embarcar por causa das filas também não têm direito à assistência. Explica que a transportadora aérea não é responsável por situações que estão fora do seu controlo. De recordar que já esta semana a DECO pediu ao Governo um mecanismo para compensar os passageiros que, comparecendo nos aeroportos com a antecedência indicada, ainda assim percam o voo devido ao controlo de fronteiras. Um jovem português foi agredido até à morte na última madrugada em Espanha. A vítima tinha 26 anos. acidente ocorreu pouco depois da meia-noite em Fuenmayor, no norte do país. O agressor foi um homem de 31 anos, residente em Navarra, e que foi detido ainda no local. A colisão entre um autocarro e um automóvel em Viseu causou esta tarde um ferido grave. Um homem de 68 anos ficou igualmente ferido a uma criança de 12, mas considerada ferido leve. O acidente aconteceu perto das 3 da tarde na freguesia de São João de Lourosa. Os bombeiros foram chamados a apagar um incêndio em Arouca, no distrito do Porto. Fogo já dado como dominado, mas que chegou a mobilizar 6 meios aéreos. As chamas consumiram uma zona de floresta.
25: E a marcar esta quinta-feira a investigação que envolve figuras ligadas ao PS e que motivou mesmo buscas na sede nacional do partido, em causa, Miguel, suspeitas de crimes económico-financeiros.
26: Sim, há suspeitas de prevaricação e participação económica em negócio, envolvendo a adjudicação de diversos contratos por parte de câmaras e juntas de freguesia por ajuste direto ou consulta prévia, com evidente prejuízo, segundo a judiciária, para o erário público. A designada operação emergente envolve o assessor de imprensa do líder do PS, Duarte Moral, e ainda o antigo presidente da junta de freguesia de Santa Maria Maior, em Lisboa, Miguel Coelho, que entretanto já suspendeu o mandato na Assembleia Municipal. A judiciária revelou que 5 pessoas foram detidas e que ao todo foram constituídos 37 arguídos. Já esta tarde, em declarações aos jornalistas, José Luís Carneiro disse que não falou ainda com nenhum dos visados, mas assegurou que o partido não está envolvido nesta investigação. O líder do PS assegurou total cooperação com as autoridades. Para João Paulo Batalha, da Associação Frente Cívica, este é contudo mais um caso em que os partidos têm a responsabilidade porque usam o sistema democrático como forma de beneficiarem, segundo diz, de uma cultura de alianças com o meio empresarial. Afirma mesmo que este é um padrão em Portugal.
1: Estas lógicas de redes clientelares, padrões de favorecimento, são muito conhecidas em Portugal, mesmo quando nem sequer ultrapassam a linha da legalidade. E aqui, mesmo que se chegue à conclusão de que não foram ultrapassadas linhas de legalidade e que, portanto, não há aqui necessariamente crime, o que há claramente é uma cultura de poder que recompensa as empresas e os prestadores de serviços por critérios de proximidade e de confiança partidária, e vemos este padrão de pessoas com militância no partido, pessoas da máquina partidária, digamos assim, que animam as campanhas do partido, as comunicações do partido, a serem recompensados com contratos públicos dados por entidades políticas ligadas ou controladas pelo partido. E, portanto, isto é uma forma indireta, muitas vezes, de os partidos alimentarem as suas máquinas.
2: Ouvimos justamente hoje José Luís Carneiro, o secretário-geral socialista, dizer que o PS não está envolvido nesta operação emergente. Pergunto-lhe até que ponto é que esta notícia pode ou não afetar ainda assim a imagem do partido?
1: O PS não está diretamente envolvido como suspeito ou arguído enquanto pessoa coletiva. O PS não é um alvo desta investigação. Mas o PS está profundamente, entranhadamente envolvido na cultura de poder que promove estas promiscuidades.
2: E como é que avalia o Ministério Público e também a Justiça, tendo em conta que já temos ouvido nas notícias várias operações relacionadas com esta mesma questão, por exemplo, a Operação Tutti Frutti, e esta operação só no ano passado, quando passaram 10 anos desde o início deste processo, é que ficámos a saber que foram acusadas cerca de 6 dezenas de pessoas, incluindo políticos autárquicos, quer do PS, quer do PSD. Pergunto-lhe qual é a avaliação que faz da atuação da Justiça quanto a estas operações.
1: O facto de operações semelhantes se começarem a suceder mostra que, de facto, estamos a falar de problemas entranhados na cultura dos partidos. E, portanto, esses deviam ser alvo de atenção política. Criam, obviamente, um risco para o Ministério Público, que é quando se começa a investigar uma rede de simpatias e de proximidades partidárias a partir de um conjunto mais ou menos restrito de factos. Há o risco de, quando se entranha nessa rede, começam-se a descobrir mais coisas e mais coisas e mais relações e mais contratos e mais entidades envolvidas. É preciso manter alguma capacidade de gestão dos processos e alguma destreza nas investigações para, quando suspeitas desta dimensão surgem, essas suspeitas possam ser investigadas em tempo minimamente útil, mesmo dando alguma margem de tolerância para as dificuldades práticas e de meios que existem neste tipo de investigações.
26: João Paulo Batalha, da Associação Frente Cívica, entrevistado pela jornalista Marisa Gonçalves. Este é um tema também desenvolvido em rr.pt. E foi batido, Inês e Daniel, o recorde de temperatura em Portugal para um mês de maio. Até agora o máximo era de 40 graus, temperatura atingida em Pinhão em 1953 e também em Termas de Monfortinho em 2015. 2001, mas agora Mora chegou aos 40,3 graus Celsius, segundo os dados do Instituto Português do Mar e da Atmosfera. A atual onda de calor que dura já desde o passado dia 20.
25: Está bem quentinho, está bom para ir para a praia.
0: Demora, mas chegou.
25: Exatamente, mas demorou bastante, a verdade demorou. Obrigada, Miguel, e até já.
26: Até já.
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25: Boa viagem e uma ótima tarde nesta quinta-feira com a Renascença. São agora 5:09, à altura de espreitarmos o trânsito, Oscar.
4: Boa tarde, Inês. Segunda circular em Lisboa, em direção ao Benfica, com abrandamentos entre o aeroporto e o Campo Grande, sentido contrário entre as torres de Lisboa e as Calvanas, e C19 para Sintra, com trânsito lento entre Alfragide e o Palácio, ponto 25 de Abril em direção à Almada, com demora a partir de Campo Lido. No Porto, VCI para a Rápida, tem abrandamentos entre Bom Joia e A3, e mais à frente entre Francos e a Ponte. A3 com resistência desde a circunvalação para a VCI, e a AEP com paragens nos dois sentidos. Boa viagem.
25: Obrigada, Oscar. E quanto ao tempo para amanhã, sexta-feira, Daniel?
0: Olha, céu pouco nublado, uma pequena descida de temperatura máxima, em especial no litoral oeste, e uma pequena subida no Algarve. Temperaturas máximas vão chegar aos 20 em Ponta Delgada, 23 no Funchal, 23 também no Porto, 29 em Faro, 31 em Lisboa. Cidades mais quentes, o costume, Beja e Évora, 36 graus.
25: Só poderia ser assim.
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25: Boa viagem com a Renascença, agora que são 5:10, é com este takeaway que faz a melhor viagem possível. Comigo Inês Nogueira e também Daniel Leitão, até às 7 da tarde. E atenção, que continuamos a falar sobre vizinhos.
0: Vizinhança em geral,
25: vizinhança,
0: não é?
25: Aquela vizinhança, aquela específica.
0: Sabes, por acaso, no sítio onde moro atualmente, faz-se uma coisa que é o dia dos vizinhos e as pessoas partilham comidas e não sei o quê. Sim, sim.
25: É sério?
0: É engraçado, por acaso. É engraçado.
25: Bem, vamos ver o que é que a Rita tem a dizer sobre os vizinhos dela.
6: Quando eu me casei, os meus vizinhos do lado, eu fui morar num prédio com 4 andares. Eu fui morar no último andar, no 4º andar, e os meus vizinhos da porta em frente, não é? Perguntaram-me qual era o dia do meu casamento e onde é que eu ia passar a noite de núpcias. Eu achei aquilo um bocado estranho, mas disse-lhe que ia passar em casa, que fazia questão de passar a noite de núpcias em minha casa, que não queria passar num hotel. E eles, muito simpaticamente, informaram-me que nesse dia a família toda, eles todos, iam passar essa noite noutro sítio. Foram os queridos.
25: Tão queridos. Mas, tão fofos.
0: Mas espera. Foram passar porquê? Porque estavam com medo do que pudesse acontecer na noite de núpcias. É isso que estamos a querer dizer?
25: Pois, eu acho que às tantas pode ser.
0: Eu não sei, mas...
25: Rita, vamos querer explicar melhor esta mensagem.
0: Exato. Eu não sei que fama é que a Rita tem na sua vizinhança, mas...
25: Ou será que os vizinhos já sabiam o que é que a casa gasta?
0: Pois é isso, não é? Não, se isto é assim num dia normal, imagina... Está bem, está.
25: Bem, não vou dizer mais nada. Amanhã é sexta-feira. Fim de semana aí a chegar. São boas notícias. E já sabe, se tiver uma boa, mas uma boa história, seja ela boa ou má, mas uma boa história daquelas que dê para rir com o vizinho, já sabe, 962-007-500 é este o WhatsApp da Renascença. Boa viagem com este takeaway.

0: 18, boa viagem nesta quinta-feira com o Takeaway da Renascença, comigo Inês Nogueira e Daniel Leitão. E estou aqui a rir-me porque, para variar, Daniel Leitão é sempre uma boa personagem, uma boa companhia para se estar e também, se calhar, um belo vizinho, digo eu.
1: Se eu por cá sou um vizinho impecável, eu acho.
0: Achas que és um vizinho impecável?
1: Eu acho que sou um vizinho impecável.
0: Por acaso é azar de ser prestável.
1: Pô, se não é o acaso, não é o acaso que, por maioria, fui pai uns 8 anos seguidos administrador do condomínio.
0: Eia, que seca! Estás a gozar.
1: Ou porque eu gosto de mim, ou porque ninguém quer essa seca, precisamente.
0: Eu acho que é um bocado por aí. E não só.
1: Mas pronto.
0: Porque tu gostas do Excel, senhor.
1: Mas não gosto deste Excel.
0: Ai,
1: não.
0: Que seca. Bem,
1: não gosto.
0: Vamos saber mais histórias sobre vizinhos, porque o Manel sabe o que anda a fazer.
2: Olá Inês, olá Daniel, estou aqui com a Paula Naia da Associação Jardim das Amoreiras, que já há 3 anos que organiza um jantar de vizinhos para comemorar este dia. E eu começo por perguntar como é que surgiu a ideia de organizar um jantar no Dia dos Vizinhos.
3: Então, a ideia surgiu antes com a boa vizinhança. Fez um jantar de branco, que vinha um bocadinho daquele conceito do jantar do vizinho, dos vizinhos em França. O que é que nós queremos com isto? Nós temos um grupo de vizinhos num WhatsApp, onde tentamos ajudar-nos uns aos outros. A ideia é termos uma comunidade mais forte, mais unida e mais parceira, não é só para o raminho de salsa, parceira numa de ajuda. Sempre que é preciso alguma coisa, eles pedem no grupo e as coisas acontecem. E por que não fazer um jantar onde as pessoas podem conhecer mais vizinhos e não ser só eu que giro esse grupo a conhecer mais vizinhos uns e outros, não é? A começar a apresentá-los uns aos outros. Eu já vejo nos passeios das nossas ruas vizinhos que ficaram amigos, já os vejo a combinar: ai, hoje vou ver a bola à casa do não sei quem, vamos lá jantar, e já estão nesse espírito, que é isso que é bonito. Que eu acho que o nosso bairro tem uma coisa muito, muito boa, que é gente super educada, super simpática e quando é preciso ajuda, estão lá todos para ajudar. São vizinhos maravilhosos.
2: E que importância é que atribui à vida em comunidade?
3: Eu acho que nós sozinhos não somos nada, nem ninguém. Eu sou uma pessoa que nasceu em Lisboa, que adora a cidade onde vive, que adora ajudar. Adora ajudar. Acho que sozinhos somos muito pouco.
2: E este jantar de ano para ano tem tido cada vez mais pessoas. Quantas pessoas é que vão estar cá hoje?
3: 300. E não vão estar mais, porque as pessoas não se inscrevem a tempo. Porque eu ontem tive que dizer que não tinha mesa, anteontem também tive que dizer que já não tinha lugares, porque as pessoas deixam passar, não é? Ou seja, eu tenho que pensar nessa parte da logística toda, não é? E, portanto, na véspera, no dia, é completamente impossível eu dizer que sim. O que dissemos foi às pessoas para virem: olha, venham dançar.
2: E dá muito trabalho organizar um jantar como este?
3: Dá tanto trabalho quanto prazer. Eu acho que o prazer é um bocadinho superior ao trabalho, por isso eu vou continuar a fazer.
2: Para o ano, então, há mais um jantar dos vizinhos.
3: Para o ano haverá o quarto jantar dos vizinhos.
2: Muito obrigado, Paulo, e fica aqui o testemunho de uma ótima maneira de celebrar este Dia dos Vizinhos.
0: Sem dúvida alguma, Manuel.
1: Tenho aqui duas. Paula, não era?
0: Acho que sim.
1: Era Paula.
0: Era.
1: Tudo isto para a Paula. Primeiro, Paula, um conceito que está muito na moda agora, que é chamado jantar por turno. Se os vizinhos não se inscrevem, inscrevem-se em cima da hora, é assim, há um turno das 8 às 10 e das 10 à meia-noite.
0: Exatamente.
1: Está a ver? Pronto. E depois, outra coisa, ela disse que as pessoas, não sei, já vê os vizinhos do passeio, mas vê-os no passeio como assim? Mas estão deitados, matam-se uns aos outros? Estou a brincar. Eu acho isto muito giro. Eu já participei num dos bairros onde vivi e é muito engraçado.
0: É sério? Já participaste?
1: Participei. Quer dizer, fui lá só a primeira vez, portanto, mudei de bairro e só fui uma vez e fui meio a medo, não é? Pensar o que é que se passa,
0: claro,
1: aqui. E, tipo, eles dizem que isto é dos vizinhos ou é só mesmo aquela família numerosa que me vai,
0: exato,
1: fazer um piquenique?
0: Eu tenho uma nova
1: e
0: camada
1: então
0: em cima
1: medo
0: disto, que é no prédio onde eu vivo agora. São mesmo todos amigos. Então, de vez em quando há jantares e vai rodando a casa do vizinho. Portanto, são um jantar sempre temático.
1: Tens uma casa de vizinho favorita? Não preciso dizer qual, atenção.
0: Ok, não.
1: Mas há uma que tu achas assim, esta. Ai, estou sempre a ser.
0: Há
1: seja
0: sempre uns com quem tu estás mais à vontade do que outros.
1: Certo.
0: Acho que é mais isso. Não tem a ver com conforto, tem a ver com à vontade.
1: Ah,
0: tenho
1: okay
0: duas.
1: Aquela casa
0: vontade
1: onde tu vais e descalças-te, não sei o quê.
0: Logo.
1: E sou possível, abres o frigorífico e não há nada.
0: Essa parte já não chego lá. Mas
1: pronto.
0: Temos bons vizinhos, isso é que importa. Para já, na Renascença, importa que há GNR para ouvir agora.

0: semana e a chegar, e sim, são boas notícias. Quase será tão boas como a história que a Luísa tem a partilhar connosco sobre os vizinhos dela.
1: Olá, boa tarde, sou a Luísa. Tenho uma história muito gira. Tinha uma cadela Basset com 18 anos que um dia resolveu ir visitar a casa da minha vizinha e quando regressou trazia na boca duas belas bochechas de porco que a vizinha tinha para o jantar. É assim, beijinhos.
0: O quê?
2: Então, mas e a vizinha, como é que ficou? Sem bochechas?
0: Pois, ficou sem bochechas e sem jantar.
2: Ah, era o jantar, eu pensei que eram as bochechas da vizinha. Peço desculpa, peço imensa desculpa.
0: Imagina, agora puseste-me essa imagem na cabeça. Agora as pessoas nos estão a ouvir, estou a imaginar a Luísa, ou melhor, a vizinha da Luísa, sem bochechas.
2: E by the way, estamos a insinuar que a vizinha dela seria uma não é?
0: Ah, não, eu não estava aí, eu não cheguei. Mas pronto. Eu estava só nas bochechas.
2: Mas isto, mas é brincadeira, é aqui um jogo de palavras com o português.
0: Nunca viste aquelas pessoas que têm porquinhos pequeninos como animais de estimação?
2: Já vi, e não percebo.
0: Nem eu.
2: Não percebo.
0: E há também quem tenha cabrinhas. Estou a dizer tudo em
2: tirando
0: que em
2: Barreiros,
0: é
2: tirando que em Barreiros,
0: não faz sentido. Pronto, era só isto. Aí a chegar, One Republic.
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0: Eu acho que tu ias cantar, Daniel.
1: Não vou, porque respeito a artista e a música.
0: No mínimo.
1: Olha, mas depois ouvimos esta bonita. O que é que achaste ontem do Benito?
0: Ai, pois é, ontem foi dia
1: tu
0: do
1: ontem.
0: Achas que estava-me a lembrar de onde é que tinha andado ontem. Olha, o que é que eu achei ontem do Benito? Acho que o Benito esteve de facto muito bem. Dá um showzaço daqueles que tanto se fala, a verdade é essa. E é uma discoteca a céu aberto, como eu previa, muitas luzes.
1: Ok.
0: Portanto, o espetáculo de luzes estava muito, muito bom. Tive pena de ter uma coluna mesmo à minha frente.
1: Mas eu não estava lá.
0: Já cá faltava. Como é que eu não pude prever esta a vir?
1: Pronto.
0: Mas pronto, de facto foi um muito bom espetáculo. Ele teve um convidado, coisa que não teve no primeiro espetáculo.
1: Quem foi?
0: E quem teve nos dois diz que o de ontem foi muito melhor do que o primeiro.
1: Ah,
0: que a energia era
1: mas espera,
0: totalmente
1: há pessoas
0: diferente.
1: Vão aos dois?
0: Foi o Seco. Sim.
1: Olha.
0: Que canta a música Ignorantes.
1: Okay.
0: Que é aquela do. Espera, agora não consigo cantar.
1: Ah, e aquela, pá. Ignorantes, estou a ver perfeitamente,
0: amas,
1: claro.
0: Agora ia dizer Catarina, por favor, ajuda-nos, a nossa Catarina,
1: não,
0: que acho que a Molina Regi.
1: Amas, okay.
0: E eu a pedir ajuda, por favor, não sei cantar, Bad
1: Como
0: Bunny,
1: é que
0: com sete ignorantes.
1: Ai, ignorantes, pois é.
0: Tu não
1: nós
0: sabes.
1: Somos, não sabemos a letra.
0: Não, pois é,
1: nós somos, somos ignorantes.
0: Não, tu sabes qual
1: sei,
0: é que
1: então é.
0: É
1: aquela com o coiso.
0: É aquela.
1: Que,
0: sabes qual
1: que
0: é
1: ele fala
0: é,
1: não sei, me ama, não sei. Isso eu não sei.
0: Ele só está bem a gozar comigo.
1: Não, sei, sei.
0: Agora não vou desistir até conseguir.
1: Pronto, tudo
0: devia
1: bem.
0: Devia desistir, eu sei, mas eu não vou desistir.
1: Bom,
0: até conseguir dizer qual é que é a letra.
1: Entretanto, há uma subida da temperatura máxima, não é?
0: Obrigada por estares a fazer tempo.
1: O céu,
0: ainda assim, nada.
1: Estou a fazer tempo para fazer tempo. O céu prevê-se pouco nublado. Já a seguir vamos ter aqui o explicador com Miguel Coelho. Enquanto percebemos ou não. Ah, o ignorante é esta.
0: Ignorante,
1: era o que eu dizia, pois ignorante,
0: se
1: claro.
0: Se tu me amas.
1: Sim, exatamente.
0: E eu te amo.
1: Sim.
0: Pronto, percebeste?
1: Exatamente, sou
0: é
1: ignorante.
0: Isto?
1: Claro,
0: tu
1: não
0: sentido,
1: sei,
0: não
1: claro
0: faz.
1: Que faz, não faz todo
0: pronto,
1: sentido.
0: Era só isto que eu queria dizer.
1: Que estava aqui debaixo da língua.
0: Estava aqui a
1: ser um comprimido aqui para a atenção.
0: É o que temos. Bem, aí a chegar então um explicador com o Miguel Coelho, portanto não saia daí. Para já, a Spin Doctor.

0: para as 6 da tarde. Boa viagem com a Renascença e vamos a isto. É a altura então de irmos até ao explicador e hoje falamos sobre várias juntas de freguesia de Lisboa, Mafra, Oeiras, Amadora, Coimbra e a própria sede do PS no Largo do Rato, que foram hoje alvo de buscas da Judiciária. A operação emergente, como foi designada, envolveu cerca de 400 inspectores. Em causa está uma investigação centrada num alegado esquema de favorecimento associado ao poder autárquico do PS. Miguel, o que é que se sabe até agora?
1: Bem, segundo a Polícia Judiciária, esta operação investiga crimes de prevaricação e participação económica em negócio, portanto, crimes económico-financeiros, envolvendo a adjudicação de diversos contratos por parte de câmaras municipais e juntas de freguesia, e em causa estarão procedimentos de ajuste direto ou de consulta prévia em violação das normas legais e com prejuízo para o erário público. É isto que diz a Judiciária, suspeitando-se de uso indevido de um valor global de cerca de 2 milhões de euros.
2: Ui, e foram feitas detenções?
1: Foram feitas detenções, a Judiciária dá conta de 5, foram ao todo constituídos 37 arguídos e entre os detidos, de acordo com a imprensa, encontra-se Duarte Moral, diretor de comunicação do atual líder socialista, José Luís Carneiro, e também a mulher que foi, a mulher de Duarte Moral, não de José Luís Carneiro, que foi técnica superior da Junta de Freguesia de Santa Maria Maior, em Lisboa, sendo, de acordo com a CNN, a investigação tem como epicentro justamente esta Junta de Freguesia, na zona histórica da capital, que foi até há pouco tempo liderada pelo socialista Miguel Coelho, o meu homónimo, atenção, não tem nada a ver com este, Miguel Coelho, que vos fala, mas Miguel Coelho também será um dos visados nas diligências de hoje.
0: E sabe-se exatamente porquê, Miguel?
1: Segundo a CNN, Miguel Coelho, o outro, é suspeito de ter estabelecido uma rede de antigos candidatos socialistas e contratado 19 empresas de pessoas próximas ao PS na zona de Mafra. E uma das beneficiárias dos contratos por ajuste direto, ainda segundo a mesma fonte, será a mulher de Duarte Moral.
2: E o autarca já reagiu, Miguel? Este, neste caso?
1: Sim, em comunicado, Miguel Coelho, o tal, que agora é deputado municipal à Assembleia de Lisboa, informa que suspendeu este mandato para que a situação não condicione o trabalho do Grupo Municipal do Partido Socialista, o normal funcionamento da Assembleia Municipal, nem fragilize a fiscalização ao Executivo Municipal, e o ex-presidente da Junta de Freguesia de Santa Maria Maior diz também de consciência tranquila e garante que vai colaborar com as autoridades competentes.
0: E do Partido Socialista, alguém falou?
1: Sim, já ouvimos aqui esta tarde, de resto, o secretário-geral do PS não adiantou propriamente pormenores sobre a investigação, que também diz não conhecer, não confirmou eventuais detidos, limitou-se, no fundo, a esclarecer que as diligências da Judiciária não visam o PS e a garantir que vai cooperar com a Justiça e que tudo fará para que a legalidade seja defendida e promovida em todos os níveis de responsabilidade do partido, seja a nível local, seja nacional, foi a afirmação que José Luís Carneiro fez perante os jornalistas.
2: Sabe porque é que ele não se alongou?
1: Então?
2: Porque está sem diretor de comunicação neste momento, não é?
1: É bem possível, é bem possível. Bem, ainda tem diretor de comunicação, estará é detido.
2: Exato, exato, exato, não está a exercer.
0: Miguel, e sabe se esta investigação já decorria há muito tempo?
1: O que se sabe é que as situações que levaram a esta operação já tinham sido denunciadas há alguns anos, nomeadamente pela revista Sábado, em janeiro de 2022, porque na altura a revista revelou uma ligação entre o PS de Mafra, a Junta de Freguesia de Santa Maria Maior e algumas das figuras do PS Nacional, sendo que o artigo explicava, enfim, a existência de uma teia de ligações políticas e partidárias no processo de contratação de dezenas de empresas de militantes socialistas pela Junta de Santa Maria Maior, uma empresa de material publicitário em que Duarte Moral é sócio, era uma das visadas na notícia. Portanto, já há alguns anos que era do domínio público, pode dizer-se, estas suspeitas. Agora a Judiciária entrou em campo.
0: E será certamente então um assunto para continuarmos a acompanhar. Quanto a este explicador, pode ser lido ou ouvido em rr.pt e também nas plataformas de podcast. Muito obrigada, Miguel, e até já.
1: Até já.
0: Para já, vamos ao trânsito. Vamos ao trânsito com o Oscar. Boa tarde, Oscar. Como é que as coisas estão?
3: Boa tarde, Inês. Começamos mais a norte, no Porto. Vê-se para a rápida com abrandamentos entre Bonjó e A3. Mais à frente, entre Paralda e a Ponte. Sentido inverso entre Canidelo e A3. A3 que tem resistência desde o nó da A4 para a VCA e P com paragens nos dois sentidos. Quanto a Lisboa, ponto 25 de Abril para Almada, tem demora a partir de Campo Lido. E C19 para Sintra com trânsito lento entre Piramanique e o Palácio. A segunda circular tem abrandamentos entre o aeroporto e o Campo Grande. No sentido inverso entre as Torres, Lisboa e as Caldeiras. Boa viagem.
0: Obrigada, Oscar. Mascara. E quanto ao tempo para sexta-feira, Daniel?
2: Céu pouco nublado, uma pequena descida de temperatura máxima e uma pequena subida no Algarve. 20 graus em Ponta Delgada, 23 no Funchal e no Porto, 29 em Faro, 31 em Lisboa. São as máximas previstas para amanhã.
0: Que maravilha!

0: Da Bárbara Bandeira aqui na Renascença, agora que são quase 6 da tarde. Ai, que o tempo passa,
1: voa,
0: é uma
1: não
0: estupidez.
1: É? O tempo voa.
0: Ainda agora eram 4 horas, bem.
1: E ainda ontem agora... estava em França e agora já estou cá. Então, o que é que foi?
0: Nada.
1: Isto é um grande repertório de músicas de Baderico de Verão.
0: Claro que sim, mas por amor de Deus.
1: Estavas a dizer que estou na mala, na grandiosa mala aqui da.
0: Ainda não estava a dizer isto, vá, diz lá quanto é que está na mala.
1: Estão 22.979 euros. Nem mais. É que nem menos.
0: É tal e qual isto.
1: Exatamente. 761 10 10 10 é o número para o qual deve ligar para se inscrever.
0: Não é poucos, nem muitos, é bastantes.
1: Ele se inscrever. Inscrever. 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
0: 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E bem, fique desse lado que é às 6 horas que fica então a par das notícias.
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0: Boa tarde, são agora 6 horas 5 nos Açores. É a altura de atualizarmos toda a informação aqui na Renascença com o Miguel Coelho. Boa tarde.
26: Olá, boa tarde.
0: O que é que há a destacar a esta hora, Miguel?
26: A reação do Presidente da Câmara de Lisboa ao caso que hoje motivou buscas da Judiciária em juntas de freguesia e também na sede nacional do Partido Socialista. Também o debate esta tarde na Assembleia com interpelação ao Governo sobre o pacote laboral.
0: Para já, recordamos ainda as máximas que se fazem sentir nesta altura. O Porto a chegar aos 24 graus, Lisboa a marcar 32, Faro a chegar aos 29, Ponta Delgada com 20 e Funchal com 22 graus de máxima. Agora sim, a edição das 6 com Miguel Coelho.
26: Carlos Moedas pede rapidez à Justiça para que a operação emergente hoje lançada pela Polícia Judiciária tenha resultados. O Presidente da Câmara de Lisboa diz que é preciso evitar que as suspeitas se mantenham durante muito tempo sem que sejam encontrados culpados.
27: É muito importante que a Justiça atue, porque são casos que, pela dimensão que sei pelos jornais e pela informação, é um caso muito grande, porque estavam mais de 400 inspectores da Judiciária, mas é preciso realmente aqui atuar rapidamente, porque aquilo que nós vemos é que muitos destes casos, depois as pessoas ficam durante anos com uma desconfiança, porque o caso não se resolve. E eu acho que o país tem que resolver as coisas rapidamente, que a justiça tem que funcionar rapidamente. É só isso que eu peço.
26: A reação de Carlos Moedas à investigação que envolve o assessor de imprensa do líder do PS, Duarte Moral, e ainda o antigo presidente da Junta de Freguesia de Santa Maria Maior, em Lisboa, Miguel Coelho, que entretanto já suspendeu o mandato na Assembleia Municipal. Quanto a José Luís Carneiro, já disse que o PS, enquanto partido, não é visado na investigação da Polícia Judiciária, que fez hoje buscas em várias autarquias, também na sede do Partido Socialista em Lisboa, no Largo do Rato. 5 pessoas foram detidas e foram constituídos 37 arguídos na sequência desta investigação. O Ministro da Administração Interna recusou, entretanto, comentar esta operação. Luís Neves diz que está em curso uma investigação criminal para a qual deu o seu contributo quando foi diretor da Judiciária, mas como Ministro tem de ficar em silêncio.
28: É investigação criminal, não tem a ver com essa investigação criminal. Quando fui diretor da Polícia Judiciária e nas sucessivos documentos que foram preparados para o combate a este tipo de crimes, demos o nosso contributo. Portanto, a investigação criminal, a ação judicial, portanto, o Ministro da Administração Interna não tem qualquer comentário a fazer ao que está a suceder.
26: O Ministro da Administração Interna, à margem da cerimónia de encerramento do curso de formação de agentes da PSP em Torres Novas. A Autoridade de Aviação Civil esclarece que os passageiros que perderem voos por causa dos tempos de espera nos controlos de fronteira não têm direito à indemnização nem à assistência. A ANAC explica que as companhias aéreas não são responsáveis por situações que não dependem do seu controlo. O Tribunal de Contas deu luz verde à compra de 153 automotoras para modernizar e reforçar a oferta da CP. É um negócio no valor superior a 1.000 milhões de euros. Segundo o Ministério das Infraestruturas, é o maior investimento sempre no setor. As primeiras composições devem chegar em 2029. A última entrega será em 2031. No Parlamento, o PCP escolheu o pacote laboral como tema para interpelar esta tarde o Governo, mas a Ministra Maria do Rosário Ramalho não esteve, o que motivou as críticas do Secretário-Geral Comunista. Paulo Raimundo acusou a Ministra de não ter coragem para discutir as propostas do Executivo, que considera serem uma aberração.
1: Ficará para a memória futura a falta neste debate da Ministra do Trabalho, que tem agenda para andar por aí a vender essa peça de retrocesso, mas que entendeu fugir ao debate sobre esta aberração que é o pacote laboral. Fugiu ao debate porque a proposta do pacote laboral é indefensável e sempre que a Ministra do Trabalho fala sobre ele, só acrescenta razões para o rejeitar.
26: O secretário-geral comunista considera por isso que só a greve geral da próxima semana é capaz de derrotar o pacote laboral.
1: O que vai determinar o fim deste confronto, o que vai decidir da derrota do vosso pacote laboral é aquilo que sempre fez e faz andar o motor da história. A luta, a determinação, a coragem, a força e a unidade dos trabalhadores. No dia 3 de junho, todo o apoio à greve geral.
26: Na bancada do Governo esteve o secretário de Estado Adjunto e do Trabalho, Adriano Rafael Moreira. Diz que agora é o tempo do Parlamento, mas avisa que o país precisa desta reforma.
2: Os portugueses querem que se reforme a legislação laboral. Confiam no Parlamento para que no tempo que vier a ser considerado adequado, analise a proposta de lei, introduza as alterações que entenda mais adequadas, mas sempre com o pressuposto de manutenção e reforço dos direitos dos trabalhadores e com o objetivo de valorização salarial e conciliação do trabalho com a vida pessoal.
26: A garantia do Executivo no debate parlamentar sobre o pacote laboral a pedido do PCP. A União Africana anuncia uma vacina contra a estirpe do ébola, que já matou 246 pessoas na África Central este ano. Entretanto, hoje começou a chegar ao terreno parte da ajuda internacional. A União Europeia doou máscaras, luvas, botas e medicamentos que foram entregues à cidade de Bunia, no leste da República Democrática do Congo. O diretor-geral da OMS viajou, entretanto, para o país para ver de perto os esforços.
0: E também a marcar esta quinta-feira a conferência a Bola Branca. Ao longo do dia temos tido no auditório da Renascença grandes figuras do mundo do futebol. E não só, na abertura esteve também o primeiro-ministro, mas houve um momento em especial, Miguel, que não deixou ninguém indiferente.
26: Sim, um momento de rara unanimidade, diria, numa área como é o futebol, tantas vezes marcada pelos clubismos. E esse momento foi uma homenagem a Ribeiro Cristóvão, que este ano completou 50 anos de Renascença. Uma homenagem surpresa a Tomás Anjinho Chagas, que levantou a sala.
3: Homenagem de 50 anos que se passaram desde que entrou nesta casa, na Renascença. Na altura, Ribeiro Cristóvão entrou para a redação da rádio e só depois fundou a marca Bola Branca com Artur Agostinho em 1980. A homenagem foi feita de surpresa. José Luís Ramos Pinheiro, gerente da Renascença, não tem dúvidas da marca que este jornalista deixou no panorama nacional.
4: Há uma informação desportiva em Portugal antes do Ribeiro Cristóvão e uma informação desportiva em Portugal depois do Ribeiro Cristóvão. E por isso, 50 anos depois de ligação permanente à Renascença, somos nós, Renascença, que lhe agradecemos tudo o que ele fez por nós e também pelo país, mas é também o país que lhe agradece seguramente todas as gerações de jornalistas desportivos e não só, e o país, o público, ainda hoje lhe reconhece essa independência, essa capacidade, essa competência.
3: O gerente da Renascença ofereceu depois uma garrafa de vinho do Porto do ano 1976, justamente o ano em que Ribeiro Cristóvão entrou pela primeira vez nesta rádio. O resto, como se costuma dizer, é história, mas o jornalista vinca que não sai da casa-mãe porque nunca se esquece do início do seu percurso.
5: Vim de Angola já com alguma experiência, como é evidente, mas andei 4 meses à procura de emprego e a única porta que se me abriu foi a da Renascença. Por isso, eu até hoje me tenho recusado sempre a sair da Renascença. é a casa onde me sinto bem, onde me sinto à vontade, é a casa onde está a minha família. E, portanto, agradeço muito à Renascença o ter-me proporcionado esta nova vida, porque quando vim de Angola não sabia o que é que o futuro me reservava, mas agradeço muito à Renascença esta nova vida que me foi proporcionada e à qual eu procurei corresponder com o meu trabalho.
3: Ribeiro Cristóvão, que depois se emocionou e que ficou surpreendido com esta homenagem. Depois houve um enorme aplauso da plateia, unânime, de nomes também que estavam presentes, como André Villas-Boas, Pedro Proença ou Reinaldo Teixeira, assinalam as 5 décadas de Ribeiro Cristóvão na Renascença.
26: A 4ª Conferência Bola Branca, também marcada por esta homenagem a Ribeiro Cristóvão. A conferência ainda está a decorrer, pode acompanhar ainda esta parte final em direto vídeo em rr.pt. E daqui a pouco, às 6:15, Inês, na habitual edição de Bola Branca, com o Rui Viegas, vamos ter aqui um resumo dos momentos mais significativos do que se passou durante o dia no auditório da Renascença.
0: Já vamos saber tudo então. Obrigada, Miguel, e até já.
26: Até já.
6: 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Li o teu e-mail. 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
1: Praticamente 6h10 nesta quinta-feira. Boa viagem com a Renascença, à altura de espreitarmos o trânsito, Oscar.
2: Olhamos, Inês, primeiro para o IC19 em direção ao Sintra. Trânsito lento entre Pinamanique e o Palácio. Mais à frente há acidente na saída para Meio Martins. No sentido contrário, acidente em Pinamanique. Ponto 25 de Abril para Almada, quando mora a partir de Campo Lido. No Porto VCI para a Rábida, há abrandamentos entre Bonjoia e A3. Mais à frente entre Paranhos e a Ponte. No sentido inverso, entre Canidelo e A3. A3 com resistência desde o nó da A4 para a VCI. A EP mantém para nos dois sentidos. Boa viagem.
1: Obrigada, Oscar. E quanto ao tempo para a nossa sexta-feira, Daniel?
3: Olha, céu pouco nublado que e uma maravilha. Descida de temperatura máxima, mas ligeira, uma pequena, uma ligeira descida. Essa temperatura vai chegar aos 20 graus em Ponta Delgada, 23 no Funchal e no Porto, 29 em Faro, 31 em Lisboa.

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1: Boa viagem com a Renascença. São nesta altura 6:10. É com este takeaway que está e é com este takeaway que fica pelo menos até às 7 da tarde. 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
1: Como só poderia ser, nem fazia sentido de outra maneira.
2: De outra forma, não fazia.
1: É isso mesmo, é ficar por aí. Está aí a chegar também uma edição da Bola Branca. Fique com a Renascença.

0: 6:14, boa viagem com a Renascença e com este takeaway comigo Inês Nogueira e também Daniel Leitão, que é uma peça de saturar que eu nem conto, nem digo nem conto, bem.
1: Mas uma grande peça.
0: Mas uma grande peça.
1: Ah, pois.
0: Não andamos aqui ao brincas. Bem,
1: então,
0: quem também não anda aqui ao brincas é Rui Viegas, que está aí a chegar com toda uma bola branca, portanto é ficar desse lado, é já a seguir.
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0: Está na altura de irmos então à Bola Branca com o Rui Viegas. Boa tarde, o que é que há a destacar?
5: Olá Inês, boa tarde. O aviso do Presidente da Liga na conferência Bola Branca que está a terminar. Tudo o que foi dito para ouvir já a seguir.
0: Está no ar então a Bola Branca com o Rui Viegas.
5: Reinaldo Teixeira vai avançar em 2027 para conseguir um novo mandato completo à frente da Liga Portugal. Uma revelação do presidente do organismo esta tarde na quarta conferência Bola Branca.
6: Ninguém conclui um projeto, ninguém conclui, digamos, uma visão, como no fundo a minha equipa me ajuda a ter e tantas achados esportivas no fundo têm e que me vão, digamos, apontando caminhos para que se consiga ver em 2 anos. Por isso, se quer me perguntar que é ser mais objetivo, eu respondo-lhe. Vais concorrer, naturalmente que irei, como está previsto, para o novo mandato.
5: O presidente da Liga que deixa um aviso a propósito dos requisitos que deseja para que os clubes participem nas provas profissionais.
6: Hoje temos carência quando se sobe da Liga 3 para a Liga 2 e da 2 para a 1. Acho que o caminho é, e sinto as chaves disponíveis para aí encaminhadas, que é definir quais são as infraestruturas para a competição, quais são as infraestruturas mínimas para treino, quanto tempo para ter que não tem, e dá acesso à carência e passado esse período não tem quem vier, teve mérito esportivo, quem não tiver mérito, quem tiver mérito esportivo e não tiver infraestruturas, não ingressa na competição.
5: Em cima da mesa está a centralização dos direitos televisivos e também a discussão do bolo que o Nacional da Madeira quer alargar para 50% extra grandes. Reinaldo Teixeira está otimista nesta matéria.
6: Neste ano em que lá estou, não tenho que dizer nada de uma cidade esportiva que me sente uma coisa nas costas e outra diferente depois, digamos, em público. Até hoje, nada. Estou convencido que este processo vai-se concluir com sucesso.
7: Vai entrar na época em vigor na época 28-29.
5: Esta quarta edição da conferência Bola Branca está a terminar, por isso vamos saber o que foi dito nas últimas horas com o jornalista André Maia no auditório da Renascença. André, muito boa tarde.
8: Boa tarde, Rui. Vamos ao resumo com, por exemplo, António Gagliardi, antigo adjunto do técnico Roberto Mancini em Itália, no Euro 2020, a destacar alguns dos pontos da falência da seleção italiana que vai falhar o Mundial, mas também a falar, por exemplo, sobre Francisco Farioli. Diz que está no momento certo e no sítio certo no Futebol Clube Porto. Neste momento fala Pepin Linders, adjunto de Guardiola, no Manchester City. É um painel que pode acompanhar nesta altura no YouTube. Antes também, há pouco, tivemos o Oliveira, treinador do Famalicão, que admitiu, ficou triste, obviamente, pela vitória do Torriense e, consequentemente, por não ter conseguido chegar à Liga Conferência.
9: É óbvio, não vamos ser intelectualmente desonestos e dizer que não queríamos que o Sporting ganhasse a taça, não queríamos ter a oportunidade de jogar a qualificação para uma competição certo. Europeia.
8: Hugo Oliveira, há pouco, num dos painéis durante as últimas horas, um dos painéis que terminou também há pouco foi Campeões nos Bons Exemplos, com Miguel Paes Maduro, ex-presidente do Comitê de Governação da FIFA, ainda Artur Soares Dias e Lídia Praça. Miguel Paes Maduro sublinhou que é importante haver sanções mais pesadas para evitar que haja mais críticas à arbitragem. Como disse, agora fala Pepin Linders, é para acompanhar no YouTube da Renascença.
5: Muito obrigado, André Maia, no auditório da Renascença. De manhã, André Vilas Boas, o presidente do Porto, elogiou Rui Costa, o líder do seu maior rival, diz, mas reconheceu que não se dá bem com Frederico Varandas.
10: Aqui não lhe posso negar que o Frederico dá-me muito trabalho, portanto temos uma animosidade muito particular entre um e outro, não gostamos um do outro, eu não confio nele, ele não confia em mim, e a verdade é que é essa. O Rui é um senhor do futebol, é um dos melhores talentos e jogadores portugueses de sempre, uma pessoa digna, humana, que lidera o Benfica, o nosso maior rival.
5: Vilas Boas que garantiu, por outro lado, não haver cobiça nos principais jogadores do Porto campeão, como sejam Diogo Costa ou Rodrigo Mora.
10: Da parte dos nossos jogadores, dos mais consagrados na equipa este ano, temos tido muito poucas abordagens. Portanto, isto é um bom sinal, é um sinal de proteção dos nossos ativos atualmente, do nosso talento e nós queremos manter a base da equipa em realidade para o próximo ano e construir a partir dela.
5: E com o Mundial à porta, Pedro Proença, o presidente da Federação Portuguesa de Futebol, lançou a candidatura da equipa orientada por Roberto Martínez.
1: Dizer que seremos das 4, 5, 6 seleções habilitadas para ser campeões do mundo, eu direi que nem me deixariam, eu direi que os portugueses não me deixariam ter uma afirmação diferente.
5: O líder federativo, que não se comprometeu com o futuro do selecionador nacional em final de contrato, mas prometeu que, para bem ou para o mal, será tudo decidido de forma rápida.
1: Como todas as equipas de trabalho, assim que termina um determinado projeto, fazem-se debriefs, fazem-se avaliações e, portanto, em 5 minutos resolveremos essa situação.
5: Deste dia, destaque para a homenagem ao fundador da Bola Branca, o jornalista António Ribeiro Cristóvão, também presente pelos seus 50 anos de ligação à Renascença. Está tudo, já sabe, sobre esta quarta conferência Bola Branca a terminar no site da Renascença para rever também no YouTube da sua rádio. Do Porto, e em última hora é oficial, Oscar Piatoszewski renovou até 2031. O extremo polaco de 18 anos tinha um contrato válido até 2029, prolongando-o assim por mais duas temporadas. Do mercado do Benfica, Sidney Lopes Cabral pode estar prestes a trocar as águias pelo Trabzonspor. Segundo o canal turco Aspor, o clube de Trabzon intensificou contactos com o Benfica, tendo em vista a contratação do Cabo Verdiano ainda antes do início do Campeonato do Mundo, tentando evitar uma eventual valorização do lateral ao serviço da sua seleção. Por fim, no ciclismo, Afonso Eulálio sofreu, mas continuou de branco e em quinto da classificação geral da Volta à Itália esta quinta-feira. O português sofreu uma queda a 50 km do fim da etapa de hoje, ganha por Paul Magnier. Jonas Vingegaard segurou a liderança absoluta deste Giro de 2026. Amanhã, sexta-feira, a 19ª tirada entre Feltre e Alegre, com 151 km, começa às 11h45. É tudo e fica tudo no site da Renascença. Para todos, muito boa tarde.
0: Foi esta a Bola Branca com o Rui Viegas aqui na Renascença.
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0: São 6h22. Boa viagem com a Renascença. É com o Takeaway que está até às 7. Mas não esquecer que todas as manhãs, das 7 até às 10, está é com as 3 da manhã. Ana Galvão, Inês Lopes Gonçalves e também Joana Marques. As 3 que agora, para além de fazerem isto todos os dias na rádio, vão fazer em cima de um palco.
11: É verdade.
0: Não
11: no...
0: de um, mas de dois.
11: É verdade. Coliseu de Lisboa, 23 de outubro. E no Coliseu do Porto, no dia 20 de novembro. Os bilhetes já estão à venda. Vai perder tudo e mais alguma coisa. As personagens, as rubricas, tudo. 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
0: Exatamente. E aí a chegar também um Seja o que Deus quiser, hoje sobre o quê, Daniel?
11: Olha, hoje vamos falar com o Gabriel. Com o Gabriel, não, vamos falar sobre o Gabriel. E o Gabriel é alguém, é um ser superior, no fundo.
0: É um ser superior, ok. É. Antes ainda, há Bruno Mars e Lady Gaga.
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0: To you, Daniel.
1: Quer dizer, next to you, queres?
0: A miúda, dá lá a mãozinha, para a semana vamos fazer vai, as pazes.
1: A miúda que para a semana vai de férias, a dizer que I want to be next to you.
0: Vamos fazer as pazes.
1: Diz ela.
0: Já estás a sofrer com saudades minhas.
1: Não é com saudades, é neste momento é raivas. Estou com raivas.
0: É raivas.
1: Estou com aquele biscoito. Tá. É de onde? Onde é que é? Não sei onde é que é hoje a relação daqueles raivas. Raivas.
0: É... Ai, eu sei que estupidez a minha vida. Ericeira,
1: se é Santarém, não sei.
0: As raivas.
1: Enfim, as raivas.
0: Bem, não sei, já me lembro. Vamos ao que interessa. Nunca estou sozinho, venha o que vier.
1: Tenho a até canta e tudo. Enfim. Inês.
0: Sim, Daniel.
1: Hoje trago notícias, não sei se boas, não sei se más, mas são certamente alarmantes.
0: Ui, já estou preocupada.
1: Creio que a generalidade das pessoas não está a par disto e é por isso muito importante difundir a mensagem do Gabriel. O Gabriel é mentor e terapeuta estelar Atlante, seja lá isso que for.
0: Ai, já me perdeste.
1: E ao que parece, está na posse de informação que só agora começa a aparecer e não se percebe porquê só agora. Vamos lá ouvir o que ele tem para nos dizer.
2: Esta transição planetária que está finalmente a ser revelada, eu por acaso não tenho o hábito de ver notícias, mas...
1: Como? Peraí. Transição planetária. Eu tive que ver o que é que isto queria dizer. E ao que parece, trata-se de um conceito filosófico e espiritual amplamente abordado no Espiritismo que descreve o atual processo de evolução da Terra. Portanto, o planeta está a passar de um mundo de provas e expiações, marcado por dores, egoísmo e dificuldades, para um mundo de regeneração, onde o bem prevalece. Na teoria parece uma coisa boa, mas temos que perceber melhor com o Gabriel o que é que isto significa. Ah, e tal, mas ele diz que isso começa a ser abordado nas notícias e eu nunca ouvi falar tal coisa e vejo todos os dias do telejornal. Bom ponto. Eu também nunca tinha ouvido falar disto. Nunca me parei com o José Rodrigues Santos e abri o telejornal da seguinte forma. Boa noite, vamos transitar todos. nunca me apercebi. Em que órgão de comunicação social é que o Gabriel ouviu falar disto?
2: No Instagram e no Facebook vi alguns posts a falar sobre finalmente os aliens e o Trump e estes assuntos estão a ser debatidos nos telejornais.
0: Isso certo. É como quando eu chego aqui ao Daniel e digo, ah, hoje aprendi uma coisa. Onde? No TikTok. E ele vira-me os olhos.
1: Claro.
0: Automático.
1: Portanto, primeiro ele viu uns posts no Instagram e no Facebook que dizem que se está a falar do assunto nos telejornais.
0: Um metro, dois.
1: Pois, exatamente, não sei. Né? O problema é que não se está a falar disso lá nenhum. Nem eu nunca vi posts a falar, nem é um facto. Normalmente vejo como uma lâmpada lá em cima a iluminar o caminho. Agora, há ali uma parte que me prendeu a atenção. Aliens, o Trump e estes assuntos. Eu concordo que o Trump é um tipo avariado, mas de chamar-nos de alien, não é? Tudo bem que quando ouvimos
0: já
1: falar...
0: Já lhe chamaram coisas piores.
1: É verdade, mas tudo bem que quando ouvimos falar, ele às vezes pode parecer que não é de cá, mas não estou a ver a malta de outros planetas a acolhê-lo. Nós terráqueos é que somos um coração mole. Mas estão a começar a perceber, não é? E mesmo que isto não esteja a ser falado nos telejornais, isto é incrível, não é?
2: Que é incrível, até porque estamos a falar de uma transição planetária, de um ciclo que nunca aconteceu na Terra antes. Todos os ciclos de transição acabaram em apocalipse, como foi a Lemúria, ou Atlântida. Eu tenho muitas memórias da Atlântida.
0: Calma.
1: Pois.
0: Uma pausa agora.
1: Então.
0: Tenho muitas memórias da Atlântida.
1: Já lá vamos.
0: Ai, estou tão nervosa.
1: É que isto é algo nunca antes visto. Aconteceu na Lemúria e na Atlântida apenas. Para azar deles, para os lemures, não é? E para os atlantideses. Para azar deles, transitaram para o apocalipse. Algo que parece nós não. Vamos transitar para algo melhor. Boa, malta. Vamos lá.
0: Vamos a isso.
1: São excelentes notícias, até para este senhor, que já é muito velhinho. É que ele tem memórias da Atlântida, como estavas a dizer. Que não só se tratou de uma civilização lendária, não é? Como, mesmo para quem acredita, se trata de uma civilização que se extinguiu há cerca de 12 mil anos.
0: Coisa pouca.
1: Portanto, no fundo, o Gabriel é uma espécie de Fernando Pessoa da Atlântida. É quase eterno. E que sorte temos em ter o Gabriel entre nós. É que não nos vai começar a acontecer o mesmo que aconteceu à Atlântida por causa do Gabriel e de pessoas como ele.
2: E a Atlântida simplesmente colapsou, não aguentou mais porque a energia era tão densa, porque havia pessoas a querer controlar o planeta, que simplesmente colapsou. E agora é tudo diferente. Apesar de estar a ser doloroso para nós, neurodivergentes, espirituais, trabalhadores de luz, está a ser doloroso porque o nosso campo está a trabalhar o coletivo. Nós estamos a elevar a frequência da Terra. Esta transição é totalmente diferente e está a ser incrível.
0: Olha para mim,
1: atenção, iluminado. Atenção, que quando ele fala em trabalhadores de luz, ele não está a falar dos empregados da EDP, ok? Eu não vos disse. Deixem-se estar aí sentadinhos no sofá. Essas todas.
0: E Endesa.
1: Mal.
0: Desculpa.
1: Se dizes Gold Energy, lavas uma lambada.
0: Pronto,
1: deixem-se estar aí sentadinhos no sofá e a televisão, enquanto o Gabriel e os seus amigos fazem o trabalho tudo por nós. Deixem-se estar. Não se mexam. Não se preocupem em elevar nada. O Gabriel resolve. Vejam lá se depois desta transição, pelo menos pagam uma jola ao Gabriel. Quer dizer, é o mínimo. Principalmente com toda a diversidade com que ele está a deparar.
2: Apesar de estarmos a ser um bocado enganados com esta ideia de que os aliens vão aparecer fisicamente e vão cumprimentar o Trump, cuidado com estas notícias.
0: Quem é que está mais alienado?
1: Muito cuidado.
0: O Gabriel ou o Trump? Fica
1: muito
0: a
1: cuidado com as notícias, com estas notícias. Toda a gente sabe que os aliens não vão cumprimentar o Trump. Pois socialmente aquilo está tão instável, não é? Toda a gente sabe que quem eles vêm visitar é o António José Seguro.
0: Ah, claro.
1: O nosso presidente. Isto porquê? Porque simpatizam com ele, talvez, mas não é acima de tudo porque não é por causa disso. É porque eles, os aliens, não é? Querem ir ao Santuário de Fátima, querem ir conhecer as Caves de Vinho do Porto, querem conhecer o Jardim do Atlântico, que é a Madeira, não é? É o arquipélago da Madeira, a terra de Cristiano Ronaldo.
0: Achei que já estávamos a voltar à Atlântida.
1: Não, não, não, não, não, não, que é o Atlântico. É que diz por aí que na próxima época o Cristiano Ronaldo já não vai jogar no Al-Nassr. Vai jogar no FC Andrómeda, que é um dos maiores clubes da galáxia vizinha. Por tudo isto, mas também por uma questão de densidade.
2: Até porque o planeta Terra é tão denso, o planeta Terra vive maioritariamente em 3D, que é difícil haver contacto entre um terreno e um alien, por causa da diferença de dimensões. Por isso é que nós precisamos de entrar em estados meditativos, entrar em evolução energética como 5D, para conseguir ter contacto.
0: Oh, Gabriel!
1: Estão a perceber, não é? Nós vivemos em 3D. Pessoas como o Gabriel também, mas através da meditação conseguem alcançar o 5D. Porque para além da altura, do comprimento e da largura, eles também alcançam o tempo, que é a quarta dimensão, e uma quinta dimensão, a mais especial de todas, que só está ao alcance de muito poucos, que é a chalupice.
0: Claro, só podia ser.
1: Embora que a cada dia que passe tenhamos vindo a assistir a um aumento significativo de pessoas que dominam esta quinta dimensão. Mas como é que eles conseguem atingir essa quinta dimensão? Perguntam-me vocês. Fácil. É uma questão de saberem usar as vossas canalizações.
2: Como as nossas canalizações, eu consigo canalizar coisas da antiga Atlântida e de Arcturus, de Vênus, de outros planetas, mas tem que ser num processo meditativo altamente iluminado.
0: Estou preocupada.
1: No fundo, o Gabriel é uma espécie de Super Mario de canalizações, não é?
0: E que vai até a Atlântida.
1: Exatamente. Se também querem usar as vossas canalizações, têm de começar a aprender a meditar. Mas nunca no escuro. Aquelas pessoas, tem que estar escurinho. Não. Tem que ir para um sítio altamente iluminado. Um sítio com muitos holofotes ou assim. Olha, podia ser no palco do Bad Bunny ontem.
0: Podia
1: ser o palco de uma sala de espetáculos qualquer. Ou no relevado do campo de futebol. Ah, e não fiquem a pensar que os aliens de repente vão andar aí a passear pelas ruas com uma máquina fotográfica e uma sombrinha. Não é assim que funciona, como é óbvio.
2: E esta manifestação dos aliens não é como as pessoas imaginam. E tipo, os aliens não podem simplesmente chegar à Terra e aparecer, porque nós, alguns de nós, são aliens incorporados num corpo humano. Porque a única forma de alguém vir de outro planeta e entrar na Terra é incorporar.
1: É incorporar. Bom... Isso de facto explicaria muita coisa. Se na verdade alguns de nós fôssemos aliens que incorporaram num corpo de um humano, poderia justificar muitas atitudes e comportamentos. Mas se a única forma de um alien vir ao nosso planeta é incorporar, porquê que o CEF, sabendo disto, não faz nada? Isto não é uma forma de imigração ilegal? Isto é uma bandalheira. Já ninguém controla nada, não é? E o pior é que este tipo de imigração é um problema bem mais profundo do que possam pensar. É tudo pensado e planeado a pormenor. Todos os aliens que fazem o que querem, sem que ninguém ponha um travão nesta pouca vergonha.
2: Por isso é que nós escolhemos nascer e escolhemos a barriga da nossa mãe para conseguir ter contacto e experiências na Terra. Não é possível simplesmente termos contacto com um alien diretamente porque ele não tem corpo físico. Ele vive noutra dimensão.
0: Eu trabalho com ele todos os dias.
1: Claro. O quê? O quê? Com corpo físico?
0: Não com um alien.
1: Viu o que fizeste aí? Eles até escolhem as mães e as barrigas em que querem nascer. É uma roubalaria. A nossa juventude está à mercê destes alienígenas, não é? E depois acham, isso aqui é a droga e não sei o quê. Não, então e os aliens? Depois não cabe da vida, há tantas raparigas que vemos por aí que acabam por perder família e amigos que não acreditam quando elas lhes dizem que ainda são virgens, apesar de estarem grávidas. De quem? Ah, é um alien. Está maluca? Está chorando. E o custo de criar um alien? Tu sabes quanto é que custa? Está caríssimo porque eles comem imenso. E depois são seres muito comodistas.
2: Nós é que temos que elevar a nossa frequência para conseguir contactar com eles, como é o modo telepático, como eu costumo falar nos meus vídeos sobre neurodivergentes, que já vêm afinados para 5D, modo telepático. Apesar deles virem já preparados, sem manual de instruções, mas o facto é que eles vêm, já nascem para uma realidade diferente, esta realidade do 5D.
0: Olha aqui a telepatia sempre a acontecer.
1: Os aliens, na verdade, são como uma namorada que eu tive que era da Covilhã.
0: Ai!
1: É, durou pouco porque era sempre eu a ir à Covilhã. Ela nunca queria vir a Lisboa. Eu fartei-me, não é claro?
0: Claro.
1: E os aliens é a mesma coisa. Temos de ser nós a elevar a nossa frequência. Eles não podem descer da deles, nada. E isso chateia-me. Porque eles são mais evoluídos que nós. Eles são como aqueles primeiros telefones que vinham preparados para o 5G e nós ainda somos aqueles telefones fixos com fio. E não pensem que isto é uma utopia distante. É que não é.
2: Isto está muito breve. Isto, em junho, julho, isto vai acontecer tudo. Que, apesar de estar a ser doloroso, vai ser uma transição muito mais pacífica do que foi a queda da Atlântida. E para quem está preparado, Isto vai ser uma nova era e vai ser incrível vivermos na quinta dimensão e vivermos com um negócio alinhado com a nossa alma.
0: Oh, é Gabriel, não é?
1: Gabriel.
0: Não dá para agosto.
1: Não, não, não.
0: Não me dava jeito.
1: Começa já para a semana. A Inês está a perguntar isto porque a Inês vai ocorrer uma transição planetária quando ela está de férias, não é? Quebra logo as férias a uma pessoa. Mas, Joana, ela não sei. Eu estou tramado. Eu lá estou preparado para viver na quinta dimensão. Eu ainda nem sequer tenho pronto o kit de sobrevivência para o pagão, quanto mais para receber aliens e viver na quinta dimensão. Eu já acho muito distante de mim a possibilidade de viver numa quinta das celebridades, o que se ter de acrescentar uma quinta dimensão. Eu tenho lá espaço para mais uma dimensão. Tomara eu ter uma arrecadação, quanto mais um quarto para essa dimensão extra dormir. Enfim, eu vou ficar por aqui, porque até fiquei até meio desanimado com estas notícias. Até amanhã, e seja o que Deus quiser.
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0: Estou só gente alienada, é o que eu tenho a dizer.
1: Estás a perceber.
0: Está tudo, mas é alienado. Alienígenas, olha agora. Bem, 19 minutos, 18 já nesta altura, para as 7 da tarde. E há Ana Moura para ouvir na Renascença.

0: 16 minutos para as 7 da tarde, está certo?
1: Contas rápidas.
0: Sim. Não me estavas a ajudar bem. À altura de despertarmos o trânsito a esta hora, Oscar.
2: Começamos pelo IC19 em Lisboa, em direção a Sintra, trânsito lento entre Alfragide e Amadora. No sentido contrário, mantém-se em resolução. Acidente em Pinamanica, A5 para Cascais, trânsito lento entre Monsanto e Miraflores. Ponto 25 de Abril, em direção à Almada, quando mora a partir de Sete Rios. Quanto ao Porto, VCI para a Rábida, abrandamentos entre Bonjoia e A3, mais à frente entre Parlada e a Ponte. No sentido inverso, entre Canidelo e A3. A3 com resistência desde o nó da A4 para a VCI. IP tem paragens nos dois sentidos. Boa viagem.
0: Obrigada, Oscar. E quanto ao tempo para a nossa sexta-feira, Daniel? É sexta-feira.
1: O céu vai estar pouco nublado.
0: Ai, olha,
1: uma descida de temperatura
0: isso.
1: Máxima. A máxima vai chegar aos 20 graus em Ponta Delgada, 23 no Funchal e no Porto, 29 em Faro, 31 serão em Lisboa.
0: Também te fica mal estares a falar assim só para me chatear.

0: viagem nesta quinta-feira com a Renascença. É nesta altura que o seu takeaway favorito, sim, o favorito de todos, está de saída. Eu, Inês Bogueira, e Daniel Leitão, que está aqui de trombas.
1: Sim, mas eu volto para a semana.
0: Ai!
1: Quer dizer, amanhã também estou cá.
0: Amanhã também volto.
1: Mas para a semana toco outra vez.
0: Olha agora! Agora
1: nem
0: estás chateado que eu vou de férias.
1: Não é? Nem todos temos eu mesmo.
0: Isso enfim, é saudades a
1: falar. Saibam bem, que te saibam muito bem as férias, está bem?
0: E vão saber. Sabes porquê?
1: Sim, então.
0: Porque eu mereço.
1: Oh, isto não sabemos. Vamos deixar, vamos abrir uma votação. Não, seja, estou a brincar.
0: Imagina. Bem, este takeaway abandona agora, mas Sónia Santos fica consigo a partir das 7 e nós voltamos então amanhã às 4.
1: Amanhã às 4. Até amanhã.
0: Beijinhos e até amanhã.

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24: 7:06 nos Açores, notícias na Renascença. A edição é do Miguel Coelho. Miguel, muito boa tarde.
25: Olá,
24: boa.
0: Boa tarde, Sónia.
2: Quais são os temas em destaque, Miguel?
0: Libertada, uma das detidas na operação da Judiciária, que hoje efetuou buscas em várias juntas de freguesia e também na sede nacional do Partido Socialista. O aeroporto de Lisboa vai ter um reforço de 48 agentes da PSP a partir de amanhã.
2: Vamos então a estas e outras notícias na Renascença com o Miguel Coelho.
0: Uma das detidas, no âmbito da Operação Emergente, já deixou as instalações da Polícia Judiciária. Segundo a RTP, trata-se de Filipa Laborinho, ex-vereadora da Câmara de Oeiras. Tinha sido detida por posse ilegal de arma. Sem se alongar, o advogado Ricardo Serrano Vieira explicou há pouco aos jornalistas porque é que a sua constituinte foi libertada.
7: O Tribunal entendeu, neste caso do Ministério Público, que não era motivo para levá-la para um juiz para interrogatório judicial.
16: Foi detida em flagrante delito?
7: Não posso responder a isso.
2: Mas em relação à sua...
7: Há minutos.
2: Em relação à sua constituinte que representa, estamos a falar, não estamos a falar da outra arguida mulher deste processo, que é mulher do, até aqui, assessor do José Luís.
7: Não estamos a falar da outra mulher, que era assessora.
0: Estão agora detidos nas instalações da Judiciária 4 suspeitos no âmbito desta operação, que levou os inspectores a várias autarquias e também à sede do PS, no Largo do Rato. Ao todo foram constituídos 37 arguídos. André Ventura disse, entretanto, que as explicações de José Luís Carneiro não convencem. O líder do Chega pede, por isso, mais esclarecimentos, acreditando que este caso visa o próprio Partido Socialista.
24: É evidente que visam o PS, porque senão não eram na sede do PS, e não eram uma série de dirigentes do PS com centro vital na sede do PS. Quer dizer, nem fica bem atirar e dizer simplesmente que é a responsabilidade de um trabalhador e que não sabe do que é que se passa. Há aqui autarcas, há aqui um assessor do próprio José Luís Carneiro, que foi assessor de António Costa também, e que tem amplas responsabilidades na estratégia de comunicação do Partido Socialista. Portanto, esta é uma questão que toca o núcleo central do Partido Socialista. Isso não quer dizer que sejam culpados. Quer dizer que há esclarecimentos a dar.
0: André Ventura e a investigação da Judiciária que envolve o assessor de imprensa do líder do PS, Duarte Moral, ainda o antigo presidente da Junta de Freguesia de Santa Maria Maior, em Lisboa, Miguel Coelho, que entretanto já suspendeu o mandato na Assembleia Municipal. José Luís Carneiro afirmou ao início da tarde que o PS não é visado nesta investigação. Para além dos 4 detidos neste momento, foram, como referi há pouco, constituídos 37 arguídos. O aeroporto de Lisboa vai ter um reforço de 48 agentes da PSP a partir da manhã, anúncio feito pelo Ministério da Administração Interna, na sequência das demoras que se têm registado há várias semanas no controle de passageiros. O Governo anuncia ainda que o aeroporto de Lisboa vai ter 18 novos postos de controle de documentos e mais 18 portas eletrónicas. A Autoridade da Aviação Civil esclarece por seu turno que os passageiros que perderem voos por causa dos tempos de espera nos controles de fronteira não têm direito à indemnização nem à assistência. A ANAC explica que as companhias aéreas não são responsáveis por situações que não dependem do seu controlo. De recordar que já esta semana a DECO pediu ao Governo um mecanismo para compensar os passageiros que, comparecendo no aeroporto com a antecedência indicada, percam o voo devido ao controle de fronteiras.
2: Entretanto, Miguel, um estudo divulgado hoje mostra bem como a habitação está a pesar nas contas das famílias portuguesas. Há cerca de 1 milhão de pessoas empurradas para a pobreza por causa do pagamento da casa.
0: Sim, é uma conclusão a que chegou o estudo da Rede Europeia Antipobreza. A instituição afirma que os custos com a habitação tornaram-se um dos principais motores da exclusão em Portugal e que, sem a sobrecarga financeira da casa, haveria menos 1 milhão de pessoas a viver abaixo do limiar da pobreza. O documento da Rede Europeia Antipobreza sublinha, por outro lado, o desalinhamento histórico entre a evolução dos preços imobiliários, que registaram um aumento de 17,6% no último ano, e os rendimentos reais das famílias portuguesas. Há mesmo famílias que abdicam de alimentação e medicamentos para conseguir manter a casa. Nesta edição das 7 temos o habitual comentário de João César das Neves. Boa tarde.
25: Olá, boa tarde.
0: É mais um diagnóstico sobre o problema da habitação, mas talvez o mais eloquente até agora sobre o peso que tem na pobreza em Portugal.
25: Sim, eu devo dizer que gostava de ver o estudo com mais cuidado, porque me parece um número demasiado empolado, até porque os custos da habitação são muito diferentes de cidade para cidade, de zona para zona, não é? Portanto, eu gostava de saber como é que chegaram a essas conclusões.
0: Os custos da habitação e os rendimentos também.
25: Exatamente, mas quer dizer, o ponto é que há problemas, de facto, centralização, sobretudo nos grandes centros. Mas enfim, parece um bocadinho exagerado. De qualquer maneira, o problema é que está lá e não tira nada. 1 milhão parece-me demasiado, mas não tira nada ao problema. O problema é um problema, aliás, não é um problema só português, é um problema que encontramos em praticamente todos os países da Europa, também nos Estados Unidos, e que tem, eu penso, tem muito ainda a ver com a crise imobiliária que tivemos há mais de 10 anos, mas que tem muito impacto, porque foi um choque brutal sobre a construção. E, de facto, os governos todos, não é só o nosso, mas o nosso também, não sabem como é que vão lidar com isto. E isso afeta, sobretudo, os mais favorecidos, aí não há dúvida nenhuma. São os mais pobres que sofrem mais com isto e estão a sofrer fortemente com isto.
0: Por isso, governador do Banco de Portugal, peço desculpa por interromper, mas alertou esta semana para o que admite ser a sobrevalorização dos preços das casas. Haverá o risco de esta crise da carestia das casas sobrevir também o rebentamento de uma bolha imobiliária?
25: O governador está preocupado com o outro lado, né? Quer dizer, como as pessoas têm dificuldade em pagar, depois os bancos ficam lá com os ativos e não sabem o que é que vão fazer com eles e, portanto, pode criar uma dificuldade ao próprio banco, né? O governador, como lhe compete, está a tomar medidas para evitar que os bancos fiquem com empréstimos demasiado generosos, digamos assim, que as pessoas depois não conseguem pagar. E, portanto, é outra face da mesma coisa. E isto tem a ver com um mercado que, de facto, neste momento está muito tenso, digamos assim, e não é fácil eliminar essa tensão nos próximos tempos, porque vai haver efeitos significativos ainda durante algum tempo, porque as casas não se constroem de um dia para o outro e porque, ainda por cima, há outras pressões. Todos sabemos os problemas do turismo aqui em Portugal. É um fenómeno que não acontece nos outros países da Europa, mas que aqui é muito visível, mais uma vez em certos centros, em certos locais. E isto tudo está a criar vários problemas. Há muitas casas devolutas que não estão no mercado. Portanto, isto tem também a ver com a rigidez legal, com o problema das câmaras, o licenciamento dos terrenos. O setor imobiliário está mergulhado numa enorme quantidade de bloqueios e de teias que tornam isto muito difícil. Sim. E o que é facto é que nenhum governo tem conseguido mexer nisto. Não se conseguiu a sério tocar neste assunto.
0: Obrigado pelo seu comentário, João César das Neves, presença habitual aqui nos finais de tarde da Renascença. E acaba de terminar a 4ª Conferência Bola Branca. Foi um dia em cheio no auditório da Renascença em Lisboa, sob o tema A Excelência no Futebol. E o fecho foi mesmo o André Maia com chave de ouro.
3: Exatamente, só podia ser assim, com Pep Inlinders, treinador adjunto do Manchester City, de Pep Guardiola. Falou em português, até porque já passou alguns anos no Futebol Clube Porto, fez parte da coordenação da formação azul e branca, e ainda em bom português falou sobre a seleção portuguesa, sobre como foi também trabalhar com Pep Guardiola durante este último ano, mas deixou uma boa notícia para os portugueses. Ruben Dias estará em boas condições para o Campeonato do Mundo.
5: Ele vai estar em condições para jogar, para nos ajudar no Mundial?
6: É, claro.
5: Ele não joga há 2 meses, espera aí.
6: Não, sim, mas ele é um dos maiores líderes eu vi no balneário e no campo na minha vida.
5: Mas vai estar em condições para o Mundial?
6: Está bem. Ele vai estar bem. Vai estar muito calor. O ritmo do jogo vai estar diferente.
3: Uma conversa deliciosa com Pep Inlinders, moderada neste caso pelo jornalista Carlos Calaveiras. Pode ver todos os painéis desta conferência Bola Branca no YouTube da Renascença. Estivemos em direto durante todo o dia. Durante esta tarde, por exemplo, tivemos também Hugo Oliveira, treinador de Famalicão, que admitiu que ficou triste com aquilo que aconteceu depois da vitória do Torriense. Não pela vitória em si, mas pelo facto de assim o Famalicão não ir às competições europeias. Está tudo no YouTube, pode rever a conferência inteira do princípio ao fim. E esperemos até para o ano.
0: Até para o ano, no que toca à Conferência Bola Branca, caiu o pano sobre a 4ª Conferência já, Bola Branca, uhum. E foi de facto um dia memorável, aberto com a presença do Primeiro-Ministro e depois
2: exatamente.
0: Uma série de grandes protagonistas do mundo do futebol ao longo de toda esta quinta-feira.
2: E que toda a gente pode acompanhar, lá está em streaming, quer no YouTube da Renascença, quer também no site, não é?
0: Sim, como o André Maia aqui dizia, a conferência terminou, mas uhum. Está disponível para rever desde o início em rr.pt e no YouTube.
2: Quem não viu, pode ler. Até já,
0: até
2: Miguel.
0: Já.
2: As notícias na Renascença sempre a serem atualizadas, claro, no site e na aplicação. Temos o Chicago, não tarda nada. Antes disso, claro, como já é habitual, espreitamos o trânsito.
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2: Ora, vamos então ter com o Oscar Daniel. Boa tarde, Oscar.
26: Boa tarde, Sónia.
2: Como é que estão as coisas?
26: Começamos pela segunda circular para Benfica, com abrandamentos entre o aeroporto e a área comercial, sentido contrário entre as torres de Lisboa e o radar. Há 5 para Cascais, com trânsito lento entre Monsanto e Miraflores. Ponto 25 de Abril para Almada, demora a partir de Campo Lido. No Porto, BCI para a Rábida, abrandamentos entre o Mercado e a A3, e mais à frente entre Paralada e a Ponte. No sentido inverso, entre a Forada e a A3. A A3 com resistência, vou gostar de dizer isto, desde o Parque dos Amores para a BCI.
2: Oh!
26: AEP com paragens nos dois sentidos. Boa viagem.
2: Até já, Oscar. Tempo para amanhã. Temos mais um dia de sol. Desce, no entanto, volta a descer um pouquinho a temperatura, quer a máxima, quer a mínima. Temos máxima de 20 graus para Ponta Delgada, 23 para o Funchal e também para o Porto, 29 para Faro, 31 para Lisboa, cidades mais quentes, Beja e Évora, 36 graus de máxima.
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2: Estamos juntos até às 8h30, a caminho de onde quer que seja, com as músicas fantásticas da Renascença, sempre, nunca igual. Venha daí, estavam prometidos, aí estão eles, Chicago. Boa viagem.

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0: Boa tarde, boa viagem. Esta é a Renascença, sempre, nunca igual, tal como a quantia do grandioso jogo da mala, não é? Há sempre dinheiro, mas a quantia nunca é igual. E às quartas-feiras, oh, o que nós gostamos de distribuir sorrisos. Sorrisos e dinheiro, claro. E a Filipa, bem, a reação foi maravilhosa.
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2: E já chama. Eu gosto deste som assim, a chamar. É um som para chamar a felicidade de alguém aqui para o grandioso jogo da mala. Bom dia.
3: Bom dia.
2: O meu nome é Dina Isabel e eu estou a ligar do grandioso jogo da mala. Como estás?
3: A sério?
2: É mesmo a sério. Mesmo a sério. Está tudo preparado. Como é que te chamas?
3: Filipa Esteves.
2: Filipa, está tudo preparado para
3: Sim.
2: este ser um dia especial?
3: Sim!
2: Boa! Eu gosto é de entusiasmo. Filipa, a partir deste momento, preciso que me digas, em euros, quanto está no jogo da mala? 10 segundos a partir de agora.
3: 21.111 euros.
2: Não ouvi que isto está muito alto aqui, tens que dizer outra vez.
3: 21.111 euros.
2: Está certo!
3: Oh, meu Deus, não estou a acreditar.
2: Oh, Filipe, acredita que é verdade. Quer dizer, já é um dia a começar diferente.
3: Oh, meu Deus.
2: Oh, 21.111 euros que são teus. Já sabes mais ou menos qual é o destino deste dinheiro?
3: Sim, eu vou casar este ano.
2: Ai, que
3: então
2: máximo.
3: Ajuda muito.
2: Claro que sim, já tens a lua de mel.
3: Sim, já está tudo marcado.
2: Não interessa, mas isto é tudo um dinheirão para se casar, vai ser o máximo. Filipe, duplamente parabéns pelo casamento que há de vir.
3: Obrigada.
2: E por esta quantia, beijinhos.
3: Obrigada.
2: É assim que eu gosto.
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0: Que querida a Filipa Esteves está então de parabéns. De resto, ela foi a vencedora da 100ª edição do grandioso Jogo da Mala. Temos aí a 101ª na próxima quarta-feira. 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

0: Boa tarde, está com a Renascença. Há mais músicas já a seguir, num tom completamente diferente, e posso dizer-lhe que é daquelas músicas que, quando sou obrigada a ir caminhar ou qualquer coisa, pronto, é a música que me dá energia, que é esta. Pronto, a pessoa fica logo cheia de figa. Oscar Daniel, isto também mexe contigo ou nem por isso?
1: Já estou aqui a bater a cabeça.
0: Mas não batas a cabeça em lado nenhum, é?
1: Em lado nenhum.
0: É mesmo só para abanar. Olha, Oscar, como é que estamos?
1: Olha, bem mais calma esta hora. Temos VCI em direção à Rábida, com abrandamentos entre o Mercado e as Antas, no sentido contrário entre a Forada e a Boa Vista. AEP com paragens no sentido Porto, Matosinhos. Quanto a Lisboa, abrandamentos na segunda circular, nos dois sentidos, à passagem pelo Campo Grande, e ponto 25 de Abril em direção à Almada, com demora a partir de Campo Lido. Boa viagem.
0: Boa viagem também para ti, Oscar.
1: Obrigado.
0: Bom regresso a casa e até amanhã. Quanto a tempo para amanhã? Vai descer mais um pouquinho a temperatura, a máxima e a mínima. Temos um dia de sol, máxima de 20 graus para Ponta Delgada, 23 para o Funchal e também para o Porto, 29 para Faro, 31 para Lisboa, cidades mais quentes, Beja e Évora, 36 graus de máxima. Ponta Delgada é mesmo assim a mais fresquinha. Em Portugal continental temos Aveiro e o Funchal com 23 graus. Funchal é ilhas, não é? Portugal continental.
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0: Ora bem, pronto, eu agora, se fosse no carro, depois punha o volume do rádio um bocadinho mais alto, não é? E não me imaginava na passadeira, não é preciso isso, mas sei lá, num sítio qualquer, a dançar. Este Somebody Tell Me, The Killers, na Renascença, sempre, nunca igual. Deixe-se ficar por aí, boa viagem, daqui a 12 minutos há notícias.

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17: 8:07 nos Açores. Vamos às notícias na Renascença. A edição é do Pedro Queiro. Pedro, boa tarde.
18: Olá, boa tarde.
17: Quais são os destaques?
18: São agora 4 os detidos no âmbito da Operação Emergente. A Ministra do Trabalho faltou ao debate sobre a lei laboral e o PCP acusa de não ter argumentos para defender o que diz ser uma aberração.
17: Estas e outras notícias agora na Renascença com o Pedro Queiro.
18: Uma das detidas no decorrer da Operação Emergente já saiu em liberdade. De acordo com o RTP, trata-se de Filipa Laborinho, ex-vereadora da Câmara de Oeiras, que tinha sido detida por posse ilegal de arma. Sem se alongar, o advogado Ricardo Serrano Vieira explicou aos jornalistas que a sua constituinte foi libertada.
19: O Tribunal entendeu, neste caso do Ministério Público, que não era motivo para levá-la para um juiz para interrogatório judicial.
18: Estão agora detidos nas instalações da Judiciária 4 suspeitos no âmbito desta operação que levou os inspectores a várias autarquias, também à sede do PS. Ao todo foram constituídos 37 arguídos. O líder socialista José Luís Carneiro já veio garantir que o PS não é visado nesta investigação, mas André Ventura não se mostra convencido.
20: É evidente que visam o PS, porque senão não eram na sede do PS e não eram uma série de dirigentes do PS com centro vital na sede do PS. Quer dizer, nem fica bem atirar e dizer simplesmente que é responsabilidade de um trabalhador e que não sabe do que é que se passa. Há aqui autarcas, há aqui um assessor do próprio José Luís Carneiro, que foi assessor de António Costa também, e que tem amplas responsabilidades na estratégia de comunicação do Partido Socialista. Portanto, esta é uma questão que toca o núcleo central do Partido Socialista. Isso não quer dizer que sejam culpados. Quer dizer que há esclarecimentos a dar.
18: Reação de André Ventura à investigação da Judiciária, que envolve o assessor de imprensa do PS, Duarte Moral, ainda o antigo presidente da Junta de Freguesia de Santa Maria Maior em Lisboa, Miguel Coelho, que entretanto já suspendeu o mandato na Assembleia Municipal. No Parlamento, o PCP escolheu o debate, o pacote laboral, aliás, como tema para interpelar o Governo, mas a ministra Rosário Palma Ramalho não esteve presente, fez-se representar pelo secretário de Estado, o que motivou as críticas do secretário-geral do PCP.
21: Ficará para a memória futura a falta neste debate da ministra do Trabalho, que tem agenda para andar por aí a vender essa peça de retrocesso, mas quem entendeu fugir ao debate sobre esta aberração que é o pacote laboral. Fugiu ao debate porque a proposta do pacote laboral é indefensável e sempre que a Ministra do Trabalho fala sobre ele, só acrescenta razões para o rejeitar.
18: Paulo Raimundo acusou a ministra de não ter coragem para discutir as propostas do governo, defendeu que só a greve geral marcada para a próxima semana é capaz de derrotar o pacote laboral. O aeroporto de Lisboa vai ter um reforço de 48 agentes da PSP já a partir da manhã. O anúncio foi feito pelo Ministério da Administração Interna na sequência das demoras que se têm registado há várias semanas no controle de passageiros. O governo anunciou ainda que o aeroporto da capital vai ter 18 novos postos de controle de documentos e mais 18 portas eletrónicas. A Autoridade de Aviação Civil esclarece, entretanto, que os passageiros que percam voos por causa dos tempos de espera nestes controlos de fronteira não têm direito à indemnização, nem sequer à assistência. A ANAC explica que as companhias aéreas não podem ser responsáveis por situações que não estão sob o seu controlo. De recordar que, ainda ontem, a DECO pedia ao Governo um mecanismo para compensar os passageiros que, estando no aeroporto a tempo e horas, perdessem o voo devido ao controlo de fronteiras. A terminar, uma informação que interessa a centenas de milhares de pessoas, a tua incluída, Sónia, é que a ponte 25 de Abril vai estar cortada ao trânsito no próximo domingo, entre as 8:30 e as 10:30 da manhã, no sentido sul-norte, tudo por causa do passeio pedal a Portugal. Portanto, nessas duas horas para entrar em Lisboa pela 25 de Abril, só mesmo de bicicleta e mesmo assim é preciso estar inscrito.
17: Então no próximo domingo já, portanto, sim. Dia 31.
18: Sim.
17: Agora?
18: Sim.
17: Já.
18: Já.
17: Ok. Olha, a informação mesmo é importante. Não é que as outras não sejam, ok? Pronto, esta aqui toca-me particularmente.
18: Sim.
17: Até já,
18: até
17: Pedro.
18: Já.
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17: E faz muito bem, estamos juntos até às 8h30, são agora praticamente 8h05 e já agora podemos espreitar o tempo para amanhã. Vai descer um pouquinho a temperatura, ela tem vindo a descer gradualmente, não é? Temos máxima de 20 graus para Ponta Delgada, 23 para o Funchal, 23 para o Porto também, 29 para Faro e 31 graus para Lisboa. E será um dia de sol, portanto mais um dia de verão neste fim de maio. Travis na Renascença. Sim, boa viagem.

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0: 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Mais música já a seguir. Maru, Kiss Me. Boa viagem.
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1: Em nome do Pai, do Filho e do Espírito Santo. O Senhor esteja convosco. Caros irmãos e irmãs, unimos a Nossa Senhora. Com ela e por ela, a Deus rezamos. Saúde, todos se encontram aqui na capelinha, todos aqui, até hoje aqui peregrinaram, bem como todos nos acompanham pelos meios de comunicação, particularmente os mais doentes e isolados. No próximo sábado, dia 30 de maio, o Santuário de Fátima une-se ao Rosário pela Paz, em comunhão com o Santo Padre, Leão XIV. Por esse motivo, a celebração será às 18 horas, com transmissão pelos meios habituais. Hoje, quinta-feira, meditamos os mistérios luminosos do Rosário, contemplando a vida pública de Jesus. Fortaleceu-se a nossa comunhão com Ele através do olhar e intercessão de Sua, da Sua e Nossa Mãe. Em mistério, contemplamos o batismo de Jesus no Rio Jordão. No Evangelho de São Lucas, João disse ao povo: eu vos batizo com água, mas vai chegar quem é mais forte do que eu, cujas correias sandálias não sou digno de atar. Batizar-vos-á no Espírito Santo e no fogo. Quando Jesus batizou, enquanto orava, o céu abriu-se. O Espírito Santo desceu sobre ele em forma de pomba. Uma voz veio do céu: tu és o meu Filho muito amado.

0: amado, em ti pus todo o meu enlevo. Este mistério, demos graças a Deus pelo nosso batismo, para que descobramos cada vez mais a profundidade de sermos sacerdotes, reis e profetas, desde o dia em que fomos batizados. Pai nosso, que estais nos céus, santificado seja o vosso nome. Venha a nós o vosso reino, seja feita a vossa vontade, assim na terra como no céu. Ave Maria, cheia de graça, o Senhor é convosco. Bendita sois vós entre as mulheres e bendito é o fruto do vosso ventre, Jesus. Santa Maria, Mãe de Deus, orai por nós, pecadores, agora e na hora da nossa morte. Amém. Ave Maria, cheia de graça, o Senhor é convosco. Bendita sois vós entre as mulheres e bendito é o fruto do vosso ventre, Jesus. Ave Maria, cheia de graça, o Senhor é convosco. Bendita sois vós entre as mulheres e bendito é o fruto do vosso ventre, Jesus. Santa Maria, Mãe de Deus, orai por nós, pecadores, agora e na hora da nossa morte. Amém. Ave Maria, cheia de graça, o Senhor é convosco. Bendita sois vós entre as mulheres e bendito é o fruto do vosso ventre, Jesus. Ave Maria, cheia de graça, o Senhor é convosco. Bendita sois vós entre as mulheres e bendito é o fruto do vosso ventre, Jesus. Ave Maria, cheia de graça, o Senhor é convosco. Bendita sois vós entre as mulheres e bendito é o fruto do vosso ventre, Jesus. Ave Maria, cheia de graça, o Senhor é convosco. Bendita sois vós entre as mulheres e bendito é o fruto do vosso ventre, Jesus.
1: Santa Maria, Mãe de Deus,
0: orai por nós. Ave Maria, cheia de graça, o Senhor é convosco. Bendita sois vós entre as mulheres e bendito é o fruto do vosso ventre, Jesus. Ave Maria, cheia de graça, o Senhor é convosco. Bendita sois vós entre as mulheres. Bendito é o fruto do vosso ventre, Jesus. Ave Maria, cheia de graça, o Senhor é convosco. Bendita sois vós entre as mulheres. E bendito é o fruto do vosso ventre, Jesus. Glória ao Pai, ao Filho e ao Espírito Santo. Ó Maria concebida sem pecado. Ó meu Jesus, perdoai-nos, livrai-nos do fogo do inferno.

0: Segundo mistério, as bodas de Caná. Do Evangelho de São João. Celebrava-se um casamento em Caná. Estava ali a mãe de Jesus. Este também foi convidado com os seus discípulos. Acaba-se o vinho. Sua mãe diz a Jesus: não tem vinho. Jesus retorquiu: que temos nós com isso, mulher? A minha hora ainda não chegou. Sua mãe indica-o aos servidores: fazei o que ele vos disser. Jesus disse-lhes: enchei de água essas talhas e levai ao chefe de mesa. Quando este provou o líquido, disse: toda a gente serve primeiro o vinho bom. Tu, porém, guardaste o vinho bom até agora. Foi o primeiro sinal de Jesus. Assim manifestou a sua glória e os seus discípulos acreditaram nele. O primeiro milagre de Jesus não foi uma cura, nem um milagre para com a multidão faminta, mas sim dotar de alegria o matrimónio. Rezemos assim por tantos casais que neste tempo estão no seu matrimónio, para também acolham Cristo no seu casamento e para também nós acolhamos sempre o inesperado que Jesus traz às nossas vidas, como naquele momento, colocando o vinho bom precisamente no final daquela celebração. Pai nosso. O pão nosso cada dia nos dai hoje, perdoai-nos as nossas ofensas, assim como nós perdoamos a quem nos tem ofendido. E não nos deixeis cair em tentação, mas livrai-nos do mal. Amém. Amém. Santa Maria, Mãe de Deus, rogai por nós, pecadores, agora e na hora da nossa morte. Amém.
1: Ave Maria, cheia de graça, o Senhor é convosco. Bendita sois vós entre as mulheres.
0: Santa Maria, Mãe de Deus, rogai por nós, pecadores, agora e na hora da nossa morte. Amém.
1: Ave Maria,
0: Santa Maria, Mãe de Deus, rogai por nós, pecadores, agora e na hora da nossa morte. Amém.
1: Ave Maria,
0: Santa Maria, Mãe de Deus, rogai por nós, pecadores, agora e na hora da nossa morte. Amém.
1: Ave
0: Santa Maria, Mãe de Deus, rogai por nós, pecadores, agora e na hora da nossa morte. Amém.
1: Ave Maria,
0: Santa Maria, Mãe de Deus, rogai por nós, pecadores, agora e na hora da nossa morte. Amém. Santa Maria, Mãe de Deus, rogai por nós, pecadores, agora e na hora da nossa morte. Amém.
1: Ave Maria, cheia de graça, o Senhor é convosco. Bendita sois vós entre as mulheres.
0: Bendita
1: sois vós entre as mulheres.
0: Santa Maria, Mãe de Deus, rogai por nós, pecadores, agora e na hora da nossa morte. Amém.
1: Ave Maria, cheia de graça, o Senhor é convosco. Bendita sois vós entre as mulheres.
0: Santa Maria, Mãe de Deus, rogai por nós, pecadores, agora e na hora da nossa morte. Amém.
1: Ave
0: Santa Maria, Mãe de Deus, rogai por nós, pecadores, agora e na hora da nossa morte. Amém. Como era no princípio, agora e sempre. Amém. Rogai por nós, corremos a vós. Vai as almas todas para o céu, somente as que mais precisarem.

Terceiro mistério, o anúncio do reino, do Evangelho de São Marcos. Depois de João ter sido preso, Jesus veio para a Galileia pregar a boa nova de Deus. Completou-se o tempo e o reino de Deus está perto. Convertei-vos e acreditai no Evangelho. Conversão. É esse apelo e chamamento que Jesus... É com esse apelo e chamamento que Jesus inicia a sua mensagem para todos nós. Todo cristão é chamado a ser um homem convertido a Cristo. Um homem e mulher voltado para Cristo e em transformação por causa dele. Rezemos pela nossa conversão e também pela conversão de alguém que conheçamos e que vemos que precisa se voltar para Cristo. Pai nosso que estás nos céus, santificado seja o vosso nome. Venha a nós o vosso reino, seja feita a vossa vontade, assim na terra como no céu. Ave Maria, cheia de graça, o Senhor é convosco. Bendita sois vós entre as mulheres. Bendito é o fruto do vosso ventre, Jesus. Ave Maria, cheia de graça, o Senhor é convosco. Bendita sois vós entre as mulheres. Bendito é o fruto do vosso ventre, Jesus. Ave Maria, cheia de graça, o Senhor é convosco. Bendita sois vós entre as mulheres. Bendito é o fruto do vosso ventre, Jesus. Ave Maria, cheia de graça, o Senhor é convosco. Bendita sois vós entre as mulheres. E bendito é o fruto do vosso ventre, Jesus. Ave Maria, cheia de graça, o Senhor é convosco. Bendita sois vós entre as mulheres. Bendito é o fruto do vosso ventre, Jesus. Ave Maria, cheia de graça, o Senhor é convosco. Bendita sois vós entre as mulheres. Bendito é o fruto do vosso ventre, Jesus. Ave Maria, cheia de graça, o Senhor é convosco. Bendita sois vós entre as mulheres. Bendito é o fruto do vosso ventre, Jesus. Ave Maria, cheia de graça, o Senhor é convosco. Bendita sois vós entre as mulheres. E bendito é o fruto do vosso ventre, Jesus. Ave Maria, cheia de graça, o Senhor é convosco. Bendita sois vós entre as mulheres. Bendito é o fruto do vosso ventre, Jesus. Ave Maria, cheia de graça, o Senhor é convosco. Bendita sois vós entre as mulheres. Bendito é o fruto do vosso ventre, Jesus. Glória ao Pai, ao Filho e ao Espírito Santo. Ó Maria concebida sem pecado. Ó meu Jesus, perdoai-nos e livrai-nos do fogo do inferno.

Quarto mistério, a transfiguração de Jesus. No Evangelho de São Marcos, Jesus tomou consigo Pedro, Tiago e João e levou-os só a eles, ao monte elevado, e transfigurou-se diante deles. As suas vestes tornaram-se resplandecentes, apareceram Elias e Moisés e conversaram com Jesus. Pedro disse a Jesus: Mestre, como é bom estarmos aqui. Façamos três tendas, uma para ti, outra para Moisés e outra para Elias. Formou-se uma nuvem que os cobriu. Da nuvem veio uma voz: Este é o meu filho muito amado, escutai-o. Jesus ordenou-lhes que a ninguém contasse o que tinham visto, até ressuscitasse o filho do homem. A transfiguração de Jesus é sempre o convite de Jesus a Pedro, Tiago e João à intimidade com ele, à revelação mais profunda da sua pessoa. Convite-se que o Senhor também nos faz sempre que nos chama à oração, e nós também acolhemos esse chamamento, como fazemos nessa hora. Fazemos também neste mistério modo social pelos jovens que o Senhor chama ao sacerdócio à vida consagrada, para que aceitem esse chamamento para o seu bem, mas também para o bem da Igreja, à intimidade com o Senhor, é a relação mais profunda da sua pessoa e ao chamamento para a missão. Pai nosso, o pão nosso cada dia nos dai hoje, perdoai-nos as nossas ofensas, assim como nós perdoamos a quem nos tem ofendido. E não nos deixeis cair em tentação, mas livrai-nos do mal. Amém. Santa Maria, Mãe de Deus, rogai por nós, pecadores, agora e na hora da nossa morte. Amém. Santa Maria, Mãe de Deus, rogai por nós, pecadores, agora e na hora da nossa morte. Amém. Santa Maria, Mãe de Deus, rogai por nós, pecadores, agora e na hora da nossa morte. Amém. Santa Maria, Mãe de Deus, rogai por nós, pecadores, agora e na hora da nossa morte. Amém. Santa Maria, Mãe de Deus, rogai por nós, pecadores, agora e na hora da nossa morte. Amém. Santa Maria, Mãe de Deus, rogai por nós, pecadores, agora e na hora da nossa morte. Amém. Santa Maria, Mãe de Deus, rogai por nós, pecadores, agora e na hora da nossa morte. Amém. Santa Maria, Mãe de Deus, rogai por nós, pecadores, agora e na hora da nossa morte. Amém. Santa Maria, Mãe de Deus, rogai por nós, pecadores, agora e na hora da nossa morte. Amém. Santa Maria, Mãe de Deus, rogai por nós, pecadores, agora e na hora da nossa morte. Amém. Como era no princípio, agora e sempre. Amém. Rogai por nós, corremos a vós. Tu vais almas todas, especialmente as que mais precisarem.

Quinto mistério, a instituição da Eucaristia. Na primeira carta aos Coríntios, eu, Paulo, recebi do Senhor que vos transmiti. O Senhor Jesus, na noite em que foi entregue, tomou o pão e depois de dar graças partiu e disse: isto é o meu corpo, será entregue por vós. Fazei isto em minha memória. Do mesmo modo, depois de cear, tomou o cálice e disse: este cálice é a nova aliança no meu sangue. Todas as vezes que o beberdes, fazei minha memória. Portanto, sempre que comeres este pão e beberes este cálice, anunciais a morte do Senhor até que Ele venha. A fidelidade à Eucaristia é a fidelidade ao Senhor. É acolhimento do próprio Cristo. É viver nele e a partir dele. É para a Eucaristia que sempre temos Jesus. A Eucaristia continua ainda hoje a formar a Igreja de Jesus. Fazemos também neste mistério, de modo social, por todas as crianças que ao longo deste mês de maio e junho, pela primeira vez recebem Jesus na Eucaristia. Para que, exemplo, São Francisco Marto, acreditem e descubram cada vez mais, acreditem e amem e descubram a presença de Jesus na Eucaristia. Pai nosso, que estais nos céus, santificado seja o vosso nome. Venha a nós o vosso reino. Seja feita a vossa vontade, assim na terra como no céu. Ave Maria, cheia de graça, o Senhor é convosco. Bendita sois vós entre as mulheres e bendito é o fruto do vosso ventre, Jesus. Ave Maria, cheia de graça, o Senhor é convosco. Bendita sois vós entre as mulheres e bendito é o fruto do vosso ventre, Jesus. Ave Maria, cheia de graça, o Senhor é convosco. Bendita sois vós entre as mulheres e bendito é o fruto do vosso ventre, Jesus. Ave Maria, cheia de graça, o Senhor é convosco. Bendita sois vós entre as mulheres e bendito é o fruto do vosso ventre, Jesus. Ave Maria, cheia de graça, o Senhor é convosco. Bendita sois vós entre as mulheres e bendito é o fruto do vosso ventre, Jesus. Ave Maria, cheia de graça, o Senhor é convosco. Bendita sois vós entre as mulheres. Bendito é o fruto do vosso ventre, Jesus. Ave Maria, cheia de graça, o Senhor é convosco. Bendita sois vós entre as mulheres. Bendito é o fruto do vosso ventre, Jesus. Ave Maria, cheia de graça, o Senhor é convosco. Bendita sois vós entre as mulheres. Bendito é o fruto do vosso ventre, Jesus. Ave Maria, cheia de graça, o Senhor é convosco. Bendita sois vós entre as mulheres. E bendito é o fruto do vosso ventre, Jesus. Ave Maria, cheia de graça, o Senhor é convosco. Bendita sois vós entre as mulheres. Bendito é o fruto do vosso ventre, Jesus. Glória ao Pai, ao Filho e ao Espírito Santo. Ó Maria concebida sem pecado. Ó meu Jesus, perdoai e livrai-nos do fogo do inferno. Nestas três últimas Ave-Marias, presentes nas intenções do Papa Leão, pela conversão dos pecadores e pela paz no mundo. Ave Maria, cheia de graça, o Senhor é convosco.
Bendita sois vós entre as mulheres, e bendito é o fruto do vosso ventre, Jesus. Ave Maria, cheia de graça, o Senhor é convosco. Bendita sois vós entre as mulheres, bendito é o fruto do vosso ventre, Jesus. Ave Maria, cheia de graça, o Senhor é convosco. Bendita sois vós entre as mulheres, e bendito é o fruto do vosso ventre, Jesus. Salve Rainha, Mãe Misericórdia, vida do Sul e esperança nossa, salve. A vós guardamos, degradados, filhos de Eva. A vós piramos, mendes, chorando este vale de lágrimas. Eia, pois, o lugar da nossa, vossos olhos misericordiosos, nós volvei. E depois deste erro, mostrai-nos, Jesus, bendito fruto do vosso ventre. Ó clemente, ó piedosa, ó doce sempre Virgem Maria, rogai por nós, Santa Mãe de Deus, para sermos dignos de Cristo. Amém. Uma saudação para todos vós, mais uma vez. Também bom regresso a vossas casas. Nos sintamos sempre acompanhados e amados pelo Senhor. O Senhor esteja convosco. Abençoe-vos Deus Todo-Poderoso, Pai, Filho e Espírito Santo. Amém. E dêem paz e o Senhor vos acompanhe. Graças.

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1: Boa noite, são 9 horas 8 nos Açores. Pedro Queiro, boa noite. Que notícias é que estão em destaque?
2: Olá, boa noite. São agora 4 os detidos no âmbito da Operação Emergente. Nesta edição das 9 vamos saber como está o jogo que decide a única vaga na Primeira Liga de Futebol para a próxima época. Uma das detidas no decorrer da Operação Emergente já saiu em liberdade. De acordo com a RTP, trata-se de Filipa Laborinho, ex-vereadora da Câmara de Oeiras, que tinha sido detida por posse ilegal de arma. Estão agora detidos 4 suspeitos no âmbito desta operação que levou os inspectores a várias autarquias, também à sede do PS. Ao todo foram constituídos 37 arguidos. O líder socialista José Luís Carneiro já veio garantir que o PS não é avisado nesta investigação da judiciária, que envolve o assessor de imprensa do partido, o Duarte Moral, e ainda o antigo presidente da Junta de Freguesia de Santa Maria Maior em Lisboa, Miguel Coelho, que entretanto já suspendeu o mandato na Assembleia Municipal. No Parlamento, o PCP escolheu o pacote laboral como tema para interpelar o Governo, mas a ministra Rosário Palma Ramalho não esteve presente, fez-se representar pelo secretário de Estado e o que motivou as críticas do secretário-geral do PCP.
3: Ficará para a memória futura a falta neste debate da ministra do Trabalho, que tem agenda para andar por aí a vender essa peça de retrocesso, mas que entendeu fugir ao debate sobre esta aberração que é o pacote laboral. Fugiu ao debate porque a proposta do pacote laboral é indefensável e sempre que a Ministra do Trabalho fala sobre ele, só acrescenta razões para o rejeitar.
2: Paulo Raimundo acusou a Ministra de não ter coragem para discutir as propostas do Governo, defendeu que só a greve geral marcada para a próxima semana é capaz de derrotar o pacote laboral. Na bancada do Governo esteve o Secretário de Estado do Trabalho, Adriano Rafael Moreira, diz que agora é tempo do Parlamento, mas avisa que o país precisa desta reforma.
4: Os portugueses querem que se reforme a legislação laboral. Confiam no Parlamento para que no tempo que vier a ser considerado adequado, analise a proposta de lei, introduza as alterações que entenda mais adequadas, mas sempre com o pressuposto de manutenção e reforço dos direitos dos trabalhadores e com o objetivo de valorização salarial e conciliação do trabalho com a vida pessoal.
2: Garantia do Governo no debate parlamentar sobre o pacote laboral a pedido do PCP. A idade da reforma vai subir em 2027, isto porque a esperança média de vida continua a aumentar em Portugal, voltou a aumentar 2 meses, segundo o Instituto Nacional de Estatística. Assim sendo, a idade da reforma só para os 66 anos e 11 meses no próximo ano, ou seja, mais 2 meses do que este ano. O Tribunal de Contas deu luz verde à compra de 153 automotoras para modernizar e reforçar a oferta da CP. Estamos a falar de um negócio no valor de 1.064 milhões de euros, que segundo o Ministério das Infraestruturas é o maior investimento de sempre no setor. As primeiras composições devem chegar em 2029 e a última entrega está prevista para 2031. Lá por fora, Estados Unidos e Irão terão chegado a acordo para prolongar o cessar-fogo por 60 dias. É uma informação que está a ser avançada por fonte oficial ao jornal digital Axios, que acrescenta que falta ainda a aprovação final do presidente norte-americano Donald Trump. Está no intervalo o jogo que decide a última vaga na Primeira Liga de Futebol, a segunda mão, que está a ser jogada em Rio Maior, tem para já o Casa Pia em vantagem. Depois do 0-0 em Torres Vedras, o Casa Pia vence no tempo de descanso o Torriense por 1-0. Quem vencer este play-off joga na próxima época entre os grandes. Quem perder vai jogar na segunda liga. Está tudo em rr.pt. Fica o Paulinho Coelho no Hotel Califórnia.
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1: Muito boa noite, bem-vindo ao Hotel Califórnia. Sou o Paulinho Coelho. Olha, e digo-lhe uma coisa, tenho verdadeiras pérolas nas próximas 2 horas.

Foto Califórnia de hoje, o dia em que, sem ninguém perceber muito bem, começou uma das maiores bandas dos anos 80. Estamos em Paris, a 28 de maio de 1977, num palco relativamente discreto, três músicos tocam juntos pela primeira vez. Chamavam-se Sting, Stewart Copeland e Andy Summers. Na altura, ainda não eram os Police. Faziam parte de uma banda temporária chamada Strontium 90, liderada pelo baixista Mike Howlett. E curiosamente aquilo parecia só mais um concerto, nada de épico, nada de histórico, só músicos a experimentar sons numa cena musical britânica que começava a fervilhar entre o punk, a new wave e o rock. Mas houve química, muita. Pouco depois, Sting e Stewart Copeland decidiram formar uma banda. Faltava um guitarrista. Então acabaram por chamar Andy Summers, mais velho, mais experiente, inicialmente uma escolha até algo improvável. Aliás, durante uns tempos, os Police chegaram a ter dois guitarristas. Mas rapidamente perceberam que o essencial estava ali, o baixo, a bateria e aquela guitarra muito particular do Andy Summers. O resto é conhecido, não é? Milhões de discos vendidos e uma das bandas mais influentes entre o final dos anos 70 e meados dos anos 80. Mas tudo começou assim, num concerto em Paris, num dia como hoje, onde ninguém fazia ideia do que estava a assistir ao primeiro capítulo dos Police. Ora, vamos ouvir talvez uma das primeiras, se não a primeira grande explosão da banda, este Walking on the Moon.

0: Já a seguir, falo de uma entrevista muito especial do meu querido José Cid ao também meu querido Júlio Isidro.
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18: E José Cid deu uma entrevista no podcast de Geração 40 do Expresso, a entrevista do meu querido Júlio Isidro, e disse coisas absolutamente fantásticas. Olha, uma delas é: se o Elton John tivesse nascido na chamusca, não teria minimamente o meu sucesso. Não é poeta nenhum, nunca escreveu nada. Esta é só uma delas. Bom, José Cid, não sei se sabe, pelo caminho ainda pensou outras vidas, mas podia ter sido advogado, mas os tribunais nunca lhe disseram grande coisa. Ou professor de ginástica, porque até gostava da barra fixa, só que havia outra barra que o chamava mais, que era a da música. E então fez um verdadeiro flick-flack à vida e decidiu seguir aquilo que parecia inevitável. Aos 14 anos, fundou o primeiro conjunto, assim se chamavam as bandas na altura, os Babies, a tocar versões das músicas da moda. A primeira composição própria chegou aos 17 anos e chamava-se Andorinha. Talvez já ali estivesse uma espécie de pronúncio de uma vida inteira dedicada à música. Os tempos de Coimbra trouxeram mais canções do que estudos, mas o grande abanão estava ainda para vir. Com o Quarteto de 1111, José Cid ajudou a mudar a música portuguesa. O mítico El Rei Dom Sebastião tornou-se tão marcante quanto incómodo para a censura, num tempo em que a música também podia desafiar o país. Pelo caminho, vieram mais de 1000 canções, cerca de 3 milhões de discos vendidos e uma coleção impressionante de discos de ouro, prata e bronze. Menino Prodígio é o nome de uma das suas músicas, mas talvez também diga qualquer coisa sobre a forma como sempre viveu a música. Com muito talento, mas mesmo muito talento, com irreverência sim, e eu também gosto disso no José Cid, mas sobretudo prazer. Eu que tenho o gosto de partilhar o palco por vezes com o José Cid, vê-se que tudo aquilo que ele faz é prazer. E há concertos que ao fim de 2 horas e tal, é preciso dizer-lhe que é preciso acabar com o concerto. Bom, mas há uma coisa que José Cid continua a repetir. A música diverte-o muito, e isso nota-se para quem lida com ele, como eu. Ora, tudo isto está no podcast, no novo episódio do podcast Geração de 40, conduzido pelo meu querido Júlio Isidro.

Bom, e agora uma canção dos Eagles, que talvez muita gente não conheça assim tão bem, mas que Don Henley considera uma das melhores coisas que fez na vida. Falo de It's Your World Now, editado em 2007 no álbum Long Road Out of Eden, o disco que marcou o regresso dos Eagles às canções inéditas 28 anos depois do álbum anterior de estúdio. E na altura Don Henley acreditava mesmo que aquele poderia ser o último disco dos Eagles, ao ponto de olhar para It's Your World Now quase como uma despedida, uma espécie de carta final aos fãs e também às famílias dos músicos. A canção é cantada por Glenn Frey e Don Henley descreveu-a como uma mensagem filosófica de passagem de testemunho, quase um agora o mundo é vosso. Anos mais tarde, depois da morte de Glenn Frey, em 2016, a música ganhou ainda outro peso emocional. É esta, eu gosto muito, eu não conhecia também.

Ajudou-se no Hotel Califórnia. E é muito engraçado o lado B de hoje. Don't Stop Till Get Enough, uma canção de Michael Jackson, que foi editada no álbum Off the Wall em 1979, é o maior sucesso do rei da pop na década de 70, até considerado o primeiro grande sucesso de Michael Jackson a solo. Foi número 1 nos Estados Unidos, vendeu só na América mais de 2 milhões de cópias. Com Don't Stop Till Get Enough, Michael Jackson ganhou o seu primeiro Grammy e o primeiro American Music Award a solo.

Em 1985, aparece uma versão que muitos não estariam à espera, uma versão merengue de Juan Luís Guerra, editada no seu segundo álbum. E por se tratar de uma versão latina, o título mudou. Don't Stop Till Get Enough passou a chamar-se Dame.

E hoje trouxe uma canção que gosto muito, All Those Years Ago, editada em 1981 por George Harrison. Uma canção profundamente emocional, escrita depois do choque da morte de John Lennon. E o curioso é que a música nem começou por ser aquilo que viria a tornar-se. Inicialmente George tinha escrito a base da canção para Ringo Starr cantar, mas depois do assassinato de John Lennon em dezembro de 1980, tudo mudou. George reescreveu a letra, transformou-a numa homenagem ao antigo companheiro dos Beatles. E há aqui um detalhe quase inacreditável. A gravação acabou por reunir, ainda de forma indireta, os três Beatles sobreviventes. Ringo Starr tocou a bateria, Paul McCartney, juntamente com Linda McCartney e Danny Lane, juntou-se nas vozes, aos coros. Foi o momento mais próximo de uma reunião dos Beatles depois da separação. Ora, anos mais tarde, George Harrison disse que esta música era mesmo muito, muito especial. Mesmo uma forma muito de George dizer que aquilo tocava num lugar difícil de explicar.

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17: Boa noite, são 10 horas, 9 nos Açores. Pedro Queiro, o que é importante sabermos agora?
18: O Procurador-Geral da República garante que as investigações levadas a cabo que envolvem políticos não obedecem a qualquer agenda. Nesta edição fica a saber quem fica com a vaga na Primeira Liga de Futebol. O Ministério Público não tem quaisquer timings políticos, nem há qualquer propósito taticista por parte da Justiça. A garantia do Procurador-Geral da República que foi ao Parlamento responder aos deputados. Amadeu Guerra assegurou total isenção na forma como o Ministério Público trabalha.
19: Eu nunca tive timings políticos, nunca. Agora, a minha experiência diz-me uma coisa. Quando, por cautela, porque vai acontecer qualquer situação, não damos o despacho, não decidimos... Depois vai ser pior. Podem acontecer outras coisas que nós não estamos à espera e ainda é pior. Isso às vezes acontece. Eu não ligo as sondagens em concreto e muitas das pessoas que aqui estão presentes também o afirmam nesse sentido. E, portanto, eu o que vos queria pedir é que, a pedir e às pessoas, estejam tranquilas, nós não temos situação absolutamente nenhuma de timings políticos.
18: Amadeu Guerra a pedir tranquilidade e sem fugir ao tema das buscas feitas hoje na sede do PS, a garantir que não é o tempo político que move as investigações policiais. De recordar que a Judiciária realizou ao longo do dia várias buscas em Lisboa, Oeiras, Mafra e Coimbra, num caso que envolve a adjudicação de contratos por parte de câmaras municipais e juntas de freguesia e da qual resultaram 4 detenções. O líder socialista José Luís Carneiro já veio garantir que o PS não é visado nesta investigação da Judiciária, mas André Ventura, do Chega, não se mostra convencido.
20: É evidente que visam o PS. Porque senão não eram na sede do PS e não eram uma série de dirigentes do PS com centro vital na sede do PS. Quer dizer, nem fica bem atirar e dizer simplesmente que é a responsabilidade de um trabalhador e que não sabe do que é que se passa. Há aqui autarcas, há aqui um assessor do próprio José Luís Carneiro, que foi assessor de António Costa também e que tem amplas responsabilidades na estratégia de comunicação do Partido Socialista. Portanto, esta é uma questão que toca o núcleo central do Partido Socialista. Isso não quer dizer que sejam culpados. Quer dizer que há esclarecimentos a dar.
18: Reação de André Ventura à investigação da Judiciária que envolve o assessor de imprensa do PS, Duarte Moral, e ainda o antigo presidente da Junta de Freguesia de Santa Maria Maior em Lisboa, Miguel Coelho, que entretanto já suspendeu o mandato da Assembleia Municipal. O aeroporto de Lisboa vai ter um reforço de 48 agentes da PSP já a partir da manhã. O anúncio foi feito pelo Ministro da Administração Interna na sequência das demoras que se têm registado há várias semanas no controle de passageiros. O Governo anunciou ainda que o aeroporto da capital vai ter 18 novos postos de controle de documentos e mais 18 portas eletrónicas. A Autoridade da Aviação Civil esclarece, entretanto, que os passageiros que percam voos por causa dos tempos de espera nos controles de fronteira não têm direito à indemnização nem sequer à assistência. A ANAC explica que as companhias aéreas não são responsáveis por situações que não estão sob seu controlo. De recordar que ainda ontem a DECO pediu ao Governo um mecanismo para compensar os passageiros que, estando no aeroporto a tempo e horas, perdessem o voo devido ao controlo de fronteiras. O Casa Pia acaba de garantir a manutenção na Primeira Liga, venceu o Torreense em Rio Maior por 2-0 e ficou com a única vaga que restava no escalão principal. Quanto à equipa de Torres Vedras, que ainda há dias venceu a Taça de Portugal frente ao Sporting, mantém-se na próxima época na Segunda Liga. Está tudo em rr.pt. Ficou Paulino Coelho no Hotel Califórnia.
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17: Muito boa noite, está no Hotel Califórnia, sou o Paulino Coelho e ficamos juntos até às 11.

Uma das mulheres mais bem-sucedidas da história da música country pop a trocar estádios por um pequeno pub em Londres. É exatamente isso que vai fazer Shania Twain, imagine. Antes do novo álbum, Shania anunciou um concerto íntimo num pequeno pub do leste de Londres, o Shacklewell Arms, para apenas algumas centenas de pessoas. Um espetáculo tão pequeno que parece quase impossível imaginar a autora de Man, I Feel Like a Woman num palco assim. Mas há uma razão por trás desta ideia. Shania diz que isto é uma forma de voltar às origens, porque muito antes dos milhões de discos vendidos, dos Grammys e dos refrões fantásticos, ela começou exatamente assim. Ainda criança, em Timmins, no Canadá, cantava em bares durante a noite, muitas vezes até altas horas, para ajudar a família. Tinha apenas 8 anos quando começou a subir a pequenos palcos. E é precisamente essa fase da vida que inspira o novo álbum Little Miss Twain, descrito pela cantora como um regresso às memórias da rapariga que sonhava com a música muito antes da fama chegar. O primeiro single já saiu, chama-se Dirty Rosie. Depois de vender mais de 100 milhões de discos, de fazer digressões gigantescas, encher arenas pelo mundo inteiro, Shania Twain decidiu fazer uma coisa simples, voltar ao princípio e atuar num pub em Inglaterra. 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

0: Bom, se há pouco lhe falei das origens de Shania Twain, a seguir falo-lhe do início de Madonna.
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0: E Madonna está a preparar um novo álbum, Confessions 2, com edição marcada para julho, mas a notícia curiosa não é apenas essa, é o lugar onde tudo isto nos leva, porque Madonna decidiu pagar um mês de renda aos músicos do lendário The Music Building, em Nova York, o edifício onde, no início dos anos 80, tentou sobreviver enquanto sonhava tornar-se cantora. E a verdade é que o início da história de Madonna esteve muito longe do glamour. Quando chegou a Nova York, tinha pouco dinheiro, dormia onde podia e chegou mesmo a viver ilegalmente num edifício sem aquecimento no inverno. Numa entrevista recente, contou até que uma noite provocou acidentalmente um incêndio elétrico com aquecedores improvisados enquanto dormia no chão enrolada num saco-cama. Foi depois disso que encontrou refúgio no The Music Building, na 8ª Avenida em Nova York, um sítio quase mítico para músicos sem dinheiro. Ali havia salas de ensaio minúsculas, bandas a dividir quartos, instrumentos espalhados pelos corredores e artistas a tentar a sorte. Madonna contou que chegou a partilhar espaços com várias bandas e a dormir ao lado de bombos e amplificadores. E atenção, uma sala de ensaio no edifício pode custar hoje de 900 a 1.200 dólares por mês, dependendo do tamanho. Um valor pesado para músicos em início de carreira numa cidade como Nova Iorque. E talvez por isso este gesto de Madonna, que vai pagar um mês de renda aos músicos que estão neste momento em estúdio, talvez este gesto faça tanto sentido. Porque antes dos milhões de discos vendidos, houve uma rapariga de 19 anos, sozinha em Nova Iorque, a tentar convencer o mundo de que tinha nascido para a música. E talvez este novo disco tenha precisamente qualquer coisa desse espírito. Voltar ao início, para perceber melhor de onde se veio. Ora, uma das primeiras de Madonna foi este Borderline, que eu gosto muito.

Tenho uma sugestão de uma série para quem gosta tanto das músicas como das histórias por trás delas. Eu não conhecia, é de 2023, descobri-a hoje mesmo. Chama-se Daisy Jones and the Six. E se ainda não viu, talvez esteja aqui uma bela sugestão. À primeira vista, parece a história de uma grande banda de rock dos anos 70. Sexo, drogas, ego, digressões, amores complicados e canções gigantes. Só que há um detalhe, a banda não existiu realmente, é ficção. Mas é uma ficção muito inspirada numa banda bem real,

os Fleetwood Mac, sobretudo naquela fase lendária do álbum Rumours, quando relações amorosas partidas, zangas, desgastes emocionais acabaram, ironicamente, por alimentar algumas das melhores músicas da história do rock. A autora do livro que deu origem à série contou que a inspiração surgiu ao ver Stevie Nicks e Lindsey Buckingham em palco, que havia ali qualquer coisa de estranho. Pareciam duas pessoas ainda ligadas, mas também profundamente magoadas. E dessa tensão nasceu a ideia. Curiosamente, a série não tenta copiar diretamente os Fleetwood Mac. É mais uma homenagem ao espírito do rock dos anos 70, às bandas que pareciam uma família até deixarem de parecer. E há mais. Parece que as músicas da banda fictícia são mesmo boas. Tão boas que quase nos esquecemos de que Daisy Jones e The Six nunca existiram. E pronto. Bom, agora acho que também fiquei com vontade de ver esta série e acho que vou aproveitar o fim de semana para ver. Está na Amazon Prime. Eu já vi o trailer e fiquei muito entusiasmado, confesso.

Gloria Gaynor no Hotel Califórnia. E agora uma das histórias de amor mais complicadas da música. Ou talvez devesse dizer um dos triângulos amorosos mais famosos do rock. Porque Lila, editada em 1970 pelos Derek and Dominoes, nasceu de uma paixão muito real e muito complicada. Eric Clapton apaixonou-se profundamente por Patti Boyd. Qual era o problema? Patti era casada com o seu grande amigo George Harrison. E isto aconteceu mesmo. Eric Clapton conheceu Patti através de George, tornou-se amigo pessoal e muito próximo do casal, mas acabou completamente apaixonado ao ponto de entrar numa obsessão emocional tão grande que começou a escrever músicas sobre ela. E Lila foi a maior de todas. O título veio de uma antiga história persa sobre um amor impossível, a história de Lila e Mayun, que quase como uma metáfora para aquilo que Clapton estava a viver. Aliás, bastava ouvir a intensidade da canção para perceber que aquilo não era apenas uma inspiração artística, era sofrimento genuíno. Durante algum tempo, George Harrison sabia da situação, mas os dois músicos mantiveram uma amizade estranhamente próxima. Há até histórias de encontros em casa, guitarras, música e uma tensão emocional que devia ser de cortar à faca. Bom, o final. Anos mais tarde, Patti Boyd acabaria mesmo por casar com Eric Clapton, mas curiosamente, esse grande amor também não resistiu para sempre.

E Caetano Veloso atuou ontem à noite no Porto e deixou um daqueles momentos que dizem muito sobre a relação especial que sempre teve com Portugal. A certa altura do concerto, Caetano parou, olhou para as pessoas e disse uma frase que ficou no ar. Com esta idade, não sei quando poderei voltar a Portugal. Então quero cantar o primeiro fado que aprendi. Bom, e isto é uma história bonita. Caetano contou que, ainda miúdo, em Santa Mar da Purificação, na Bahia, tinha fascínio pelo fado português. Disse que, com 10, 11, 12 anos, aprendia fados e tentava até imitá-los com sotaque português. Imagine-se um rapaz baiano, ainda longe de imaginar a Tropicália ou a fama mundial, já apaixonado pela música portuguesa. E, aliás, esse amor nunca desapareceu. Ao longo da carreira, Caetano gravou fados, cantou Portugal muitas vezes e criou uma relação rara com o público português. Uma ligação feita de língua, saudade e uma admiração genuína, eu acho. E talvez por isso este momento no Porto tenha sido tão especial. Porque aos 84 anos, um dos maiores nomes da música brasileira ainda olha para Portugal quase como quem visita uma casa antiga onde se sente bem. E já que falamos de pontes bonitas entre Brasil e Portugal, vamos ouvir a canção que Caetano Veloso, o tal fado, que ele, o primeiro fado que ele aprendeu, que é A Rosinha dos Limões. Eu escolhi aqui esta versão, e não foi por acaso, do António Zambujo, porque faz parte do seu álbum Voz e Violão, onde também recria algumas canções do cancioneiro brasileiro.

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5: Boa noite, são 11 horas, 10 nos Açores. Pedro Queiro, dentro de instantes começa a edição da noite, mas antes há notícias para ouvir.
8: O Procurador-Geral da República garante que as investigações levadas a cabo contra políticos não obedecem a qualquer agenda. Declarações no dia em que a Operação Emergente chegou à sede do PS no Largo do Rato. O Ministério Público não tem quaisquer timings políticos, nem há qualquer propósito taticista por parte da Justiça. A garantia do Procurador-Geral da República, que foi ao Parlamento responder aos deputados, Amadeu Guerra assegurou total isenção na forma como o Ministério Público trabalha.
9: Eu nunca tive timings políticos, nunca. Agora, a minha experiência diz-me uma coisa. Quando, por cautela, porque vai acontecer qualquer situação, não damos o despacho, não decidimos... Depois vai ser pior. Podem acontecer outras coisas que nós não estamos à espera e ainda é pior.
8: Amadeu Guerra, que pediu tranquilidade e sem fugir ao tema das buscas feitas hoje na sede do PS, garantiu que não é o tempo político que move as investigações. De recordar que a Judiciária realizou ao longo do dia várias buscas em Lisboa, Oeiras, Mafra e Coimbra, num caso que envolve a adjudicação de contratos por parte de câmaras municipais e juntas de freguesia e da qual resultaram 4 detenções. E o vice-presidente da Associação Frente Cívica, João Paulo Batalha, ouvido pela Renascença, entende que esta operação traz à luz do dia padrões muito reconhecíveis ao nível do poder local e o PS acaba por ser um agente ativo nesta cultura de poder.
10: O PS não está diretamente envolvido como suspeito ou arguído enquanto pessoa coletiva. O PS não é um alvo desta investigação. Mas o PS está profundamente, entranhadamente envolvido na cultura de poder que promove estas promiscuidades. Porque o PS, como os outros partidos, alimenta as suas redes clientelares, promove estes contratos aos seus correligionários e, portanto, é um agente ativo desta cultura de poder.
8: João Paulo Batalha, vice-presidente da Frente Cívica, ouvido por Marisa Gonçalves. O Irão diz ter abatido um avião norte-americano, mas os Estados Unidos ainda não confirmaram essa informação. É um dado que surge em pleno terceiro dia de ataques entre o Irão e os Estados Unidos, numa altura em que continua a ser negociado um acordo de paz entre os dois países. Esta quarta-feira surgiram notícias sobre um alegado entendimento para renovar o cessar-fogo por 60 dias, mas falta o aval de Donald Trump. Benjamin Netanyahu deu ordens ao exército para controlar 70% da faixa de Gaza. O anúncio acontece depois de militares israelitas terem eliminado já esta semana o chefe do braço armado Hamas naquele território e numa altura em que dominam cerca de metade da faixa de Gaza. O Casa Pia garante a manutenção na Primeira Liga, venceu o Torriense em Rio Maior por 2-0, ficou com a única vaga que restava no escalão principal, quanto à equipa de Torres Vedras, que ainda há dias venceu a Taça de Portugal, mantém-se na Segunda Liga. No final, à Sport TV, o treinador adjunto de Casa Piano, Paulo Pinto, falava de uma vitória merecida.
11: Marcámos na primeira parte, mas não foi na nossa primeira oportunidade, já tínhamos mandado uma bola à trave, já tínhamos tido mais oportunidades flagrantes, penso que dominámos completamente a primeira parte. Na segunda parte, o Torriense, com mais emoção, à procura do golo que necessitava. Nós recuámos um bocado as linhas, também por plano. e acabámos por fazer o 2-0, na minha opinião, quando o Torriense não criou nenhuma oportunidade clara de golo. A primeira oportunidade clara de golo do Torriense é aos 95 minutos e isso mostra muito aquilo que foi a competência do Casapia neste jogo.
8: O Casapia fica na primeira liga, o Torriense fica na segunda, mas vai à Liga Europa graças à vitória na Taça de Portugal no domingo passado. No mercado agora é oficial, Pedro Lima é reforço do Sporting para os próximos 5 anos. O brasileiro de 23 anos jogava no AVS, custou 4 milhões de euros, mais 2 em variáveis e fica com uma cláusula de 80 milhões. No Porto, Oscar Piatuzewski renovou até 2031. O extremo polaco de 18 anos tinha um contrato válido até 2029 e prolongou assim por mais 2 épocas. No Benfica, Sidney Lopes Cabral pode estar prestes a trocar as águias pelo Trabzonspor. Segundo o canal turco Aspor, o clube de Trabzon intensificou contactos com o Benfica, tendo em vista a contratação do cabo-verdiano ainda antes do início do Mundial, tentando assim evitar uma eventual valorização do lateral ao serviço da seleção. Já a seguir, a edição da noite.
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0: Está com a edição da Noite da Renascença, onde falamos da percepção e da avaliação que os espectadores portugueses têm do cinema que se faz em Portugal. Vamos ainda recordar os momentos altos da 4ª Conferência Bola Branca, que hoje decorreu no auditório da Renascença. Temos o Escala Global para falar da Ucrânia, do Médio Oriente e do controle de fronteiras na União Europeia. E na segunda parte temos o Hora da Verdade com Alexandre Poço, vice-presidente do PSD.
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0: Começamos então pela 7ª arte, isto porque grande parte dos portugueses continua a ter uma percepção negativa do cinema nacional. Chato, aborrecido, de baixa qualidade, são expressões usadas por 45% dos inquiridos num estudo apresentado hoje nos encontros do cinema português. Maria João Costa.
2: É uma análise inédita sobre a percepção dos portugueses sobre o cinema nacional, os seus hábitos de consumo, barreiras, expectativas e motivações. 45% dos inquiridos revela ideias negativas sobre a produção da 7ª arte portuguesa. 15% diz que os filmes são chatos e aborrecidos. Outros 11% considera que têm baixa qualidade. O estudo, apresentado nos encontros do cinema português, mostra que 41% dos portugueses não viu um filme nacional no último ano. Ainda assim, quando vêem, 45% prefere a televisão, 24% as plataformas de streaming e apenas 21% vai a uma sala de cinema. Questionados porque não vêem mais cinema nacional, 36% reconhece que não lhes chega informação sobre as novidades. 31% diz que as histórias não são do seu interesse, já 29% acha que não existem filmes suficientes e 11% queixa-se de não encontrar esses filmes nos cinemas. Quanto à percepção, os portugueses acham, no entanto, que há uma tendência clara de evolução positiva. Neste estudo, que pretende contribuir para uma reflexão sobre como aproximar espectadores dos filmes portugueses, 27% diz que se houvesse mais comédias, veria mais cinema nacional. Outros 27 dizem que, se os preços fossem melhores, iriam ao cinema. Apesar de tudo, um total de 66% dos portugueses acha importante, ou muito importante, ver uma indústria do cinema forte e ativa em Portugal.
0: Este estudo foi apresentado nos encontros do cinema português, promovidos pela Nós Audiovisuais, em que esteve presente a Ministra da Cultura.
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0: A excelência do futebol foi este o mote da 4ª Conferência Bola Branca, que se realizou esta quinta-feira na Renascença. Entre treinadores, dirigentes e políticos, todos vieram discutir o desporto rei, quando faltam poucos dias para o arranque do Mundial, um dia cheio de personalidades e ideias resumidas pelo Tomás Anjinho Chagas.
3: O cónego Paulo Franco, presidente do Grupo Renascença, lembrou a nova encíclica do Papa Leão XIV para vincar que o futebol é um desporto de comunhão.
4: O desporto e o futebol, de forma muito especial, tem essa capacidade única de unir, de educar, de inspirar. É escola de vida. Ensina disciplina, superação, respeito, espírito de equipa.
3: Já Paulo Sousa, provedor da Santa Casa da Misericórdia de Lisboa, assinala o apoio dado pela instituição com dinheiro vindo dos Jogos Sociais.
5: Só em 2025, o apoio direto dos Jogos de Santa Casa ao Desporto Nacional ascendeu a cerca de 88 milhões de euros.
3: Foi depois vez do Primeiro-Ministro subir ao púlpito. Luís Montenegro assinala que o país tem uma enorme ligação ao futebol, mas lamenta que muitos não pratiquem desporto. O chefe de governo não tem medo de colocar a fasquia bem alta para o Mundial do próximo mês.
6: Assumimos sem rodeios que somos candidatos a poder ganhar o Campeonato do Mundo. Que mesmo é dizer, somos candidatos a poder ser os melhores do mundo.
3: Foi depois a altura dos diretores das formações dos três grandes subirem ao palco. Em uníssono destacaram que as camadas jovens são aposta clara para conseguir jogadores para a equipa principal. Momento para entrevista ao presidente da Federação Portuguesa de Futebol, Pedro Proença, concorda com Luís Montenegro.
7: Se nós formos capazes desta panóplia de conseguir ganhar a Liga das Nações, dizer que seremos das 4, 5, 6 seleções habilitadas para ser campeões do mundo, eu direi que nem me deixariam, eu direi que os portugueses não me deixariam ter uma afirmação diferente.
3: E a seguir, o homem que levantou o maior troféu do futebol português alinhou-se. Fernando Santos, que venceu o Euro em 2016, foi ao palco e inclui Portugal no rol dos melhores.
8: Há 6 equipas ou 7 que têm essa possibilidade e, portanto, chama-me candidato ou chama-me favorito, isso é muito pouco importante. Nós sempre tivemos e temos essa ambição e naturalmente devemos a ter, até para a qualidade do futebol português, que é demonstrado pelas nossas equipas e também pelos nossos jogadores por onde estão.
3: A seguir foi a vez do homem que deu uma volta ao Futebol Clube do Porto. Vilas Boas tem estado em guerra aberta com o presidente do Sporting e não esconde a relação difícil com Frederico Varandas.
9: Aqui não lhe posso negar que o Frederico dá-me muito trabalho, portanto temos uma animosidade muito particular entre um e outro, não gostamos um do outro, eu não confio nele, ele não confia em mim e a verdade é que é essa. O Rui é um senhor do futebol, é um dos melhores talentos e jogadores portugueses de sempre, é uma pessoa digna, humana, que lidera o Benfica, o nosso maior rival.
3: Pausa nos discursos para uma surpresa, uma homenagem a Ribeiro Cristóvão, 50 anos desde que entrou pela primeira vez na Renascença. Ramos Pinheiro, gerente do grupo, não hesita com as palavras sobre o impacto deste jornalista.
10: Há uma informação desportiva em Portugal antes do Ribeiro Cristóvão e uma informação desportiva em Portugal depois do Ribeiro Cristóvão.
3: E o próprio, surpreendido e emocionado, rejeitou sempre abandonar a casa-mãe desde 1976.
11: Vim de Angola já com alguma experiência, como é evidente, mas andei 4 meses à procura de emprego e a única porta que se me abriu foi a da Renascença. Por isso, eu até hoje me tenho recusado sempre a sair da Renascença.
3: Almoço e depois é o presidente da Liga Portugal em entrevista. Reinaldo Teixeira assumiu que é recandidato ao cargo.
12: Se quer me perguntar que é ser mais objetivo, eu respondo-lhe. Vais concorrer, naturalmente que irei, como está previsto, para o novo mandato.
3: Miguel Poiares Maduro, ex-presidente do Comitê de Governação da FIFA, lançou fortes críticas ao organismo e lamentou que o futebol seja tão focado nos problemas de arbitragem.
13: Eu aplicava sanções fortíssimas. A melhor forma que nós podíamos fazer para garantir decisões arbitrais mais equilibradas é impedir críticas aos árbitros.
3: A conferência Bola Branca fechou com o nome de destaque, Pep Linders, adjunto do Manchester City. É o único treinador do mundo que já trabalhou com o Jürgen Klopp e Pep Guardiola. Garante, Ruben Dias está pronto para o Mundial, mesmo que tenha jogado pouco nos últimos meses.
14: É claro.
15: Ele não joga há 2 meses, por aí.
14: Não, sim, mas ele é um dos maiores líderes eu vi no balneário e no campo na minha vida.
15: Mas vai estar em condições para o Mundial?
14: Está bem. Ele vai estar bem. Vai estar muito calor. O ritmo do jogo vai estar diferente.
3: Os adjuntos de Guardiola têm saído em grande para outros clubes. Mikel Arteta no Arsenal ou Carlos Vicente no Braga. E Pep Linders.
15: Estão a aprender bem os adjuntos.
14: Eu acho que isso. Não é? Quando é a mesma coisa.
15: Seja,
14: é a mesma coisa
15: que. Linders, quando for treinador principal, top.
14: É, não vais imaginar.
3: Momento de boa disposição, no final de muitas horas, a discutir a excelência do futebol na Renascença.
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0: A Comissão Europeia em Portugal rejeita qualquer responsabilidade nos atrasos nos aeroportos portugueses. É a resposta ao governo de Luís Montenegro, que tem falado num problema europeu e culpa o novo sistema de controle de fronteiras implementado por Bruxelas. No programa Escala Global da Renascença, Sofia Moreira de Sousa garante ainda que só há conversações com a Rússia quando houver um cessar-fogo na Ucrânia. Já sobre o Médio Oriente, admite que a União Europeia não vai ter um papel relevante nas negociações sobre o Irão.
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3: Bem-vindos a mais um Escala Global, o programa de análise internacional da Renascença, sempre à quinta-feira. Os últimos dias, a última semana, ficam marcados por uma tentativa, um princípio de acordo entre Estados Unidos e Irão, que esteve prestes a ser alcançado, mas que voltou novamente a ficar em risco com mais ataques no Estreito de Hormuz, e o mundo ficou, mais uma vez, a ficar amedrontado com os receios de uma nova guerra. Entre estes países, com receio, naturalmente, a União Europeia, que continua em várias frentes, desde o Médio Oriente até à Ucrânia, até à relação com os Estados Unidos. Contamos por isso hoje com a senhora embaixadora Sofia Moreira de Sousa, representante da Comissão Europeia em Portugal, já passou também por Cabo Verde e pela África do Sul, e vai ser uma conversa a pares, normalmente, como habitual, com o nosso comentador residente Manuel Poeixo Torres. Comecemos então pelo Médio Oriente. O acordo de entendimento entre Estados Unidos e Irão
19: foi no fim de semana passado classificado como muito precário. Houve de novo ataques também no Estreito de Hormuz, desde esse início de fumo branco que acabou por ficar rapidamente extinto. A situação normalmente preocupa, mas na leitura da Comissão Europeia, quem é que podia estar a fazer mais para haver um acordo mais estável?
20: Obviamente, estamos bastante atentos e a seguir com muita atenção aquilo que é possível fazer para apoiar um processo de uma tomada de uma decisão.
19: Mas
20: de
19: a União
20: paz.
19: Europeia ainda pode ter aqui um papel formal e direto nestas negociações? Ainda há essa esperança por parte de Bruxelas, quase ser um mediador?
20: Não diria um mediador direto, porque aquilo que nós temos em face, aquilo que está à nossa, em face de nós, na verdade, é um conflito com parceiros bem identificados e, portanto, neste momento já temos vários outros países que estão a tentar mediar este conflito. A União Europeia, se for pedido para ter um papel ativo, seguramente que o faria, mas neste caso achamos que o melhor é apoiar as iniciativas já em curso, utilizando os instrumentos e a diplomacia que temos à nossa disposição.
19: De alguma forma, também era improvável que esse pedido de ajuda fosse feito à União Europeia.
20: Sim, na verdade, como eu referi, já há países terceiros que estão a mediar e que estão envolvidos nas negociações, e aquilo que nós queremos, desejamos, é que estas negociações corram da melhor forma possível, que seja possível ter um cessar-fogo duradouro e que nos conduza realmente a uma solução a este conflito, para que possamos restabelecer a circulação e que os navios possam passar no Estreito de Hormuz e que possamos ter a retoma do fluxo e da navegação no Estreito. Se a União Europeia for chamada a intervir-nos, aquilo que posso, em termos de mediação, aquilo que posso deixar claro é que a União Europeia tem uma larga experiência de negociações com o Irão. O acordo que nós conseguimos alcançar, juntamente com outros parceiros, nomeadamente a China, a Rússia, os Estados Unidos, a França e o Reino Unido, foi mediado e muito trabalhado pela União Europeia, pelas várias altas representantes. Temos a experiência de negociar com o Irão todo o acordo que tinha sido para evitar que o Irão continuasse com o enriquecimento nuclear, e que o acordo foi um bom acordo, que depois em 2016 os Estados Unidos entenderam, com a eleição do presidente Trump, de voltar atrás e de não aceitar os termos do acordo que tinham sido negociados e que a administração Obama se tinha vinculado a respeitar. Portanto, nós, em experiência em negociar com o Irão, temos, e se formos chamados a intervir, seguramente que a União Europeia estará pronta a fazê-lo, mas neste momento aquilo que a nossa prioridade é apoiar os esforços em curso.
19: Manuel Pois Torres, partindo até desta análise da senhora embaixadora, de alguma forma esta constante tentativa de chegar a um cessar-fogo, de princípios de entendimento de paz que depois ficam em risco com mais ataques, é a mediação que está a falhar?
21: Parece-me a mim que os dados estão lançados. Eu creio que podemos ver assinado um acordo preliminar, um acordo que ofereça tempo e oxigênio às negociações sérias, aquelas que são necessárias para garantir que o Irão não se torna ou que não perpetua a sua capacidade de enriquecimento de urânio e que acaba por destruir as linhas de comunicação económicas ao reabastecimento financeiro dos diferentes grupos terroristas pelo Médio Oriente. Esse é um ponto. Mas essa negociação de base só terá lugar se, depois de um acordo intermédio, durante 30 ou 60 dias, o Irão provar ser uma parte de confiança. E neste momento não há qualquer tipo de confiança por parte dos Estados Unidos ou de membros da União Europeia naquilo que é a posição negocial do Irão. Hoje diz que sim, amanhã diz que não. E, portanto, é preciso forçar o braço, e os Estados Unidos aqui hoje já demonstraram que não vão esperar pelo fim das negociações para garantir que vão impor a sua posição. Uhum. E essa posição normalmente é feita pela degradação da posição do outro através do poderio militar. Os Estados Unidos têm essa capacidade, já o provaram que têm a arte e o engenho de o fazer, e portanto eu calculo que mais tarde ou mais cedo o Irão vai assinar um acordo que neste momento lhes vai projetar no futuro e lhes vai dar capacidade de negociação daqui a 60 dias. O problema não é o acordo que hoje está em cima da mesa, porque esse não acaba por traçar linhas que não são vermelhas, mas que oferece uma capacidade de resistência a mais de 60 dias. O problema aqui está no verdadeiro cessar-fogo e na destruição da capacidade de enriquecimento do urânio. Portanto, enquanto esse tema não for discutido, tudo aquilo que poderá ser aceito por parte do Irã e dos Estados Unidos acabará por oferecer uma vitória de pirro a um e ao outro. Mas vão acabar por não ser os tratados finais para uma paz duradoura na região.
19: Bruxelas assumiu que a economia portuguesa pode ficar em apuros devido à grande dependência do turismo e à redução da quantidade de jet fuel também decorrente do bloqueio do Estreito de Hormuz. Isto torna cada vez mais inevitável a adoção de certas medidas de emergência, como o aumento das reservas estratégicas ou até importar jet fuel da América do Norte?
20: Há uma monitorização do mercado de energia que está a ser feita diariamente por parte da Comissão Europeia. Desde já, através do Grupo de Coordenação do Gás, do Grupo da Coordenação de Petróleo e que, juntamente com os parceiros internacionais, temos ido acompanhando, digamos assim, o fluxo das reservas para assegurar que temos e que continuamos, por exemplo, a nível das reservas de gás, temos cerca de 90% da capacidade de armazenamento está alcançada antes do próximo inverno e que as reservas de petróleo de emergência também estão completas. E, portanto, este trabalho está a ser feito e estamos a trabalhar neste, como eu referi, neste sentido. E do lado da Comissão Europeia também acolhemos de forma muito favorável a decisão da Agência Internacional de Energia de disponibilizar 400 milhões de barris de reservas de emergências de petróleo para aliviar as tensões no abastecimento energético global que estamos agora a sentir precisamente como consequência de tudo o que está a acontecer no Médio Oriente. Mas, como eu referi, isto são medidas, há medidas que são estas medidas pontuais e que são medidas imediatas que visam mitigar as consequências desta crise, mas não nos podemos esquecer da necessidade de avançar para a transição energética na Europa e para assegurar a nossa autonomia estratégica na área da energia.
19: Ainda sobre este tema, anular a possibilidade de indenizações em caso de cancelamento de voos por falta de combustível não pode ser visto como injusto por parte de alguns consumidores, até numa altura em que as famílias também estão a sofrer bastante com a subida do custo de vida, com a inflação?
20: Bom, estas medidas, como eu referi, serão medidas que terão que ser definidas pelos operadores, pelos Estados-membros individualmente, e que devem realmente respeitar estes princípios de serem medidas temporárias, mas acima de tudo sustentáveis.
19: Mas compreendem a insatisfação por parte de alguns consumidores e famílias?
20: Sem qualquer tipo de dúvida, não é? Mas esperemos que estas medidas não sejam necessárias. Gostaríamos que não fossem necessárias. Portanto, a ideia é trabalhar para que não sejam necessárias.
21: Mas isto também obriga-nos a pensar que se calhar a aviação no espaço aéreo europeu deveria ser pensada de forma a termos terminais com maior interligação com as redes ferroviárias. E redes ferroviárias internacionais, redes ferroviárias modernizadas, onde por acaso aqui na Ibéria chegámos a Portugal e parece que esse desenvolvimento cessou.
19: Não há uma ligação sequer de alta velocidade a Madrid.
21: Portanto, pensar a estratégia do ponto de vista da rede de transportes é também uma forma de garantir a resiliência e a coesão da União Europeia. E aqui, sim, era uma forma de mostrar que esta malha de transportes une e não dividia. Mas isso é uma questão de estratégia que não necessariamente da Comissão Europeia.
19: É um
21: isso
19: bom parte tema dos, também, os transportes
21: dos Estados-membros.
19: Na União, para termos aqui uma vez numa escala global. Sofia, já que estamos na área da aviação civil e tenho de lhe perguntar, o Governo quase que empurrou a responsabilidade dos problemas no controle de fronteiras que se têm sentido nas últimas semanas nos aeroportos portugueses para a União Europeia. Diz que decorrem do novo sistema EES. Decorre de facto deste sistema ou isso é uma crítica injusta?
20: Bom, a gestão operacional das fronteiras externas e dos aeroportos é da competência dos Estados-membros e das autoridades nacionais. É verdade que a nível da União Europeia estamos a implementar um novo sistema, que é um sistema europeu de segurança e gestão de fronteiras, um sistema de entrada e saídas que representa e que acarreta uma mudança tecnológica que é significativa.
19: Ambicioso.
20: É uma mudança, sem dúvida, mas que é passível de ser implementada, e que o objetivo é precisamente facilitar e permitir que este controlo de entradas e saídas seja feita de uma forma muito mais harmoniosa. De uma forma geral, a Comissão Europeia e a Agência da União Europeia para a Gestão Operacional de Sistemas Informáticos de Grande Escala no Espaço de Liberdade, Segurança e Justiça prestam apoio aos Estados-membros para assegurar a correta implementação deste novo sistema.
19: Os problemas não são responsabilidade da Comissão Europeia?
20: Não, a Comissão Europeia fornece a assistência técnica e o financiamento para as infraestruturas que forem necessárias, para o equipamento e para o desenvolvimento dos sistemas necessários para implementar este sistema. Agora, o fazê-lo compete a cada Estado-membro.
19: Portanto, de alguma forma é injusto o Governo estar a dizer que a responsabilidade é da Comissão Europeia porque também noutros países europeus há problemas.
20: O que acontece, não diria problemas, aquilo que existe
19: perturbações,
20: é que estamos numa transição na implementação de um novo sistema.
19: Já falou da possibilidade de suspensão. O Governo admitiu esta suspensão, mas, pelo menos pelas palavras do Sr. Ministro das Infraestruturas, parece-me que seria uma coisa mais prolongada do que 6 meses, mais virada até para a altura de 6 horas, peço perdão.
20: Sim, em circunstâncias excepcionais.
19: Portanto, seria
20: não é?
19: Um para erro período... uma suspensão prolongada durante o verão, na perspectiva da Comissão.
20: Pronto, pode ser, existe a possibilidade até setembro, digamos assim, de abranger, porque desta forma pretende-se abranger o período mais intenso de circulação nos aeroportos, que é o período do verão e das férias de verão. Portanto, há esta possibilidade de cada Estado-membro poder fazer uma suspensão temporária que pode ser renovada, se entender que é estritamente necessário para, de uma forma imediata, reduzir os constrangimentos que a entrada do novo sistema, a entrada em vigor do novo sistema de controlo, acarreta. Agora, queremos que isto seja algo temporário, e que não invalide o trabalho que é necessário fazer para termos uma transposição suave do novo sistema.
19: E da avaliação do acompanhamento que a Comissão Europeia tem feito da situação em Portugal, parece-lhe que seria uma medida adequada?
20: Bom, aqui e relativamente aos aspectos mais concretos da implementação do sistema, relembro que é da responsabilidade dos governos e da administração nacional e, portanto, será o governo nacional e a administração nacional que melhor do que ninguém que pode explicar quais são os constrangimentos que sentem e as medidas que estão a tentar implementar para resolver esses constrangimentos.
19: Passando então agora para a questão da Ucrânia, Manuel Pois Torres, o ataque em larga escala este fim de semana sobre Kiev, também agora as ameaças de Lavrov a dizer que vai atacar sistematicamente a capital ucraniana durante os próximos dias. É um sinal de que a Rússia quer continuar a guerra ou pode ser entendida como uma encenação para pressionar negociações?
21: Não, é um ataque e são afirmações reais e um ataque direto àquilo que é a estabilidade da região e ao futuro político do Estado ucraniano. E nós não podemos ignorar que se a Ucrânia tivesse neste momento magicamente, uma arma nuclear, provavelmente esse equilíbrio de poderes seria feito de outra forma e por outras vias. E provavelmente esse tipo de afirmações não seriam sequer ouvidas publicamente. Portanto, isto só vai obrigar a Ucrânia a ganhar mais, a galvanizar os planeadores ucranianos e a galvanizar aquilo que são as estratégias de sobrevivência do Estado ucraniano, que tem provado ao longo dos últimos anos...
19: Está a ajudar a Ucrânia, no fundo.
21: Não apenas ajudou, mas como ajudou a consolidar a ideia de nação ucraniana como a Ucrânia não tinha no passado. Nós sabemos que Vladimir Putin acusava os ucranianos, o Estado da Ucrânia, de não serem um país, não terem história conjunta, de serem um filho, um parente pobre do Império Russo.
19: Uma coisa mal amanhada.
21: Sem dúvida. E hoje, mais do que nunca, tem uma cultura própria, tem uma língua própria, tem uma necessidade de sobrevivência muito particular e ganharam anticorpos diretos àquilo que são estas projeções de poder ilegais por parte da Rússia. Mas isto para dizer que

0: escudados de guerra híbrida, que neste momento acontece nos três países do Báltico. Portanto, vai continuar a acontecer. Então, o que é que faria, o que é que escudaria uma Ucrânia de ataques e assaltos híbridos ou reais por parte da Rússia? Garantidamente, uma força militar competente, escudada de mísseis nucleares. E agora, isso é algo que a Rússia nunca aceitaria, porque a Rússia sabe que, de forma a não perder, tem que destruir militarmente o seu adversário.
1: Senhor Embaixador, em entrevista à Renascença na semana passada, o antigo Presidente da Comissão Europeia, também ex-Primeiro-Ministro português, Durão Barroso, lamentou o rompimento do diálogo entre a Rússia e a União Europeia. Disse até que é uma posição que tem defendido de forma consistente desde 2022. A Comissão tem um plano para retomar este canal de comunicação com Moscovo?
2: Bom, a União Europeia continua aberta ao diálogo com a Rússia, se este for possível, em questões de interesse global, sempre que seja possível, sempre que seja útil. Agora, não podemos ignorar a realidade da guerra, nem os princípios fundamentais de direito internacional que são violados pela Rússia. E, portanto, o diálogo a existir tem que ter em consideração e em conta a situação que vivemos atualmente. E a situação que vivemos é a Rússia decidiu invadir e atacar de forma ilegítima e ilegal a Ucrânia. E ao fazê-lo, está a violar também todos os princípios que estão na base da própria União Europeia. Dizia há bocadinho que havia, que enquanto nações não fossem, ou melhor, que as democracias não fossem atacadas, nós temos neste momento a Presidente da Comissão Europeia a visitar no terreno os países bálticos, precisamente para expressar solidariedade, mas nós temos visto uma série de incidentes e de ataques híbridos a acontecer em várias capitais europeias. Portanto, desde já os drones que sobrevoam aeroportos, campos militares
1: e outros objetos,
2: etc.,
1: voadores não identificados.
2: E outras circunstâncias têm acontecido, de ataques claros, que realmente desta os ataques hoje em dia não são só com mísseis, não é? E portanto precisamos nos defender, e sabendo que a Ucrânia é a primeira linha de defesa do próprio espaço europeu, portanto, porque a Rússia não vai parar na Ucrânia. Já o disse.
1: O primeiro passo para retomar o diálogo tem que ser por parte da Rússia.
2: Portanto, para começar, precisamos... A Ucrânia aceitou um cessar-fogo incondicional já no ano passado. Mas o que é que tem acontecido? Como disse, os ataques russos têm intensificado. Portanto, a Rússia está a passar uma mensagem clara. Não querem a paz. Não querem acabar com a guerra, porque acabar a guerra é muito fácil. Nós aquilo que precisamos é que a Rússia deixe de atacar. E, portanto, enquanto a Rússia continuar a atacar, é muito difícil pensarmos num diálogo. Se nós não pensarmos num cessar-fogo que permita que este diálogo possa acontecer, é difícil. Sendo dito isto, é difícil, não quer dizer que é impossível. Agora, precisamos que a Rússia tome uma medida que mostre que tem vontade de ter um diálogo que seja conducente ou uma paz e ao fim desta guerra.
1: Muito obrigado, então. Fica por aqui mais um episódio do Escala Global, o programa de análise internacional da Renascença, sempre à quinta-feira. Contámos hoje com a senhora embaixadora Sofia Moreira de Sousa, representante da Comissão Europeia em Portugal. Foi uma análise complementada pelo nosso comentador residente Manuel Poeixo Torres. Contámos com o apoio da Beatriz Martel Garcia e do João Campelo no som, da Rita Gonçalves no vídeo. Eu sou o Alexandre Abrantes Neves e o Escala Global regressa para a semana. Até lá.
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2: O convidado do Hora da Verdade desta semana é o vice-presidente do PSD, Alexandre Poço. A 2 dias das eleições diretas no PSD, depois de Passos Coelho ter feito críticas duras para os políticos postiços, o deputado social-democrata diz que essas críticas não tinham como destinatário o primeiro-ministro. Nesta conversa fala-se ainda do pacote laboral, numa altura em que a proposta do governo já está no Parlamento.
3: Esta semana o convidado do Hora da Verdade, da Renascença e do Jornal Público é Alexandre Poço, 33 anos, deputado, vice-presidente do PSD. Eu sou a Manuela Pires, da Renascença. Comigo está o Filipe Santa Bárbara, do Jornal Público. Seja bem-vindo, obrigada por ter aceitado o nosso convite. Estamos a gravar esta entrevista horas antes do debate quinzenal, que leva de novo o Primeiro-Ministro à Assembleia da República. O Governo entregou já no Parlamento a proposta que altera as leis laborais, quase um ano depois de se ter levantado este diploma. Voltámos ao início e à polémica da dispensa para a amamentação. A proposta que está agora no Parlamento deixa cair as cedências feitas ao GT, volta a exigir às mães uma declaração médica de 6 em 6 meses. Qual é que é a justificação para, depois de toda esta polémica, voltar-se a insistir num ponto que já parecia estar ultrapassado?
4: Bem, bom dia, obrigado pelo convite, é um gosto falar convosco. O mais importante neste tema é nós percebermos a que é que responde esta reforma laboral. E no meu entendimento, e no nosso entendimento, ela olha para um obstáculo, que é o obstáculo dos baixos salários, que é o obstáculo da produtividade da economia portuguesa, 28% abaixo da média europeia quando estamos a falar de produtividade, 35% abaixo da média europeia quando estamos a falar de salários, e o que é que podemos fazer? Ora, no nosso entendimento, há um limite para aquela que pode ser a intervenção do governo na lógica de aumentar salários e aumentar o rendimento. Nós podemos baixar, como já fizemos, o IRS 4 vezes, nós podemos aumentar o salário mínimo, mas há um limite. E qual é então a nossa resposta? A nossa resposta é de que o país precisa de modernizar as leis laborais. Falou do tema da amamentação, que é um tema em que, deixe-me aqui reforçar, que não há uma perda de direitos, há apenas uma verificação de uma necessidade de se continuar ou não a amamentar. E, portanto, eu não vejo tanto a lógica como uma perda de direitos das mães. Mal seria se um governo que tem vindo a falar bastante de famílias e um governo que, ao mesmo tempo, por exemplo, nesta reforma laboral, aumenta a licença de parentalidade para 6 meses a 100% partilhada na fase final. Ou, nesta mesma proposta, introduz algo que existe na função pública, mas que não existe no setor privado, que é a jornada contínua, em que permite que através
3: da em
4: que permite a redução do tempo da hora de almoço para que a pessoa possa sair mais cedo se tiver filhos ou netos, mas no caso da amamentação não há uma retirada de direitos.
3: Foi tão polémica, para que voltar a insistir neste ponto?
4: Daquilo que é a minha informação...
3: O governo precisa do apoio da oposição para aprovar esta medida.
4: O governo, neste processo, teve sempre a possibilidade, e não foi por falta de vontade de chegar a um acordo na concertação social, que não se chegou. O governo, mesmo nas linhas principais, estava disposto a modelar, a alterar ligeiramente, não as deixar cair. Porque se um governo deixa cair as suas principais traves-mestras, então mais valia não fazer reforma nenhuma. Mas o governo, nas traves mestras, teve esse esforço de cedência. E eu acredito que também será com esse espírito de compromisso que a proposta chega ao Parlamento. Mas eu quero aqui realçar o seguinte. Eu não vejo esta reforma laboral como uma reforma contra as famílias. A Manuela perguntou-me, o caso da amamentação. Ora, não há uma retirada de direitos. Há apenas e só a verificação de uma situação através de uma condição médica ou de uma avaliação médica, se justifica ou não.
3: O Primeiro-Ministro admitiu também modelar a proposta do Governo sobre o outsourcing, é outro dos pontos polémicos. A proposta que deu entrada é igual ao documento inicial, não tem em conta o contributo da UGT, que esteve em cima da mesa e que proibia a contratação de serviços externos nos 6 meses seguintes ao despedimento. Modelar é... pode ser aceitar esta condição da UGT?
4: No caso do outsourcing, deixe-me dizer que, em primeiro lugar, não há nenhuma economia desenvolvida que não tenha especialização. Nós estamos aqui num estúdio de uma rádio e eu tenho quase certeza que este grupo de mídia recorre a outsourcing. Ou seja, o que é que isto quer dizer para que as pessoas percebam que isto é um palavrão, estrangeirado? É contratar fora serviços. Ora, toda a economia desenvolvida faz isso. Nem todas as empresas são obrigadas a ter um departamento jurídico.
3: Sim, mas a questão
4: nem
3: aqui todas é contratar empresas... esses serviços vejo... depois de um despedimento.
4: Porque
3: despedem-se as pessoas e depois contratam.
4: Porque muitas vezes aquilo que se está a falar é da viabilidade da empresa. E se calhar é preferível que a empresa decida, olha, eu vou deixar de ter um departamento jurídico ou um departamento informático ou um departamento de marketing e externalizo, contrato a terceiros. A terceiros que também geram emprego, que também geram salários, que também pagam impostos, a prestação desse serviço. Portanto, há aqui muita, eu diria, muita efabulação, porque veja, mesmo aquelas pessoas que parece que são muito contra o outsourcing, dizem o outsourcing não é permitido durante 12 meses. Então não há uma verdadeira objeção ao outsourcing. Há a procura de uma rigidificação das regras. Nós estávamos disponíveis na concertação social, se houvesse acordo, a introduzir alterações nesta medida. Mas o Primeiro-Ministro tem declarações públicas e o Governo chegou a assumir que estava disponível, por exemplo, a que esta limitação temporal ao outsourcing existisse apenas na área fundamental, ou como se diz na linguagem de negócios, na área core de um negócio. Uhum. Mas não foi possível chegar a um acordo.
5: Os sindicatos têm acusado o Governo de ataque aos trabalhadores, o Primeiro-Ministro tem refutado essa crítica, mas pergunto-lhe se não considera que a não reintegração de trabalhadores despedidos ilicitamente não é, efetivamente, acabar com o direito de um trabalhador.
4: Não, porque a compensação aumenta. Veja, hoje já existe essa possibilidade de não reintegração para microempresas ou para cargos de confiança. Isso já existe. Aquilo que nós estamos a propor é que passe a vigorar esta regra para todos, com decisão judicial, eu vou repetir, com decisão judicial e com o aumento da compensação. Ou seja, a pessoa recebe mais. Se me pergunta, por exemplo, naquilo que é a minha perspectiva, não enquanto político, mas enquanto pessoa, eu provavelmente, se fosse despedido, não quereria voltar ao meu local de trabalho se soubesse que estava lá contra a vontade dos meus superiores hierárquicos.
5: Mas avançamos para o Banco de Horas, outra das propostas que tem sido polémica e que é uma das traves mestras. A proposta de lei prevê que o empregador comunique e que o trabalhador solicite. Parece-lhe que há aqui igualdade de circunstâncias que o Governo tem defendido?
4: Sim, por acordo. Ou seja,
5: mas não lhe parece
4: patrão,
5: que um
4: o patrão,
5: comunicar,
4: a linguagem,
5: um comunicar e tomar
4: que é
5: decisão.
4: Tantas vezes mais facilmente explicado, o patrão, o diretor, o gestor da empresa, se quisermos agora ser mais modernos, solicita com antecedência, penso que de 3 dias...
5: Ou se fosse por motivo de força maior, pode solicitar hoje.
4: Este é fácil de explicar às pessoas. Nós, muitas vezes, temos uma certa dificuldade em explicar a política porque a queremos complexificar demasiado numa empresa. A Manuela, eu sou o trabalhador da Manuela. A Manuela pede-me com antecedência: podes esta semana trabalhar mais 2 horas? E essas 2 horas que eu trabalho mais, com um limite, tem um limite, 150 horas. E depois, se as horas não forem gozadas, também está na proposta,
3: são pagas ao fim de 6 meses.
4: Esse trabalho é pago com um bónus. E portanto, aquilo que nós entendemos é de que esta flexibilidade que se deve dar às empresas é positiva para as empresas. Eu dei aqui um exemplo de uma encomenda de um país externo para uma empresa nossa de têxtil, mas isto depois há N exemplos que me podiam ajudar a fundamentar a minha posição. Mas eu, enquanto trabalhador, eu não perco direitos. Eu vejo isto como um instrumento de flexibilidade da organização do tempo, de acordo com aquelas que são as necessidades da empresa num primeiro momento e do trabalhador num segundo momento, que fica com ou mais horas para descansar, ou mais dias de férias, ou ganha mais no pagamento dessas horas do banco de horas. Portanto, vejo como uma medida bastante simpática para ambas as partes.
5: O que o senhor deputado não ignora é que as palavras contam, sobretudo quando está na letra da lei, e há efetivamente uma desigualdade entre comunicar uma decisão, e que pode ser por força maior, e se nós sabemos que na força maior cabe tudo, não é? Um trabalhador que falte agora, ou seja, um diretor sabe, o Zé vai faltar ao trabalho daqui a 2 horas e comunica ao trabalhador que quer que ele fique a trabalhar mais 2 horas, ao abrigo aqui do banco de horas. O trabalhador não pode comunicar ao empregador que vai gozar, porque diz na proposta, solicite, ou seja, solicite parte do pressuposto que carece também de um outro grau de acordo.
4: A proposta prevê o acordo entre as partes. Mas, sendo uma proposta banco de horas por acordo, é porque há um acordo entre as partes. Eu não faço um acordo comigo próprio. Eu faço um acordo com outra pessoa. E, portanto, se o empregador, o gestor, o diretor, pede ao trabalhador subordinado que está abaixo dele que trabalhe mais, é porque ele aceitou, com a compensação de a seguir, ter mais dias, mais descanso ou mais salário.
3: A proposta está agora, já deu entrada no Parlamento, com o Partido Socialista fora. O Chega também já se manifestou contra a proposta. Esta reforma está condenada ao fracasso no Parlamento?
4: Não, não está. Na minha opinião, não está. E nós temos já bons exemplos ao longo dos últimos tempos de como conseguimos, apesar de resistências iniciais, aprovar a legislação importante. Nós começámos, por exemplo, a lei de estrangeiros com o André Ventura a considerar que nós éramos frouxos e que éramos iguais ao Partido Socialista, e depois conseguimos aprovar a lei de estrangeiros. Nós começámos a reforma dos licenciamentos na área da habitação, também com muitas críticas, alertas e perigos sobre as mudanças que queríamos introduzir nos licenciamentos urbanísticos para que se possa construir mais rápido, e conseguimos aprovar até com o aval do Partido Socialista e do Partido Chega. Portanto, eu penso que às vezes há um extremar de posições, ou há um extremar de posições talvez para se conseguir ter algum ganho negocial, mas pelo menos da nossa parte nós não podemos ser acusados, em primeiro lugar, de não querer fazer nada, porque acredito que se não quiséssemos fazer nada, se fosse para se manter o ramo-ramo, haveria quem é melhor do que nós e mais facilmente nós poderíamos estar na oposição. Portanto, nós temos tido iniciativa política. Em segundo lugar, temos procurado no Parlamento conversar com os partidos que têm demonstrado a disponibilidade. Dir-me-á, há um comportamento possivelmente errático ou às vezes titubeante por parte, por exemplo, do Partido Chega, como encara este tema da reforma laboral?
3: Sim. Há negociações com o Chega, uma vez que o Partido Socialista já se colocou de fora?
4: Sim, o Partido Socialista colocou-se numa posição, entre o Partido Socialista e o UGT é muito difícil distinguir onde é que começa um e acaba o outro, de completa recusa de discutir o que quer que seja. Quanto ao Partido Chega, eu espero que depois do vendaval de posições que temos conhecido no espaço público, seja possível que se sente à mesa connosco e converse. Dir-me-á a Manuela ou o Filipe que eu estou a ser demasiado otimista. Bom, mas eu penso que nós não podemos ter, neste cenário parlamentar, não podemos prescindir de uma certa dose de otimismo, porque senão não conseguimos fazer nada. E nós temos de, com a força que temos, que o povo nos deu, e com a composição que há no Parlamento, conseguir conversar com os partidos. Neste caso, se o Partido Socialista logo à partida nos fecha a porta na cara e diz nem pensar, bom, então ficam estreitos os caminhos. Com o Partido Chega, da nossa parte, disponibilidade, vontade, nós queremos muito fazer esta reforma, porque ela é importante para o país. E a pergunta que terá de ser feita ao Chega é: quer o Chega ser mais estatista que o PS, quer o Chega ser mais imobilista que o PS na parte da economia, das relações de trabalho, está o Chega confortável com a produtividade 28% abaixo da média europeia, salários 35% abaixo da média europeia, desemprego jovem 3 vezes a taxa de desemprego geral? Porque a opção mais fácil seria não fazer nada. Para ser fácil, para um político que só está interessado naquilo que é fácil, porquê é que nos íamos dar ao trabalho de meter uma reforma laboral? O problema é a ambição. E ou há a ambição de nós conseguirmos ter salários europeus, e eu espero que o partido chegue no final do dia faça esta análise séria, calma, sem vendaval.
3: Acha que vai ser no final do dia da greve geral marcada para o dia 3 de junho?
4: Veja, o próprio partido Chega também sobre a greve geral, por exemplo, a de dezembro, disse, começou com um discurso e depois acabou com outro. Agora, nós não podemos ter posições postiças, não é? Nós não podemos ter posições em que queremos agradar a tudo e a todos. Se me pergunta se vai ser depois da greve geral, não sei. Ou seja, eu não quero contribuir para atrapalhar. Não posso deixar de criticar, porque nós não devemos sacrificar tudo no altar do diálogo. E nós não podemos sacrificar as nossas convicções no altar do diálogo. Agora, eu posso, sobre o Partido Chega, dizer o seguinte. Há disponibilidade para conversar com o Partido Chega sobre a reforma laboral. Esperemos que depois do vendaval de posições, até de um certo comportamento errático que tem tido nesta matéria, que tenha a maturidade de conversar connosco e perceber se quer dar ao país ou não uma nova legislação. Depois, o Parlamento assumirá a sua responsabilidade. E os eleitores irão julgar-nos a nós e irão também julgar, acredito eu, o Parlamento.
5: Temos uma agenda bastante cheia. Ainda existe aqui uma possibilidade em julho de agendamento por parte do Governo. Existem os putestativos do PSD. Ainda vai ser antes das férias que vai ser discutida na jornalidade?
4: Eu não tenho agora aqui ciente se, pelo calendário que sobra até ao fecho do Parlamento no final de julho, se ainda há margem para que a discussão da generalidade seja apresentada. Não tenho aqui esse elemento, esse facto.
5: Há margem, falta é saber se há vontade.
3: Se há vontade.
4: Isso, como sabe, o poder de agendamento não cabe aos grupos parlamentares. Ora, eu não tenho agora informação sobre quando é que o Governo irá
3: então,
4: fazer esse agendamento.
3: Então, se não agendou, quer dizer que o Governo não tem urgência?
4: Eu penso que ainda pode existir margem para agendamento, mas não tenho essa informação, portanto não quero estar aqui a dizer vai ser agora em junho ou julho, vai passar para setembro, portanto é informação que não faz sentido dar, até porque não sou eu que a tenho de dar. Quem tem de dar é o Governo, que é o Governo que tem o poder de agendamento.
5: Passamos para uma outra reforma que também é muito importante para o Governo, a reforma do Tribunal de Contas. O diploma já foi aprovado na generalidade com a abstenção do PS, ainda que com vários reparos. Temos a questão do visto prévio mais premente, nomeadamente com várias posições na opinião pública, inclusive do Tribunal de Contas, a falar que poderia ser viável baixar o limiar, a fasquia dos vistos prévios dos 10 para os 5 milhões de euros. O PS na mesma senda, o ministro não tem linhas vermelhas em baixar. Já podemos assumir que essa mudança vai ser aceita?
4: Neste caso, manifestamos a vontade de negociar, encontramos uma resposta positiva por parte do Partido Socialista para podermos discutir. Aquilo que é a minha expectativa, que é a expectativa do grupo parlamentar, é de que possamos, agora na fase de especialidade, seja na questão do limite, seja as questões da organização do Tribunal de Contas, o recrutamento de juízes, o Conselho Consultivo, a organização das secções, a fiscalização, a auditoria, a responsabilização, nós estamos disponíveis para conversar.
3: Mas no limite não, nos 10 milhões.
4: Ou seja, nós estamos disponíveis para conversar sobre todos os temas.
3: Estamos a entrar na última parte já da nossa entrevista. No próximo sábado, Luís Montenegro vai de novo a votos no PSD. Na apresentação da moção, ele voltou ao sonho da maioria absoluta, disse mesmo que estava na mira. Isso quer dizer que no PSD acredita-se mesmo que vamos ter eleições mais cedo do que o previsto?
4: Não faço essa extrapolação imediata. Nós somos defensores da estabilidade e eu penso que ao longo dos últimos 2 anos temos contribuído para essa estabilidade. O país não mudou tudo, não resolveu tudo nos últimos 2 anos, mas mudou de direção. E sobre o panorama político, como é óbvio, quem lidera o PSD, e neste caso o Luís Montenegro, estranho seria se o presidente do PSD, atual primeiro-ministro, recandidato à função, não tivesse uma ambição que é aquela que é a matriz do PSD, que é a vocação maioritária.
3: Uhum.
4: O PSD não nasceu para ser um partido de nicho, de causa, de interesse corporativo ou setorial. Nós temos uma ambição maioritária e, portanto, essa ambição que Luís Montenegro coloca agora, eu assinalo-a como positiva. Por outro lado, tudo faremos para que o país tenha estabilidade, para trabalhar, para garantir resultados para a economia portuguesa, para os trabalhadores,
3: mas,
4: para as famílias.
3: Por exemplo, se o pacote laboral, que é uma das reformas essenciais para o Governo, não for aprovada, se o Primeiro-Ministro, que também disse, Luís Montenegro, nessa apresentação da moção, que avisou os partidos da oposição, que na campanha garantiram que iam ter estabilidade, não é? Que iam assegurar a estabilidade do Governo, se esse chumbo da lei laboral não é condição para alegar que, afinal, nós não conseguimos cumprir o programa e levar o país de novo a eleições.
4: se a reforma laboral for chumbada, eu penso que, em primeira análise, cabe aos portugueses avaliar, mas não necessariamente através de um ato eleitoral. Ou seja, avaliar, como se avalia quando uma lei é chumbada no Parlamento, quando se avalia quando uma lei é aprovada no Parlamento.
6: Não
4: os portugueses não são, os portugueses não são, os portugueses não são pessoas que só ligam à política quando há eleições. E eu acho que nós que estamos no governo, ou que apoiamos o governo no meu caso, e quem está na oposição tem de saber que está em permanente escrutínio e que está debaixo do olhar dos portugueses. Eu acredito que quando existir um ato eleitoral, os portugueses olharão para aquilo que os partidos e o governo fez e olharão para aquilo que as oposições fizeram. Agora, dir-me-á, é motivo para uma dissolução? A mim parece-me uma dissolução ou uma quebra da dissolução, nem depende do Parlamento, depende do
5: Sim,
4: Presidente da República.
5: Portanto, apresentar uma moção de confiança, por exemplo.
4: Ou seja, não, eu não quero estar aqui a especular, mas é claro que o país não morre, não fecha, não acaba sem esta reforma laboral, mas perde uma grande oportunidade. E nós não queremos que o país perca uma grande oportunidade.
5: Mas então, eu pergunto-lhe, e até porque ainda também a vida interna do PSD, e noto que esteve atento porque há pouco mencionou uma expressão que remete para isso, Passos Coelho tem estado a fazer críticas sistemáticas no espaço público, ainda esta semana o fez. Como é que tem ouvido as críticas do antigo líder do seu partido?
4: Eu tenho muito respeito por Pedro Passos Coelho. Cresci politicamente dentro do meu partido, com Pedro Passos Coelho como presidente do PSD, como primeiro-ministro. É uma personalidade que ouvimos, que respeitamos, que consideramos. Por exemplo, aquilo que disse ontem, eu honestamente não vejo como críticas à ação do governo.
5: Então vê como... Okay.
4: Eu não quero fazer essa análise.
3: Mas quando ele fala num político que se faz passar por populista, não está a ver Montenegro e Ventura?
4: Sinceramente, na minha opinião, não vejo o Primeiro-Ministro nem o atual Governo como o destinatário.
3: Ou
4: o Primeiro-Ministro
3: como destinatário. Mas dois dias antes das diretas não há aqui um sinal que está a espicaçar ainda mais o Governo e o próprio partido?
4: Olha, nem me tinha lembrado de fazer essa correlação temporal. Nem tenho esse dom de conseguir em cada ato, movimento de todos os protagonistas políticos portugueses ir buscar logo uma intenção imediata, seja ela explícita, implícita, tácita, oculta, o que for. Eu não vejo a política assim. Acho que sobre as considerações do passado, sobre as reformas, este governo e estes dois anos têm demonstrado que na tal mudança de direção há uma componente reformista muito forte. Eu já dei aqui alguns exemplos. Aliás, esta conversa foi sobre duas delas, Tribunal de Contas e Reforma Laboral. Se calhar se estivéssemos a falar há dois ou três meses, estaríamos a falar sobre a Lei da Nacionalidade, sobre o pacote fiscal na habitação, sobre o regime dos licenciamentos, sobre a imigração. Portanto, seja, eu vejo como que Portugal tem um governo reformista, e sobre as declarações de ontem, não vejo o governo como destinatário delas.
5: Só mesmo para perceber, sim ou não, Passos está posicionado para suceder a Luís Montenegro?
4: Não sei, honestamente não sei. Nem faço esse tipo de análise. Nós estamos focados a trabalhar para dar futuro ao país. Essa é a missão que temos no PSD e que os portugueses nos confiaram. Uhum. Especulações sobre a futura liderança do PSD, não faço a mínima ideia.
2: O Hora da Verdade regressa para a semana com um novo convidado. Notícias já daqui a pouco, à meia-noite.
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1: Boa noite, com Sofia de Melo Breiner. Chamo-te porque tudo ainda está no princípio. E suportar é o tempo mais comprido. Peço-te que venhas e me dês a liberdade. Que um só de teus olhares me purifique e acabe. Há muitas coisas que não quero ver. Peço-te que sejas o presente. Peço-te que inundes tudo. E que o teu reino, antes do tempo, venha e se derrame sobre a terra em primavera feroz precipitado.

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1: Meia-noite no continente e na Madeira, são 11 horas nos Açores. Vai conhecer os títulos em destaque nesta edição. Boa noite.
2: Boa noite. O Procurador-Geral da República garante que as investigações não obedecem a qualquer agenda. No futebol, o Casa Pia vai jogar na Primeira Liga após ter vencido o Torriense no play-off. O Ministério Público não tem quaisquer timings políticos, nem há qualquer propósito taticista por parte da Justiça. É garantia do Procurador-Geral da República, que foi ao Parlamento responder aos deputados, e Amadeu Guerra assegurou total isenção na forma como o Ministério Público trabalha.
3: Eu nunca tive timings políticos, nunca. Agora, a minha experiência diz-me uma coisa. Quando, por cautela, porque vai acontecer qualquer situação, não damos o despacho, não decidimos... Depois vai ser pior. Podem acontecer outras coisas que nós não estamos à espera e ainda é pior.
2: Amadeu Guerra a garantir que não é o tempo político que move as investigações. De recordar que a Judiciária realizou ao longo do dia várias buscas em Lisboa, Oeiras, Mafra e Coimbra, num caso que envolve a adjudicação de contratos por parte de câmaras municipais e juntas de freguesia, e da qual resultaram 4 detenções. Houve buscas, nomeadamente, na sede do PS no Largo do Rato, em Lisboa. O preço do petróleo caiu esta quinta-feira a pique e, em consequência disso, os combustíveis deverão descer cerca de 10 cêntimos por litro na próxima semana. Apesar da descida prevista, ainda não se sabe se o Governo vai reduzir ou não o desconto no imposto sobre os produtos petrolíferos e energéticos, encurtando assim a redução no preço final para o consumidor. A plataforma chinesa de compras online Temu enfrentou uma multa de 200 milhões da União Europeia, na sequência da venda de produtos ilegais. Em causa estão, entre outros produtos, a comercialização de brinquedos perigosos para bebés e carregadores defeituosos. A multa surge na sequência da verificação de que certos produtos falharam testes básicos de segurança, como químicos, acima dos limites legais ou com risco de asfixia. Um jovem de 24 anos morreu esta quinta-feira após ser arrastado pelo mar na praia do Dragão Vermelho, na costa de Caparica, no concelho de Almada. O alerta às autoridades foi dado ao final da tarde, com um casal que ficou em dificuldades ao entrar no mar, mas apenas foi possível resgatar uma das vítimas. O corpo do homem de 24 anos foi encontrado numa praia mais a sul. O Casa Pia vai continuar a jogar na Primeira Liga, depois de ter vencido o Torriense em Rio Maior por 2-0. Os gansos ficaram com a única vaga que restava no escalão principal. Quanto à equipa de Torres Vedras, que ainda há dias venceu a Taça de Portugal, mantém-se então na Segunda Liga. No final do jogo, à Sport TV, o treinador adjunto Casa Piano, Paulo Pinto, falava de uma vitória merecida.
4: Marcámos na primeira parte, mas não foi na nossa primeira oportunidade. Já tínhamos mandado uma bola à trave, já tínhamos tido mais oportunidades flagrantes. Penso que dominámos completamente a primeira parte. Na segunda parte, o Torriense, com mais emoção, à procura do golo que necessitava. Nós recuámos um bocado as linhas, também por plano, e acabámos por fazer o 2-0, na minha opinião, quando o Torriense não criou nenhuma oportunidade clara de golo. A primeira oportunidade clara de golo do Torriense é aos 95 minutos e isso mostra muito aquilo que foi a competência do Casa Pia neste jogo.
2: Casa Pia fica então na Primeira Liga, o Torriense fica na Segunda, mas vai à Liga Europa graças à vitória na Taça de Portugal no domingo passado. Na novela treinador do Benfica, Florentino Pérez garantiu à TVE que ainda não falou com Mourinho e que há dois nomes em cima da mesa, por isso o Real Madrid continua oficialmente sem treinador e o Benfica na dúvida sobre quem vai treinar a equipa principal na próxima época. Entretanto, termina esta sexta o prazo de 10 dias úteis para o clube encarnado ou Mourinho rescindirem o ano de contrato que liga as duas partes a troco de 7 milhões de euros. A terminar, recordo que a ponte 25 de Abril vai estar cortada ao trânsito no próximo domingo, entre as 8h30 e as 10h30 da manhã, no sentido sul-norte, tudo por causa do passeio Pedal a Portugal. Portanto, nessas duas horas, para entrar em Lisboa pela 25 de Abril, só mesmo de bicicleta, e mesmo assim é preciso estar inscrito. Está tudo em rr.pt, notícias à uma com a Rita Villarreal.
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1: Olá, boa noite, boa sexta-feira, eu sou Carlos Bastos, vou ficar consigo até às duas. Já chega a fim de semana, não é? Está quase aí à porta. Começamos com Mark Embers, Belong Together.

Nos últimos dias encontrei uma história curiosa ligada precisamente à história e aos hábitos antigos. No Reino Unido, investigadores começaram a recriar receitas de refeições servidas em comboios de luxo ali por volta de 1920-1930. Alguns menus incluíam pratos bastante elaborados, porque viajar de comboio era visto quase como um evento social importante e não apenas como uma deslocação rápida para o trabalho. Os historiadores dizem que muitas pessoas passavam horas a viajar, vestidas de forma elegante, a ler jornais e a jantar em carruagens-restaurante enquanto atravessavam o país. Alguns menus incluíam sopa de tartaruga, faisão assado, pudins flambeados, servidos na própria carruagem, e pequenos almoços completos com ovos, salmão fumado e chá servido em prata. Talvez seja estranho imaginar, mas houve uma altura em que viajar devagar era precisamente parte do luxo. E os historiadores dizem que, em muitos casos, a refeição fazia parte da experiência de viajar tanto quanto a própria viagem. Pronto. Agora, estas receitas são recriadas, mas não para o comboio, para restaurantes.

0: Daqui a pouco vai ouvir Charles and Eddie aqui na Renascença, apesar de Would I Lie to You ter ficado para sempre ligado aos anos 90, a música tinha muito mais influência da soul clássica ali dos anos 60 e 70 do que propriamente do pop dos anos 90. Aliás, muita gente chegou a pensar que Charles and Eddie eram artistas bastante mais antigos quando ouviu a próxima música pela primeira vez.
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0: Há pouco estava a dizer-lhe que Would I Lie to You soava quase como uma música dos anos 60 ou 70. Charles and Eddie conseguiram misturar a soul clássica, pop e depois aquele ambiente descontraído dos anos 90 numa música que acabou por conquistar fãs em praticamente todo o mundo. E talvez tenha sido precisamente essa mistura mais intemporal que ajudou Would I Lie to You a sobreviver tão bem ao passar dos anos. Toca agora, Charles and Eddie, Would I Lie to You.

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Muito boa noite, eu sou Carlos Bastos e agora vamos até 1990. Foi uma altura em que o rock mais pesado começava a dividir espaço com baladas acústicas muito mais próximas do ouvinte. E muitos adolescentes andavam a aprender a tocar guitarra com cassetes gravadas da rádio ou cassetes VHS com músicas que passavam na MTV. E foi nessa altura que os Extreme lançaram a sua balada acústica. More Than Words. A banda norte-americana era conhecida sobretudo pelo hard rock e pelos solos rápidos. Por isso muita gente ficou surpreendida quando apareceu uma música praticamente só com voz e guitarra. E More Than Words acabou por se transformar num dos maiores slows dos anos 90 e num maior sucesso comercial da carreira dos Extreme. Ainda hoje, quem começa a aprender a tocar guitarra começa a imitar esta música.

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Vamos ter uma sexta-feira boa, continuam as temperaturas altas, máximas de 23 graus para o Porto, Faro 28, Lisboa deve chegar aos 30 graus, continua o calor e vai ser assim pelo menos até ao fim de semana, já agora, já que esteve calor grande parte da semana, porque não no fim de semana também, para aproveitar, com a Renascença por perto. Refresca um bocadinho, parece que não refresca.

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4: Uma hora no continente e na Madeira, meia-noite nos Açores, vai conhecer os títulos em destaque nesta edição. Boa noite.
5: Boa noite. Estados Unidos negam o ataque à aeronave pelo Irão. Procurador-Geral da República garante que as investigações não obedecem a qualquer tempo político. Os Estados Unidos negam o ataque a uma aeronave pelo Irão. A reação é das Forças Armadas norte-americanas, depois de Teherão garantir o ataque que foi noticiado pela imprensa estatal iraniana. Já sobre as negociações de paz, o vice-presidente norte-americano, J.D. Vance, diz que Washington ainda não chegou a um acordo com Teherão, mas que as duas potências estão cada vez mais próximas. O Ministério Público não tem qualquer timing político, nem há qualquer propósito taticista por parte da Justiça a garantir. É do Procurador-Geral da República, que foi ao Parlamento responder aos deputados. Amadeu Guerra assegurou total isenção na forma como o Ministério Público trabalha.
6: Eu nunca tive timings políticos, nunca. Agora, a minha experiência diz-me uma coisa. Quando, por cautela, porque vai acontecer qualquer situação, não damos o despacho, não decidimos, depois vai ser pior. Podem acontecer outras coisas que nós não estamos à espera e ainda é pior.
5: Amadeu Guerra a pedir tranquilidade e sem fugir ao tema das buscas feitas esta quinta-feira na sede do PS, a garantir que não é o tempo político que move as investigações, de recordar que a Judiciária realizou ao longo do dia várias buscas em Lisboa, Oeiras, Mafra e Coimbra, num caso que envolve a adjudicação de contratos por parte de câmaras municipais e juntas de freguesia e da qual resultam 4 detenções. O líder socialista José Luís Carneiro já veio garantir que o PS não é visado nesta investigação da Judiciária, mas André Ventura não se mostra convencido.
7: É evidente que visam o PS, porque senão não eram na sede do PS e não eram uma série de dirigentes do PS com centro vital na sede do PS. Quer dizer, nem fica bem atirar e dizer simplesmente que é responsabilidade de um trabalhador e que não sabe do que é que se passa. Há aqui autarcas, há aqui um assessor do próprio José Luís Carneiro, que foi assessor de António Costa também e que tem amplas responsabilidades na estratégia de comunicação do Partido Socialista. Portanto, esta é uma questão que toca o núcleo central do Partido Socialista. Isso não quer dizer que sejam culpados. Quer dizer que há esclarecimentos a dar.
5: A reação de André Ventura à investigação da Judiciária, que envolve o assessor de imprensa do PS, Duarte Moral, e ainda o antigo presidente da Junta de Freguesia de Santa Maria Maior em Lisboa, Miguel Coelho, que entretanto já suspendeu o mandato na Assembleia Municipal. O Casa Pia conseguiu garantir o lugar na Primeira Liga, depois de vencer o Torriense por 2-0. Os gansos ficaram com a única vaga que restava no escalão principal. Quanto à equipa de Torres Vedras, que ainda há dias venceu a Taça de Portugal, mantém-se na Segunda Liga. No final, à Sport TV, o treinador adjunto do Casa Pia, Paulo Pinto, falava de uma vitória merecida.
8: Marcámos na primeira parte, mas não foi na nossa primeira oportunidade. Já tínhamos mandado uma bola à trave, já tínhamos tido mais oportunidades flagrantes. Penso que dominámos completamente a primeira parte. Na segunda parte, o Torriense, com mais emoção, à procura do golo que necessitava. Nós recuámos um bocado as linhas, também por plano, e acabámos por fazer o 2-0, na minha opinião, quando o Torriense não criou nenhuma oportunidade clara de golo. A primeira oportunidade clara de golo do Torriense é aos 95 minutos e isso mostra muito aquilo que foi a competência do Casa Pia neste jogo.
5: O Casapia fica na Primeira Liga, já o Torriense na Segunda, mas vai à Liga Europa graças à vitória da Taça de Portugal no domingo passado. 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
4: Olá, muito boa noite, uma ótima sexta-feira com a Renascença. Eu sou Carlos Bastos, vamos começar a esta hora com o Escalema. Chuva de amor.